0: Gilvaldo vai morar em uma das 384 unidades habitacionais do programa Minha Casa Minha Vida, que foram entregues em Camaçari, na Bahia, onde serão beneficiadas mais de 1.500 pessoas. As moradias fazem parte dos residenciais Verdes Horizontes 1 e 2. Cada condomínio possui 192 apartamentos com 2 quartos, sala, cozinha, banheiro e varanda. E ainda contam com espaços coletivos, como academia, parque infantil, quadra esportiva e biblioteca. Áreas importantes para o desenvolvimento das crianças, como destacou o presidente Lula.
1: E é por isso que nós fazemos biblioteca agora, em cada conjunto habitacional. Nós temos que fazer essas crianças brincar, de ler, de estudar, de saber das coisas boas e não ficar perambulando por falta de lugar de lazer, que também nos conjuntos tem que ter. Essa menina tem que ter parque para brincar, tem que ter espaço para jogar.
0: Os apartamentos foram construídos com investimento superior a 65 milhões de reais por meio do novo PAC e do Fundo de Arrendamento Residencial. O ministro das Cidades, Vladimir Lima, destacou que mais unidades habitacionais do programa Minha Casa Minha Vida devem ser contratadas ainda neste ano.
2: Nós contratamos mais de 2 milhões de moradias com um ano e um mês de antecedência. Não fica por aí, vamos aumentar isso. Vamos fazer 3 milhões de moradias até dezembro de 2026.
0: Os condomínios fazem parte de um conjunto de empreendimentos habitacionais em andamento em Camaçari. São 1.800 novas moradias previstas para o município. A entrega ocorre em um momento de redução histórica do déficit habitacional no país, que atingiu, em 2024, o menor índice já registrado, segundo dados do Ministério das Cidades e da Fundação João Pinheiro. As regiões Norte e Nordeste tiveram a maior taxa de redução. Reportagem Márcia Fernandes.
3: E as famílias que já possuem imóveis e querem fazer melhorias na moradia devem ficar atentas.
4: Já estão valendo as novas regras do Reforma Casa Brasil.
3: Podem participar famílias com renda de até 13 mil reais por mês.
5: As novas condições do programa Reforma Casa Brasil já estão em vigor. As mudanças foram aprovadas pelo Conselho Monetário Nacional, o CMN, regulamentadas pelo Ministério das Cidades e já estão disponíveis para contratação via Caixa Econômica Federal. Entre as principais mudanças estão o aumento do limite de renda familiar, que passou de R$ 9.600 para R$ 13.000 por mês, e a redução da taxa de juros para 0,99% ao mês, considerando os encargos totais da operação. O prazo para pagamento também aumentou de 5 para 6 anos. Além disso, o valor máximo do financiamento agora pode chegar a R$ 50 mil. O programa faz parte do Minha Casa Minha Vida e é voltado para famílias que já possuem imóvel, mas precisam realizar melhorias na moradia. O crédito pode ser usado em reformas estruturais, troca de telhado, instalações elétricas e hidráulicas, ampliação de cômodos e obras de acessibilidade. As famílias interessadas já podem consultar as condições e iniciar o processo de contratação pelos canais da Caixa. Saiba mais sobre o Reforma Casa Brasil em gov.br/cidades. Dilson Santa Fé, para a Voz do Brasil.
4: O Brasil avança na produção nacional de fertilizantes.
3: Eles melhoram a vida de quem planta, levando segurança alimentar ao restante do país.
4: Hoje, o presidente Lula visitou uma fábrica na Bahia que está retomando as atividades com o investimento da Petrobras.
6: Depois de anos parada, a fábrica de fertilizantes nitrogenados da Petrobras em Camaçari, na Bahia, retomou a produção em janeiro e já opera com 90% da capacidade. A Petrobras investiu 100 milhões de reais na retomada das atividades. Durante a reabertura da fábrica, o presidente Lula destacou que o Brasil precisa ter independência na produção desses insumos.
1: O Brasil é um país agrícola. O Brasil é o segundo maior produtor de alimento, tem hora que é o terceiro. E o Brasil precisa de fertilizante. E o Brasil não pode ser importador de 90% do fertilizante que a nossa agricultura precisa. O Brasil precisa ser dono do seu nariz e produzir fertilizantes.
6: A fábrica tem capacidade para produzir 1.300 toneladas de ureia e 1.300 toneladas de amônia por dia. volume que atende 5% da demanda nacional de fertilizantes nitrogenados. Segundo a presidente da Petrobras, Magda Chambriard, até 2028, com o funcionamento de mais 3 fábricas, a produção deve crescer ainda mais no país.
7: Com a fábrica de Mato Grosso, com a fábrica do Paraná, com a fábrica de Sergipe e com a fábrica da Bahia, nós vamos produzir 35% do fertilizante nitrogenado que o Brasil precisa.
6: Os fertilizantes são usados principalmente em plantações de milho, café, trigo, algodão e cana-de-açúcar. Eles aumentam a produtividade no campo, o que leva a alimentos mais baratos na mesa do consumidor. Com maior produção nacional, o Brasil reduz a dependência da importação de fertilizantes, diminuindo custos para produtores rurais. Em momentos de crise internacional, o abastecimento interno também fica menos vulnerável. O ministro da Agricultura e Pecuária, André de Paula, destacou a importância dos fertilizantes num cenário de crescimento do setor agrícola.
8: No ano passado, o agro cresceu 11,7%. Então, quando nós fazemos um esforço como esse, ampliamos a nossa capacidade de produzir, o agro nos surpreende, cresce tanto que a gente já precisa de produzir ainda mais.
6: Segundo a Petrobras, cerca de 3.600 empregos diretos e indiretos foram gerados com a retomada da fábrica. De Camaçari, na Bahia, Luana Karen.
3: Pois é, a safra brasileira de grãos deve bater mais um recorde neste ano, com estimativa de 358 milhões de toneladas, segundo a Conab, a Companhia Nacional de Abastecimento.
4: Isso significa um aumento superior a 2% em relação à safra passada.
3: O IBGE também projeta uma safra recorde com destaque para a produção de café.
9: Do campo para a mesa dos brasileiros e para o mundo, o Brasil segue consolidando a posição de potência agrícola global. Os números mais recentes do Instituto Brasileiro de Geografia e Estatística e da Companhia Nacional de Abastecimento mostram que a safra de grãos deve bater novos recordes em 2026. Pelos dados do IBGE, a produção de cereais, leguminosas e oleaginosas deve chegar a 348 milhões e 700 mil toneladas. Já o levantamento da Conab é ainda mais otimista e projeta 358 milhões de toneladas. Segundo o presidente da Conab, Silvio Porto, a soja deve alcançar mais um recorde histórico, com produção de 180 milhões de toneladas. O milho também mantém números robustos, com mais de 138 milhões de toneladas, ajudando o país a manter posição de destaque entre os maiores produtores de alimentos do planeta.
10: Nós fizemos ajustes em relação à área de soja no estado do Paraná, nós conseguimos então fazer esse ajuste em relação a ultrapassar 180 milhões de toneladas. E no milho, é um ajuste principalmente de produtividade, principalmente porque o estado do Mato Grosso está com uma perspectiva de termos uma excelente produtividade.
9: O café também aparece com perspectiva histórica, superando 66 milhões de sacas, destaca Carlos Alfredo Guedes, gerente da agricultura do IBGE.
11: São 4 milhões de toneladas de café, é um crescimento de 14,9% em relação ao ano anterior, com um crescimento de 20% da espécie arábica e de 6% da espécie canela. As condições climáticas estão muito boas para o desenvolvimento das lavouras esse ano e, além disso, os preços também estão bem favoráveis nos últimos anos, né?
9: O Centro-Oeste continua liderando o mapa da produção agrícola brasileira, responsável por metade de toda a safra nacional. Mato Grosso segue como o maior produtor de grãos do país. Reportagem Pablo Mundim.
4: Agricultores familiares que produzem alimentos frescos e saudáveis chegam a quem mais precisa.
3: Assim funciona o PAA, Programa de Aquisição de Alimentos. O governo compra a produção dos pequenos agricultores, garantindo renda para eles, e distribui esses alimentos para instituições públicas que atendem pessoas em situação de vulnerabilidade.
4: Desde o início do programa, o PAA já beneficiou 47 mil associações.
12: Em Tapauá, no Amazonas, o sustento das famílias vem das águas. Com mais de 20 mil habitantes, a economia da cidade é influenciada pela pesca e agricultura de várzea. A Ana Paula Reis Lima lidera a Associação Indígena Povos das Águas, na terra indígena Paricá. Ela conta que o manejo do pirarucu tem mudado a vida das famílias da região, que só neste ano comercializaram 17 toneladas do peixe para a Conab, por meio do Programa de Aquisição de Alimentos, PAA.
13: Foi muito boa, né? A gente ter acessado essa política, né, ter chegado até a gente, porque ela valoriza e dá autonomia ao povo.
12: Pelo PAA, o governo compra a produção da agricultura familiar e destina para entidades sociais e instituições públicas que atendem pessoas em situação de vulnerabilidade. Agora, a pesca produzida pela associação que a Ana Paula pertence vai garantir uma refeição de qualidade para quem não teria acesso.
13: A gente se sente feliz pela gente ter entregado um produto de qualidade, um produto da região, né? E de ver esse produto tá chegando na mesa das pessoas que às vezes nem tem as condições de comprar um produto, né, de qualidade, e de atender as próprias pessoas do município, da região.
12: Neste ano, o Ministério do Desenvolvimento e Assistência Social, Família e Combate à Fome destinou 450 milhões para a Companhia Nacional de Abastecimento executar o programa de aquisição de alimentos. Mas, de acordo com o presidente da Conab, Silvio Porto, nos últimos 3 anos, os valores reservados ao programa superam 3 bilhões de reais.
10: Nesses 3 anos, já foram mais de 3,6 bilhões de reais que o MDS destinou para a Conab. Esse programa, ele foi muito relevante para a promoção do direito humano à alimentação, assegurando transferência de renda para essas famílias que produzem alimentos, comida de verdade, e fazendo com que a população em situação de insegurança alimentar seja atendida pelo PAA.
12: O PAA foi criado em 2003 com o objetivo de promover o acesso à alimentação e incentivar a agricultura familiar. Dados da Conab apontam que desde a criação do programa até 2024, cerca de 9 mil organizações produtoras da agricultura familiar foram contratadas por meio do programa, beneficiando 47 mil instituições em todo o país. Reportagem Graziele Bezerra.
3: Representantes do governo brasileiro e da União Europeia se reuniram nesta quarta-feira para discutir as restrições da Europa à carne brasileira.
4: Uma decisão do bloco europeu retira o Brasil da lista de países autorizados a exportar produtos de origem animal a partir de setembro.
3: Ficou definido que nos próximos 10 dias, o governo brasileiro vai enviar informações complementares sobre o uso de antimicrobianos na cadeia de proteína animal.
4: A União Europeia também informou que cada produto, como carnes, ovos e mel, será analisado separadamente.
3: O ministro da Agricultura, André de Paula, disse que o Brasil enviará todas as respostas no prazo.
4: E lembrou que o Brasil tem sólido sistema de defesa agropecuária.
3: O Atlas dos Remanescentes Florestais da Mata Atlântica registrou o menor índice de desmatamento do bioma em 40 anos.
4: De acordo com o INPE, o Instituto Nacional de Pesquisas Espaciais, e a Fundação SOS Mata Atlântica, o desmatamento caiu de 14.366 hectares em 2024 para 8.668 hectares em 2025, o que representa uma queda de 40%.
3: Para a pesquisadora do INPE, Silvana Amaral, o resultado é uma conjunção de ações para conter o desmatamento.
14: E a gente atribui isso a um conjunto de medidas que foram tomadas tanto da sociedade civil quanto das políticas públicas, né, voltadas para a contenção do desmatamento. E eu acho que existe também um aumento da consciência, sabe, das pessoas na conservação dessas áreas de Mata Atlântica. Tem várias iniciativas de produção de mudas, distribuição de mudas, de regeneração induzida para contenção do desmatamento.
4: Pelas redes sociais, o vice-presidente Geraldo Alckmin disse que o resultado reflete o compromisso do Brasil com a preservação ambiental e que mostra o retorno da fiscalização e o combate sério ao desmatamento em todas as regiões do país.
3: Atualmente, o país conta com cerca de 24% da cobertura original da Mata Atlântica. Desse total, cerca de 12% correspondem às chamadas florestas maduras, que são monitoradas pelo Atlas.
4: Cooperativas e associações da agricultura familiar que atuam no Cerrado podem inscrever projetos voltados para a produção de alimentos no edital Cerrado Mais Cooperativo.
3: Os projetos devem incluir ações de beneficiamento e comercialização e ter valor mínimo de 5 milhões de reais, abordando empreendimentos coletivos no bioma.
4: A iniciativa é uma parceria entre o Ministério do Desenvolvimento Agrário e Agricultura Familiar e o BNDES, o Banco Nacional de Desenvolvimento Econômico e Social.
3: A chamada prioriza a inclusão produtiva de mulheres, jovens, extrativistas e povos e comunidades tradicionais.
4: As inscrições podem ser realizadas até o dia 31 de julho e os detalhes da chamada pública estão disponíveis em bnds.gov.br.
3: Após as secas históricas registradas em 2023 e 2024 na Amazônia, o governo do Brasil antecipa ações para enfrentar o período.
4: As iniciativas querem evitar prejuízos ao transporte de passageiros, ao abastecimento de cidades e ao fluxo de cargas na região norte.
0: O governo do Brasil antecipou medidas para reduzir os impactos de uma possível nova estiagem na Amazônia este ano. Entre as ações previstas, incluem o planejamento de dragagens, manutenção de hidrovias, reforço na sinalização náutica e monitoramento contínuo das condições de navegabilidade. O objetivo é preservar o transporte de passageiros, garantir o abastecimento das cidades e manter o fluxo de cargas na região norte. A iniciativa foi motivada pelas secas históricas de 2023 e 2024, que afetaram diretamente no abastecimento e na mobilidade na região norte, como nos municípios de Manacapuru, Tabatinga, Itacoatiara e Parintins. Além dos impactos logísticos, a estiagem provocou isolamento de comunidades ribeirinhas e indígenas e aumentou os desafios de abastecimento em municípios dependentes do transporte hidroviário. Nos últimos anos, rios como Amazonas e o Solimões registraram níveis críticos, comprometendo a navegação e afetando diretamente a mobilidade e o abastecimento de municípios da região. Diante desse cenário, o Ministério de Portos e Aeroportos e o Departamento Nacional de Infraestrutura de Transportes passaram a estruturar ações permanentes para períodos de seca. As ações incluem acompanhamento técnico contínuo das cotas dos rios, definição antecipada de trechos prioritários para dragagem e articulação com operadores logísticos da região norte. Thaisa Vitória para a Voz do Brasil.
3: Uma forma simples do governo contratar serviços de microempreendedores individuais.
4: Pela plataforma Contrata Mais Brasil, é possível encontrar serviços como pequenos reparos e jardinagem.
3: E agora a ferramenta ampliou o número de atividades disponíveis, de 47 para 107.
4: Com essa ampliação, o Ministério da Gestão e da Inovação em Serviços Públicos espera alcançar mais de 1 milhão de profissionais.
15: O pernambucano Gutenberg da Silva Ferreira é microempreendedor individual desde 2021. Ele conta que durante um tempo prestava serviços de elétrica, encanamento e pequenas obras para complementar a renda da família, enquanto mantinha um trabalho fixo. A mudança começou em 2025, quando Gutenberg se cadastrou na plataforma Contrata Mais Brasil do governo federal e começou a ter acesso a mais oportunidades de contratação. Com o aumento dos serviços, ele relembra como viu seu faturamento dar uma guinada.
16: O ano passado faturei 60 mil, só através da plataforma. Aumentei minha renda, consegui ter mais tempo com a família.
15: Desde 2025, microempreendedores individuais, fornecedores de alimentos, incluindo agricultores familiares, cooperativas e empresas de todos os tamanhos, podem oferecer seus serviços diretamente ao governo por meio da plataforma Contrata Mais Brasil. O funcionamento é simples. O órgão público abre um chamado com a necessidade de serviço ou de aquisição de alimentos e os fornecedores cadastrados podem enviar suas propostas com o preço pelo qual realizariam o trabalho. No final do prazo, o órgão escolhe a melhor proposta e fecha a contratação. O modelo tem dado tão certo que em abril o Ministério da Gestão e da Inovação e Serviços Públicos ampliou de 47 para 107 o número de atividades que integram as categorias de serviços disponíveis no Contrata Mais Brasil. Com a mudança, a medida deve alcançar mais de 1 milhão de MEIs no país, segundo o secretário de Gestão e Inovação, Roberto Pojo.
17: A gente aumentou mais 60 serviços. Você imagina, né? 107 serviços, a gente pode contratar, acho que praticamente tudo que é necessário ali para o ente público. Com essa ampliação, a gente olhando a base de cadastros de MEIs no Brasil, a gente alcança o potencial de 1,3 milhões de profissionais.
15: Em pouco mais de um ano, o Contrata Mais Brasil já movimentou mais de 20 milhões de reais em recursos públicos e gerou mais de 6.500 oportunidades, de acordo com dados do governo. Para se cadastrar, basta acessar o site gov.br/contrata Mais Brasil. Reportagem Gabriela Noronha.
3: Começa amanhã o pagamento do quarto lote do abono salarial, que beneficiará mais de 4 milhões de trabalhadores dos setores público e privado.
4: Vão receber o benefício os nascidos nos meses de maio e junho, inscrito no PIS ou PASEP há pelo menos 5 anos.
3: E aqueles que receberam até R$ 2.766 por mês e trabalharam pelo menos 30 dias com carteira assinada.
15: Trabalhadores nascidos em maio e junho começam a receber nesta sexta-feira, dia 15, o quarto lote do abono salarial do PIS/PASEP. Segundo o Ministério do Trabalho e Emprego, mais de 4 milhões e meio de pessoas têm direito ao benefício neste lote, totalizando a liberação de 5 bilhões e 700 milhões de reais. Em 2026, o calendário de pagamento do abono salarial referente ao ano base de 2024 iniciou os pagamentos em 16 de fevereiro. Os valores vão ficar disponíveis aos trabalhadores até o fim do calendário. O pagamento será feito pela Caixa Econômica Federal para trabalhadores da iniciativa privada e pelo Banco do Brasil. Brasil para servidores públicos. Tem direito ao abono quem está inscrito no PIS ou PASEP há pelo menos 5 anos, recebeu até R$ 2.766 por mês, em média, no ano base, e trabalhou pelo menos 30 dias com carteira assinada. O pagamento do PIS vai ser feito prioritariamente em conta da Caixa ou pelo aplicativo Caixa Tem. Já o PASEP será pago em conta bancária via PIS, TED ou presencialmente nas agências do Banco do Brasil. As consultas podem ser feitas pela carteira de trabalho digital no portal gov.br, pelo telefone 158 ou nas superintendências regionais do trabalho. Lucília Araújo para a Voz do Brasil.
4: Essas foram as notícias do Governo do Brasil.
3: Uma realização da Secretaria de Comunicação Social da Presidência da República.
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3: Fique agora com as notícias do Poder Judiciário e do Congresso Nacional. Boa noite.
4: Boa noite para você e até amanhã.
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20: STF valida a lei sobre igualdade salarial entre homens e mulheres.
21: STJ decide que é incabível mandado de injunção para pedir autorização de plantio doméstico de cannabis.
20: Tribunal Regional Eleitoral de São Paulo busca voluntários com conhecimento em Libras para as eleições deste ano.
21: Boa noite, eu sou Marcela Luiza.
20: E eu sou Arthur Filho.
21: O Supremo Tribunal Federal, por unanimidade, decidiu que é constitucional a lei que cria mecanismos para garantir igualdade salarial entre homens e mulheres.
20: O plenário declarou constitucional a lei número 14.611 de 2023 e julgou improcedentes as ações que questionavam a norma. Marcelo Della Libera.
22: Por unanimidade, o Supremo Tribunal Federal validou a lei que obriga empresas com mais de 100 funcionários a adotar medidas para promover a igualdade salarial entre homens e mulheres que exercem a mesma função. Entre outros pontos, a norma obriga a divulgação de critérios remuneratórios em relatórios de transparência que devem ser enviados ao Ministério do Trabalho e Emprego sob pena de multa. Uma vez constatada a desigualdade salarial, eles devem elaborar um plano de ação para mitigá-la, com metas e prazos.
21: Não cabe mandado de injunção com o objetivo de obter autorização para importação e cultivo doméstico da cannabis sativa à pessoa física.
20: A decisão é do STJ, Fátima Uchoa.
23: Mandado de injunção é uma ação usada quando a falta de norma impede o exercício de direitos previstos na Constituição. Um homem ajuizou ação desse tipo contra o Ministério da Saúde e a Anvisa, alegando omissão na regulamentação do tema. Mas a Corte Especial do STJ avaliou que, ainda que se reconheça a lacuna normativa sobre o tema, o mandado de injunção não permite que o Judiciário substitua os poderes legislativo e executivo para decidir sobre a possibilidade de cultivo individual da planta. E, segundo o relator, ministro Og Fernandes, o ordenamento jurídico brasileiro não reconhece no nível constitucional direito ao cultivo particular de plantas que estão sujeitas a controle especial.
21: Justiça Justiça do Trabalho deve julgar ação contra a União sobre combate ao trabalho escravo.
20: O processo questiona a falta de recursos para a fiscalização. Larissa Batista.
1: Na ação, o Ministério Público do Trabalho alegava que, desde 2017, a União deixou de destinar recursos para o Grupo Especial de Fiscalização Móvel, responsável pelas operações de combate ao trabalho análogo à escravidão em todo o território nacional. Para o Tribunal Superior do Trabalho, é dever da Corte garantir o cumprimento das normas de proteção ao trabalhador e dos direitos fundamentais no ambiente de trabalho, mesmo que não exista vínculo formal. Por isso, a Justiça do Trabalho é competente para julgar o caso.
21: O Tribunal Regional Eleitoral de São Paulo lançou uma nova campanha.
20: O intuito é chamar voluntários que saibam língua brasileira de sinais a Libras para ajudar nas eleições de 2026. Estevão Furtado.
2: O tema é Traduz a Cidadania em Libras. Seja apoio Libras nas eleições de 2026. A ação busca facilitar o voto de pessoas surdas ou com deficiência auditiva. As inscrições vão até 1º de junho pelo formulário disponível na área Mesários no site do Tribunal. Quem participar vai receber e orientar eleitores, mostrar onde fica a sessão eleitoral e tirar dúvidas no dia da votação. Além de ajudar a democracia, os voluntários recebem R$ 65,00 por dia trabalhado de auxílio alimentação. Tem direito à folga em dobro pelos dias trabalhados, sem desconto no salário e podem usar as horas como atividade complementar na faculdade.
21: Justiça condena homem por apologia ao nazismo em rede social no Rio Grande do Sul.
20: A denúncia foi apresentada pelo Ministério Público Federal. Vanessa Pereira.
5: O cidadão foi denunciado à Justiça Federal Gaúcha pelo envio de uma mensagem com exaltação ao nazismo em um grupo aberto da plataforma Telegram, onde celebrava a memória de Adolf Hitler. O réu foi condenado à pena privativa de liberdade, que foi substituída por prestação de serviços à comunidade ou entidades públicas, além do pagamento de multa. Ainda cabe recurso da decisão.
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21: Uma boa noite.
20: Boa noite a você.
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1: Eu sou Paula Groba.
2: E eu sou Ricardo Nakaoka.
1: E estes são os destaques de hoje do Jornal do Senado, que começa agora.
2: Combustíveis mais baratos. Chega ao Congresso MP para reduzir preço da gasolina e do diesel.
1: Comissão vai votar proposta que destina 30 bilhões a produtores rurais afetados por eventos climáticos.
2: MP que zera taxa sobre compras internacionais de até 50 dólares divide opiniões no Senado.
1: Boa noite.
2: Boa noite.
1: Já está no Congresso Nacional a medida provisória que pode reduzir o preço da gasolina e do diesel para o consumidor final.
2: Editada como resposta à alta do petróleo no mercado internacional em meio ao conflito no Oriente Médio, a MP já está em vigor. Mas para se tornar lei definitivamente, a proposta ainda precisa ser aprovada pelo Congresso. Reportagem de Alexandre Campos.
3: Segundo o governo, a medida no caso da gasolina representará uma redução de até 89 centavos por litro. Em relação ao diesel, 35 centavos. Para isso, será pago aos produtores e importadores de combustíveis o valor correspondente à dedução de contribuição para o PIS/PASEP, da COFINS e da CID Combustíveis incidentes sobre a gasolina e o diesel. Os produtores e importadores terão que comprovar por meio de documentos fiscais de que o total recebido foi efetivamente repassado aos consumidores. Líder do governo no Senado, Jax Wagner, do PT da Bahia, lembrou que a MP pode impedir uma alta generalizada nos preços.
4: O presidente tem que reagir para evitar que, inclusive, se comprometa a economia nacional, provocando uma inflação acima daquilo que a gente já tem da meta que está colocada.
3: Para os senadores Alci Lucas, do PL do Distrito Federal, a medida provisória será válida se houver fiscalização.
5: Só tem que ver agora o controle disso, né? Tem que controlar para ver se realmente, na bomba, se o consumidor vai sentir isso.
3: A subvenção terá vigência de 2 meses e poderá ser prorrogada por ato do Executivo.
1: A Comissão de Educação voltou a debater o projeto que proíbe a venda, publicidade e distribuição de alimentos ultraprocessados.

0: do Ministério da Saúde, defendeu a proposta.
1: Essa proposta legislativa é um instrumento que é bastante importante para a promoção da saúde, para contribuir com a saúde desses escolares, que valorizem a cultura alimentar local e que derivem de práticas que sejam ambientalmente sustentáveis.
0: Já o presidente executivo da Associação Brasileira da Indústria de Alimentos, João Dornelas, afirmou que o tema precisa de muita discussão, principalmente em relação aos conceitos presentes no projeto, caso da nomenclatura ultraprocessados.
2: É importante ressaltar que os alimentos industrializados, todos eles, são altamente regulados, passam por controle rigoroso de qualidade. Quando eu escuto falar sobre comida de verdade, o que eu ouço de fato é um julgamento moral disfarçado de critério técnico.
0: A senadora doutora Eudócia, do PSDB de Alagoas, ressaltou que a questão do conceito não pode maquiar os problemas que os alimentos possam causar e lamentou o excesso de açúcar, sal e gorduras saturadas em diversos produtos consumidos pelos estudantes.
3: O senador Hamilton Mourão, do Republicanos do Rio Grande do Sul, criticou as ações do governo nas áreas de segurança pública e economia. Segundo ele, o programa Brasil contra o Crime Organizado, com previsão de investimentos de 11 bilhões de reais, representa uma reação tardia ao avanço das facções criminosas.
4: Mourão também afirmou que o governo age com foco eleitoral e defendeu ações permanentes no combate ao crime organizado.
5: O que vemos agora é uma reação tardia, feita às pressas, há poucos meses do calendário eleitoral, porque perceberam que nada fizeram e nem a narrativa na segurança pública conseguiram manter.
3: E o líder do governo no Senado, Jax Wagner, repercutiu em plenário a divulgação de uma gravação entre o senador Flávio Bolsonaro e o empresário Daniel Vorcaro, dono do Banco Master.
4: Em resposta, o vice-líder do PL, senador Alci Lucas, saiu em defesa de Flávio Bolsonaro. Pelas redes sociais, o senador afirmou que a conversa com Vorcaro teve como objetivo buscar recursos para um filme sobre o ex-presidente Jair Bolsonaro. Os detalhes com o repórter Márcio Maturana.
6: Repercutiu no plenário do Senado a divulgação de áudios do senador Flávio Bolsonaro, do PL do Rio de Janeiro, pedindo mais dinheiro a Daniel Vorcaro, dono do Banco Master, para financiar um filme sobre seu pai, o ex-presidente Jair Bolsonaro. O senador Jax Wagner, do PT da Bahia, disse que a gravação revela uma relação próxima entre os dois.
7: O senador Flávio Bolsonaro, em diálogos muito particulares, solicitando 140 milhões de reais para terminar o filme sobre o ex-presidente seu pai. Eu não estou dizendo que tem dolo aqui, mas demonstra que ele tinha uma relação, senão não estaria ligando para ele, dizendo: tamo junto sempre.
6: Isalci Lucas, do Distrito Federal, é vice-líder do PL e fez uma parte defendendo Flávio Bolsonaro.
8: O pedido de patrocínio é uma coisa que, se o cara patrocinava tudo, não quer dizer que houve, por parte do pedido, que houve corrupção. Muito pelo contrário, houve um pedido, como a gente recebe todo dia pedidos de patrocínio e também de emendas para determinados eventos. Então é só para colocar isso muito claro. Posição do PL.
6: Flávio falou nas redes sociais sobre o pedido de dinheiro.
9: Eu conheci Daniel Vorcaro em dezembro de 2024. Não tinha mais governo Bolsonaro, não tinha absolutamente nenhuma acusação contra ele. O que acontece é que, com o passar do tempo, ele simplesmente parou de honrar com as parcelas do contrato. Sim, tinha um contrato que, ao ele não pagar essas parcelas, tinha uma grande chance de o filme sequer ser veiculado, do filme sequer ser concluído.
6: Flávio Bolsonaro disse que é fundamental instalar uma CPI para investigar o Banco Master.
3: Produtores rurais prejudicados por enchentes, secas e outros eventos climáticos extremos poderão receber um apoio de 30 bilhões de reais.
4: A proposta, que busca amenizar os prejuízos no campo, deve ser votada na próxima terça-feira pela Comissão de Assuntos Econômicos. Os detalhes na reportagem de Maurício De Sante.
10: O projeto prevê o uso de recursos do Fundo Social do Pré-Sal para a renegociação de dívidas de produtores rurais que tiveram prejuízos nas safras em razão do clima, caso de enchentes, geadas e secas. O objetivo final é garantir juros baixos e prazos de 10 anos para quem comprovadamente perdeu mais de 30% da produção. O limite da ajuda aos produtores será de 30 bilhões de reais, como explicou o relator, senador Renan Calheiros, do MDB de Alagoas.
11: Com tetos de 10 milhões por beneficiário e de 50 milhões por associação ou cooperativa, com prazo de 10 anos, com 3 anos de carência e taxas de juros de 3,5% ao ano, para o Programa Nacional de Fortalecimento da Agricultura Familiar, 5,5% ao ano, para o Programa

0: Nacional de apoio ao médio produtor rural e 7,5 ao ano para os demais produtores.
1: Um pedido de vista adiou a votação da proposta para terça-feira da semana que vem, dia 19, data em que também deve acontecer a votação no plenário.
2: E o governo decidiu zerar o imposto sobre compras internacionais de até $50, a chamada taxa das blusinhas.
3: A medida provisória que acaba com a cobrança já chegou ao Congresso Nacional e agora será analisada por deputados e senadores. No Senado, a decisão do governo dividiu opiniões entre parlamentares. A reportagem é de Marcela Diniz.
4: Na época de sua criação, a equipe econômica do governo Lula argumentou que a tributação de 20% nas compras de pequeno valor protegeria o varejo nacional. Para o líder do governo no Senado, o senador Jax Wagner, do PT da Bahia, a medida provisória é fruto de reavaliação interna, que considerou maior o prejuízo das famílias consumidoras do que a arrecadação com a taxa das blusinhas.
5: Na minha opinião, pela avaliação que o governo fez, a arrecadação não foi tão significativa quanto se imaginava e prejuízo, principalmente para as famílias mais humildes do ponto de vista financeiro, ou seja, que não tem tanto poder aquisitivo, foi muito grande.
4: O senador Efraim Filho, do União da Paraíba, aponta prejuízo à produção nacional e defende emenda de compensação.
6: Quem sabe a gente pode fazer uma emenda na medida provisória para que a mesma condição que está sendo dada para as compras internacionais seja dada também às empresas nacionais, às empresas brasileiras.
4: A MP que permite o fim da taxa das blusinhas será analisada primeiramente por uma comissão formada por deputados e senadores.
3: Com edição de Paula Groba e trabalhos técnicos de João Lira, o Jornal do Senado fica por aqui. Acompanhe agora as notícias da Câmara dos Deputados. Boa noite.
2: Boa noite e até amanhã.
7: Jornal Câmara dos Deputados. Câmara aprova marco legal para o transporte público coletivo urbano.
8: Plenário cria regime especial de tributação para entidades desportivas.
7: Deputados modernizam a lei das sociedades anônimas do futebol.
8: Boa noite. O plenário da Câmara aprovou projeto que deixa claro que as sociedades anônimas de futebol não respondem por dívidas antigas dos clubes. O repórter Marcelo Larche explica a nova lei.
9: A Câmara dos Deputados aprovou o projeto que muda as regras das chamadas sociedades anônimas do futebol, conhecidas como SAFs. Esse modelo foi criado em 2021 para permitir que clubes de futebol se transformassem em empresas com entrada de investidores e gestão mais profissional. O projeto foi apresentado pelo senador Rodrigo Pacheco, do PSD de Minas Gerais, também autor da lei original que deu origem às SAFs. Uma das principais alterações é deixar claras as responsabilidades do clube original e da empresa criada. A SAF não responde automaticamente pelas dívidas antigas do clube, a não ser quando isso for definido em contrato. Ao mesmo tempo, o projeto cria mecanismos para ajudar no pagamento dessas dívidas. Parte das receitas da SAF, como uma parcela do faturamento e dos lucros, deverá ser destinada ao clube original para quitar débitos anteriores. O texto também traz mudanças na gestão dessas empresas. Passa a ser obrigatória a presença de membros independentes nos conselhos e aumenta a exigência de transparência com divulgação de atas das reuniões e da lista de acionistas. Outra medida é a exigência de que administradores estrangeiros tenham um representante legal no Brasil, responsável por responder a processos na justiça. O projeto ainda prevê que as SAFs desenvolvam programas sociais e educacionais em parceria com escolas públicas, usando o futebol como ferramenta de formação. Mas o trecho que exime as SAFs de se responsabilizarem pelas dívidas dos clubes, com exceção daquelas acordadas entre as duas partes, foi criticado pelo deputado Bongás, do PT do Rio Grande do Sul.
10: Diz o seguinte: a Sociedade Anônima de Futebol não responde às obrigações, exceto quando as obrigações que lhe forem expressamente transferidas. Então, se um clube anterior não transferiu expressamente a situação de delito que tinha em relação a um jogador de futebol, por exemplo, que não foi feito o seu pagamento devido, a SAF não tem responsabilidade com isso. Mas isso nós não podemos aceitar.
9: Relator da proposta, o deputado Fred Costa, do PRD de Minas Gerais, afirmou que as mudanças fortalecem o modelo das SAFs e ajudam a atrair investimentos para o futebol brasileiro. Ele diz que responsabilizar as sociedades anônimas por dívidas antigas dos clubes é um risco para o investimento nas empresas esportivas.
11: Se um clube mal gerido tiver mais uma vez dívidas de milhões e milhões administrando-se um clube de lazer, por exemplo, a SAF vai ter que se responsabilizar? Isso é uma tremenda aberração. Isso é uma insegurança jurídica descabida, onde ninguém vai querer investir no futebol.
9: O projeto que atualiza as regras das sociedades anônimas do futebol, depois de aprovado pela Câmara e pelo Senado, seguiu para a sanção presidencial e já pode virar lei. Da Rádio Câmara de Brasília, com informações de Daniela Lessa, Marcelo Larcher.
7: Esporte. Os deputados também aprovaram um regime tributário especial para clubes esportivos sem fins lucrativos. A repórter Daniela Lessa acompanhou a votação.
12: A Câmara dos Deputados aprovou o projeto que cria um regime tributário especial para associações esportivas sem fins lucrativos, como clubes que mantêm equipes de futebol, vôlei, natação e outras modalidades. O projeto foi apresentado pelo deputado Roberto Duarte, do Republicanos do Acre, e cria o chamado RETAD, um sistema simplificado para o pagamento de tributos federais, estaduais e municipais. O novo regime será opcional e valerá para entidades esportivas certificadas ligadas aos movimentos olímpico, paralímpico, clubístico e educacional. Os clubes poderão recolher vários tributos em um único pagamento mensal, com cobrança de 5% sobre a receita bruta. Esse percentual reúne impostos federais, a nova contribuição sobre bens e serviços, a CBS, e o imposto sobre bens e serviços, o IBS, criado pela reforma tributária. Entre as receitas que não entram no cálculo dos tributos estão doações, recursos de loterias, patrocínios incentivados e contribuições pagas por associados. Na prática, o projeto cria para os clubes associativos um modelo parecido com o já existente para as SAFs, as Sociedades Anônimas do Futebol. As SAFs funcionam como empresas, enquanto muitos clubes tradicionais continuam organizados como associações sem fins lucrativos. Segundo o relator da proposta, deputado Dr. Luizinho, do PP do Rio de Janeiro, a reforma tributária poderá aumentar a carga de impostos desses clubes tradicionais, criando diferença de tratamento entre os dois modelos. Ele destacou também que os clubes poderão reduzir parte do imposto devido caso invistam em modalidades olímpicas e paralímpicas além do futebol, desde que mantenham pelo menos 6 modalidades esportivas diferentes.
13: Se a dedução fica condicionada à comprovação de investimento contínuo e da participação regular em competições oficiais de âmbito nacional ou internacional, de no mínimo 6 modalidades olímpicas ou paralímpicas distintas do futebol.
12: O deputado Luiz Lima, do Novo, do Rio de Janeiro, defendeu a proposta, destacando a importância dos clubes na formação do esporte brasileiro.
14: Se a gente vê o Grêmio Náutico União, se a gente vê o Corinthians, o Pinheiros, se a gente vê o Sport Recife, se a gente vê os clubes aqui de Brasília, são eles que levam os atletas olímpicos, são eles que fazem as equipes esportivas. Então esse projeto é muito oportuno, porque eu vou repetir, no Brasil a base esportiva é realizada nos clubes.
12: O projeto que cria um regime tributário especial para associações esportivas sem fins lucrativos seguiu para análise no Senado. Da Rádio Câmara de Brasília, Daniele Lessa.
7: Segurança Pública.
8: Márcio Gerri, do PCdoB do Maranhão, defende o programa Brasil contra o Crime Organizado, lançado pelo governo federal. Ele explica que o plano prevê ações integradas entre os entes federados, inteligência policial e combate ao financiamento do crime.
7: O deputado sustenta que o fortalecimento das instituições de segurança é essencial para reduzir a violência e conter a influência do crime organizado. Márcio Gerri ressalta ainda a importância da cooperação entre os três poderes para fortalecer o enfrentamento às facções criminosas.
8: Na opinião de Sargento Gonçalves, do PL do Rio Grande do Norte, o programa do governo de combate ao crime organizado não é eficaz porque prioriza medidas de desencarceramento. Ele acrescenta que a flexibilização de punições enfraquece a atuação das forças de segurança.
7: Sargento Gonçalves também questiona o investimento de 11 bilhões de reais na área, ao afirmar que parte dos recursos viria de empréstimos do BNDES e de fundos já existentes. Para ele, a crise de violência no Rio Grande do Norte reflete falhas nas políticas de segurança adotadas pelo PT.
8: Já Benedita da Silva, do PT do Rio de Janeiro, celebra o lançamento do programa Brasil contra o Crime Organizado e defende os investimentos do governo federal na segurança. Ela ressalta que a iniciativa prevê recursos e ações articuladas para enfrentar as facções criminosas.
15: A deputada observa que o programa foi construído em diálogo com governadores e autoridades da segurança pública. Benedita da Silva entende que o fortalecimento das polícias e o combate ao suporte financeiro das organizações criminosas podem contribuir para reduzir a violência no país.
8: Luiz Carlos Rauli, do Podemos do Paraná, questiona a demora do governo federal para lançar um programa de combate ao crime organizado. O deputado ainda alerta que a maior parte dos investimentos consiste em empréstimos que deverão ser pagos pelos estados.
15: Na opinião de Luiz Carlos Rauli, o governo prioriza estratégias eleitorais em vez de soluções estruturantes para o futuro do país. O parlamentar responsabiliza gestões petistas pelo aumento da violência e pelo endividamento da população.
8: Heloísa Helena, da Rede do Rio de Janeiro, defende mais investimentos em políticas sociais e ações de prevenção à violência em áreas vulneráveis. Ela observa que a ausência de políticas públicas permanentes facilita o recrutamento de crianças e jovens pelo crime organizado.
15: Para Heloísa Helena, nenhum governo brasileiro investiu de forma adequada no fortalecimento das polícias e em políticas sociais eficazes. A parlamentar acredita que a vulnerabilidade social favorece a cooptação de jovens pelo narcotráfico.
8: Fernando Rodolfo, do PRD de Pernambuco, assinala o início dos trabalhos da Comissão Externa sobre a Exploração Sexual Infantil durante a campanha do Maio Laranja. O deputado aponta o aumento dos registros de estupro de vulnerável como sinal de falhas no sistema de proteção.
15: Fernando Rodolfo cita casos recentes de violência sexual contra crianças para defender uma atuação mais firme do parlamento. Ele explica que a comissão temporária vai apurar denúncias e promover audiências públicas para sugerir medidas de enfrentamento à exploração sexual e ao tráfico infantil.
7: Transportes.
8: A Câmara aprovou um marco legal para o transporte público coletivo urbano. O repórter Antônio Vital acompanhou a votação.
16: A Câmara dos Deputados aprovou o projeto que cria uma rede única e integrada de transporte público coletivo envolvendo o governo federal, estados e municípios. O projeto, que já passou pelo Senado, cria um marco legal do transporte público coletivo urbano, com inovações como gestão compartilhada, previsão de recursos no orçamento para cobrir os custos de gratuidades e tarifas reduzidas, metas de universalização e transição energética, além de transparência sobre custos e fiscalização. De acordo com o relator da proposta, deputado José Priante, do MDB do Pará, a integração física, operacional e tarifária é essencial para o aumento da oferta e para a melhoria da qualidade do serviço prestado à população. O projeto também separa a tarifa cobrada do passageiro da remuneração da empresa de ônibus, que ficará vinculada ao cumprimento de metas de desempenho e qualidade. A medida pretende evitar que o usuário arque com custos que não estão relacionados diretamente com a prestação do serviço. Da mesma forma, ao prever que gratuidades e descontos devem ser cobertos por recursos do orçamento, a medida impede a transferência desses custos aos demais passageiros. O projeto inicial chegou a prever regras para a criação de tributos locais para financiar o transporte, mas esse trecho foi retirado depois de críticas de diversos partidos, como o Missão e o Novo. Para o deputado Gilson Marques, do Novo de Santa Catarina, criar uma legislação única para o transporte coletivo urbano de todas as cidades não vai melhorar o sistema atual. Já o deputado Kim Kataguiri, do Missão de São Paulo, disse que o projeto não facilita a entrada de novas empresas de ônibus no setor e dificulta a operação de empresas de transporte por aplicativo ao exigir o regime de permissão no lugar da modalidade de autorização, mais simples, em vigor hoje.
17: O texto acaba com esse regime e exige, no mínimo, um regime de permissão que hoje não está sendo exigido pela NTT para esse transporte, principalmente por meio de aplicativos de ônibus interestaduais. Na minha avaliação, esse é um modelo que ajuda a quebrar um transporte que hoje é menos previsível, tem uma tarifa mais cara e tem ônibus de menor qualidade do que hoje são prestados por aplicativos.
16: O texto inclui diretrizes de sustentabilidade, como a redução dos impactos ambientais do transporte e o incentivo à modernização da frota com tecnologias mais limpas. O projeto foi defendido pela maioria do plenário. Para o deputado Ildo Rocha, do MDB do Maranhão, a proposta prevê repressão ao transporte ilegal, moderniza o sistema e favorece os municípios.
18: Nós temos que reconhecer que o transporte público em quase todas as cidades é um verdadeiro caos. Ônibus velho, ônibus sucateado, não tem horário de saída nem de chegada, não tem respeito aos usuários, mas tudo isso porque há, de fato, uma falta de interesse por parte dos municípios de bancar o déficit que existe, o déficit tarifário.
16: O projeto que institui um marco legal do transporte público coletivo urbano seguiu para a sanção presidencial e pode virar lei. Rádio Câmara de Brasília, com informações de Daniele Lessa, Antônio Vital.
7: Desenvolvimento Regional.
15: De acordo com Jorge Araújo, do PP, o governo da Bahia enfrenta dificuldades nas áreas de segurança pública, saúde e infraestrutura. Segundo o parlamentar, o aumento da violência na capital e no interior ampliou a sensação de insegurança no estado.
8: Jorge Araújo também acusa o governo da Bahia de fazer promessas sem apresentar resultados concretos. O deputado cita problemas na regulação da saúde, critica as condições da BR-324 e questiona o andamento das obras da ponte Salvador-Itaparica.
7: Política.
15: Jorge Sola, do PT da Bahia, denuncia o que considera uso político da decisão técnica da Anvisa sobre o recolhimento de lotes de detergente fabricados por uma empresa de doadores da campanha de Jair Bolsonaro em 2022. Ele pede o fim dos ataques a órgãos de fiscalização.
8: Para Jorge Sola, o discurso de perseguição política e o incentivo ao uso de produtos interditados ignoram riscos à saúde, demonstram irresponsabilidade da oposição com a vida dos brasileiros e visam apenas encobrir denúncias de corrupção e falhas em privatizações.
7: Justiça.
15: Érica Cocai, do PT do Distrito Federal, associa integrantes do campo bolsonarista ao caso do Banco Master e defende o aprofundamento das investigações sobre irregularidades financeiras. Segundo ela, documentos e diálogos divulgados pela imprensa apontam relações políticas e econômicas entre investigados e aliados do ex-presidente.
8: Érica Cocai também critica o financiamento de campanhas e operações financeiras envolvendo agentes públicos e privados ligados ao Banco Master. A deputada cobra a punição dos envolvidos no que ela classifica como um dos maiores escândalos financeiros do país.
15: Padre João, do PT de Minas Gerais, apoia a decisão do STF de suspender a lei da dosimetria e critica iniciativas para alterar a legislação. Para ele, é inaceitável que mudanças aprovadas pelo Congresso possam beneficiar condenados por crimes graves e investigados por tentativa de golpe de Estado.
8: O deputado também elogia a atuação do governo federal na área de segurança pública e defende mais participação da União no setor. Padre João pede ainda mais emendas parlamentares e apoio das prefeituras para a compra de equipamentos policiais para o estado de Minas Gerais.
7: Turismo.
15: Os deputados aprovaram dedução do imposto de renda para doações ao setor de turismo. A repórter Maria Neves explica quais são os limites.
19: Aprovado na Comissão de Constituição e Justiça da Câmara dos Deputados, projeto que permite deduzir do imposto de renda doações e patrocínios para incentivar o turismo, seguiu para análise do Senado. Pela proposta, tanto pessoas físicas quanto empresas poderão descontar do tributo devido até 100% do valor doado e até 75% do investimento em patrocínios a atividades turísticas. Autor da proposta, o deputado Felipe Carreiras, do PSB de Pernambuco, argumenta que o turismo representa uma atividade relevante para a economia porque permite a entrada de capitais de forma mais rápida que outras formas de investimento. Além disso, ressalta que o setor tem potencial para a criação e manutenção de empregos, geração de renda e indução do desenvolvimento regional. Felipe Carreiras explica como o projeto, se for aprovado também pelo Senado e entrar em vigor, poderá beneficiar o setor de turismo.
20: No mundo é o setor que mais gera emprego e agora o setor turístico poderá fazer a reforma em equipamentos turísticos, publicidade institucional de regiões de interesse turístico, poderá patrocinar festas e eventos de atividades turísticas, poderá patrocinar feiras, convenções,
0: promoção de programas para propiciar a detecção de desenvolvimento de novos potenciais turísticos, capacitação de mão de obra de interesse turístico e obras de infraestrutura turística, ou seja, toda a cadeia produtiva do setor será beneficiada com essa lei histórica.
19: Ainda de acordo com o texto aprovado, as doações serão limitadas a 1% do imposto de renda devido no ano. Além disso, as pessoas jurídicas não poderão descontar doações e patrocínios ao turismo na apuração do lucro real. O projeto ainda proíbe incentivos a atividades desenvolvidas pelo próprio contribuinte doador e o uso dos recursos recebidos para pagamento de gastos com pessoal ou de encargos sociais. Quem receber doações ou patrocínios que podem ser deduzidos do imposto de renda deverá comunicar os valores arrecadados aos Ministérios do Turismo e da Economia. Também ficarão obrigados a apresentar demonstrações financeiras anuais certificadas por auditores independentes e comparecer do Conselho Fiscal. Da Rádio Câmara de Brasília, Maria Neves.
8: Eduardo Bismarck, do PV, comemora a realização do 10º Salão do Turismo, que aconteceu de 7 a 9 de maio no Centro de Eventos do Ceará, em Fortaleza. O deputado lembra que essa é a primeira vez que o Nordeste recebe o evento.
15: Eduardo Bismarck ressalta o potencial da região no turismo, com geração de emprego e oportunidades que impactam diretamente no comércio local. Ele também aponta que o evento fortalece a circulação de recursos na economia ao reunir empresas, trabalhadores, visitantes e representantes do setor.
8: Termina aqui o Jornal Câmara dos Deputados com trabalhos técnicos de Everson Urani e apresentação de José Carlos Andrade e Luciana Vieira. Uma boa noite para você.
15: Uma ótima noite. A Voz do Brasil volta amanhã.
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9: Ouvinte e amigo, que Deus o abençoe, lhe dê paz, a saúde da alma e do corpo, o proteja contra todos os perigos e o livre de todos os males. Que Deus lhe dê forças para superar todas as dificuldades no caminho da vida, no caminho da fé, para que em você cresça sempre o amor que Deus quer em cada coração, amor que sabe acolher e amar a todos perdoar, a todos servir, a todos fazer o bem, e a ninguém excluir. Ouvinte amigo, Jesus faz muitas comparações com o reino dos céus. O reino dos céus, como digo sempre, que é o envolvimento de amor com Deus e com o próximo. Amor que se transforma em boas obras. E este envolvimento de amor com Deus e com o próximo, que começa aqui na terra durante a vida terrena, será vivido em plenitude quando chegar a morte. O reino de Deus será então eterno, vivido em plenitude. E uma das comparações que ele faz com o reino dos céus é esta. Um dono de um campo precisava de trabalhadores. Saiu pela manhã bem cedo, encontrou pessoas desocupadas pelas ruas e contratou-as para trabalhar o dia inteiro, combinando com eles o pagamento de uma moeda de prata. Depois, saiu pelas 9 horas, convidou outros pelo meio-dia, às 3 da tarde, e por fim, às 5 horas da tarde, saiu e encontrou gente desocupada e disse: por que não vão trabalhar no meu campo? Disseram eles: ninguém nos contratou. Pois então, vamos trabalhar no meu campo, eu pagarei o que for justo. E assim, todos foram trabalhar. Uns trabalharam o dia todo, outros trabalharam 10 horas, outros trabalharam 6, uns trabalharam 3 horas e os últimos trabalharam apenas 1 hora. O que quer dizer isso aqui? Deus tem uma tarefa para todos nós. Todos nós temos um caminho a seguir, uma tarefa a executar, um plano a realizar. Não importa o tempo, nem o dia, nem a hora, porque Deus não está ligado ao tempo, nem ao passado, nem ao futuro, mas somente ao momento presente. Cada um de nós é chamado por Deus, é convidado por Deus para ingressar no seu reino, o reino de amor. Não importa o tempo. Uns logo no início da vida, outros mais tarde, outros no final da sua existência. O que importa é dizer sim ao chamado de Deus, não resistir a ele. Ingressar nesse reino de Deus, nesse reino do amor, não importa o tempo, não importa a etapa da vida que nós vivemos. O que importa é ter a delicadeza, a sensibilidade de ouvir o chamado de Deus e prontamente atendê-lo, como fizeram os trabalhadores que foram contratados. Atenderam ao convite do dono do campo, independentemente da hora em que foram chamados. Cada um de nós tem sua tarefa a executar nesse imenso reino de Deus. O que importa é atender ao chamado de Deus e executar a nossa tarefa da melhor maneira que nos for possível. Não importa onde estamos, não importa com quem convivemos, não importa o que realizamos. O que importa é atender ao chamado de Deus e executar com amor a nossa tarefa dentro desse reino do amor. Que o meu amor, o seu amor a Deus e ao próximo sejam sempre profundos, generosos, intensos. Nada negar, nada regatear, mas dar-se inteiramente a Deus, dar tudo de si para o crescimento desse reino de amor em nós e na sociedade. E haverá sempre mais amor se cada um de nós souber amar. Dentro desta caminhada, é muito importante assumir este lema: executar, fazer com amor tudo o que o dever exige, e fazer com alegria tudo o que o amor pede. O dever é exigente, portanto, atender, fazer tudo o que o dever exige, fazer com amor, não simplesmente fazer por fazer, mas fazer com amor tudo, tudo o que o dever exige de nós. E o amor não exige, o amor pede. O dever é exigente, o amor solicita, pede, convida. E fazer com alegria tudo o que o amor pede. Se nós caminharmos dentro desse esquema, estaremos executando bem a tarefa que o Pai do Céu nos confiou na construção do seu reino aqui na terra, que depois será eterno. Fazer com amor tudo o que o dever exige, e fazer com alegria tudo o que o amor pede. Somos trabalhadores no reino dos céus, somos construtores deste reino do céu. Deus constrói conosco, construímos juntos com Cristo este reino de amor em cada coração, em cada lar e na comunidade. O que importa é que cada um seja bem o que deve ser e faça bem e com muito amor o que pode realizar. E o amor que colocamos no nosso modo de agir valoriza tudo o que fazemos. E o amor que nós colocamos na dádiva que oferecemos enriquece tudo o que damos. Aos olhos de Deus, vale a grandeza de amor com que nós vivemos, com que nós agimos, com que nós fazemos algo. Por isso, guardemos bem este lema de vida na construção do reino dos céus, no trabalhar, no empenhar-se na construção deste reino. Fazer com amor tudo o que o dever exige e fazer com alegria tudo o que o amor pede. Ajuda-me, Senhor, a amar como Tu me amas e a compreender como Tu me compreendes. Ensina-me, Senhor, a aceitar os outros como Tu me aceitas, respeitando-os como Tu me respeitas e suportando-os com paciência como Tu me suportas com paciência infinita. Ajuda-me, Senhor, a perdoar como Tu me perdoas e a fazer pelos outros todo o bem que fazes por mim. Ajuda-me, Senhor, a fazer bem e com muito amor tudo que o dever exige de mim. Ajuda-me, Senhor, a fazer com muita alegria tudo o que o amor pede. Ajuda-me a abrir o meu coração para que eu tenha a delicadeza e a sensibilidade de atender sempre o teu chamado, colocando um grande amor em tudo que faço, em tudo que dou, para que eu possa contigo construir o reino dos céus, o reino do amor. Senhor, Tu que me aceitas como eu sou, ajuda-me a ser o que Tu queres que eu seja, Tua semelhança no amor. Transforma o meu coração para que ele seja bom, justo, manso, paciente, compreensivo, generoso, tolerante, cheio de misericórdia, para que através do meu amor humano, semelhante ao teu, eu possa levar aos meus irmãos a alegria, a paz, o consolo, a esperança, o perdão e a salvação do teu amor divino. Amém.
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10: Hoje, quinta-feira, 14 de maio. E nós, neste dia em que comemoramos Santa Madalena de Canossa, São Matias, São Petrolina de Moncel e Dia Continental do Seguro. E nós, pela Rádio Catedral 106.7, estamos iniciando a nossa oração da noite. Como diz o Salmo 112, bendito seja o nome do Senhor. E esta oportunidade em que temos de partilhar juntos a nossa caminhada, nossos pensamentos, a nossa oração, depois de um dia que tivemos muitas coisas, boas, menos boas, acontecimentos, mas faz parte da nossa vida. Precisamos ter, acima de tudo, este momento de oração, entrega, oferecimento, e também pegar um texto do Evangelho de hoje, refletirmos sobre isso. É de João, capítulo 15, versículo de 9 a 17. Diz o texto: Assim como o Pai me amou, também eu vos amei. Permanecei no meu amor. Se guardardes os meus mandamentos, permanecereis no meu amor, assim como eu tenho guardado os mandamentos de meu Pai e permaneço no seu amor. Qual seria este recado? Interessante que o Cristo só nos deixou um mandamento: amar a Deus sobre todas as coisas e amar ao próximo como a si mesmo. Ou seja, uma regra simples, mas é a referência pela qual seremos um dia cobrados. Quando chegar o momento em que me apresentar diante de Deus, Ele não vai perguntar se eu fui padre, bispo, papa, deputado, senador, lixeiro, padeiro, agricultor. Ele só vai perguntar: você amou? Aí eu vou ter que dar minha resposta. Se eu amei ou não amei? Se eu amei, eu vou dizer a Ele: Senhor, fiz o possível para fazer com que esse mandamento se tornasse uma realidade na minha vida. Mas nem sempre conseguimos. Mas santo não é aquele que nunca erra ou nunca comete falhas, mas é aquele que corrige mais rapidamente com um esforço. Para isso, a Eucaristia, a palavra de Deus, os ensinamentos dos santos padres, a vida daqueles que nos antecederam, sempre se tornam uma referência para nós e nos ajudam nessa caminhada. Ainda continua o texto do Evangelho: digo-vos essas coisas para que a minha alegria esteja em vós e a vossa alegria seja completa. Este é o meu mandamento, que vos ameis uns aos outros como eu vos amei. Ou seja, o amor vai ser sempre a referência pela qual seremos cobrados e seremos interrogados por Deus. Aí continua o texto do Evangelho de João, capítulo 15: ninguém tem maior amor do que aquele que dá sua vida em favor dos amigos. Vós sois meus amigos se fizerdes o que vos ordeno. E isso vos ordeno, que vos ameis uns aos outros. Então, esta é a nossa meta, nosso foco, nossa preocupação, a nossa caminhada, aquilo que devemos ter como objetivo. O caminho de vida proposto por Jesus aos apóstolos era claro, direto, sublime e pautado em sua própria conduta de vida. Por isso disse: assim como o Pai me amou, também eu vos amei. Encontramos isso no versículo 9. Então se conclui: vós ameis uns aos outros. Versículo 17: como o amor do Pai pelo Filho foi o critério do amor dele por seus discípulos, de igual modo o amor de Jesus pelos discípulos tornou-se o critério do amor entre eles. Quando um homem e uma mulher que se amam e começam uma família, a lei do amor é a que prevalece. Essa passa a maior parte da nossa vida como referência constante. A certeza da vivência plena do amor está cada vez mais no relacionamento, na obediência. Como Jesus obedeceu ao Pai em tudo e fez a sua vontade, Ele também deseja que seus discípulos obedeçam os seus mandamentos. A oração do Pai Nosso é a oração mais bonita que podemos dizer: Pai nosso que estais nos céus, santificado seja o vosso nome, seja feita a vossa vontade, assim na terra como no céu. Ou seja, a eficácia do amor de Deus revelou-se doação incondicional em Jesus pela redenção da humanidade e pela vivência do único critério que une a todos, o amor recíproco. É a seiva vital que define o discípulo, escolhido para uma missão frutuosa e perene. Sabemos que podemos recorrer a Deus com filial confiança em nome de Jesus, pois o amor tudo alcança, tudo crê, tudo espera, tudo suporta, como nos diz o próprio São Paulo. Amanhã, dia 15 de maio, uma sexta-feira, dia que vamos comemorar Santa Cássia, Santa Dionísia, São Torquato, São Isidoro, dia da assistência social, dia do combate da infecção hospitalar. E dia também que vamos ter um texto do Evangelho de João, capítulo 16, versículo de 20 a 23, que diz: eu vos digo, chorareis e vos lamentareis, mas o mundo se alegrará. Ficareis tristes, mas a vossa tristeza se transformará em alegria. A mulher, quando está para dar à luz, sente tristeza porque chegou sua hora. Mas quando nasce a criança, já nem mais se lembra da aflição por causa da alegria de ter trazido alguém ao mundo. Também vós, agora, sentis tristezas, mas novamente vos verei, e o vosso coração se alegrará, e a vossa alegria ninguém poderá tirá-la de vós. Naquele dia já não me perguntareis mais nada. Pai nosso que estais nos céus, santificado seja o vosso nome. Venha a nós o vosso reino, seja feita a vossa vontade, assim na terra como no céu. O pão nosso de cada dia nos dai hoje. Perdoai as nossas ofensas, assim como nós perdoamos a quem nos tem ofendido. E não nos deixeis cair em tentação, mas livrai-nos do mal. Amém. Ave Maria, cheia de graça, o Senhor é convosco. Bendita sois vós entre as mulheres, e bendito o fruto do vosso ventre, Jesus. Santa Maria, Mãe de Deus, rogai por nós, pecadores, agora e na hora de nossa morte. Amém. Senhor, fazei-me maior que as coisas pequenas de cada dia, para que eu me torne do tamanho delas. Fazei-me também maior que os grandes sofrimentos, para que não me desespere, tornando-os maiores do que eu. Finalmente, tornai-me maior que as grandes alegrias da vida, para que estas não me elevem, tornando-me menor do que elas. O Senhor Jesus Cristo esteja ao nosso lado para nos defender, dentro de nós para nos conservar, diante de nós para nos conduzir, atrás de nós para nos guardar, acima de nós para nos abençoar. Abençoe-nos o Deus Todo-Poderoso, Pai, Filho e Espírito Santo. Amém. Boa noite.

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6: 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E agora, rezemos juntos com as palavras de São João Paulo II. Ó Mãe dos homens e dos povos, vós que conheceis todos os seus sofrimentos e as suas esperanças, acolhei o nosso clamor, que movidos pelo Espírito Santo, elevamos diretamente ao vosso coração e abraçai com o amor da Mãe este nosso mundo humano, que vos confiamos e consagramos, cheios de inquietação pela sorte terrena e eterna dos homens e dos povos. Amém.
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0: Muito bom dia, muito boa tarde, muito boa noite. Está começando mais um TBT Dom Acústico aqui na Rádio Catedral. Nós somos a banda Dom e a gente está muito feliz de estar com vocês aqui mais uma vez. Do meu lado direito, Augusto César. Lado esquerdo, Felipe Freire.
1: Para variar.
0: E eu sou Fred Pacheco. E nós estamos aqui hoje cantando uma canção. A gente hoje escolheu fazer um programa para te chamar aqui. É uma discussão muito bacana, lembrando algumas canções que você provavelmente, você músico que toca na igreja, nas paróquias, músicas de missa, né? E essa canção é uma canção que a gente já tocou bastante também, né?
2: Tocou muito.
0: Ministério Adoração e Vida, na verdade Vida Reluz, né? Isso aí é Vida Reluz.
2: E assim, é uma coisa interessante a experiência da gente, o pessoal do Ministério de Música, e o pessoal das comunidades também, né? Que frequentam as missas. Muitas vezes a gente conhece a música tocada, né? E se tem uma coisa que tem várias versões, são as músicas de missa, né? Porque cada um canta de um jeito. Porque assim, você dificilmente não é simples, não é fácil você ter ouvido a primeira vez no rádio ou num disco. Você ouve
3: na liturgia,
2: nos grupos de oração. Então você conhece daquele jeito que a pessoa tá tocando, é você vai no outro e fala assim, pô, é outro ornamento, é outra música. Às vezes muda até a letra, né,
0: cara? Mas sabe que tem isso mesmo, né? Eu já escutei algumas, essa certamente. E o Augusto lembrou uma música que a gente toca muito em comunhão, que é aquela Estás Entre Nós. Uhum. Todo mundo conhece com Tu És Minha Vida, né?
3: É verdade.
0: A gente vai tocar lá também. E eu já escutei algumas formas diferentes da cantada.
3: Eu vivi uma situação engraçada com a banda Dom mesmo. Uma vez eu fui tocar numa missa.
0: Formas diferentes da cantada.
3: Eu vivi uma situação engraçada com a banda Dom mesmo.

0: Ah, tá.
1: Ela fazia.
0: Ela fazia. Tem uma parte do Leno.
1: É,
0: só
1: na
0: segunda vez.
1: Aí ela me deu uma coisa, eu falei assim, ó. Tá bom, ok, né? Porque a música vira um folclore, eu acho que é interessante porque vira e cada grupo faz de um jeito, né? E às vezes a música também ela é aprendida muitas vezes por uma pessoa que vai escutando a música, ela não tem uma leitura da música, da partitura da música, muitas vezes, né? Ela tem a cifra, quando muito, né? E aí ela tem esses detalhes, né?
0: Mas isso acontece muito a... E às vezes até a letra, né? O pessoal também muda. É, Tudo é do Pai tem um negócio engraçado, porque muita gente canta. Fui embora, disse ó pai.
1: Disse ó pai. Isso.
0: Ó pai. Ó pai.
1: Ó pai.
2: Disse ó pai.
0: Ó pai.
1: Ó pai. Pai. Dá-me o que é meu.
0: Dá-me o que é meu.
2: Mas não muda o sentido, não tem coisa que não muda o sentido.
0: Não muda, mas, cara, eu sempre escuto as pessoas. Fui embora, disse ó pai. Ó pai, ó.
2: Ó pai,
0: ó. Ó pai, ó, não é. Ó pai.
1: Muito bom.
0: Se não ficou coisa meio. Até pra escrever fica OH, né? Se fosse a letra, mas não é. É na letra. Fui embora, disse ao pai.
2: É, e tem músicas que a gente realmente não consegue. Assim, aprende. Criança, então, é maravilhoso, né? Cantando na missa, né? Cada letra. Quando tô lembrando.
1: Mas você falou do Tu és Minha Vida, como é que você fazia o. Tu és minha vida,
0: não, eu.
2: Como é que era a tua vida? Como é que era a tua vida?
0: Eu aprendi
1: como
0: assim.
1: Como é que era a tua vida?
0: Eu aprendi ela em mi menor. Tu és minha vida. Em dó. Outro Deus não há. Mas eu já vi, por exemplo, teve ministério que ia pro sol aqui.
2: É, isso aí.
0: E eu já aprendi os arranjos, né?

0: Se quiser ficar no ré, pode ficar
1: também. Mudar o ré, pode.
0: Também pode. Que a nota é sol, né?
2: Meio.
1: Também funciona, também funciona.
2: De nós.
0: Aí, melhor a cabeça, né?
1: É.
0: Mas isso aqui é o mais normal, porque... Que é como se fosse...
1: É. Sua terceira.
0: Décima terceira. Bem melhor.
2: Mas o que eu mais gostava dessa música, quando eu aprendi, era uma segunda voz que eu... na verdade, a gente inventou, né?
1: Uhum.
2: E eu nunca vi ninguém cantando, mas eu toda Olha, vez que alguém é que cantava é? Essa música...
0: Tem várias vozes, essa música permite várias vozes, né? Ela permite isso.
2: Então
0: é meio clássica, né? Essa sequência meio barroca, né?
1: É bem barroca, bem barroca. É quase, ó...
2: É.
1: Aí da quarta corda
0: aí
1: sol.
0: Aqui.
2: Isso é lindo demais, né, cara?
0: Tem aquela música de Natal, depois aquelas coisas assim, né? Mas eu quero ver você no show. Deu uma parte, eu acho que tem uma melodia assim. Não, é uma sequência clássica harmônica, né?
1: Sim,
0: que
1: sim.
0: Isso evoca muita coisa na cabeça da gente, né? Então é fácil. Mas qual é a segunda voz que você fazia?
2: Eu fazia isso aqui, ó.

0: ficou boa, essa voz é bonita, meu irmão.
1: Bonita, né?
0: Vocês que fizeram, vocês...
1: Eu que fiz, tu acha?
0: É bem mais bonita do que eu faço.
2: Mas é interessante. Isso às vezes a gente. Quem toca em ministério de música sabe, né? Ele passa
1: daqui. Você canta a letra certa, né? Depois a gente canta.
0: É, porque eu já não sei a letra de cor, né? Então já fica difícil.
2: Desafio da pessoa que toca em ministério de música é porque sempre assim. Ih, vai tocar aquela música de novo.
1: De novo,
2: é. E a gente fica sempre buscando músicas novas, sempre buscando tornar a missa mais interessante, enfim. E às vezes a gente fica. A gente não percebe que tem um arcabouço de composições extraordinário aí que a gente pode, de repente, olha só, um vocal que vocês fizeram ficou.
0: Mas isso é culpa do Salmo. Porque o Salmo que fica dizendo que vai cantar, eu te louvarei com um canto novo, né? Então, mas é outro sentido, né? Não é preciso ter música nova, inédita o tempo todo.
2: É.
0: Né? Mas a maneira diferente de apresentar, sim, e isso é que é legal, né? É você ter. E a gente vê nos ministérios, né? Cada. É uma coisa bonita na igreja também, né? Que as formações são diferentes, então permite leituras diferentes, claro, maneiras diferentes de apresentar. E cada músico tem a sua característica, né? Então eu acho que assim, agora, realmente, se procurar fazer cada vez mais cuidar do arranjo, cuidar da apresentação, essa coisa que você falou, né? Você vê como é que a música ganha dessa segunda voz.
1: É.
0: Olha o quanto que ela já não transmite pra gente de assim, evoca uma série de coisas, né? A melodia ela significa, a verdade é que ela também traz significado, a melodia, o canto, não é só a letra, a palavra uhum. tem um campo de significados, mas a melodia também, porque se você fecha qualquer coisa, né, essa música que tem esse tom menor e esse acorde maior de repente, né, essa coisa plagal aí, se você faz isso, é uma coisa, você faz é outra sensação. Então a música ajuda nesse sentido, né?
1: É verdade.
0: E aí quando você faz uma segunda voz dessa, faz um... elabora. Por isso que a gente fala sempre que é importante a gente ensaiar, a gente burilar, a gente se desenvolver e se arriscar um pouco, fazer diferente, né?
1: Mas era isso eu aprendi isso. Eu cantava isso na época do grupo de oração do Bom Pastor, né? E aí, assim, tinha lá eu, o Márcio, a Naira, a Ângela, a turma lá fazendo as vozes, né? O Bill... A turma lá. E aí a gente tentava arriscar alguma coisa, né? Uhum. Mas que com todo cuidado também para não sobressair a voz guia. Eu sempre ficava preocupado com isso, da segunda voz, do detalhe não ficar maior que a melodia.
0: De caracterizar o objetivo.
1: Caracterizar a música, né? Porque se você, dependendo da voz que você faz, ou do arranjo que você faz, fica aquela história, né? O guitarrista. Que tá ali, pô, aumenta um pouquinho e some todo o resto, fica só o detalhe e que não é o ideal. Então eu acho que sobretudo na missa, né? Porque a missa eu sempre tive esse cuidado de tentar fazer o mais simples para que a música tivesse a sua essência real ali, não, pô, o arranjo arrebentando com todo o resto da música e descaracterizando o canto de entrada, entendeu? Acho que isso era uma preocupação.
2: Essa música, ela dialoga muito com a história da igreja, a história da música na igreja, né? Esse tom mais, esse caráter mais modal, né, que a gente sente ali, né? Me lembrei até do...

0: Né? Esse é o bar.
1: É um prelúdio de ré menor. Tem uma coisa meio.
0: Quando eu falo bar, não é que ele tocava isso na noite, não.
1: É.
0: Não é bar. Compositor.
2: Não é bar.
1: Bar quer dizer riacho
2: em alemão.
0: Sebastian
1: Bar. Bar quer dizer riacho em alemão. E é engraçado que a gente falou tanto de timbre, né? As pessoas às vezes não sabem. Mas timbre em alemão quer dizer a cor do som.
0: Uhum. Que era uma banda famosa do Brasil.
1: Augusto também é cultura.
2: Augusto também é cultura. Isso a Cor do Som tem até uma banda, né?
0: Tinha, teve uma banda.
3: Acho que gravou
1: a Cor do Som, coisa, é famoso,
0: Cor do Som famoso. Era do Armandinho, da galera.
2: Armandinho, a Cor do Som. Eu sempre fiquei intrigado com essa Cor do Som.
1: É o timbre.
2: Olha só, cara, eu não sabia. Eu quando eu escutei a primeira vez o nome da banda, eu achei que nome diferente, né?
0: É legal, legal.
2: Eu acho uma maneira a Cor do Som.
0: Né? Você vê que às vezes
2: mas qual era a cor? Eu me perguntava qual era a cor do som. É o timbre, cara. Que legal.
0: Você vê, o violão tem essa mágica. Você cada corda tem um mesmo. Você pode pegar a mesma nota com sons diferentes, né? É. Aqui, ó.
2: Mi.
0: É. E aqui. Mesma nota e um som completamente
2: um som diferente, né?
0: Por isso que a gente fala da cor do som, que muda o timbre.
1: A voz também tem isso, quando você abre mais a boca, fecha mais, né?
0: Eu, por exemplo, é muito melhor quando eu fecho a boca.
1: É, eu com certeza.
0: Eu quando eu abro a boca, piora muito.
1: Eu canto muito bem de boca fechada.
2: Então a gente vai, já que eles estão querendo ficar caladinhos, a gente vai fechar um pouquinho a boquinha deles aqui, para um breve intervalo, a gente volta já com mais TBT no acústico. Fica aí.
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0: Estamos de volta no TBT Dom Acústico aqui na Rádio Catedral. Agora fazendo um trecho com a dobradinha.
1: Com a mesma letra, inclusive. Com a mesma letra.
0: Com a letra agora corretinha. Coisa que nós não fizemos, que da outra vez eu cantei uma praxe, ele fez a segunda numa segunda letra. É. Coisa não é muito aconselhável quando você faz.
2: De preferência, é aconselhável cantar a mesma letra.
1: A mesma letra. Pelo menos a mesma estrofe, né?
0: Pelo menos.
1: A mesma estrofe. Não pular a estrofe.
2: Você teve... eu vi você fazer muita formação para músicos, assim, em várias paróquias, até fora do estado. Que dica você dá pro músico, pro Ministério de Música que está começando a tocar? Muitos ministérios de música passaram por você. Quais são as primeiras orientações que você dá pro Ministério de Música, assim, em termos de arranjo, de performance mesmo, de cuidado com a performance na igreja, enfim?
1: Eu acho que tem os aspectos técnicos, né? Além de todos os aspectos de formação e tal, né? Litúrgica, de entender o que está fazendo, qual o momento certo de tocar, o que tocar, etc. Você tem a parte técnica, que é a música. E hoje você tem muita coisa legal para buscar. Então eu acho assim, hoje aproveitar também as formações, aproveitar o material, entrar em contato com as pessoas. A gente, quando começou a tocar, eu acho que a gente aprendeu com os colegas, né? Aprendia basicamente com um cara que já estava tocando, queria fazer igual, queria... Eu comecei a tocar violão, uma das minhas maiores motivações foi quando eu estava na igreja. Quando
2: verdade, eu
1: via a pessoa tocando, eu achava aquilo maravilhoso, achava... Pô, realmente mexia com a gente, né? A gente tinha... Talvez já tivesse algum chamado ali para tocar. Então, hoje... E na nossa época, você não tinha muita informação, né? Você... Pra tirar uma música, ouvir uma música, você tinha que pegar ali, ficar ouvindo no rádio, tinha que pegar um disco, botar pra tocar, repetir 500 vezes aquela faixa. Hoje em dia você tem tutorial, você tem a cifra na internet. Então, assim, eu acho que a grande disponibilidade de informação ajuda também o cara, as pessoas a se desenvolverem. E você tem isso para voz. Lógico, nem todo material é bom, nem tudo que você vai procurar, como qualquer informação na internet, como qualquer assunto, qualquer coisa disponível. E também entrar em contato com as pessoas que você, por acaso, percebe que tem uma afinidade, né? E eu acho que hoje na igreja você tem muitos músicos, muitas pessoas hoje que já têm formação, que já partiram para uma formação formal. A gente, é o nosso caso, a gente fez faculdade de música, né? Então a gente teve formação, então a gente quis partilhar e sempre procurou fazer isso. Então a gente, eu acho que essa, a gente nunca sabe tudo, então a gente também não sabe, né? Então a gente também vai procurar, a gente continua procurando informação. A gente manda vídeo quando vejo uma coisa legal de música, um cara cantando, uma pessoa, um arranjo legal,
2: essa
1: um cara
2: semana,
1: tocando violão.
2: Essa semana mesmo a gente partilhou uma palheta que a gente achou na internet, né? Trocamos uma ideia sobre palheta.
0: Isso, palheta maneira, que ela é dupla, né?
1: Dupla, eu já vi uma que era, uma vez era um cara, um guitarrista tocando, o Vitor Brignone na época, ele tinha uma palheta que eram várias corte, então você passava, fazer um...
0: E faz um som, quer dizer, não chega a ser um som de 12, né?
1: De 12, mas já dá um efeito, né? Por exemplo, pega duas palhetas aqui tocando aqui e fazendo, não sei se vai dar certo.
0: Então, sou pessoal, quem tá vendo a gente aqui, é diferente.
1: É diferente, né? Só que aquilo não, é diferente. Lá é uma palheta só.
2: É uma palheta só com aqui espacinho, usando, né?
1: Vou fazer com.
0: Ela quem tá olhando a gente, quem tá vendo no YouTube, a gente pegou. É uma palheta que tinha uma base que você segurava aqui e duas pontas, né?
2: Verdade.
0: Duas pontas aqui, assim, com um espacinho entre elas, né?
1: Então quando ele tocava a mesma corda,
0: cara,
1: fazia dois
0: eu achei
1: sons,
0: sensacional.
1: Né? É boa. É um som diferente, não um é um som de violão de 12, mas não, é um outro som. Que também não é do violão de 6, né? Então
0: é
1: fica por
0: legal.
1: Causa da palheta, né? Então é a mesma coisa que eu fazer com dois dedos. Né? Assim, né? O rasgado. Né? Você usa vários dedos pra tocar, você dá um som, um timbre diferente, né?
2: Verdade.
1: Eu acho muito legal, realmente. E é isso, a gente não se contentar com o que a gente já sabe, porque certamente tem muito mais coisa legal pra aprender. E eu acho que é isso que motiva a gente também, né? Não ficar, não se contentar só em fazer o... Já tá bom, sabe? Já tá bom. Tanto que a nossa banda, né? A gente escolheu o nome, deu o óptimo máximo pra gente sempre se desafiar a fazer diferente, fazer o melhor que a gente pode. Quando a gente não faz é porque não tá conseguindo, mas não é porque não tá tentando.
0: Pra quem não sabe, o Dom, a sigla, né? Que vocês estão vendo aqui, ó. Quem tá vendo aqui, D-O-M, é Deo Optimum Maximum, que significa para Deus o melhor. E a gente sempre levou isso muito a sério. E Deo Optimum Maximum não significa... A gente pensou isso na origem da banda, né? Poxa, eu falava muito isso. Cadê a gente precisa de uma banda com baixo, bateria, com vários vocais, com teclado e tal. E eu me lembro bem quando... Acho que foi o Felipe que falou, não me lembro agora se foi o Felipe, mas dizendo assim, não se preocupa com isso. Vamos fazer o melhor com o que a gente tem.
2: É verdade.
0: Acho que foi você que falou isso, né?
3: Essa
0: preocupação, né? Vamos fazer o melhor. Cara, isso tem um sentido tão... Definiu muito na minha cabeça o sentido real de excelência.
2: Uhum.
0: Porque excelência... E eu fui descobrir isso depois, até no mundo corporativo que eu trabalhei. Porque excelência não é fazer o tudo. É o melhor com o que você pode fazer.
2: Uhum.
0: Isso é de fato excelência.
2: É.
0: Né? E aí, pô, eu tava ali... Uma vez eu fui numa missa, aí tinha uma menina cantando sozinha na missa, sem violão. Sem violão. Ela não tá. Mas, cara, uma das missas mais lindas que eu já ouvi, porque ela cantou a música certa, do jeito certo, quer dizer, liturgicamente correta, no volume correto, e usando o tempo, era a palma, sabe, cara,
3: estalar de dedos.
0: Eu falei, essa menina entendeu tudo o que é excelência. Porque ela está fazendo o melhor com o que ela tem. Estava super afinada, como eu disse, cantando a música certa na hora certa. Eu falei, isso é. E eu fui falar com ela depois. Eu falei, olha, eu sou da banda Dom, então ela ficou super feliz. Falou, por que você não veio tocar comigo? Eu falei, não, eu tô só, não trouxe nem violão.
3: Porque eu não precisava, tava bom.
0: Eu falei, olha, acredita, você hoje só com a sua voz. Você funcionou como aquela banda que no coração, lá atrás, eu pensava que deveria ser excelência. E não é isso.
2: É verdade.
0: Porque ela fez o melhor para Deus.
3: Ficou quanto tempo na igreja, o canto foi um canto uníssono, quer dizer, tudo sem arranjo vocal, com todo mundo repetindo a mesma voz, sem nenhum acompanhamento de instrumento, que era o canto gregoriano.
2: Claro.
0: Incrível, né?
3: Depois de um tempo, teve os organos e tal, não sei o quê, mas basicamente o canto gregoriano é um canto... E como é bonito uma missa gregoriana, né? Vocês participaram.
2: É verdade.
3: No Rio, aqui, não sei. Cara, você assistir é emocionante.
2: Eu acho interessante uma vez que quando a gente estava montando os arranjos da banda, né? Muitas vezes o filho falava, eu pensava assim, pô, caramba, o que eu vou fazer? Eu queria fazer milhões de coisas, né? Eu me lembro tudo do pai, foi um exemplo dele. Aí o Felipe, não, faz só o arpejo, faz só isso.
0: Isso é maravilhoso.
2: E eu tinha feito meu dever de casa, eu sempre fui limitado a fazer o dever de casa. Então, aí eu fiz o arranjo, lembra?
0: Cara,
2: o Felipe, não, deixa isso,
3: tá bonito.
2: Deixa
3: bonito.
2: Deixa pra introdução, o Fred vai fazer uma fala em cima, faz só.
0: Estudei tanto pra fazer o negócio e o cara fala pra fazer um, né?
2: Mas eu acho que essa é uma boa sugestão pras pessoas, às vezes, né, no Ministério de Música. Você não precisa preencher todos os espaços sozinho, né? E você precisa preencher os espaços necessários. Tocar, botar a nota necessária. Me lembro do nosso professor Léo Soares, que dizia: o compositor só tem liberdade total, e a gente vai falar no terceiro bloco sobre composição, né? Até colocar a primeira nota. A partir da primeira nota, todas as outras vão se desdobrar e vão ter consequências a partir da primeira nota que você escolhe. Então, quando você faz isso, eu abro espaço para o Felipe fazer uma série de coisas e, se não me engano, você faz um arpejo logo no início.
3: Não, eu acho que você faz sozinho isso.
0: Não, é
2: isso,
0: sozinho.
2: A primeira parte?
0: A primeira parte é sozinho.
2: Aí você entra na segunda.
0: Valeu. E é um arpejo, né? E o meu violão não tá aí ainda. Eu só vou cantando.
3: Aí,
0: eu pensei.
3: Não,
0: aqui, ó. Fui embora.

0: conhecer um pouco os violões, né? Só, quer dizer, um pouco os violões. Não tem tanta gente tocando, né? Só violão mesmo. Então, é divisão de entrar um, entrar outro e tal, dá densidade na música.
1: É um recurso de que vai...
0: A música vai crescer.
1: Vai crescendo.
0: Se você começa logo com três, depois não tem mais o que fazer, né?
1: É. E é interessante que o Fred canta, né? Naquela parte... Fui embora da meu pai, da que é meu. Da parte que, né? Fui pro mundo...
2: Não aceito.
1: Me restou... Só o pecado. É a nota mais aguda.
2: É a nota mais aguda.
1: Eu acho isso tão legal, é uma tensão, né? Que... E o Felipe
2: é o grito da voz, né?
1: Como é a maior tensão, o Felipe não encheu de tanta coisa. Ele foi super delicado, super inteligente nessa percepção. Então a gente, às vezes, eu vejo muito no Ministério de Música o tecladista querendo botar muita nota, o violonista querendo tocar tudo. E aí ninguém está se ouvindo, e aí todo mundo começa a aumentar os volumes, né? Como se o todo fosse a somatória das partes. Mas o todo, o somatório das partes é muito maior do que o todo, né? Quer dizer, então a gente tem que saber exatamente qual o espaço que a gente usa. Eu me lembro quando o Fri falava muito pra mim assim: não, vai pro grave que eu faço o agudo.
2: É.
1: Porque eu tenho um violão de nylon, que tem um timbre, né? A gente falando do timbre no primeiro bloco. Um time mais grave, né?
0: E
1: um
0: na
1: time...
0: introdução da volta, né? Que você faz.
1: Na introdução da volta.
0: Fez um desenho. Três, quatro. E aí, então a gente dividiu a frase pra você fazer no grave.
2: Pô, faz separado pra galera entender.
1: É separado da minha parte,
2: Augusto. E eu faço só.
0: E você faz a base, segura
1: a base.
0: Corda,
1: a base,
0: E faz a base. Pra depois quando você entrar. Porque o Fred é como se fosse o hitmaker da banda, né?
1: Verdade.
0: Então quando você entra tocando, a música cresce. Então a música precisa desse. A cozinha, né? Que a gente fala, né? Então isso aí é muito bacana. É como funciona nos três violões pra gente. Sempre funciona. Por isso que a gente sempre tocou em três e
1: deu certo. Me lembro que o Felipe falava, outra coisa que o Felipe falava muito pra mim, né? Ele dizia assim: cara, pensa em fotografia. O Ciro também falava: pensa em fotografia. Você não pode botar. Você quer que uma fotografia apareça a todo mundo? Você não pode botar todo mundo junto. Porque aí você perde a profundidade. Então, profundidade na música também tem isso, né? Você coloca um mais pra frente um pouquinho, legal. O outro dois passos pra trás, o outro dois, três passos pra trás, mas pro lado, pro outro lado, entendeu?
2: Muito bom.
1: E aí você ganha profundidade. Então, acho que, às vezes eu vejo isso, as pessoas se esquecem que num grupo, mesmo com duas, três pessoas, você pode ganhar profundidade também com isso, né? E os instrumentos também, né? Quer dizer, eu me lembro que eu queria comprar um violão de aço. Aí o Felipe olhava assim: cara, mas você toca violão de nylon, você estudou violão de nylon. Toca violão de nylon, cara. E a gente não tinha referência de violão de nylon.
0: E o violão de nylon, ele cria timbre.
1: Timbre diferente, né? Exatamente.
0: Precisava de um violão de base, Fred, violão de base.
1: Verdade.
0: E se você fizesse violão de aço também, a gente ia perder muito a riqueza de timbre.
2: E agora espera um pouquinho que a gente vai falar um pouquinho mais disso no próximo bloco, senão o diretor corta a gente, tá bom? Então fica um pouquinho, próximo bloco a gente tá junto.
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0: Estamos de volta aqui no TBT Dom Acústico na Rádio Catedral, já pedindo que você nos siga também nas redes sociais, @BandaDomOficial. Coloca ali sua sugestão, o seu pedido de oração, a gente reza por você e você reza por nós também, tá legal? E a gente estava falando aqui de canções para missa, de formatação, né, do grupo, né, quando a gente quer escolher um jeito diferente de tocar. E a gente mostrou no bloco anterior um pouquinho da volta, por isso que a gente resolveu tocar ela agora. Você viu já com os três violões. E essa canção tem um negócio diferente. A gente queria falar agora de composição um pouquinho. Porque essa música nasceu de duas músicas, né? Vocês lembram, né? Quando a gente fez essa música, eu fiz essa música com o Márcio, com meu irmão. E ela não era uma música inicialmente feita assim. Ela tinha uma outra estrofe. Enfim, eram duas músicas diferentes que estavam inicialmente compostas com início, meio e fim. E eu me lembro quando mostrei a primeira música pro Felipe, o Felipe não gostou da música. E aí ele falou, pô, não gostei da estrofe e tal.
1: Eu gostei do refrão.
0: Você gostou do refrão. E aí eu me lembro que a estrofe, que hoje é a que toca. Eu tinha um refrão que.
1: Outra música.
0: Que você também não gostou.
1: É. E aí. A gente pensou,
0: junta, né?
1: Porque a gente tá ouvindo várias músicas do
0: Tava ouvindo muitas músicas,
1: né? Eram muitas músicas, então. E aí a gente tinha músicas que eram maravilhosas, perfeitas, não tinha o que falar, não tinha que todo. Tava excelente. E tinha música que você via que às vezes, pelo menos a percepção, né? Pô, essa música tá boa, mas o refrão não tem a força.
0: Não acontece, né?
1: É, a outra tinha. A gente falou, pô, experimenta.
0: É.
1: E o Fred, na primeira vez que ele tocou a música. Com uma música, com um refrão da outra.
0: Da outra, funcionou.
1: Eu falei, cara, é isso, a música tá pronta, cara.
2: Deixa eu aproveitar vocês dois aqui. Fred, você compõe. Como é que você acha que é uma música que tá boa, realmente? Como é que você faz? Como é que é pra você acertar uma música? Você, como compositor.
0: Cara, eu
2: tem receita de bolo pra isso? Não tem.
0: Caramba.
2: O que você busca na composição?
0: Então, isso é uma. As pessoas perguntam isso pra mim também, né? Como é que eu faço a música? Como é que acontece? Eu nunca fui. Assim, eu não tenho a qualidade do Augusto escrevendo, por exemplo. Augusto, eu pedi pra ele assim, cara, escreve sobre esse negócio aqui. Ele vai escrever um poema falando sobre o Capotrasto, entendeu?
1: Que depois o Capotrasto chora.
0: Porque... Chora, ele tem o próprio Capotrasto chora. Que é um talento, né, e tal. E eu não sei fazer assim, nunca foi assim. Por isso que talvez role uma parada que é. Eu falo que é o Espírito Santo que age mesmo, porque sempre tem que, no meu coração, tem que ter alguma coisa acontecendo comigo, realmente. Então, vou dar um exemplo: a calma. Quando a música surgiu, quando o refrão surgiu no meu coração, eu estava vivendo aquela situação de tempestade. Então, quando vem a estrofe, e ela está muito ligada ao meu sentimento, então a melodia também está conectada com o que eu quero dizer. Talvez por isso, até de forma intuitiva, quando você falou, o pecado tomou conta do meu ser, fui embora de seu pai, dá uma parte aqui, fui imundo, gastei tudo, me restou, sou o pecado. Não foi intencional, mas o Espírito Santo toca meu coração e fala, cara, você tem que falar isso na parte mais alta. E a calma, por exemplo, né? A calma, a tempestade vai passar. O a calma tinha que ser um grito, quase que uma súplica.
1: É.
0: E a melodia, quando chega pra mim, ela é assim.
2: E se não me engano, a segunda melodia espera. É a mesma melodia
0: espera
2: do que a calma, né? Só muda a letra,
0: tudo,
2: né?
0: Volta pro
2: agora... Como se fossem ondas que chegassem na barra e voltassem.
0: É isso.
1: E aí eu confio, uma confirmação
0: confia.
1: E você.
0: Confia! Então, aí você pergunta, como é que você pensou nisso?
2: É muito intuitivo.
0: Tá, pra mim, intuitivo. É muito intuitivo. Porque eu sinto que a melodia, ela tem que conectar com a letra. Então, eu não consigo falar de uma música com uma letra alegre e com uma melodia que não seja rítmica. Na minha cabeça funciona assim, é a lógica do processo. Agora, pra mim, a melodia vem primeiro do que a letra. Às vezes até desconectado do processo.
1: Pra muitas pessoas, às vezes vem junto. Tem gente que. E eu acho que tem músicas suas que vem junto. E tem músicas que.
0: Eu nunca tive receita, cara.
1: Isso é uma coisa que é interessante, que é essa coisa que você falou da intuição. É intuitivo, né? Eu acho que tudo é intuitivo. na arte, assim, num certo sentido, tudo é técnico, tudo tem técnica, mas tudo tem que ser realizado intuitivamente. Porque, assim, na composição, no arranjo, até na percepção de que se uma música é boa. Por exemplo, você fala assim, por que você fala assim, essa música é boa, quando eu escuto?
0: Cara, eu vou falar pra você, meu pelo arrepia.
2: Eu queria chegar exatamente nessa parte. Porque o Felipe é o produtor da banda, pra quem não sabe, né? A gente sempre passa as músicas por ele, ele também encontra outras canções, faz os arranjos, produz a banda, e muitas vezes o Fred já deve ter passado por isso como compositor, fica esperando o veredito do Felipe, né? E como é que você saca que essa música, cara, essa música que tá pronta, essa música dá pra trabalhar? Falando,
1: assim, quando as pessoas falam de intuição não é uma subjetividade. Ela é, na verdade, uma certeza, na minha opinião, meu conceito, tá? Totalmente particular, não tem nada a ver com ciência de nada, mas assim, como eu entendo intuição pra mim. Intuição para mim é quando você tem uma certeza que você não consegue comprovar, porque são tantos elementos que estão acontecendo simultaneamente para caracterizar aquilo, que você tem que analisar depois. Primeiro eu tenho certeza, depois eu vou descobrir por quê. Então, tipo assim, quando você toca uma música, você cantou com Tudo é do Pai, eu tinha absoluta certeza que essa música absolutamente seria um grande, uma música que ia caminhar muito pra fora, porque ela já tá pronta pra dizer isso, ela já diz isso. Quando eu vi Fiat a primeira vez, a mesma coisa, quando eu vi Mãe a primeira vez, que eu fiquei com aquela música na cabeça aquela vez,
2: verdade.
1: Então, quando eu escuto várias músicas, Canção de Pedro escutei assim, pô, Seu Amor é Demais foi a primeira música que eu quando a gente tocou, foi fazer aquele ensaio, né, vamos tocar essa música, Seu Amor é Demais. Quando eu vi essa música, eu falei, cara, essa música eu não sabia nem que tinha sido gravada, mas é uma música espetacular.
0: Isso é um negócio engraçado. Eu acho que pelo fato de fazer algumas músicas também, tem algumas músicas que eu escuto e eu falo, cara, isso é uma obra-prima. Canção de Pedro, pra mim, é uma obra-prima, cara.
1: Assim,
0: sabe? Obra-prima. Construída.
1: Construção é
0: construção, uma obra-prima do Bruno, né?
1: Você vê, o cara não pensou nessa construção,
0: cara,
1: toda. Mas assim, eu acho que a pessoa inteira, ela percebe. Eu acho que a gente vivencia. E aquela coisa, né? A gente ouve com o coração, a gente ouve com a mente, a gente ouve com o espírito, né? No sentido de dar razão, né? De interpretar as coisas e ter significados também. Então, é um conjunto de coisas envolve com a nossa própria vivência cultural, né? Que interpreta as coisas. Então, isso assim, como é que você vai decodificar isso? Então, quando você vê que uma música, às vezes, quando eu digo que ela realmente está pronta, está boa, é porque você vê que a pessoa que compôs, o compositor, ou ali, naquele momento, ele conseguiu unir isso tudo. E ele não pensa para unir isso tudo, é impossível você pensar para fazer isso. Mas você percebe, a mesma coisa que um arranjo, quando a gente faz um arranjo, a gente fala assim, cara, não tá bom. Lembra quanto tempo a gente gastou no
0: a volta, né?
1: A volta a gente fez, mas a gente ainda fez mais junto.
2: Os Pés da Cruz.
1: Cara, Os Pés da Tua Cruz, que é uma música que eu achava maravilhosa. Mas eu não consegui achar um arranjo pra essa música.
2: Demorou bastante.
1: Eu não sabia o que fazer. Eu achava assim, não podia começar direto. Ela tinha que ter um caminho.
2: E deixar claro pras pessoas em casa que quando a gente fala que a gente demorou muito, mas a música, o arranjo que a gente fez, que a gente fez não, quem sou eu, mas o arranjo que o Felipe já tinha pensado já era muito lindo. Já era muito bonito. Tenho certeza que. Mas não era o arranjo. O arranjo certo para aquela canção, não era o arranjo ideal, não era aquilo que ele estava buscando, sabe?
1: Eu trabalhei muito esse arranjo com o Augusto, foi do arranjo que a gente trabalhou muito junto, com várias ideias, aí toda hora eu falava assim, pô, fiz isso aqui, não tá bom, a gente ficou horas nessa música, horas. Até quando a gente achou isso aqui, pelo menos assim, eu falei, é daí que vai derivar o arranjo.
0: Isso é muito legal.
1: É singelo, é simples, mostra um caminho, né? A chegada na cruz, a gente tem que pensar todas as diferenças. Então, assim, quando você sente que essa frase significou alguma coisa pra música, a gente acha que tá funcionando.
2: E é interessante pro pessoal de casa que tem ministério de música, as pessoas veem muito cantor, veem muito compositor, mas muitas vezes se esquecem da função do ofício e do labor de arranjar, de fazer arranjo, de se dedicar em construir o trabalho, né? De tornar essa obra a parar as arestas, né? Eu me lembro do Felipe, porque isso também requer uma sensibilidade. Eu me lembro quando você mostrou O Amor Vai Falar, E a gente estava na banda numa fase delicada, eu estava com muita dificuldade de continuar na banda, não sabia se deveria continuar ou não e tal, e a gente estava quase num ponto de ruptura mesmo. E eu me lembro que a gente estava na casa do seu Luiz, meus sogros, e o Fred cantou O Amor Vai Falar, e o Felipe falou assim. E a gente falando de ruptura, né? Vivendo a ruptura, e eu falei assim: eu acho, inclusive, que essa música vai puxar o próximo disco da banda.
0: Caramba.
2: Eu nunca vou esquecer esse troço. Eu acho, inclusive, que essa música vai puxar o próximo disco da banda. E eu disse assim: esse cara não tá nem me ouvindo, ele não tá ouvindo. Ele não tá ouvindo a minha dificuldade, a minha dor. Não, a fé dele, a intuição. Aí é aquela história da intuição. Porque a fé também é, ela não contradiz a razão, mas ela transcende, né, o intelecto, né? Ela vê um pouco além. A fé é ver além, né? Yeah. E aí eu acho que eu me lembro dessa canção que teve essa. Que também teve um arranjo. É bastante interessante, né? De elaboração, enfim. Né?
1: Foi o disco que a gente teve mais música, né? Foi com a canção nova, né? Que pediu pra gente fazer. Quantas músicas eu tenho naquele disco? Tem uns 14 músicas.
0: Tem bastante música.
1: Pela dor, mas
0: foi um disco legal demais, porque o Augusto entrou de verdade como letrista, né?
1: É, isso aí. E músicas lindas, né?
2: E o Felipe, como produtor, ouviu de uma pessoa, né? A gente não vai citar nomes, mas eu ouvi de uma pessoa dizer assim: eu acho que só a única música que eu acho que não vai ser muito, não é muito boa é o Canção de Peso. Aí o Felipe falou assim: essa é a única que eu tenho certeza que.
0: Eu ri taço do disco.
2: Eu nunca vou esquecer. O que é bacana.
0: Não, você sabe que eu escutei de uma pessoa nesse disco, assim, ó. Mas tá faltando uma Tudo é do Pai. Eu escutei, cara. Tá nesse, numa vez, tá pai. Faltando. Aí a conta que o cara tava ouvindo. Falei, cara, não vai existir uma Tudo é do Pai mais.
2: As pessoas querem repetir.
0: Essa
2: que é ruim, né? As pessoas querem repetir. Aquilo que você já viveu. E, não,
0: e se eu tivesse a Tudo é do Pai, não teria Canção de Pedro, cara.
2: É. Aliás, o Bruno não fala muito isso, né? As pessoas falam pro Bruno assim: por que você não faz outra Canção de Pedro? Aí ele assim: porque eu já fiz a Canção de Pedro. Agora eu tô em outro momento.
0: Mas eu dou essa resposta assim, também. Eu já fiz Tudo é do Pai, cara. Não vou conseguir fazer outra Tudo do Pai. Posso
1: não, não é, e nem é pra fazer.
0: Não é pra fazer.
1: Nem é pra fazer. E é pra gente estar aberto para aquilo que Deus está falando naquele momento da vida da gente, né? Cada momento você tem algo a dizer. Isso é muito bom, porque a gente ainda tem algo a dizer. Vamos ver se quanto tempo a gente ainda tem algo a dizer, mas a gente vai continuar falando.
0: E sempre. Olha só, gente, estamos chegando ao final desse nosso programa. Eu vou pedir mais uma vez que vocês rezem pela banda Dom, tá legal? Foi mais uma vez um programa de coração aberto sempre, e que vocês continuem de verdade rezando por nós. E até o próximo TBT Dom Acústico. Vamos terminar com Tudo é do Pai, vai?

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3: 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Ó Mãe dos homens e dos povos, vós que conheceis todos os seus sofrimentos e as suas esperanças, acolhei o nosso clamor, que movidos pelo Espírito Santo, elevamos diretamente ao vosso coração e abraçai com o amor da Mãe este nosso mundo humano, que vos confiamos e consagramos, cheios de inquietação pela sorte terrena e eterna dos homens e dos povos. Amém.

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2: 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Ó Mãe dos homens e dos povos, vós que conheceis todos os seus sofrimentos e as suas esperanças, acolhei o nosso clamor, que movidos pelo Espírito Santo, elevamos diretamente ao vosso coração e abraçai com o amor da Mãe este nosso mundo humano, que vos confiamos e consagramos, cheios de inquietação pela sorte terrena e eterna dos homens e dos povos. Amém.
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0: Queridos irmãos e irmãs, a novena preparatória à festa da gloriosa Santa Rita é inspirada em sua trajetória de vida e no ano jubilar arquidiocesano.
1: Santa Rita, pela força do Espírito Santo, ensina-nos que na confiança em Deus florescem os milagres.
0: Pelo sinal da Santa Cruz, livra-nos Deus nosso Senhor dos nossos inimigos. Em nome do Pai, e do Filho e do Espírito Santo.
1: Amém.
0: Exultou o espírito de Rita em Deus seu Salvador.
1: Ao receber o espinho de Cristo seu esposo.
0: Assinalaste, Senhor, a vossa serva Rita.
1: Com o sinal da vossa caridade e paixão.
0: Que alegria, amados ouvintes, nos encontrarmos nesse terceiro dia da novena em honra a Santa Rita. E hoje, de maneira especial, poder refletir Santa Rita, mãe e viúva. Do casamento de Rita com Paulo Fernando, nascem dois filhos. E naquele lar, transformado pela piedade de Rita, começa a reinar a paz. Sustentada pela força dos sacramentos, Rita dá a seu casamento a verdadeira dimensão de sacramento e consegue fazer de sua família aquilo que hoje chamamos igreja doméstica. Rita ama intensamente seu marido e seus filhos.
2: Rita aceita o casamento não como uma carga pesada para ser levada com gemidos e lamentos. Não pensemos que Rita aceita o marido como uma imposição.
3: Eis que surge mais uma pedra, na verdade muitas pedras, no seu caminho, quando as coisas tinham entrado em harmonia da paz e o lar já podia ser chamado de um lar cristão. Para uma pessoa que não tivesse fé inquebrantável, poderia parecer uma montanha de dificuldades. Os habitantes da região não tinham esquecido o comportamento anterior de Paulo, marido de Rita.
2: Voltando numa noite de Cássia, onde estivera tratando de negócios, ao passar pelo estreito caminho que margeia o rio, é atacado pelos seus inimigos e assassinado. Diante da morte do marido, Rita não se enche de cólera. Com o Senhor Jesus, aprender a perdoar. Perdoa e reza. Reza por seu marido e pelos assassinos.
4: Não param aí os sofrimentos de Rita. Num curto espaço de tempo, ela perde ainda os seus dois filhos. Toda a sua vida tinha uma entrega ao Senhor. Por amor, abraçara a vida conjugal. No amor, tivera dois filhos. Com amor, conquistara o marido. Amansara seu caráter briguento e impetuoso, transformando-o em um marido amoroso e dedicado à educação dos filhos. É a vida cristã.
1: Rita torna-se então um exemplo para as viúvas.
0: E hoje, nesta novena, sexta-feira, terceira, temos a oportunidade de ler o Evangelho de São João, capítulo 16, dos versículos 20 a 23. E realço para você, amigo ouvinte, quando Jesus nos diz: e ninguém vos poderá tirar a vossa alegria. Quando olhamos a trajetória de vida de Santa Rita, e que passa por esse momento de tamanha provação, com seu coração dilacerado, sofrido pela morte de seu marido, pela morte de seus filhos, mas o seu coração completamente tomado pelo amor de Deus, confiante de que, como Jesus disse, não temais os que matam o corpo, mas não podem tocar a alma. E ela confiava e acreditava plenamente nessa eternidade feliz, quando o Senhor lhe concederá a graça de, na eternidade, poder reencontrar com os seus filhos, com o seu marido. Mas a certeza de que não mancharam as suas mãos com o sangue da vingança. Rita nos ajuda a caminhar em meio às dores, em meio às perdas, mas a confiarmos de maneira absoluta naquele que é o nosso sustento. É como se ecoasse para nós o salmo do bom pastor que diz: mesmo que eu passe pelo vale tenebroso, nenhum mal eu temerei, pois estás comigo. E é assim que nós queremos agora, nessa dezena do Terço Milagroso de Santa Rita, rezar por você que se encontra no estado de viuvez. Você que sofreu a perda dos filhos, você que viu a morte de seus pais. Queremos rezar por todos aqueles que se encontram enlutados, mas também por tantas pessoas que perambulam nesse mundo, mas encontram-se totalmente mortos. Roguemos. Rita, sois dos impossíveis, sois de Deus muito estimada, sede minha protetora e advogada.
1: Ó Santa Rita, bem-aventurada,
4: sede minha protetora e advogada.
1: Ó Santa Rita, bem-aventurada,
4: sede minha protetora e advogada.
1: Ó Santa Rita, bem-aventurada,
4: sede minha protetora e advogada.
1: Ó Santa Rita, bem-aventurada.
0: Queridos irmãos, o nosso gesto concreto nesse terceiro dia da novena de Santa Rita, e que já nos prepara para amanhã, o grande dia missionário em nossa arquidiocese, em que cada vicariato realizará em um determinado ponto do seu território uma ação missionária. E eu quero convidar a você a rezar, a interceder por esse momento de atuação do Espírito Santo que vem consolar os corações, e que você possa também tomar parte dessa grande empreitada evangelizadora da nossa igreja. A paróquia de Santa Rita dos Impossíveis, ali no bairro de Ramos, na rua Nossa Senhora das Graças, dos nossos padres agostinianos, é uma oportunidade para você peregrinar e fazer uma visita. Chegamos ao momento de renovarmos nossa consagração a Santa Rita. Convido a você a colocar a mão no seu peito, a elevar seu pensamento a Deus e conosco poder rezar. Ó poderosa Santa Rita, chamada Santa dos Impossíveis, advogada dos casos desesperados, auxiliar da hora extrema, refúgio na dor e salvação para os que se acham nos abismos do pecado e do desespero. Com toda a confiança no vosso celeste patrocínio, a vós recorro no difícil e imprevisto caso que dolorosamente me aflige o coração.
1: Dizei-me, Santa Rita, não quereis auxiliar e consolar? Afastareis o vosso olhar piedoso do meu pobre coração angustiado? Vós bem sabeis, vós bem conheceis o que seja o martírio do coração, pelos sofrimentos atrozes que padecestes, pelas lágrimas amarguíssimas que santamente chorastes, vinde em meu auxílio.
0: Falai, rogai, intercedei por mim, que não ouso fazê-lo, ao coração de Deus, Pai de misericórdia e fonte de toda a consolação. E obtende-me a graça que tanto desejo. Fale com Santa Rita nesse momento. Apresente o teu pedido, apresente a tua causa, apresente o teu impossível.
1: Apresentada por vós, que sois tão cara ao Senhor, a minha prece será aceita e atendida certamente. Valer-me-ei deste favor para melhorar a minha vida e os meus hábitos, e para exaltar na terra e no céu as misericórdias divinas. Amém.
0: O Senhor esteja convosco.
1: Ele está no meio de nós.
0: Que por intercessão de Santa Rita, desça sobre todos vós, permaneça para sempre a bênção de Deus Todo-Poderoso, o Pai e o Filho e o Espírito Santo.
1: Amém.
0: Viva Santa Rita!
1: Viva!
5: No silêncio das causas impossíveis, Deus age pela intercessão de Santa Rita de Cássia. 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
0: 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E agora, rezemos juntos com as palavras de São João Paulo II. Ó Mãe dos homens e dos povos, vós que conheceis todos os seus sofrimentos e as suas esperanças, acolhei o nosso clamor, que movidos pelo Espírito Santo, elevamos diretamente ao vosso coração e abraçai com o amor da Mãe este nosso mundo humano, que vos confiamos e consagramos, cheios de inquietação pela sorte terrena e eterna dos homens e dos povos. Amém.
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seus adoradores devem adorá-lo em espírito e em verdade. Nós te adoramos, Senhor. Com toda a criação, nós elevamos a ti a nossa alma, o nosso coração e reconhecemos

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teus olhos e pede ao Senhor. Nessa noite, Senhor, nós estamos te pedindo que o teu sangue seja derramado sobre este lugar, sobre cada um de nós, nossas famílias, nosso país.

0: 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E agora, rezemos juntos com as palavras de São João Paulo II. Ó Mãe dos homens e dos povos, vós que conheceis todos os seus sofrimentos e as suas esperanças, acolhei o nosso clamor, que movidos pelo Espírito Santo, elevamos diretamente ao vosso coração e abraçai com o amor da Mãe este nosso mundo humano, que vos confiamos e consagramos, cheios de inquietação pela sorte terrena e eterna dos homens e dos povos. Amém.
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0: 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Amém.
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0: E aquele boa tarde especial para você que nos acompanha nessa hora da misericórdia. Queremos desde já nos entregar. Sabemos que esse momento é um momento tão precioso dentro da programação da nossa rádio, que você possa estar sintonizado conosco. Queremos desde já ouvir esse número do Diário de Santa Faustina, 1572, onde o Senhor disse a ela: todas as vezes que ouvires o bater do relógio às 3 horas da tarde, deves mergulhar toda na minha misericórdia, adorando-a e glorificando-a. Implora a onipotência dela em favor do mundo inteiro, especialmente dos pobres pecadores, porque nesse momento a misericórdia foi largamente aberta para toda a alma. Então, que nós nos sintamos profundamente motivados, inspirados a vivenciar esse momento a presente. Coloque aí a sua intenção nessa grande corrente de fé, que possamos estar profundamente imbuídos desse espírito de fé, onde nós queremos mergulhar todos os nossos anseios na infinita misericórdia do Senhor. Em nome do Pai, do Filho e do Espírito Santo.
1: Amém.
0: Pai nosso que estás nos céus, santificado seja o vosso nome. Venha a nós o vosso reino, seja feita a vossa vontade, assim na terra como no céu. O pão nosso de cada dia nos dai hoje. Perdoai-nos as nossas ofensas, assim como nós perdoamos a quem nos tem ofendido. E não nos deixeis cair em tentação, mas livrai-nos do mal. Amém. Ave Maria, cheia de graça, o Senhor é convosco. Bendita sois vós entre as mulheres, bendito é o fruto do vosso ventre, Jesus.
2: Santa Maria, Mãe de Deus, rogai por nós, pecadores, agora e na hora de nossa morte. Amém.
0: Creio em Deus Pai Todo-Poderoso, Criador do céu e da terra, e em Jesus Cristo, seu único Filho, nosso Senhor, que foi concebido pelo poder do Espírito Santo, nasceu da Virgem Maria, padeceu sob Pôncio Pilatos, foi crucificado, morto e sepultado, desceu à mansão dos mortos, ressuscitou o terceiro dia, subiu aos céus, está sentado à direita de Deus Pai Todo-Poderoso, de onde há de vir a julgar os vivos e os mortos. Creio no Espírito Santo, na Santa Igreja Católica, na comunhão dos santos, na remissão dos pecados, na ressurreição da carne, na vida eterna. Amém. Queremos esse primeiro mistério, desde já, colocar a intenção de tantas pessoas que vão se unindo a nós nesse momento da infinita misericórdia. Nós sabemos dos diálogos espirituais, né, que fazem o Diário de Santa Faustina ser uma inspiração para todos nós. Nós sabemos que o Senhor Jesus se apresentou a ela, pediu que fosse pintada uma imagem, e essa imagem descreve exatamente do peito de Jesus sair esses raios, onde a misericórdia de Deus quer nos alcançar. Que nessa tarde esses raios possam chegar a muitos, muitos que estão se colocando agora em profunda sintonia com o Senhor, na escuta sagrada, na sensibilidade espiritual. Nós sabemos que esses tempos que o Senhor nos concede é sempre um tempo e uma oportunidade, uma graça, onde nós precisamos estar atentos a tudo aquilo que o Senhor tem reservado para nós. A palavra de Deus diz: o que os olhos não viram, o que os ouvidos não ouviram, coração algum pôde imaginar, Deus tem preparado para nós que o amamos. Por isso, desde já, você, onde quer que você esteja, seja alcançado por essa palavra, né? Nós sabemos quantas e quantas pessoas estão se colocando diante de Jesus. Nesse momento, você pode estar no trânsito, você pode estar na sua casa, na sua residência, você pode estar aí no seu ambiente de trabalho, você pode estar no hospital. Olha onde a graça de Deus pode chegar, onde o Senhor pode nos alcançar. Que nesse momento, as palavras do Senhor, que são permeadas do poder do Espírito Santo, possam chegar até você. Que esse momento possamos nos sentir profundamente fortalecidos e revigorados na fé. Eterno Pai, eu vos ofereço o corpo e o sangue, a alma e a divindade de vosso diletíssimo Filho, nosso Senhor Jesus Cristo, em expiação dos nossos pecados e os do mundo inteiro. Pela sua dolorosa paixão,
2: tende misericórdia de nós e do mundo inteiro.
0: Pela sua dolorosa paixão,
2: tende misericórdia de nós e do mundo inteiro.
0: Pela sua dolorosa paixão,
2: tende misericórdia de nós e do mundo inteiro.
0: Pela sua dolorosa paixão,
2: tende misericórdia de nós e do mundo inteiro.
0: Pela sua dolorosa paixão,
2: tende misericórdia de nós e do mundo inteiro.
0: Pela sua dolorosa paixão,
2: tende misericórdia de nós e do mundo inteiro.
0: Pela sua dolorosa paixão,
2: tende misericórdia de nós e do mundo inteiro.
0: Pela sua dolorosa paixão,
2: tende misericórdia de nós e do mundo inteiro.
0: Pela sua dolorosa paixão,
2: tende misericórdia de nós e do mundo inteiro.
0: Pela sua dolorosa paixão,
2: tende misericórdia de nós e do mundo inteiro.
0: Ó sangue e água que jorraste do coração de Jesus, como fonte de misericórdia para nós,
2: eu confio em vós.

0: Nesse segundo mistério, nós queremos meditar, entendendo que cada momento sagrado como esse é um momento de graça que não se repete jamais. Nós sabemos esses momentos favoráveis, esses momentos oportunos em que a graça de Deus nos alcança, é sempre um momento único estar diante do Senhor. Imaginem, nunca que o cego Bartimeu podia imaginar a dimensão daquele momento onde Jesus está passando ali por Jericó e de repente nós vemos a graça o alcançando. Esse que perambulava pelas ruas, esse que ouviu falar de Jesus e vai ao encontro do Senhor. E ali vai viver a experiência de retornar à visão. Quanto isso nos inspira, rezando nessa hora da misericórdia? O que que nós precisamos enxergar em Cristo Jesus? O que que nós podemos ter de uma visão de fé? O que que o Espírito Santo pode nos dar a perceber, a enxergar? Sem dúvida, todas as vezes que nós temos um momento como esse, onde nós estamos perpassando as contas do terço nas mãos, e não queremos apenas estar nas repetições das orações, mas queremos realmente meditar na palavra, mergulhar naquilo que o Espírito Santo está a nos conceder, experimentar toda a graça e toda a bênção que vem da plenitude do Senhor. A palavra diz que da sua plenitude recebemos graça sobre graça, bênção sobre bênção do Senhor Jesus. E foi isso que Bartimeu experimentou. Ali, de repente, naquela realidade, na rua, em meio a tantas pessoas, a graça do Senhor alcança Bartimeu. Como da mesma forma você hoje também pode experimentar. Eu, você, cada um de nós que estamos diante da infinita misericórdia, que a gente possa hoje, à luz dessa experiência descrita no Evangelho, daquele que gritou: Jesus, filho de Davi, tem compaixão de mim, e que foi ouvido pelo Senhor, e que nem mesmo os entraves, as barreiras que se colocaram diante dele, porque as pessoas tentavam calá-lo, tentavam impedi-lo de se aproximar de Jesus. Talvez muitos de nós também tenhamos as nossas barreiras, muitas coisas estão de alguma forma gerando obstáculos para que você não se aproxime de Jesus, mas nada te impeça. Que todos os obstáculos, cada um dos obstáculos, sejam jogados ao chão, porque o Senhor quer te ouvir. O Senhor quer nos ouvir. Por isso, Ele está pronto a atender Bartimeu e também Ele está pronto a nos atender. Que hoje a gente possa retomar a nossa visão de fé. Que a gente possa experimentar esse evangelho que tem um cunho tão batismal, porque o catecúmeno é aquele que vai ver a luz, que vai ser iluminado, e vai ser iluminado pelo próprio Senhor Jesus. Logo você também pode ver a luz, olhar o sagrado, perceber o sagrado na sua existência, retomar a esse sagrado, firmar um propósito de vida na luz. Vida na luz. Eterno Pai, eu vos ofereço o corpo e o sangue, a alma e a divindade de vosso diletíssimo Filho, nosso Senhor Jesus Cristo, em expiação dos nossos pecados e os do mundo inteiro. Pela sua dolorosa paixão,
1: tende misericórdia de nós e do mundo inteiro.
0: Pela sua dolorosa paixão,
1: tende misericórdia de nós e do mundo inteiro.
0: Pela sua dolorosa paixão,
1: tende misericórdia de nós e do mundo inteiro.
0: Pela sua dolorosa paixão,
1: tende misericórdia de nós e do mundo inteiro.
0: Pela sua dolorosa paixão,
1: tende misericórdia de nós e do mundo inteiro.
0: Pela sua dolorosa paixão,
1: tende misericórdia de nós e do mundo inteiro. mundo inteiro.
0: Pela sua dolorosa paixão,
1: tende misericórdia de nós e do mundo inteiro.
0: Pela sua dolorosa paixão,
1: tende misericórdia de nós e do mundo inteiro.
0: Pela sua dolorosa paixão,
1: tende misericórdia de nós e do mundo inteiro.
0: Pela sua dolorosa paixão,
1: tende misericórdia de nós e do mundo inteiro.
0: Ó sangue e água, que jorraste do coração de Jesus, como fonte de misericórdia para nós,
1: eu confio em vós.

0: E nesse terceiro mistério, eu gostaria de lembrar que o Senhor Jesus disse: minhas palavras são espírito e vida. Nós sabemos que a palavra do Senhor, ela tem força, força criadora. Quando nós mergulhamos no texto de Gênesis, que é o livro que abre a Sagrada Escritura, nós temos logo o relato da criação. E lá está presente: o Senhor falou e todas as coisas foram feitas. Ou seja, pela unção da palavra, pela força da palavra, todas as coisas são criadas. A palavra de Deus é Davar. Ela tem essa força criadora. Por isso, nós não podemos receber as palavras do Senhor como quaisquer palavras. Mas nós precisamos entender que cada palavra de Deus que nós podemos se dar a rezar, a escutar, a acolher, elas vão transformando a nossa vida. Elas vão nos dando a possibilidade de um novo olhar de esperança. Somos tocados pela palavra. Por isso, e não por acaso, Pedro, diante daquele momento em que Jesus estava pregando e algumas pessoas começaram a resistir à palavra de Jesus e até foram embora, naquele momento Pedro não hesitou, fez uma profissão de fé que marcou a vida da igreja. Quanto nós aprendemos com essa profissão de fé? Simplesmente ele disse: a quem iremos, Senhor? Só tu tens palavras de vida eterna. Uma palavra de restauração para você, uma palavra de cura e libertação para tantas pessoas que estão nos ouvindo agora, uma palavra de esperança, uma palavra de força de vida que vem do Espírito Santo, uma palavra cheia do Espírito Santo para todos aqueles que estão se vendo profundamente tocados por algo que muitas vezes nós nem sabemos muito bem definir. Sim, porque o Evangelho descreve essa experiência. Jesus, às vezes, com tanta autoridade, com tanta precisão naquilo que diz, ele lê a nossa alma, ele nos cura por dentro, ele nos dá a graça de experimentar uma palavra de restauração. É exatamente o que nós estamos vivenciando agora. E hoje é a sua vez, hoje não mais Pedro, hoje é você que pode dizer a Jesus, e só você pode dizer a Jesus: a quem iremos, Senhor? Só tu tens palavras de vida eterna. Eterno Pai, eu vos ofereço o corpo e o sangue, a alma e a divindade de vosso diletíssimo Filho, nosso Senhor Jesus Cristo, em expiação dos nossos pecados e os do mundo inteiro. Pela sua dolorosa paixão,
1: tende misericórdia de nós e do mundo inteiro.
0: Pela sua dolorosa paixão,
1: tende misericórdia de nós e do mundo inteiro.
0: Pela sua dolorosa paixão,
1: tende misericórdia de nós e do mundo inteiro.
0: Pela sua dolorosa paixão,
1: tende misericórdia de nós e do mundo inteiro.
0: Pela sua dolorosa paixão,
1: tende misericórdia de nós e do mundo inteiro.
0: Pela sua dolorosa paixão,
1: tende misericórdia de nós do mundo inteiro.
0: Pela sua dolorosa paixão,
1: tende misericórdia de nós e do mundo inteiro.
0: Pela sua dolorosa paixão,
1: tende misericórdia de nós e do mundo inteiro.
0: Pela sua dolorosa paixão,
1: tende misericórdia de nós e do mundo inteiro.
0: Pela sua dolorosa paixão,
1: tende misericórdia de nós e do mundo inteiro.
0: Ó sangue e água que jorraste do coração de Jesus, como fonte de misericórdia para nós, eu confio em vós.

0: Quarto mistério, queremos meditar no episódio onde aquela mulher atravessa os olhares, porque ela possivelmente em algum momento ouviu a pregação de Jesus. Esse jantar de Betânia é algo marcante e decisivo para todos nós, porque de alguma forma quando nós abrimos as páginas sagradas, facilmente a gente se encontra ali naquelas experiências. Poderíamos nos perguntar por que o Evangelho faz questão de descrever esses episódios, de trazer os detalhes desses momentos que marcaram o ministério de Jesus, a missão de Jesus, o anúncio da fé, porque sem dúvida essas experiências também nos motivam a viver um caminho de aproximação do Senhor. Por isso aquela mulher ouviu falar de Jesus e, independente dos olhares, dos entraves que pudessem ali colocar, eles começaram a dizer: que mulher é essa? Olha como ela se veste, olha como ela vai adentrando essa casa, é uma pecadora. Os julgamentos vieram, mas ela não olha senão para ele. Ela está indo na direção dele, e nada vai impedir que ela demonstre naquele gesto tudo o que perpassou a sua alma. Ela derruba o vaso de alabastro sobre os pés do Senhor. Aquele perfume exala naquela casa. Jesus se dá a receber, Jesus se faz receptivo ao gesto dessa mulher. E ela simplesmente lava os pés dele com suas lágrimas, enxuga os pés do Senhor Jesus com os seus cabelos. É um gesto marcante, forte, impactante. Para aqueles que apenas viam de maneira superficial, rasa, não conseguiam perceber a profundidade de uma vida se derramando na presença de Jesus. Há algumas pessoas que estão me ouvindo agora, que estão vivendo exatamente isso. Você está se derramando, você está se colocando inteiramente em Jesus. Muita gente não vai entender isso. E às vezes, dentro da nossa própria família, amigos próximos, até irmãos na fé, não vão entender. Mas você sabe da verdade que está no seu gesto, na sua vontade sincera de se colocar em Deus, de buscar o Senhor acima de todas as coisas, de viver uma experiência de vida nova em Cristo Jesus. Por isso, naquele momento, aqueles que estavam recebendo Jesus apenas para colocá-lo numa armadilha, prová-lo, não conseguiam perceber a profundidade do gesto daquela mulher. E Jesus diz a Simão, que era o dono da casa: eu cheguei e não me deste o ósculo. Mas essa mulher, desde o primeiro momento em que ela se pôs diante de mim, ela não cessa de lavar meus pés com suas lágrimas, enxugar-me com seus cabelos e derramar um vaso de perfume. Era um gesto de alguém que vivia uma experiência de profunda gratidão. Você sabe por onde passa a sua experiência com Jesus. Não por acaso você está se dando a rezar conosco. Que hoje você possa vivenciar isso e não deixe que nada e nem ninguém te impeça de viver esse encontro sagrado, esse encontro precioso com o Senhor Jesus. Eterno Pai, eu vos ofereço o corpo e o sangue, a alma e a divindade de vosso diletíssimo Filho, nosso Senhor Jesus Cristo, em expiação dos nossos pecados e os do mundo inteiro. Pela sua dolorosa paixão,
1: tende misericórdia de nós e do mundo inteiro.
0: Pela sua dolorosa paixão,
1: tende misericórdia de nós.

0: Esse do mundo inteiro.
1: Pela sua dolorosa paixão,
0: tende misericórdia de nós e do mundo inteiro.
1: Pela sua dolorosa paixão,
0: tende misericórdia de nós e do mundo inteiro.
1: Pela sua dolorosa paixão,
0: tende misericórdia de nós e do mundo inteiro.
1: Pela sua dolorosa paixão,
0: tende misericórdia de nós e do mundo inteiro.
1: Pela sua dolorosa paixão,
0: tende misericórdia de nós e do mundo inteiro.
1: Pela sua dolorosa paixão,
0: tende misericórdia de nós e do mundo inteiro.
1: Pela sua dolorosa paixão,
0: tende misericórdia de nós e do mundo inteiro.
1: Pela sua dolorosa paixão,
0: tende misericórdia de nós e do mundo inteiro.
1: Ó sangue e água, que jorraste do coração de Jesus, como fonte de misericórdia para nós,
0: eu confio em vós.

0: quinto mistério, estamos mais uma vez diante do Senhor e temos uma grande oportunidade se colocando diante de nós. O profeta Joel vai usar uma expressão forte, impactante, que sem dúvida depois vai ser algo bem concreto em todos os discursos e pregações de Jesus. O profeta diz: não rasgar as vestes, mas rasgar os corações. O que é que o profeta dizia? O que ele estava, na verdade, com essas palavras, propondo à casa de Israel? Uma experiência de fé autêntica, que brota do íntimo de nós, do desejo verdadeiro e autêntico de ser de Deus e de romper com todas as exterioridades, de romper com tudo que é superficial. Fazer da experiência de fé algo que se assemelhasse a uma vida entregue sem reservas. Sem dúvida, hoje você pode viver uma experiência como essa. Entregue. Seja o que for que você esteja hoje vivenciando, trazendo para essa hora sagrada, essa hora da misericórdia, entregue seus anseios, sua vontade sincera de se colocar inteiramente no Senhor, de caminhar na palavra, de ir em busca da Eucaristia, de ter uma vida sacramental com profundidade de fé. Entregue, entregue, ofereça, consagre a Ele, coloque nele, Ele, o Senhor Jesus, sem dúvida, nos recebe nessa hora sagrada. Podemos perceber que cada vez que nós nos colocamos com sinceridade, verdade, transparência diante de Jesus, a sua graça nos envolve. Somos fortalecidos. Ele nos pega pela mão. O pão da sua palavra nos sustenta, nos alimenta, nos nutre. O pão da Eucaristia nos põe de pé. Viva essa experiência nessa tarde cheia da misericórdia. Eterno Pai, eu vos ofereço o corpo e o sangue, a alma e a divindade de vosso diletíssimo Filho, nosso Senhor Jesus Cristo, em expiação dos nossos pecados e os do mundo inteiro. Pela sua dolorosa paixão,
1: tende misericórdia de nós e do mundo inteiro.
0: Pela sua dolorosa paixão,
1: tende misericórdia de nós e do mundo inteiro.
0: Pela sua dolorosa paixão,
1: tende misericórdia de nós e do mundo inteiro.
0: Pela sua dolorosa paixão,
1: tende misericórdia de nós e do mundo inteiro.
0: Pela sua dolorosa paixão,
1: tende misericórdia de nós e do mundo inteiro.
0: Pela sua dolorosa paixão,
1: tende misericórdia de nós e do mundo inteiro.
0: Pela sua dolorosa paixão,
1: tende misericórdia de nós e do mundo inteiro.
0: Pela sua dolorosa paixão,
1: tende misericórdia de nós e do mundo inteiro.
0: Pela sua dolorosa paixão,
1: tende misericórdia de nós e do mundo inteiro.
0: Pela sua dolorosa paixão,
1: tende misericórdia de nós e do mundo inteiro.
0: Ó sangue e água que jorraste do coração de Jesus, como fonte de misericórdia para nós, eu confio em vós. Deus Santo, Deus Forte, Deus Imortal, tende piedade de nós e do mundo inteiro. Deus Santo, Deus Forte, Deus Imortal, tende piedade de nós e do mundo inteiro. Deus Santo, Deus Forte, Deus Imortal, tende piedade de nós e do mundo inteiro. Levanta-se, Deus, por intercessão da bem-aventurada Virgem Maria, de São Miguel Arcanjo e de toda a milícia celeste, e sejam dispersos seus inimigos e fujam de sua face todos os que o odeiam. O Senhor esteja convosco.
1: Ele está no meio de nós.
0: Pela intercessão de Nossa Senhora, Mãe da Igreja,
2: pela intercessão de São José, patrono da Igreja. Abençoe-vos o Deus Todo-Poderoso, Pai, Filho e Espírito Santo. Amém. Amém.
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0: 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E agora, rezemos juntos com as palavras de São João Paulo II. Ó Mãe dos homens e dos povos, vós que conheceis todos os seus sofrimentos e as suas esperanças, acolhei o nosso clamor, que movidos pelo Espírito Santo, elevamos diretamente ao vosso coração e abraçai com o amor da Mãe este nosso mundo humano, que vos confiamos e consagramos, cheios de inquietação pela sorte terrena e eterna dos homens e dos povos. Amém.
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0: 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Ó Mãe dos homens e dos povos, vós que conheceis todos os seus sofrimentos e as suas esperanças, acolhei o nosso clamor, que movidos pelo Espírito Santo, elevamos diretamente ao vosso coração e abraçai com o amor da Mãe este nosso mundo humano, que vos confiamos e consagramos, cheios de inquietação pela sorte terrena e eterna dos homens e dos povos. Amém.
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0: em Deus Pai Todo-Poderoso, Criador do céu e da terra, e em Jesus Cristo, seu único Filho, nosso Senhor, que foi concebido pelo poder do Espírito Santo, nasceu da Virgem Maria, padeceu sob Pôncio Pilatos, foi crucificado, morto e sepultado, desceu à mansão dos mortos, ressuscitou ao terceiro dia, subiu aos céus e está sentado à direita de Deus Pai Todo-Poderoso, donde há de vir a julgar os vivos e os mortos. Creio no Espírito Santo, na Santa Igreja Católica, na comunhão dos santos, na remissão dos pecados, na ressurreição da carne, na vida eterna. Amém. Pai nosso que estais no céu, santificado seja o vosso nome. Venha a nós o vosso reino, seja feita a vossa vontade, assim na terra como no céu.
1: O pão nosso de cada dia nos dai hoje. Perdoai-nos as nossas ofensas, assim como nós perdoamos a quem nos tem ofendido. E não nos deixeis cair em tentação, mas livrai-nos do mal. Amém.
0: Ave Maria, cheia de graça, o Senhor é convosco. Bendita sois vós entre as mulheres, e bendito é o fruto do vosso ventre, Jesus.
1: Santa Maria, Mãe de Deus, rogai por nós, pecadores, agora e na hora de nossa morte. Amém.
0: Ave Maria, cheia de graça, o Senhor é convosco. Bendita sois vós entre as mulheres, e bendito é o fruto do vosso ventre, Jesus.
1: Santa Maria, Mãe de Deus, rogai por nós, pecadores, agora e na hora de nossa morte. Amém.
0: Ave Maria, cheia de graça, o Senhor é convosco. Bendita sois vós entre as mulheres, e bendito é o fruto do vosso ventre, Jesus.
1: Santa Maria, Mãe de Deus, rogai por nós, pecadores,

0: Pai nosso que estais no céu, santificado seja o vosso nome. Venha a nós o vosso reino, seja feita a vossa vontade, assim na terra como no céu.
1: O pão nosso de cada dia nos dai hoje. Perdoai-nos as nossas ofensas, assim como nós perdoamos a quem nos tem ofendido. E não nos deixeis cair em tentação, mas livrai-nos do mal. Amém.
0: Ave Maria, cheia de graça, o Senhor é convosco. Bendita sois vós entre as mulheres, e bendito é o fruto do vosso ventre, Jesus.
1: Santa Maria, Mãe de Deus, rogai por nós, pecadores, agora e na hora de nossa morte. Amém.
0: Ave Maria, cheia de graça, o Senhor é convosco. Bendita sois vós entre as mulheres, e bendito é o fruto do vosso ventre, Jesus.
1: Santa Maria, Mãe de Deus, rogai por nós, pecadores, agora e na hora de nossa morte. Amém.
0: Ave Maria, cheia de graça, o Senhor é convosco. Bendita sois vós entre as mulheres, e bendito é o fruto do vosso ventre, Jesus.
1: Santa Maria, Mãe de Deus, rogai por nós, pecadores, agora e na hora de nossa morte. Amém.
0: Ave Maria, cheia de graça, o Senhor é convosco. Bendita sois vós entre as mulheres, e bendito é o fruto do vosso ventre, Jesus.
1: Santa Maria, Mãe de Deus, rogai por nós, pecadores, agora e na hora de nossa morte. Amém.
0: Ave Maria, cheia de graça, o Senhor é convosco. Bendita sois vós entre as mulheres, e bendito é o fruto do vosso ventre, Jesus.
1: Santa Maria, Mãe de Deus, rogai por nós, pecadores, agora e na hora de nossa morte. Amém.
0: Ave Maria, cheia de graça, o Senhor é convosco. Bendita sois vós entre as mulheres, e bendito é o fruto do vosso ventre, Jesus.
1: Santa Maria, Mãe de Deus, rogai por nós, pecadores, agora e na hora de nossa morte. Amém.
0: Ave Maria, cheia de graça, o Senhor é convosco. Bendita sois vós entre as mulheres, e bendito é o fruto do vosso ventre, Jesus.
1: Santa Maria, Mãe de Deus, rogai por nós, pecadores, agora e na hora de nossa morte. Amém.
0: Ave Maria, cheia de graça, o Senhor é convosco. Bendita sois vós entre as mulheres, e bendito é o fruto do vosso ventre, Jesus.
1: Santa Maria, Mãe de Deus, rogai por nós, pecadores, agora e na hora de nossa morte. Amém.
0: Ave Maria, cheia de graça, o Senhor é convosco. Bendita sois vós entre as mulheres, e bendito é o fruto do vosso ventre, Jesus.
1: Santa Maria, Mãe de Deus, rogai por nós, pecadores, agora e na hora de nossa morte. Amém.
0: Ave Maria, cheia de graça, o Senhor é convosco. Bendita sois vós entre as mulheres, e bendito é o fruto do vosso ventre, Jesus.
1: Santa Maria, Mãe de Deus, rogai por nós, pecadores, agora e na hora de nossa morte. Amém.
0: Glória ao Pai, ao Filho e ao Espírito Santo,
1: como era no princípio, agora e sempre. Amém.

0: Pai nosso que estais no céu, santificado seja o vosso nome. Venha a nós o vosso reino, seja feita a vossa vontade, assim na terra como no céu.
1: O pão nosso de cada dia nos dai hoje. Perdoai-nos as nossas ofensas, assim como nós perdoamos a quem nos tem ofendido. E não nos deixeis cair em tentação, mas livrai-nos do mal. Amém.
0: Ave Maria, cheia de graça, o Senhor é convosco. Bendita sois vós entre as mulheres, e bendito é o fruto do vosso ventre, Jesus.
1: Santa Maria, Mãe de Deus, rogai por nós, pecadores, agora e na hora de nossa morte. Amém.
0: Ave Maria, cheia de graça, o Senhor é convosco. Bendita sois vós entre as mulheres, e bendito é o fruto do vosso ventre, Jesus.
1: Santa Maria, Mãe de Deus, rogai por nós, pecadores, agora e na hora de nossa morte. Amém.
0: Ave Maria, cheia de graça, o Senhor é convosco. Bendita sois vós entre as mulheres, e bendito é o fruto do vosso ventre, Jesus.
1: Santa Maria, Mãe de Deus, rogai por nós, pecadores, agora e na hora de nossa morte. Amém.
0: Ave Maria, cheia de graça, o Senhor é convosco. Bendita sois vós entre as mulheres, e bendito é o fruto do vosso ventre, Jesus.
1: Santa Maria, Mãe de Deus, rogai por nós, pecadores, agora e na hora de nossa morte. Amém.
0: Ave Maria, cheia de graça, o Senhor é convosco. Bendita sois vós entre as mulheres, e bendito é o fruto do vosso ventre, Jesus.
1: Santa Maria, Mãe de Deus, rogai por nós, pecadores, agora e na hora de nossa morte. Amém.
0: Ave Maria, cheia de graça, o Senhor é convosco. Bendita sois vós entre as mulheres, e bendito é o fruto do vosso ventre, Jesus.
1: Santa Maria, Mãe de Deus, rogai por nós, pecadores, agora e na hora de nossa morte. Amém.
0: Ave Maria, cheia de graça, o Senhor é convosco. Bendita sois vós entre as mulheres, e bendito é o fruto do vosso ventre, Jesus.
1: Santa Maria, Mãe de Deus, rogai por nós, pecadores, agora e na hora de nossa morte. Amém.
0: Ave Maria, cheia de graça, o Senhor é convosco. Bendita sois vós entre as mulheres, e bendito é o fruto do vosso ventre, Jesus.
1: Santa Maria, Mãe de Deus, rogai por nós, pecadores, agora e na hora de nossa morte. Amém.
0: Ave Maria, cheia de graça, o Senhor é convosco. Bendita sois vós entre as mulheres, e bendito é o fruto do vosso ventre, Jesus.
1: Santa Maria, Mãe de Deus, rogai por nós, pecadores, agora e na hora de nossa morte. Amém.
0: Ave Maria, cheia de graça, o Senhor é convosco. Bendita sois vós entre as mulheres, e bendito é o fruto do vosso ventre, Jesus.
1: Santa Maria, Mãe de Deus, rogai por nós, pecadores, agora e na hora de nossa morte. Amém.
0: Glória ao Pai, ao Filho e ao Espírito Santo.

0: Pai nosso que estais no céu, santificado seja o vosso nome. Venha a nós o vosso reino, seja feita a vossa vontade, assim na terra como no céu.
1: O pão nosso de cada dia nos dai hoje. Perdoai-nos as nossas ofensas, assim como nós perdoamos a quem nos tem ofendido. E não nos deixeis cair em tentação, mas livrai-nos do mal. Amém.
0: Ave Maria, cheia de graça, o Senhor é convosco. Bendita sois vós entre as mulheres e bendito é o fruto do vosso ventre, Jesus.
1: Santa Maria, Mãe de Deus, rogai por nós, pecadores, agora e na hora de nossa morte. Amém.
0: Ave Maria, cheia de graça, o Senhor é convosco. Bendita sois vós entre as mulheres e bendito é o fruto do vosso ventre, Jesus.
1: Santa Maria, Mãe de Deus, rogai por nós, pecadores, agora e na hora de nossa morte. Amém.
0: Ave Maria, cheia de graça, o Senhor é convosco. Bendita sois vós entre as mulheres e bendito é o fruto do vosso ventre, Jesus.
1: Santa Maria, Mãe de Deus, rogai por nós, pecadores, agora e na hora de nossa morte. Amém.
0: Ave Maria, cheia de graça, o Senhor é convosco. Bendita sois vós entre as mulheres e bendito é o fruto do vosso ventre, Jesus.
1: Santa Maria, Mãe de Deus, rogai por nós, pecadores, agora e na hora de nossa morte. Amém.
0: Ave Maria, cheia de graça, o Senhor é convosco. Bendita sois vós entre as mulheres, e bendito é o fruto do vosso ventre, Jesus.
1: Santa Maria, Mãe de Deus, rogai por nós, pecadores, agora e na hora de nossa morte. Amém.
0: Ave Maria, cheia de graça, o Senhor é convosco. Bendita sois vós entre as mulheres, e bendito é o fruto do vosso ventre, Jesus.
1: Santa Maria, Mãe de Deus, rogai por nós, pecadores, agora e na hora de nossa morte. Amém.
0: Ave Maria, cheia de graça, o Senhor é convosco. Bendita sois vós entre as mulheres e bendito é o fruto do vosso ventre, Jesus.
1: Santa Maria, Mãe de Deus, rogai por nós, pecadores, agora e na hora de nossa morte. Amém.
0: Ave Maria, cheia de graça, o Senhor é convosco. Bendita sois vós entre as mulheres e bendito é o fruto do vosso ventre, Jesus.
1: Santa Maria, Mãe de Deus, rogai por nós, pecadores, agora e na hora de nossa morte. Amém.
0: Ave Maria, cheia de graça, o Senhor é convosco. Bendita sois vós entre as mulheres e bendito é o fruto do vosso ventre, Jesus.
1: Santa Maria, Mãe de Deus, rogai por nós, pecadores, agora e na hora de nossa morte. Amém.
0: Ave Maria, cheia de graça, o Senhor é convosco. Bendita sois vós entre as mulheres e bendito é o fruto do vosso ventre, Jesus.
1: Santa Maria, Mãe de Deus, rogai por nós, pecadores, agora e na hora de nossa morte. Amém.
0: Glória ao Pai, ao Filho e ao Espírito Santo,
1: como era no princípio, agora e sempre. Amém.

0: Pai nosso que estais no céu, santificado seja o vosso nome. Venha a nós o vosso reino, seja feita a vossa vontade, assim na terra como no céu.
1: O pão nosso de cada dia nos dai hoje. Perdoai-nos as nossas ofensas, assim como nós perdoamos a quem nos tem ofendido. E não nos deixeis cair em tentação, mas livrai-nos do mal. Amém.
0: Ave Maria, cheia de graça, o Senhor é convosco. Bendita sois vós entre as mulheres, e bendito é o fruto do vosso ventre, Jesus.
1: Santa Maria, Mãe de Deus, rogai por nós, pecadores, agora e na hora de nossa morte. Amém.
0: Ave Maria, cheia de graça, o Senhor é convosco. Bendita sois vós entre as mulheres, e bendito é o fruto do vosso ventre, Jesus.
1: Santa Maria, Mãe de Deus, rogai por nós, pecadores, agora e na hora de nossa morte. Amém.
0: Ave Maria, cheia de graça, o Senhor é convosco. Bendita sois vós entre as mulheres, e bendito é o fruto do vosso ventre, Jesus.
1: Santa Maria, Mãe de Deus, rogai por nós, pecadores, agora e na hora de nossa morte. Amém.
0: Ave Maria, cheia de graça, o Senhor é convosco. Bendita sois vós entre as mulheres, e bendito é o fruto do vosso ventre, Jesus.
1: Santa Maria, Mãe de Deus, rogai por nós, pecadores, agora e na hora de nossa morte. Amém.
0: Ave Maria, cheia de graça, o Senhor é convosco. Bendita sois vós entre as mulheres, e bendito é o fruto do vosso ventre, Jesus.
1: Santa Maria, Mãe de Deus, rogai por nós, pecadores, agora e na hora de nossa morte. Amém.
0: Ave Maria, cheia de graça, o Senhor é convosco. Bendita sois vós entre as mulheres, e bendito é o fruto do vosso ventre, Jesus.
1: Santa Maria, Mãe de Deus, rogai por nós, pecadores, agora e na hora de nossa morte. Amém.
0: Ave Maria, cheia de graça, o Senhor é convosco. Bendita sois vós entre as mulheres, e bendito é o fruto do vosso ventre, Jesus.
1: Santa Maria, Mãe de Deus, rogai por nós, pecadores, agora e na hora de nossa morte. Amém.
0: Ave Maria, cheia de graça, o Senhor é convosco. Bendita sois vós entre as mulheres, e bendito é o fruto do vosso ventre, Jesus.
1: Santa Maria, Mãe de Deus, rogai por nós, pecadores, agora e na hora de nossa morte. Amém.
0: Ave Maria, cheia de graça, o Senhor é convosco. Bendita sois vós entre as mulheres, e bendito é o fruto do vosso ventre, Jesus.
1: Santa Maria, Mãe de Deus, rogai por nós, pecadores, agora e na hora de nossa morte. Amém.
0: Ave Maria, cheia de graça, o Senhor é convosco. Bendita sois vós entre as mulheres, e bendito é o fruto do vosso ventre, Jesus.
1: Santa Maria, Mãe de Deus, rogai por nós, pecadores, agora e na hora de nossa morte. Amém.
0: Glória ao Pai, ao Filho e ao Espírito Santo,
1: como era no princípio, agora e sempre. Amém.

0: Pai nosso que estais nos céus, santificado seja o vosso nome. Venha a nós o vosso reino, seja feita a vossa vontade, assim na terra como no céu.
1: O pão nosso de cada dia nos dai hoje, perdoai-nos as nossas ofensas, assim como nós perdoamos a quem nos tem ofendido. E não nos deixeis cair em tentação, mas livrai-nos do mal. Amém.
0: Ave Maria, cheia de graça, o Senhor é convosco. Bendita sois vós entre as mulheres e bendito é o fruto do vosso ventre, Jesus.
1: Santa Maria, Mãe de Deus, rogai por nós, pecadores, agora e na hora de nossa morte. Amém.
0: Ave Maria, cheia de graça, o Senhor é convosco. Bendita sois vós entre as mulheres e bendito é o fruto do vosso ventre, Jesus.
1: Santa Maria, Mãe de Deus, rogai por nós, pecadores, agora e na hora de nossa morte. Amém.
0: Ave Maria, cheia de graça, o Senhor é convosco. Bendita sois vós entre as mulheres e bendito é o fruto do vosso ventre, Jesus.
1: Santa Maria, Mãe de Deus, rogai por nós, pecadores, agora e na hora de nossa morte. Amém.
0: Ave Maria, cheia de graça, o Senhor é convosco. Bendita sois vós entre as mulheres e bendito é o fruto do vosso ventre, Jesus.
1: Santa Maria, Mãe de Deus, rogai por nós, pecadores, agora e na hora de nossa morte. Amém.
0: Ave Maria, cheia de graça, o Senhor é convosco. Bendita sois vós entre as mulheres e bendito é o fruto do vosso ventre, Jesus.
1: Santa Maria, Mãe de Deus, rogai por nós, pecadores, agora e na hora de nossa morte. Amém.
0: Ave Maria, cheia de graça, o Senhor é convosco. Bendita sois vós entre as mulheres e bendito é o fruto do vosso ventre, Jesus.
1: Santa Maria, Mãe de Deus, rogai por nós, pecadores, agora e na hora de nossa morte. Amém.
0: Ave Maria, cheia de graça, o Senhor é convosco. Bendita sois vós entre as mulheres e bendito é o fruto do vosso ventre, Jesus.
1: Santa Maria, Mãe de Deus, rogai por nós, pecadores, agora e na hora de nossa morte. Amém.
0: Ave Maria, cheia de graça, o Senhor é convosco. Bendita sois vós entre as mulheres e bendito é o fruto do vosso ventre, Jesus.
1: Santa Maria, Mãe de Deus, rogai por nós, pecadores, agora e na hora de nossa morte. Amém.
0: Ave Maria, cheia de graça, o Senhor é convosco. Bendita sois vós entre as mulheres e bendito é o fruto do vosso ventre, Jesus.
1: Santa Maria, Mãe de Deus, rogai por nós, pecadores, agora e na hora de nossa morte. Amém.
0: Ave Maria, cheia de graça, o Senhor é convosco. Bendita sois vós entre as mulheres e bendito é o fruto do vosso ventre, Jesus.
1: Santa Maria, Mãe de Deus, rogai por nós, pecadores, agora e na hora de nossa morte. Amém.

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1: 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E agora, rezemos juntos com as palavras de São João Paulo II. Ó Mãe dos homens e dos povos, vós que conheceis todos os seus sofrimentos e as suas esperanças, acolhei o nosso clamor, que movidos pelo Espírito Santo, elevamos diretamente ao vosso coração e abraçai com o amor da Mãe este nosso mundo humano, que vos confiamos e consagramos, cheios de inquietação pela sorte terrena e eterna dos homens e dos povos. Amém.
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3: Dia 15 de maio, a Igreja celebra hoje a memória de Santo Isidoro, também chamado Isidro, um santo espanhol que viveu no século XI. Com 4 decretos emanados no mesmo dia, o Papa Gregório XV canonizava Inácio de Loyola, Teresa de Ávila, Francisco Xavier, Felipe Neri e Isidoro, que hoje celebramos. Isso no ano 1622. Haviam chegado à santidade por caminhos bem diferentes. Isidoro conquistou a santidade cavando a terra. Era um homem do campo, portanto. A pobreza da família, ele nasceu em Madrid em 1080, obrigou ainda muito jovem a procurar trabalho braçal no campo. Como muitos camponeses, levantava-se ao cantar do galo para assistir à missa antes de ir ao trabalho. Seu primeiro empregador, um tal Vera, muito apreciou desde logo, seja pela vontade de trabalhar, seja pela sua retidão e honestidade. Não obstante isso, o incansável trabalhador foi acusado pelos companheiros, inclusive, de fugir do serviço. Porque se ausentava para rezar, diziam, movidos pela inveja e ciúme, que Isidoro abandonava o posto de trabalho. Era verdade, mas o jovem recuperava aquela horinha passada em oração a Deus nos tempos mais castigados pelo sol, redobrando seu empenho. O proprietário não quis conversa e exigiu a entrega de toda a colheita do campo que lhe havia dado de meia, além do abandono imediato das práticas de piedade durante o trabalho. Deus premiou o humilde e paciente trabalhador, multiplicando o pouco trigo que ficara nas tulhas. Quando pôde voltar ao seu torrão natal, após forçada emigração, foi contratado por proprietário de terra mais compreensivo, João Vargas, que fez dele seu braço direito. Novamente atingido pela maledicência dos outros trabalhadores, Isidoro aceitou tranquilamente a aprovação sem protestar. Vargas quis tirar a limpo as acusações e se colocou escondido perto do campo de trabalho de Isidoro. De fato, o surpreendeu de joelhos rezando. Mas não muito longe estava um anjo dirigindo o arado e o outro guiando os bois. Vargas, que até então tinha admiração, passou a ter devoção. Isidoro não tirou vantagens pessoais da benevolência do seu empregador. Continuou trabalhando a terra com alegre dedicação, repartindo com os pobres os bens adquiridos com seu suor. Tinha sempre algo para dar aos necessitados, até aos passarinhos. Indo com o burrinho, espalhava pela estrada mãozadas de trigo sem que o conteúdo do saco diminuísse de peso. Morreu em 1130, mais ou menos. O rei Filipe II, atribuindo a sua cura à intercessão do santo camponês, de quem havia levado algumas relíquias, tornou-se um dos mais zelosos promotores da sua canonização, que tardou a vir, mas se transformou em verdadeira apoteose. Santo Isidoro, protetor dos lavradores, rogai por nós.
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Bom dia, ouvintes da Rádio Catedral FM 106,7. Nesta sexta-feira, 15 de maio de 2026, estamos iniciando o programa Jesus é Bom Demais. O programa na casa do Padre Cardeal Câmara. Desejamos para vocês uma manhã abençoada por Deus. E aqui vamos agradecer ao nosso Criador por tantas graças recebidas e por sua misericórdia infinda. Mais um dia para enfrentarmos e pedindo sempre por saúde, paz, alegria, boas amizades, fé constante e muita perseverança para nós e por toda a humanidade. A nossa amizade sempre nos sustenta e nos dá ânimo para caminharmos na companhia de Nossa Senhora Aparecida. Ela que intercede e sempre roga por nós, ao nosso amado, querido Senhor Jesus. Sou o Padre José Lucena, da casa do Padre Cardeal Câmara, que fica na Avenida Paulo de Fronten, número 568 Fundos, justamente lá no bairro do Rio Comprido. Estamos já na sexta semana da Páscoa, portanto, na penúltima semana. No próximo domingo, dia 17, é o dia da solenidade da Ascensão do Senhor. E dia 24 de maio já é o dia de Pentecostes. Muito bom. Vamos oferecer o programa de hoje com muito carinho para a Fraternidade Sacerdotal Jesus. Muito bom. Vamos oferecer o programa de hoje com muito carinho

São Padre Gildo Nogueira. Também em nossos irmãos índios e índias de São Gabriel da Cachoeira. Forte abraço também em Dom Edson Damian e também em Dom Eugênio Adrian Rixen, que caminham conosco na Fraternidade Jesus Caritas. Tudo de bom para vocês, todos aqueles que participam da fraternidade. Que coisa boa, muito bem. Vamos escutar a música Sobre as Águas, Marcela Amorim.

Muito bem, já voltamos. E essa é a nossa mensagem de hoje. As contrariedades e sofrimentos não devem impedir o discípulo de realizar sua missão, justamente. Ao contrário, devem aumentar sua confiança no Senhor que diz: a nossa tristeza, a vossa tristeza se transformará em alegria. Iluminados pela mensagem de Jesus, sigamos otimistas e unidos na fé, na caridade.

e também na fraternidade. E neste momento, vamos rezar a invocação ao Divino Espírito Santo. Invoquemos o Divino Espírito Santo com confiança, com muito zelo mesmo. Vinde, Espírito Santo, enchei os corações dos vossos fiéis e acendei neles o fogo do vosso amor. Enviai o vosso Espírito e tudo será criado e renovareis a face da terra. Oremos, ó Deus que instruístes os corações dos vossos fiéis com a luz do Espírito Santo, fazei que apreciemos retamente todas as coisas, segundo o mesmo Espírito, e gozemos sempre da sua consolação, por Cristo Senhor nosso. Amém. Muito bom, depois da reza da invocação ao Divino Espírito Santo, rezemos também um Pai Nosso, por nossa saúde, e também por todas as pessoas pobres e indefesas, as pessoas que estão passando por necessidade mesmo. Pai nosso que estás nos céus, santificado seja o vosso nome. Venha a nós o vosso reino, seja feita a vossa vontade, assim na terra como no céu. Pão nosso de cada dia nos dai hoje, perdoai-nos as nossas ofensas, assim como nós perdoamos a quem nos tem ofendido, e não nos deixeis cair em tentação, mas livrai-nos do mal. Amém. Muito bom, e já estamos chegando, o momento de rezar a oração do abandono de São Carlos de Foucault, esta oração tão forte. Vamos rezar a oração do abandono e em seguida vamos proclamar o evangelho de hoje e depois vem o seu resumo. Oração do abandono. Meu Pai, a vós me abandono, fazei de mim o que quiserdes. O que de mim fizerdes, eu vos agradeço. Estou pronto para tudo, aceito tudo, contanto que a vossa vontade se faça em mim e em todas as vossas criaturas. Não quero outra coisa, meu Deus. Entrego minha vida em vossas mãos. Eu vos dou, meu Deus, com todo o amor do meu coração, porque eu vos amo. E porque é para mim uma necessidade de amor dar-me, entregar-me em vossas mãos sem medida, com infinita confiança, porque sois meu Pai. Muito bom, depois da reza da oração de São Carlos de Foucault, a oração do abandono. E o evangelho de hoje é o evangelho de São João, capítulo 16, versículo do 20 ao 23. O Senhor esteja convosco. Ele está no meio de nós. Proclamação do evangelho de Jesus Cristo, segundo João. Glória a vós, Senhor. Naquele tempo disse Jesus aos seus discípulos: em verdade vos digo, vós chorareis e vos lamentareis, mas o mundo se alegrará. Vós ficareis tristes, mas a vossa tristeza se transformará em alegria. A mulher, quando dá à luz, fica angustiada, porque chegou a sua hora. Mas, depois que a criança nasceu, ela já não se lembra dos sofrimentos, por causa da alegria de um homem ter vindo ao mundo. Também vós, agora sentis tristeza, mas de ver-vos novamente, e o vosso coração se alegrará, e ninguém vos poderá tirar a vossa alegria. Naquele dia, não me perguntareis mais nada. Palavra da salvação, glória a vós, Senhor. No evangelho de hoje, Jesus compara a sua morte e ressurreição com a dor de parto. A mulher sofre muita angústia logo que se aproxima a hora do parto. E durante o mesmo, ela sente também muita dor. Porém, logo em seguida, quando nasce a criança, ela mesmo, ainda com lágrimas nos olhos, por ter chorado e gemido de dor, brota em seu semblante um lindo sorriso cheio de amor, por ter botado no mundo mais uma vida pelo poder de gerar e criar que lhe foi dado por Deus. O mundo de hoje também está gemendo, com dores semelhantes a dores de parto. Muitas pessoas estão completamente apavoradas e com medo da morte por causa de doenças e outras coisas. E assim, dores semelhantes e dores de parto se espalham pelas mentes daqueles que têm uma fé fraca, pois o medo é sintoma de fé fraca. Basta nos lembrar
daquele episódio da tempestade onde Jesus dormia no canto da barca, enquanto os discípulos estavam em pânico por causa da forte ventania que balançava fortemente a embarcação. Eles se aproximaram de Jesus e disseram que ele não estava se importando com a vida deles. Naquele momento perigoso, gritaram que Jesus dormia enquanto eles estavam prestes a morrer afogados. E Jesus lhes disse: "Por que temeis, homens de pouca fé?" E logo em seguida estendeu o seu braço e acalmou os ventos, deixando o mar da Galileia semelhante a uma piscina em calmaria. É assim que acontece conosco. Ficamos apavorados diante do perigo e nos esquecemos que Jesus está no nosso lado, está no nosso meio. Nos esquecemos que só Jesus pode nos fazer ficar alegres de fato. Nos esquecemos de que estar com Jesus é estar alegres, contentes, seguros e protegidos de todos os perigos. Pois com Jesus, ninguém vai nos tirar a nossa alegria. Do mesmo modo, ninguém tem o poder de nos tirar a alegria de viver a nossa fé, a alegria de comemorar a certeza da vitória de Cristo sobre a morte. Nunca percamos a nossa fé e a nossa esperança nele, no nosso Senhor Jesus, que ressuscitou verdadeiramente. Aleluia. Muito bem. E vamos escutar a música Sou Tua Casa, Rani.

Estamos de volta e vamos rezar a nossa prece de confiança em nosso bom Deus. A prece de confiança que sempre rezamos. Vamos pedir ao nosso bom Deus por todos nós. Meu Deus, meu Pai, meu eterno viver, vós sois a razão de tudo o que existe em mim. Eu vos louvo com todo o amor do meu ser. Pai de bondade, em ti se encontra a minha força, o meu abrigo, a minha fortaleza. O meu coração é teu, com todo o amor que há dentro de mim. Vós sois o meu rochedo, em ti está todo o meu amparo. Eu confio em ti, hoje e sempre. Agora, neste momento, e a qualquer hora do dia ou da noite. Senhor meu Deus, caminha comigo, dai-me a vossa proteção. Ó luz divina, meu Deus amoroso, viver em ti é o que eu mais quero, será sempre o meu desejo. Eu te amo, eu te venero, meu Deus, meu Pai, meu Deus fiel. Glória ao Pai, ao Filho e ao Espírito Santo, como era no princípio, agora e sempre. Amém. Muito bom, e já chegou o momento de fazer a consagração da Rádio Catedral à Nossa Senhora Aparecida. Vamos fazer a consagração da nossa Rádio Catedral à Nossa Senhora Aparecida. Mais uma vez, vamos nos consagrar juntos, com todas as nossas famílias. Vamos fazer a consagração para, juntamente com todos os seus ouvintes, os ouvintes da rádio, todos os seus colaboradores, os nossos comunicadores, os seus funcionários, funcionários da rádio, todos os operadores de rádio, também como toda a diretoria. Ouvintes, vamos pedir a Nossa Senhora com fé e confiança que ela interceda e sempre caminhe conosco. Ó minha Senhora e minha Mãe, eu me ofereço todo a vós. E em prova da minha devoção para convosco, vos consagro neste dia meus olhos, meus ouvidos, minha boca, meu coração e todo o meu ser. E porque assim eu sou vosso, ó incomparável Mãe, guardai-me e defendei-me como coisa e propriedade vossa, como filhos e filhas, porque nós vos amamos. Glória ao Pai, ao Filho e ao Espírito Santo, como era no princípio, agora e sempre. Amém.

0: da minha.
1: Muito bem, e já estamos terminando. É, terminando o programa Jesus é Bom Demais. O programa da Casa do Padre Cardeal Câmara. Ouvintes, lembrando que temos de agradecer sempre ao nosso bom Deus por nossa vida e por sua misericórdia. Um forte abraço em vocês e que o nosso Senhor Jesus e Nossa Senhora Aparecida nos protejam de todos os males, hoje e sempre. Até o nosso próximo encontro. Um abração e tudo de bom em você.

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Em nome do Pai, do Filho e do Espírito Santo. Amém. Que a paz do Senhor esteja com todos vocês, caríssimos amigos e irmãos. Nesse próximo domingo, nós teremos comemorando o 60º Dia Mundial das Comunicações Sociais. E o Papa Leão XIV mandou uma mensagem com o tema Preservar Vozes e Rostos Humanos, a preocupação da Igreja com relação à inteligência artificial. E ele fala justamente dos pilares, né, para o futuro: responsabilidade, cooperação e educação. Com relação à educação, é aumentar as nossas capacidades pessoais de refletir criticamente, avaliar a credibilidade das fontes e os possíveis interesses por trás da seleção das informações que nos chegam, compreender os mecanismos psicológicos que elas ativam, permitir às nossas famílias, comunidades e associações a elaboração de critérios práticos para uma cultura de comunicação mais saudável e responsável. Precisamente por isso, cada vez mais, é urgente introduzir também em todos os níveis dos sistemas educativos a literacia para os meios de comunicação social. A informação que a IA e algumas instituições civis estão a promover. Como católicos, podemos e devemos dar o nosso contributo para que as pessoas, especialmente os jovens, adquiram a capacidade de pensamento crítico e cresçam na liberdade do espírito. Esta deveria ser ainda integrada em iniciativas mais amplas de educação permanente, alcançando igualmente os idosos e os membros marginalizados da sociedade, que muitas vezes se sentem excluídos e impotentes perante as rápidas mudanças tecnológicas. Vemos, meus irmãos e irmãs, que literacia para os meios de comunicação, a informação e a inteligência artificial ajudará todos a não se adaptarem à tendência de antropomorfização desses sistemas, mas tratá-los como ferramentas e a recorrer sempre a uma validação externa de fontes que podem ser imprecisas ou erradas, fornecidas pelos sistemas de inteligência artificial, a proteger a própria privacidade e os próprios dados, conhecendo os parâmetros da segurança e as opções de reclamação. É importante educar e educar-se para utilizar a inteligência artificial de forma intencional, conhecendo os parâmetros de segurança, né, e as opções de reclamação. Nesse contexto, proteger a própria imagem, fotos e áudio, o próprio rosto e a própria voz, para evitar que sejam utilizados na criação de conteúdos e comportamentos prejudiciais, como fraudes digitais e outras questões que violam a privacidade e a intimidade das pessoas com seu consentimento. Assim como a Revolução Industrial exigiu uma alfabetização mínima para permitir que as pessoas reagissem às novidades, também a Revolução Digital exige uma necessidade digital com uma formação humanística e cultural, para compreender como os algoritmos moldam a nossa percepção da realidade, como funcionam os procedimentos da inteligência artificial, quais são os mecanismos que determinam o aparecimento de determinados conteúdos mais nos nossos fluxos de informação, quais são e como podem mudar os pressupostos e modelos econômicos da economia da inteligência artificial. É necessário que o rosto e a voz voltem a dizer à pessoa. É necessário preservar o dom da comunicação como mais profunda verdade do ser humano, para o qual também se deve orientar toda a inovação tecnológica. Ao propor essas reflexões, diz o Papa, agradeço a todos aqueles que estão a trabalhar para os objetivos aqui apresentados e de coração abençoo quantos trabalham para o bem comum através dos meios de comunicação. Palavras do Papa, né, Leão XIV, para o Dia Mundial das Comunicações, assinado no dia 24 de janeiro de 2026 no Vaticano, memória de São Francisco de Sales. Portanto, palavra do Papa para que nós possamos refletir e que vamos amanhã também em nosso ECOM, Encontro de Comunicação da nossa Arquidiocese, no edifício São João Paulo II, refletir sobre isso tudo. Agora rezemos.
Rainha do céu, alegrai-vos, aleluia, porque quem merecesse trazer em vosso seio, aleluia, ressuscitou como disse, aleluia, rogai a Deus por nós, aleluia. Exultai e alegrai-vos, ó Virgem Maria, aleluia, porque o Senhor ressuscitou verdadeiramente, aleluia. Oremos. Ó Deus, que vos dignaste alegrar o mundo com a ressurreição do vosso Filho Jesus Cristo, Senhor nosso, concedei-nos, vos suplicamos, que por sua mãe, a Virgem Maria, alcancemos as alegrias da vida eterna, por Cristo nosso Senhor. Amém. Glória ao Pai, ao Filho e ao Espírito Santo, como era no princípio, agora e sempre. Amém. Glória ao Pai, ao Filho e ao Espírito Santo, como era no princípio, agora e sempre. Amém. Glória ao Pai, ao Filho e ao Espírito Santo, como era no princípio, agora e sempre. Amém. E que Deus Todo-Poderoso os abençoe, proteja e guarde a todos, em nome do Pai, e do Filho, e do Espírito Santo. Amém.

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1: 6:10, um bom dia para você. Tá começando o Bom Dia Catedral. Hoje as meninas Nazaré, elas não vêm hoje, mas tá tudo bem com elas. Na próxima sexta-feira estarão aqui firmes e fortes. Então nós vamos tocar juntos o nosso Bom Dia Catedral. Com muita música, com o Evangelho do Dia. Daqui a pouquinho tem para você, tá bom? E uma reflexão também especial. Logo no final do nosso programa, teremos o nosso terceiro dia da nossa novena de Santa Rita de Cássia. Vamos de música? 6:10.

São 6:23. Esse é o Bom Dia Catedral. 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Vamos ao Evangelho do dia. Proclamação do Evangelho de Jesus Cristo segundo João. 16:20-23a. Naquele tempo, disse Jesus aos seus discípulos: em verdade vos digo, vós chorareis e vos lamentareis, mas o mundo se alegrará. Vós ficareis tristes, mas a vossa tristeza se transformará em alegria. A mulher, quando deve dar à luz, fica angustiada porque chegou a sua hora. Mas depois que a criança nasceu, ela já não se lembra dos sofrimentos por causa da alegria de um homem ter vindo ao mundo. Também vós agora sentis tristeza, mas eu hei de ver-vos novamente, e o vosso coração se alegrará, e ninguém vos poderá tirar a vossa alegria. Naquele dia, não me perguntareis mais nada. Palavra da salvação.

Maria passa à frente, Padre Marcelo Rossi e Gustavo Lima. Você está no Bom Dia Catedral e o evangelho de hoje nos mostra uma verdade muito profunda da vida cristã. A tristeza não é o fim da história. Jesus fala aos discípulos sobre a dor, o sofrimento e a angústia que eles iriam enfrentar, mas também faz uma promessa: a vossa tristeza se transformará em alegria. Quantas vezes também nós passamos por momentos de lágrimas, perdas, dúvidas e sofrimento? Há situações em que parece que Deus está em silêncio e que o coração está pesado demais para continuar. Mas Jesus nos lembra que a dor vivida com fé nunca é inútil. Assim como a mulher que sofre no parto, mas depois se alegra pela vida que nasceu, também nossas cruzes podem gerar algo novo dentro de nós. O mundo muitas vezes se alegra com aquilo que é superficial, passageiro e vazio, mas a alegria que vem de Deus é diferente. Ela nasce da esperança, da certeza de que Cristo está conosco, mesmo nas noites mais difíceis. Jesus não promete uma vida sem sofrimento, mas garante que a tristeza não terá a última palavra. A ressurreição vem depois da cruz. E quando permitimos que Deus caminhe conosco em meio às dores, descobrimos uma alegria que ninguém pode tirar. Então que hoje possamos confiar mais nas promessas do Senhor. Mesmo em meio às lágrimas, Deus está preparando um novo amanhã para cada um de nós.

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0: Queridos irmãos e irmãs, a novena preparatória à festa da gloriosa Santa Rita é inspirada em sua trajetória de vida e no ano jubilar arquidiocesano.
1: Santa Rita, pela força do Espírito Santo, ensina-nos que na confiança em Deus florescem os milagres.
0: Pelo sinal da Santa Cruz, livra-nos Deus nosso Senhor dos nossos inimigos. Em nome do Pai, e do Filho e do Espírito Santo.
1: Amém.
0: Exultou o Espírito de Rita em Deus seu Salvador.
1: Ao receber o Espinho de Cristo, seu Esposo.
0: Assinalaste, Senhor, a vossa serva Rita.
1: Com o sinal da vossa caridade e paixão.
0: Que alegria, amados ouvintes, nos encontrarmos nesse terceiro dia da novena em honra a Santa Rita. E hoje, de maneira especial, poder refletir Santa Rita, mãe e viúva. Do casamento de Rita com Paulo Fernando, nascem dois filhos. E naquele lar, transformado pela piedade de Rita, começa a reinar a paz. Sustentada pela força dos sacramentos, Rita dá a seu casamento a verdadeira dimensão de sacramento e consegue fazer de sua família aquilo que hoje chamamos igreja doméstica. Rita ama intensamente seu marido e seus filhos.
2: Rita aceita o casamento não como uma carga pesada para ser levada com gemidos e lamentos. Não pensemos que Rita aceita o marido como uma imposição.
3: Eis que surge mais uma pedra, na verdade muitas pedras. No seu caminho, quando as coisas tinham entrado em harmonia da paz e o lar já podia ser chamado de um lar cristão, para uma pessoa que não tivesse fé inquebrantável, poderia parecer uma montanha de dificuldades. Os habitantes da região não tinham esquecido o comportamento anterior de Paulo, marido de Rita.
2: Voltando numa noite de Cássia, onde estivera tratando de negócios, ao passar pelo estreito caminho que margeia o rio, é atacado pelos seus inimigos e assassinado. Diante da morte do marido, Rita não se enche de cólera. Com o Senhor Jesus, aprender a perdoar, perdoa e reza. Reza por seu marido e pelos assassinos.
4: Não param aí os sofrimentos de Rita. Num curto espaço de tempo, ela perde ainda os seus dois filhos. Toda a sua vida tinha uma entrega ao Senhor. Por amor, abraçara a vida conjugal. No amor, tivera dois filhos. Com amor, conquistara o marido. Amansara seu caráter briguento e impetuoso, transformando-o em um marido amoroso e dedicado à educação dos filhos. É a vida cristã.
1: Rita torna-se então um exemplo para as viúvas.
0: E hoje, nesta novena, sexta-feira, terceira, temos a oportunidade de ler o Evangelho de São João, capítulo 16, dos versículos 20 a 23. E realço para você, amigo ouvinte, quando Jesus nos diz: e ninguém vos poderá tirar a vossa alegria. Quando olhamos a trajetória de vida de Santa Rita, e que passa por esse momento de tamanha provação, com seu coração dilacerado, sofrido pela morte de seu marido, pela morte de seus filhos, mas o seu coração completamente tomado pelo amor de Deus, confiante de que, como Jesus disse, não temais os que matam o corpo, mas não podem tocar a alma. E ela confiava e acreditava plenamente nessa eternidade feliz, quando o Senhor lhe concederá a graça de, na eternidade, poder reencontrar com os seus filhos, com o seu marido. Mas a certeza de que não mancharam as suas mãos com o sangue da vingança. Rita nos ajuda a caminhar em meio às dores, em meio às perdas, mas a confiarmos de maneira absoluta naquele que é o nosso sustento. É como se ecoasse para nós o salmo do bom pastor que diz: mesmo que eu passe pelo vale tenebroso, nenhum mal eu temerei, pois estás comigo. E é assim que nós queremos agora, nessa dezena do Terço Milagroso de Santa Rita, rezar por você que se encontra no estado de viuvez, você que sofreu a perda dos filhos, você que viu a morte de seus pais. Queremos rezar por todos aqueles que se encontram enlutados, mas também por tantas pessoas que perambulam nesse mundo, mas encontram-se totalmente mortos. Roguemos. Rita, sois dos impossíveis, sois de Deus muito estimada, sede minha protetora e advogada.
1: Ó Santa Rita, bem-aventurada,
4: sede minha protetora e advogada.
1: Ó Santa Rita, bem-aventurada,
4: sede minha protetora e advogada.
1: Ó Santa Rita, bem-aventurada,
4: sede minha protetora e advogada.
1: Ó Santa Rita, bem-aventurada.
0: Queridos irmãos, o nosso gesto concreto nesse terceiro dia da novena de Santa Rita, e que já nos prepara para amanhã, o grande dia missionário em nossa arquidiocese, em que cada vicariato realizará em um determinado ponto do seu território uma ação missionária. E eu quero convidar a você a rezar, a interceder por esse momento de atuação do Espírito Santo que vem consolar os corações, e que você possa também tomar parte dessa grande empreitada evangelizadora da nossa igreja. A paróquia de Santa Rita dos Impossíveis, ali no bairro de Ramos, na rua Nossa Senhora das Graças, dos nossos padres agostinianos, é uma oportunidade para você peregrinar e fazer uma visita. Chegamos ao momento de renovarmos nossa consagração a Santa Rita. Convido a você a colocar a mão no seu peito, a elevar seu pensamento a Deus e conosco poder rezar. Ó poderosa Santa Rita, chamada Santa dos Impossíveis, advogada dos casos desesperados, auxiliar da hora extrema, refúgio na dor e salvação para os que se acham nos abismos do pecado e do desespero. Com toda a confiança no vosso celeste patrocínio, a vós recorro no difícil e imprevisto caso que dolorosamente me aflige o coração.
1: Dizei-me, Santa Rita, não quereis auxiliar e consolar? Afastareis o vosso olhar piedoso do meu pobre coração angustiado? Vós bem sabeis, vós bem conheceis o que seja o martírio do coração, pelos sofrimentos atrozes que padecestes, pelas lágrimas amarguíssimas que santamente chorastes, vinde em meu auxílio.
0: Falai, rogai, intercedei por mim, que não ouso fazê-lo, ao coração de Deus, Pai de misericórdia e fonte de toda a consolação. E obtende-me a graça que tanto desejo. Fale com Santa Rita nesse momento. Apresente o teu pedido, apresente a tua causa, apresente o teu impossível.
1: Apresentada por vós, que sois tão cara ao Senhor, a minha prece será aceita e atendida certamente. Valer-me-ei deste favor para melhorar a minha vida e os meus hábitos, e para exaltar na terra e no céu as misericórdias divinas. Amém.
0: O Senhor esteja convosco.
1: Ele está no meio de nós.
0: Que por intercessão de Santa Rita, desça sobre todos vós, permaneça para sempre a bênção de Deus Todo-Poderoso, o Pai e o Filho e o Espírito Santo.
1: Amém.
0: Viva Santa Rita!
1: Viva!
5: No silêncio das causas impossíveis, Deus age pela intercessão de Santa Rita de Cássia. 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

0: Em nome do Pai, e do Filho, e do Espírito Santo.
1: Amém.
0: A graça e a paz de Deus, nosso Pai, e de Jesus Cristo, nosso Senhor, estejam convosco.
1: Bendito seja Deus que nos reuniu no amor de Cristo.
0: Queridos irmãos e irmãs em Cristo, acolhendo também aqueles que pela Rádio Catedral e pelas mídias, pelas redes sociais do nosso santuário, conosco estão reunidos em só coração, em um só louvor. Sejam bem-vindos, bom dia a todos. Estamos hoje no terceiro dia, né, da nossa novena, em honra à nossa padroeira, em preparação para a nossa festa. A novena é um grande momento de retiro, né? Os padres, os religiosos, os religiosos que aqui estão, né, pelo menos uma vez ao ano param para poder fazer um retiro, né, semanal. Mas aqueles que, pela dificuldade do trabalho, do cotidiano, não podem fazê-lo, a ocasião da novena é um grande momento, né? As pregações, os padres, as palavras que Deus nos dirige nesses dias, são como um retiro para nós, né? Devem nos ajudar a amadurecer a nossa fé no momento de reflexão. Então, ao longo do dia, meditem, né? Aquilo que hoje nós propomos para a nossa reflexão, para a nossa vida, através da novena de Santa Rita. Mas, iniciando essa nossa celebração e reconhecendo o grande amor de Deus por nós também, através do testemunho dos santos, eles que nos convidam, né, a crer, a confiar, a exemplo de nossa padroeira Rita de Cássia. Reconheçamos a fragilidade da nossa vida, consequentemente os nossos erros, e com muita confiança invoquemos a misericórdia, o perdão do Pai.

0: Deus Todo-Poderoso, tenha compaixão de nós, perdoe os nossos pecados e nos conduza à vida eterna.
1: Amém.
0: Nessa Santa Eucaristia, queremos, além daquilo que trazemos em nosso coração diante do Senhor, rezar, colocando como intenção, por todos os ouvintes da Rádio Catedral, pelos fiéis que nos acompanham, né, pelas redes sociais, os devotos também de Santa Rita, em ação de graças, né, pelo dom da vida da Aline, né, Aline Gama, filha de nossa irmã Cristina Gama, que Deus multiplique, né, os dons, as bênçãos na vida da Aline. Também em ação de graças, hoje é o dia da assistência social, né, temos, né, com a graça de Deus, celebrar esse dia agradecendo ao Senhor. Então nós queremos destacar todos os assistentes sociais que são lá do CBMERJ, né, os bombeiros militares do estado do Rio de Janeiro, que Deus fortaleça e abençoe a todos os assistentes sociais de lá. E rezar também, nos unindo à família de nosso irmão José Pinheiro de Souza, um ano da sua Páscoa definitiva. Que Deus conceda ao nosso irmão José Pinheiro de Souza o descanso, a paz, e que conceda à sua família, né, muita esperança. Oremos. Escutai, Senhor, as nossas preces, para que a promessa feita com a glorificação do vosso Verbo chegue à plenitude em toda parte pela pregação do Evangelho, e vossos filhos adotivos obtenham o que anunciou a testemunha da verdade. Nosso Senhor Jesus Cristo, vosso Filho, que é Deus e convosco vive e reina na unidade do Espírito Santo, por todos os séculos dos séculos.
1: Amém. Leitura dos Atos dos Apóstolos. Estando Paulo em Corinto, uma noite o Senhor disse-lhe em visão: não tenhas medo, continua a falar e não te cales, porque eu estou contigo. Ninguém te porá a mão para fazer mal. Nesta cidade há um povo numeroso que me pertence. Assim, Paulo ficou um ano e meio entre eles, ensinando-lhes a palavra de Deus. Na época em que Galeão era procônsul na Acaia, os judeus insurgiram-se em massa contra Paulo e levaram-no diante do tribunal, dizendo: este homem induz o povo a adorar a Deus de modo contrário à lei. Paulo ia tomar a palavra quando Galeão falou aos judeus, dizendo: judeus, se fosse por causa de um delito ou de uma ação criminosa, seria justo que eu atendesse a vossa queixa. Mas como é questão de palavras, de nomes e da vossa lei, tratai disso vós mesmos. Eu não quero ser juiz nessas coisas. E Galeão mandou-os sair do tribunal. Então, todos agarraram Sóstenes, o chefe da sinagoga, e espancaram-no diante do tribunal. E Galeão nem se incomodou com isso. Paulo permaneceu ainda vários dias em Corinto. Despedindo-se dos irmãos, embarcou para a Síria, em companhia de Priscila e Áquila. Em Cencreia, Paulo rapou a cabeça, pois tinha feito uma promessa. Palavra do Senhor.
2: Graças a Deus.
1: Salmo responsorial, Salmo 46. O Senhor é o grande rei de toda a terra.
2: O Senhor é o grande rei de toda a terra.
1: Povos todos do universo, batei palmas. Gritai a Deus aclamações de alegria, porque sublime é o Senhor, o Deus Altíssimo, o soberano que domina toda a terra.
2: O Senhor é o grande rei de toda a terra.
1: Os povos sujeitou ao nosso jugo e colocou muitas nações aos nossos pés. Foi ele que escolheu a nossa herança, a glória de Jacó, seu bem-amado.
2: O Senhor é o grande rei de toda a terra.
1: Por entre aclamações, Deus se elevou. O Senhor subiu ao toque da trombeta. Samodiai ao nosso Deus ao som da harpa. Samodiai ao som da harpa o nosso rei.
2: O Senhor é o grande rei de toda a terra.
1: Juntos de pé, aclamemos o Santo Evangelho.

0: O Senhor esteja convosco.
1: Ele está no meio de nós.
0: Proclamação do Evangelho de Jesus Cristo, segundo São João.
1: Glória a vós, Senhor.
0: Naquele tempo, disse Jesus aos seus discípulos: em verdade vos digo, vós chorareis e vos lamentareis, mas o mundo se alegrará. Vós ficareis tristes, mas a vossa tristeza se transformará em alegria. A mulher, quando deve dar à luz, fica angustiada, porque chegou a sua hora. Mas, depois que a criança nasceu, ela já não se lembra dos sofrimentos, por causa da alegria de um homem ter vindo ao mundo. Também vós agora sentis tristeza, mas eu hei de ver-vos novamente, e o vosso coração se alegrará. E ninguém vos poderá tirar a vossa alegria. Naquele dia não me perguntareis mais nada. Palavra da salvação.
1: Glória a vós, Senhor.
0: Meus queridos amigos, queridos irmãos e irmãs, todo mundo deseja ser feliz, é óbvio. Seria insano, seria patológico, né, algo doentio, a pessoa procurar a infelicidade. É óbvio que todo mundo deseja ser feliz. Contudo, os caminhos, né, que grande parte das pessoas muitas vezes buscam essa felicidade, é que para nós cristãos é um pouco equivocado, né? Nós vivemos em um mundo onde se busca sempre o prazer e do modo mais rápido e fácil. É uma cultura, né, sobretudo, pelo menos dizem, né, no Brasil, né, de que todo mundo tem que se dar bem a qualquer preço, né, e a qualquer custo. E isso com o mínimo esforço, né? E muitas vezes as pessoas se vangloriam disso, né? De que fizeram o mínimo esforço e se deram bem, né? Para nós cristãos, a vida não pode ser encarada dessa forma. Por isso Jesus nos diz que o Espírito que ele enviaria, o Espírito Santo, ele revelaria, ele mostraria todas as coisas. Porque quando nós olhamos a vida e os fatos dela, e os acontecimentos da vida, né, a partir da luz do Espírito Santo, com o olhar de Jesus, nós vemos que a vida não é fácil, que existem inúmeros problemas. Hoje, no terceiro dia da nossa novena em honra à nossa padroeira, nós estamos vendo a vida de Santa Rita. Nós vemos o quanto a vida dela não foi fácil, não foi algo tranquilo, não. E ela nunca buscou caminhos fáceis. O que ela buscou foi superá-los e fazer desse momento de adversidade um momento de santificação na vida dela, sustentada pela graça de Deus. E Jesus preparou os seus discípulos, ou seja, nós, para que nós pudéssemos olhar isso. Olha, vocês enfrentarão dificuldades. Mas hoje, na revelação de Paulo, nós vimos ali, ó, não tenha medo, não tenha medo. Coragem, força, ânimo, né? Então, não há um caminho fácil para a felicidade, para a alegria. Jesus nos mostra que existe uma alegria verdadeira, que é para sempre. Que mesmo nos momentos difíceis, como Santa Rita enfrentou, era alegre o coração dela, porque ela sabia e experimentava o amor incondicional do Senhor na sua vida. E isso fazia com que aquele momento de dificuldade não pudesse ser uma tragédia, mas superação e ânimo na sua vida, na sua caminhada como discípula de Jesus. Então nós devemos olhar que a vida não é tão fácil assim. A cada dia nós superamos, né? Nós cremos em Jesus e cremos numa presença amorosa dele, do seu Espírito Santo na nossa vida. Quem não é cristão adoece, quem é cristão também adoece. Quem não é cristão muitas vezes passa por problemas financeiros, passa por problemas familiares, como Santa Rita. Quem é cristão também. A diferença é que nós não perdemos a esperança. A diferença é que nós temos a ação do Espírito Santo na nossa vida, que nos dá um olhar com além da dor, além do sofrimento, e faz com que aquela dor possa ser superada, e a alegria depois de superá-la vai ser muito maior, porque nós olhamos e vemos o quanto amadurecemos, o quanto nós crescemos na nossa fé, o quanto nós de fato ali, a exemplo de Santa Rita, crescemos, no diálogo, na convivência da família, por exemplo, quando nós estamos vivenciando problemas familiares, né? Então, se nós não olhamos a vida com um olhar a partir da nossa fé enquanto cristãos, se nós não deixamos com docilidade que o Espírito Santo nos guie, aquele momento poderá sim ser tragédia. Mas olha a vida de Santa Rita, não foi tragédia, foi crescimento, foi amadurecimento. Ela tinha muita consciência da realidade, com um olhar muito claro sobre os problemas que estava enfrentando, mas ela era uma mulher de fé, e ela acreditava aqui na vida do Senhor Jesus. Quando hoje no Evangelho ele nos diz, né, a mulher na hora do parto, né, e aquelas que já te deram a luz, com toda certeza, sabem disso, né, o quanto é doloroso naquele momento, né, a dor do parto, né, mas depois a alegria de ter o filho nos braços, né, de poder ver a criança crescendo, de poder ver se realizando, né, como ser humano na vida profissional, enfim, a alegria. Já não se lembra mais daqueles momentos de dor, né, porque foi superado. Mas hoje, infelizmente, nós vivemos uma sociedade onde, repetimos, né, se vive a busca apenas do prazer a qualquer preço, né, e aonde se busca eliminar a qualquer custo a dor, como se a dor, e até mesmo a dor é importante, porque ela sinaliza algo que não está bem no nosso corpo, né? A dor muitas vezes é um sintoma, é um sinal. Se não houver a dor, eu não tenho certeza do que está acontecendo com o meu corpo. Não é que ela seja boa, nós não podemos glamourizar isso, né? Mas ela sinaliza algumas coisas na nossa vida. Existem dores, eu li certa vez isso, né? Existem dores que o Senhor permite que nós sintamos para nos curar, para que nós sejamos curados. Então, como é importante que a gente veja a vida sob a perspectiva cristã, sobre aquilo que Jesus nos apresenta hoje, né? E mais importante ainda, é que a exemplo de Santa Rita, de tantos homens e mulheres de fé, né, que são testemunhas para nós, grandes intercessores, nós nos deixemos conduzir, guiar também pelo Espírito Santo, para que a gente possa, de fato, como eles, chegar também a uma vida de santidade na eternidade. Então, portanto, peçamos, queridos irmãos e irmãs, né, que quando aparecerem, né, os obstáculos, quando aparecer o cansaço, quando aparecer o desânimo, que a gente se lembre do testemunho de Santa Rita, como de tantos outros santos e santas de Deus, mas que acima de tudo, a gente tenha docilidade ao amor de Deus, que é em Jesus o Espírito Santo, para que Ele nos conduza, para que esses momentos não sejam tragédia, mas fortalecimento, crescimento, amadurecimento da nossa fé e da nossa vida. Problemas teremos, eles vão embora, vem outro, mas nós os superamos, com toda certeza ajudados pela graça do Espírito Santo de Deus. Como ver aqui e não interpretar dessa forma o testemunho desses homens, né, que começaram a igreja, Paulo, Pedro, tantos eles que passaram por dificuldades, presos, humilhados, açoitados. Vimos outro dia que Paulo cantava louvores ao Senhor na cadeia, açoitado, preso no tronco, mas louvava ao Senhor, e aquilo que seria uma adversidade, ele fez ocasião de evangelização, porque ali homens foram convertidos. Peçamos, portanto, ao Senhor que não desanimemos diante dos obstáculos da vida, mas que seja uma ocasião de amadurecimento da nossa fé, superação para a glória de Deus e para uma alegria que nós tanto desejamos, mas que é uma alegria que não passa, que é eterna, não é perene, né? Mas que é com toda certeza consistente, porque é uma alegria que vem da presença e do amor de Deus. Que Ele, na sua infinita bondade, nos abençoe a todos, hoje e sempre.
1: Amém.

0: Orai, irmãos e irmãs, para que o meu e vosso sacrifício seja aceito por Deus Pai Todo-Poderoso.
1: Receba, Senhor, por tuas mãos esse sacrifício, para a glória do seu nome, para o nosso bem de toda a sua santa igreja.
0: Senhor, aceitai compassivo as oferendas da vossa família e concedei que, sob o auxílio de vossa proteção, não percamos os dons que nos destes e alcancemos os bens eternos. Por Cristo nosso Senhor.
1: Amém.
0: O Senhor esteja convosco.
1: Ele está no meio de nós.
0: Corações ao alto.
1: Nosso coração está em Deus.
0: Demos graças ao Senhor nosso Deus.
1: É nosso dever e nossa salvação.
0: Na verdade, é digno e justo. É nosso dever e salvação proclamar vossa glória, ó Pai, em todo o tempo. Mas com maior júbilo, louvar-vos neste tempo, porque Cristo, nossa Páscoa, foi imolado. Pela oblação do seu corpo na cruz, levou à plenitude os sacrifícios antigos. E entregando-se a vós, para nossa salvação, revelou-se ao mesmo tempo sacerdote, altar e cordeiro. Por isso, transbordando de alegria pascal, exulta a criação por toda a terra. Também as virtudes celestes e as potestades angélicas proclamam um hino à vossa glória, dizendo a uma só voz:
1: Santo, Santo, Santo, Senhor Deus do universo, o céu e a terra proclamam a vossa glória. Hosana nas alturas. Bendito que vem em nome do Senhor. Hosana nas alturas.
0: Na verdade, ó Pai, vós sois santo, fonte de toda a santidade. Santificai, pois, estes dons, derramando sobre eles o vosso Espírito, a fim de que se tornem para nós o corpo e o sangue de nosso Senhor Jesus Cristo.
1: Enviai o vosso Espírito Santo,
0: estando para ser entregue, e abraçando livremente a paixão, Jesus tomou o pão, pronunciou a bênção de ação de graças, partiu e o deu a seus discípulos, dizendo: Tomai todos e comei, isto é o meu corpo, que será entregue por vós.

Do mesmo modo, no fim da ceia, ele tomou o cálice em suas mãos e, dando graças novamente, o entregou a seus discípulos, dizendo: tomai todos e bebei. Este é o cálice do meu sangue, o sangue da nova e eterna aliança, que será derramado por vós e por todos para a remissão dos pecados. Fazei isto em memória de mim.

0: Mistério da fé.
1: Anunciamos, Senhor, a vossa morte e proclamamos a vossa ressurreição. Vinde, Senhor Jesus.
0: Celebrando, pois, o memorial da morte e ressurreição do vosso Filho, nós vos oferecemos, ó Pai, o pão da vida e o cálice da salvação, e vos agradecemos porque nos tornastes dignos de estar aqui na vossa presença e vos servir.
1: Aceitai, ó Senhor, a nossa oferta.
0: Suplicantes vos pedimos que, participando do corpo e sangue de Cristo, sejamos reunidos pelo Espírito Santo num só corpo.
1: O Espírito nos una num só corpo.
0: Lembrai-vos, ó Pai, da vossa Igreja, que se faz presente pelo mundo inteiro, que ela cresça na caridade, em comunhão com o Papa Leão, com o nosso bispo Orani João e os bispos auxiliares, os bispos do mundo inteiro, os presbíteros, os diáconos e todos os ministros do vosso povo.
1: Lembrai-vos, ó Pai, da vossa Igreja.
0: Lembrai-vos também, na vossa misericórdia, dos nossos irmãos e irmãs que adormeceram na esperança da ressurreição. De modo particular, vos pedimos por nosso irmão José Pinheiro de Souza e de todos os que partiram desta vida. Acolhei-os junto a vós, na luz da vossa face.
1: Concedei-lhes, ó Senhor, a luz eterna.
0: Enfim, nós vos pedimos, tende piedade de todos nós e dai-nos participar da vida eterna com a Virgem Maria, Mãe de Deus, São José, seu esposo, os apóstolos, Santa Rita de Cássia, nossa padroeira, e todos os santos que neste mundo viveram na vossa amizade, a fim de vos louvarmos e glorificarmos por Jesus Cristo, vosso Filho. Por Cristo, com Cristo e em Cristo, a vós, Deus Pai Todo-Poderoso, na unidade do Espírito Santo, toda honra e toda glória por todos os séculos dos séculos.
1: Amém.
0: Guiados pelo Espírito de Jesus e iluminados pela sabedoria do Evangelho, ousamos dizer: Pai nosso que estás nos céus, santificado seja o vosso nome, venha a nós o vosso reino, seja feita a vossa vontade, assim na terra como no céu.
1: O pão nosso de cada dia nos dai hoje, perdoai-nos as nossas ofensas, assim como nós perdoamos a quem nos tem ofendido. E não nos deixeis cair em tentação, mas livrai-nos do mal.
0: Livrai-nos de todos os males, ó Pai, e dai-nos hoje a vossa paz. Ajudados pela vossa misericórdia, sejamos sempre livres do pecado e protegidos de todos os perigos, enquanto aguardamos a feliz esperança e a vinda do nosso Salvador, Jesus Cristo.
1: Vosso é o reino, o poder e a glória para sempre.
0: Senhor Jesus Cristo, dissestes aos vossos apóstolos: eu vos deixo a paz, eu vos dou a minha paz. Não olheis os nossos pecados, mas a fé que anima a vossa Igreja. Dai-lhe, segundo o vosso desejo, a paz e a unidade, vós que sois Deus, com o Pai e o Espírito Santo.
1: Amém.
0: A paz do Senhor esteja sempre convosco.
1: O amor de Cristo nos uniu. Cordeiro de Deus, que tirais o pecado do mundo, tende piedade de nós. Cordeiro de Deus, que tirais o pecado do mundo, tende piedade de nós. Cordeiro de Deus, que tirais o pecado do mundo, dai-nos a paz.
0: Eu sou o pão vivo que desceu do céu. Se alguém come desse pão, viverá eternamente. Eis o Cordeiro de Deus que tira pecado do mundo.
1: Senhor, eu não sou digna que entreis em minha morada, mas dizei uma palavra e serei salvo.

0: Oremos. Senhor, nós vos pedimos, guardai em vosso constante amor os que salvastes, para que, redimidos pela paixão do vosso Filho, se alegrem com a sua ressurreição. Por Cristo nosso Senhor.
1: Amém.
0: Invoquemos a intercessão da Virgem, confiando os seus maternos cuidados, né? A Aline, que Deus abençoe, a Virgem conduza, né? Seja grande exemplo e testemunha intercessora para a Aline. Também a família do nosso irmão José Pinheiro de Souza, pelo qual nós rezamos hoje, todos os assistentes sociais, sobretudo o CBMERJ, né? O Corpo de Bombeiros Militar do Estado do Rio de Janeiro, todos aqueles que se dedicam, né, a esse grande e importante serviço, sobretudo nos tempos atuais no Brasil, e por todos nós que aqui estamos. Ave Maria, cheia de graça,
2: o Senhor é convosco. Bendita sois vós entre as mulheres. Bendito é o fruto do vosso ventre, Jesus.
3: Santa Maria, Mãe de Deus, rogai por nós, pecadores, agora e na hora de nossa morte. Amém.
0: Rogai por nós, Santa Mãe de Deus,
2: para que sejamos dignos das promessas de Cristo.
0: Santa Rita de Cássia,
2: rogai por nós.
0: O Senhor esteja convosco.
2: Ele está no meio de nós.
0: Pela intercessão da Virgem, Mãe de Jesus e Nossa Senhora da Esperança, e de Santa Rita de Cássia, nossa padroeira e advogada, venha sobre todos vós, a vossa casa, o vosso trabalho, a vossa saúde, a bênção e a proteção do Deus Todo-Poderoso, Pai, Filho e Espírito Santo.
2: Amém.
0: O pãozinho que nós abençoamos na nossa novena está aqui na sacristia, né? Aqueles que desejarem levar, podem passar por aqui na sacristia para poder retirá-lo. Tenham todos um dia abençoado, um bom trabalho e um bom final de semana. Ide em paz, que o Senhor vos acompanhe.
2: Graças a Deus.

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16: 7:38, STF valida igualdade de salário entre homens e mulheres que exercem a mesma função. Papa Leão pede que estudantes sejam artesãos da verdadeira paz. Número de desempregados continua em queda. Terço pela paz será rezado hoje na Diocese de Barra do Piraí, Volta Redonda. Estas são as manchetes da primeira edição do Jornal 106, que está começando agora. Continua o Terço pela Paz, que é rezado todos os anos pelo Regional Leste 1 da CNBB no mês mariano, nas arquidioceses e dioceses do Rio de Janeiro. Hoje o terço vai ser rezado na Diocese de Barra do Piraí, Volta Redonda, no Santuário Nossa Senhora das Graças da Medalha Milagrosa, no Jardim Paraíba, em Volta Redonda. O Terço pela Paz será transmitido pela Hora das Graças da Medalha Milagrosa, no Jardim Paraíba, em Volta Redonda. O Terço pela Paz será

0: e margaridas, 790 e um e, perdão, 790 e Miguel Couto e margaridas, 797 e também Miguel Couto e margaridas, 742 e Cabuçu e margaridas, 799 e Cabuçu e margaridas. Elas vão funcionar de 6 da manhã até as 10 horas da noite em todos os dias. Com integração no terminal BRT Metropolitano, os passageiros passam a utilizar o corredor exclusivo do BRT para acessar outras regiões da cidade, reduzindo o tempo de viagem até 50%. A Prefeitura do Rio oficializou a criação de motofaixas preferenciais em vias estratégicas da Gávea e da Lagoa. O prefeito Eduardo Cavalieri assinou um decreto para implementar as faixas exclusivas de forma experimental como medida para tentar combater a alta de acidentes de moto no município. As novas motofaixas vão ser implementadas na autoestrada Engenheiro Fernando McDowell, no túnel acústico Rafael Mascarenhas, na Avenida Padre Leonel Franca, na Rua Mário Ribeiro, na Avenida Borges de Medeiros e na Avenida Epitácio Pessoa. Em todas elas, as faixas exclusivas funcionarão em ambos os sentidos. Elas serão sinalizadas na cor azul e o limite de velocidade será de 60 quilômetros. O uso da motofaixa não será obrigatório, mas a orientação é que os motociclistas trafeguem por elas, especialmente em momentos de congestionamento. Os casos de síndrome respiratória aguda grave em crianças menores de 2 anos estão em alta no Brasil, principalmente por causa do aumento das infecções pelo vírus sincicial respiratório. O vírus é o principal causador da bronquiolite, inflamação na ramificação dos pulmões, que atinge principalmente bebês menores de 2 anos. O boletim também alerta que os casos de influenza A continuam aumentando nos 3 estados da região e ainda em Roraima, Tocantins, São Paulo e no Espírito Santo. Além disso, em 14 unidades da federação, a tendência é de aumento de casos nas próximas semanas. Acre, Amazonas, Pará, Tocantins, Amapá, Mato Grosso do Sul, Minas Gerais, Bahia, Paraíba, Rio Grande do Norte, São Paulo, Paraná, Santa Catarina e Rio Grande do Sul. Termina hoje o prazo para que os estudantes interessados se inscrevam no INSEJA, o Exame Nacional para Certificação de Competências de Jovens e Adultos. O objetivo é oferecer a jovens e adultos que não concluíram os estudos na idade certa a oportunidade de obter a certificação do ensino fundamental ou ensino médio. A participação é voluntária e gratuita. Na data da prova, é necessário ter ao menos 15 anos para o ensino fundamental e 18 anos para o ensino médio. As provas serão aplicadas pelo INEP no dia 23 de agosto. Já estão disponíveis a relação dos estudantes que solicitaram a isenção da taxa de inscrição para o Enem. O INEP também já disponibilizou os resultados referentes às justificativas dos candidatos da edição de 2025 que não compareceram aos 2 dias de prova, mas querem participar da edição de 2026 gratuitamente. Os candidatos que tiveram negado o pedido de isenção ou tiveram a justificativa de ausência reprovada podem entrar com recurso até hoje, às 23h59. O resultado final dos recursos será conhecido no dia 25. O número de desempregados continua em queda. Cassi Balog, da agência Rádio Web.
1: O número de brasileiros que procuram emprego há 2 anos ou mais caiu mais de 21% no primeiro trimestre de 2026, na comparação com o mesmo período do ano passado. Segundo dados divulgados pelo Instituto Brasileiro de Geografia e Estatística, pouco mais de 1 milhão de pessoas estavam nessa situação entre janeiro e março, o menor patamar da série histórica iniciada em 2012. Em 2021, durante a pandemia de Covid-19, o país chegou a registrar 3 milhões e meio de desempregados procurando trabalho há pelo menos 2 anos. Em 2025, eram quase 1 milhão e 400 mil pessoas nessa condição. A pesquisa também mostra queda nas outras faixas de procura por emprego. O número de brasileiros buscando vaga entre 1 mês e 1 ano recuou quase 10%. Já entre quem procura trabalho há mais de 1 ano e menos de 2 anos, a redução foi de 9%. Ao todo, o Brasil fechou o primeiro trimestre deste ano com 6 milhões e 600 mil desempregados. Mais da metade procura emprego entre 1 mês e 1 ano. Agência Rádio Web, produção e reportagem, Cassi Balog.
0: O Papa Leão XIV visitou ontem a Universidade Sapienza, em Roma, onde proferiu uma aula magna para os alunos, professores e funcionários. A instituição, uma das mais importantes da Europa, tem mais de 723 anos. O Santo Padre falou dos jovens, muitas vezes irrequietos, e que também escondem um lado triste, alguns

0: sofrendo a pressão das expectativas e a exigência de desempenho. No mundo de hoje, envolvido por tantos conflitos, ele pediu que os jovens não se fechem para entre ideologias e fronteiras nacionais daquilo que se chamam de defesa de rearmamento, que aumenta as tensões, a insegurança, que empobrece o investimento na saúde e na educação. Leão XIV pediu a eles que não cedam à resignação, transformando a inquietação em profecia, estudar, cultivar e zelar pela justiça, ser artesãos da verdadeira paz, usando a própria inteligência e coragem. O Flamengo e Botafogo são eliminados da Copa do Brasil. Daniele Esperon tem mais informações.
1: A zebra passeou na quinta-feira de Copa do Brasil e a Chapecoense está nas oitavas de final da competição, eliminando o Botafogo, que tinha a vantagem, mas perdeu na Arena Condá pelo placar de 2-0 e deu adeus à competição. Quem perdeu por 2-0 também foi o Flamengo, jogando no Barradão diante do Vitória. O detalhe é que no Rio de Janeiro tinha vencido por 2-1 e acabou derrotado no Barradão, dando adeus à Copa do Brasil. O Vitória embolsa 3 milhões de reais com essa classificação para as oitavas de final. O Corinthians fez o dever de casa, venceu por 1-0 o Barra de Santa Catarina. O Yuri Alberto marcou um gol no fim do jogo, mas suficiente para seguir a equipe de Fernando Diniz na competição. Outros classificados desta quinta-feira: o Atlético Paranaense bateu nos pênaltis o Goianiense, depois do 0-0 no placar normal, 4-1 nas penalidades. O Grêmio também não teve dificuldades, venceu os dois jogos diante do Confiança, desta vez em Sergipe, 3-0 para a equipe gaúcha. O Fortaleza não saiu do 0-0 com o CRB, mas como venceu no Castelão na ida por 2-1, segue também vivo na Copa do Brasil. Portanto, agora é aguardar o sorteio que a CBF vai marcar no Rio de Janeiro para definir os confrontos e também as datas das oitavas de final. Agência Rádio Web com informações da Copa do Brasil, Daniela Esperon.
0: 7h47, agora vamos ao panorama da cidade com o repórter Carlos Eduardo Bittencourt. Cacá, bom dia, como é que está a condição aí?
2: Bom dia, Cláudia. A sexta-feira começa bastante complicada na Avenida Brasil, vários problemas nesta manhã, ônibus enguiçado na maré, que provoca engarrafamento desde Ramos, e também quando vi um acidente com uma carreta e um carro, com reflexo em Irajá. Portanto, quem está vindo para o centro, melhor pegar a linha vermelha, que tem pontos de lentidão, mas está em melhores condições. Reabertas as pistas do túnel Prefeito Marcelo Alencar, sentido Zona Sul, e do túnel Vice-Presidente José Alencar, sentido Barra, que ficaram fechadas para manutenção de madrugada. Ponte Rio-Niterói, tempo de travessia para o Rio em torno dos 20 minutos. E a partir de amanhã, a rua Maxwell, no Andaraí, vai ter interdições para serviços da concessionária Águas do Rio. A previsão é de que essas interdições aconteçam durante o final de semana e que a pista seja totalmente liberada, que a rua Maxwell seja totalmente liberada na segunda-feira. Tudo normal nos transportes da cidade. O tempo nessa sexta-feira vai ser influenciado por áreas de instabilidade em baixos e médio níveis da atmosfera. O céu ficará nublado, previsão de chuva fraca à tarde e à noite. Temperatura máxima prevista para hoje, 28 graus. Tempo nublado, 91% de umidade relativa no ar, 19 graus aqui na Glória.
0: Obrigada, Cacá. E o Supremo Tribunal Federal validou a lei que garante igualdade salarial entre homens e mulheres que exercem a mesma função. Por unanimidade, a Corte reconheceu a constitucionalidade da lei de 2023, sancionada pelo presidente Lula. A norma alterou a consolidação das leis do trabalho para definir que as empresas deverão pagar multa de 10 vezes o valor do salário em casos de discriminação salarial por motivo de gênero. Além disso, a lei determina a divulgação semestral de relatórios de transparência salarial por empresas com mais de 100 empregados. Os ministros julgaram 3 ações. Uma ação declaratória de constitucionalidade, protocolada pela Central Única dos Trabalhadores, para garantir a aplicação da lei, e 2 ações diretas de inconstitucionalidade, impetradas pela Confederação Nacional de Indústria e pelo Partido Novo contra a norma. O relator ministro Alexandre de Moraes citou a existência de diversas regras internacionais da Organização das Nações Unidas que determinam a igualdade de remuneração entre homens e mulheres. A próxima edição do Jornal 106 será às 5 horas e 50 minutos. 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
2: Bom dia, meu irmão. Bom dia, minha irmã. Bom dia, ouvintes da Rádio Catedral. Eu sou o Carlinhos Lins e está começando mais um Deus é 10. Hoje é sexta-feira, dia 15 de maio. Sextou, meu povo. E o evangelho de hoje fala de uma coisa que todo mundo conhece: a tristeza. Mas Jesus não fala dela para deixar a gente preso no sofrimento. Ele fala da tristeza, que com Deus pode se transformar em alegria. E não é uma alegria qualquer, é aquela alegria que ninguém consegue arrancar da gente. Bora refletir juntos? O evangelho de hoje é de São João, capítulo 16, versículos 20 a 23. Naquele tempo disse Jesus aos seus discípulos: em verdade vos digo, vós chorareis e vos lamentareis, mas o mundo se alegrará. Vós ficareis tristes, mas a vossa tristeza se transformará em alegria. A mulher, quando deve dar à luz, fica angustiada porque chegou a sua hora, mas depois que a criança nasceu, ela já não se lembra dos sofrimentos por causa da alegria de um homem ter vindo ao mundo. Também vós agora sentis tristeza, mas eu hei de ver-vos novamente, e o vosso coração se alegrará, e ninguém vos poderá tirar a vossa alegria. Naquele dia, não me perguntareis mais nada. Palavra da salvação. Glória a vós, Senhor. Bom, vamos lá. Jesus fala com os discípulos num clima de despedida. Eles ainda não entendem tudo, mas já sentem que algo difícil está chegando. O coração começa a pesar. E Jesus não nega isso. Ele não diz que eles não vão sofrer. Não tenta maquiar a realidade. Ele fala com clareza: vocês vão chorar, vão se lamentar, vão ficar tristes. Mas aí vem a promessa: a vossa tristeza se transformará em alegria. Presta atenção. Jesus não diz apenas que a tristeza vai passar. Ele diz que ela vai se transformar. Isso é muito diferente, porque tem dores que a gente queria simplesmente apagar da história. Tem perdas, decepções, sustos e períodos difíceis que a gente preferia nunca ter vivido. Só que em Deus, até aquilo que parecia apenas ferida pode virar lugar de nascimento. Por isso Jesus usa a imagem da mulher que vai dar à luz. Ele fala da angústia, da dor, da hora difícil, mas também fala da alegria que chega depois, quando uma vida nova nasce. Parto tem dor de verdade, tem esforço, tem medo, tem espera. Mas aquela dor não é uma dor vazia. É uma dor abrindo passagem para a vida. E talvez muita coisa na nossa vida seja assim também. Na hora, parece só aperto, parece só confusão, parece só perda. Mas com o tempo, Deus vai mostrando que ali também havia alguma coisa nascendo. Uma fé mais madura, um coração mais simples, uma coragem nova, uma liberdade que antes a gente não tinha. Jesus consola os discípulos e promete uma alegria que supera a tristeza. E isso é bonito, porque a alegria cristã não é fingir que está tudo bem. É uma alegria pascal. Ela passa pela cruz, mas não termina na cruz. E olha que frase linda: ninguém vos poderá tirar a vossa alegria. Meu irmão, minha irmã, isso aqui é um presente para a gente fechar uma semana. O mundo pode tirar muita coisa da gente. Pode tirar planos, seguranças, controle, algumas respostas. Mas existe uma alegria que nasce do encontro com Cristo ressuscitado. E essa alegria ninguém arranca de dentro da alma quando ela criou raiz em Deus. Claro que a gente vai ter dia triste, vai ter preocupação, vai ter saudade, vai ter noite mal dormida. Ser cristão não é viver blindado contra a dor, mas é saber que a dor não tem a última palavra. A tristeza visita, mas não precisa morar. Quando Jesus diz, eu hei de ver-vos novamente, ele está falando da ressurreição, mas também está revelando o jeito de Deus agir. Deus sempre encontra um modo de reencontrar a gente no meio daquilo que parecia perdido. E no nosso caminho do mês mariano, esse evangelho também conversa muito com Maria. Se tem alguém que conheceu a dor e a alegria pascal, foi Nossa Senhora. Maria viu o filho ser rejeitado, viu a cruz de perto, ficou de pé quando tudo parecia desabar. Mas ela também viu a promessa de Deus atravessar a morte. A dor dela não virou desespero sem saída, virou espera fiel. E talvez seja por isso que a devoção mariana toca tanto o coração do povo, porque Maria não é uma mãe distante da nossa dor. Ela sabe o que é sofrer, sabe o que é não entender tudo, sabe o que é permanecer quando o coração está apertado. Mas ela também sabe que Deus transforma a tristeza em alegria.
3: Em Fátima, que celebramos nesta semana, Nossa Senhora chamou a oração, a conversão e a paz. Não é um chamado triste, é chamado de mãe que sabe que a verdadeira alegria nasce quando a gente volta para Deus.
2: Nessa sexta-feira, fim de semana chegando, tem gente feliz porque vai descansar um pouco. Mas também tem gente levando preocupação para casa, carregando saudade, luto, pressão, ansiedade. E Jesus não fala de fora da nossa realidade. Ele entra bem no meio dela e diz: o vosso coração se alegrará. Não é promessa vazia, é promessa de ressurreição. Bom, meu povo, nosso programa já está chegando ao fim e eu espero do fundo do coração que a gente fique com essa palavra hoje: transformação. Que Deus transforme aquilo que a gente não consegue resolver sozinho. Que a alegria de Cristo não seja só uma emoção passageira, mas uma força profunda dentro da nossa alma. E que Maria, Mãe da Esperança, caminhe conosco neste fim de semana, cuidando das nossas dores e nos ajudando a esperar a alegria que vem de Deus. É isso, minha gente. Vamos ficando por aqui. Um forte abraço, meu povo querido. Um ótimo fim de semana pra gente. Até segunda, se Deus quiser. Fiquemos na paz do nosso Deus, que é 10.
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1: Ontem eu postei um cartão e por sinal foi a minha homilia. Minha mente travou quando eu li essa frase. Dúvida destrói fé. Medo bloqueia coragem. Raiva elimina a paz. Orgulho impede amor. Inveja apaga gratidão. Preguiça matam sonhos. Em 1991, isso mesmo, eu estava fazendo teologia, eu tive que aprender a ler em grego, koiné, e também tive que aprender hebraico. Gente, eu não lembro mais nada, só as vogais ainda do hebraico. O grego até algumas coisinhas eu lembro. Você não utiliza, então você tem que estar voltando. Mas no hebraico há uma coisa de interessante. Você lê, nós lemos da esquerda para a direita. A maioria das línguas, se não me falha a memória, somente os árabes, eles leem também da direita para a esquerda. Portanto, Israel, então, em hebraico, aramaico também é da direita para a esquerda. Então eu convido você a ler agora comigo, da direita para a esquerda. A palavra de Deus, quando você a lê, no original, no hebraico, ela lê da direita para a esquerda. E aí como fica? No mundo de hoje, eu acabei de ler para vocês essas frases. Agora lendo da direita para a esquerda. Fé destrói dúvida. Coragem bloqueia medo. Paz elimina raiva. Amor impede orgulho. E gratidão apaga inveja. Sonhos matam preguiça. Escute.

jornal eu postei mais um cartão hoje. Agora, filho, Deus está te protegendo das batalhas que ninguém vê. Nossa Senhora Desatadora dos Nós está cuidando de você.

0: Deus está te protegendo. Olha no Instagram, nas batalhas que ninguém vê. Nossa Senhora dos Desatadores dos Nós está cuidando de você. A imagem é belíssima.
1: Por favor.
0: E agora, Pandinha e Mário, mais Pandinha. Derrama, derrama, derrama, derrama.
2: Derrama, senhor. Derrama.
0: Estamos ao vivo, hein? Derrama.
2: Derrama, senhor.
0: Já, meu Deus, 15 de maio. Já estamos na metade do mês de maio, quase. São 31 dias. Meu Deus. Tá voando. Fala conosco, senhor. Nessa semana tão especial, contra a dúvida. A alegria do Senhor é nossa força. Vamos inverter hoje. Opa, Mário, você, pílula azul, Pandinha, pílula azul. Ontem nós estamos como?
3: Ontem Mário, pílulas 2 e eu pílula azul.
0: Isso aí, então, Mário, pílula azul e Pandinha, pílula 2. Começando então com o Mário.
4: Então vamos lá.
0: Senhor, fala conosco. Fala conosco. Bem, Espírito Santo, esta sexta-feira, quantas pessoas não estão bem? Nosso Senhor mostra muito forte em você que não anda bem. Você que anda carregando fardos que não são seus. Nossa, fardos que não são seus. Cresce tão forte isso. Pode abrir, Mário.
4: Vamos lá, Padre, eu vou abrir aqui. Pílula 27. Tem momentos que parece que estou num deserto. Por que será? Então me lembro de Oséias, capítulo 2, versículo 16. Por isso a atrairei e conduzirei ao deserto e lhe falarei ao coração. Quando estamos no deserto, é tempo de escutar a voz de Deus, que quer falar conosco para nos guiar e nos restaurar. Abra mais a sua Bíblia e deixe Deus falar com você.
0: Mário, nossa, cresce forte. Bandinha, eu cheguei agora, fui dormir uma e meia da manhã e acordei, vim para cá, na capela. Senhor, e o senhor fala, é carregando fardos que não são seus. Ei, você anda carregando fardos que não são seus. E o senhor quer, vinde a mim, vós estás cansados. Mateus 11:28. Pelo peso do vosso fardo, fardo não é seu. Você que está carregando fardos que não são pesos, que não são seus. Por favor, telefone, operadora, mantenha essa trilha mesmo, operadora, prefixo
4: 11 989 680447.
0: Muitas vezes na rede social eu lanço, sou eu mesmo. Mário, uma coisa que eu falei ontem. Muitas pessoas têm pessoas que tomam conta da rede social.
4: Sim.
0: E até sei que tem pessoas que falam, pô, pai, tua rede social é muito simples, é assim que ela vai ser. Eu podia pôr uma equipe para me ajudar, tá? Mas eu quero a simplicidade. E também para que eu não seja usado. Entendeu? Eu quero usar a rede social. Então, não é profissional, é da unção. Então, obrigado, Jesus, te agradeço. Está na simplicidade, o Senhor vai agindo e nós vamos tocando os corações como o Senhor quer. Então, sou eu mesmo, por isso, no carinho. E muitas vezes eu lanço perguntas, eu gosto de lançar perguntas. E algumas reflexões sérias, por sinal, até ontem, eu coloquei, não sei se estão com aí aberto, mas ontem eu deixei um cartão forte também. Estou até abrindo aqui. Mário, eu tenho uma escada, tá?
4: Sim.
0: Já usei esse cartão de um modo diferente, mas não com duas mulheres. Você tem condições de ler?
4: Vamos lá. Às vezes, as pessoas aparentam querer te ajudar. Oferecem palavras bonitas, conselhos e até gestos que parecem sinceros. No entanto... Opa, peraí que saiu aqui, padre. Aqui, ó. No entanto, nem sempre há um verdadeiro desejo de servir ou de ver o seu bem-estar.
0: Agora vem o mais importante. Leia a legenda.
4: Vamos lá.
0: Por favor, leia a legenda.
4: Existe uma paz falsa e ela é uma das maiores armas do inimigo. Você acha que está tudo sob controle enquanto se afasta de Deus.
0: Você justifica escolhas que estão endurecendo seu coração. Mário?
4: Peraí,
0: Você não tem
4: aqui, aqui, aqui, você, aqui, vamos lá. Você ignora pequenos alertas até não ouvir mais nada.
0: Continua. Você chama de paz o que na verdade é acomodação espiritual. Então eu lanço a pergunta: você está carregando fardos dos outros? Porque você vai estar na falsa paz. Então, está aqui a pergunta lançada. Inteligência emocional, e aí nós vamos por intervalo. Senhor, eu te entrego. Fala conosco, Senhor. Agora, Pílula se fez sabedoria 2. E em cima do cartão, que não ia falar do cartão, viu? Tu viu o cartão, Pandinha?
3: Pílula 34, padre.
0: Nossa, parabéns, Pandinha. Pandinha tá aprendendo. Isso aí. Claro, ah, você respira, você respirando. E... Senhor, fala, Senhor, fala, fala.
3: Meu filho, minha filha, vemos um exemplo da vida de Jesus, que ele, aqui nesta terra, sempre disse que veio cumprir a vontade do Pai. Leia São João 4,34. Disse-lhe Jesus: meu alimento é fazer a vontade daquele que me enviou a cumprir a sua obra. Em São Mateus 26,39b: meu Pai, se é possível, afasta de mim este cálice. Todavia, não se faça o que eu quero, mas sim o que tu queres. Ele, sendo Deus, assumiu a nossa natureza humana e tinha o poder de escolha, mas foi obediente a Deus e preferiu fazer o que Deus queria com ele, mesmo quando sabia que iria sofrer. Nós, muitas vezes, somos infelizes e batemos a cabeça porque queremos fazer a nossa vontade. Queremos os nossos sonhos, em vez de nos rendermos ao querer de Deus. Que possamos aprender como o mestre dos mestres, Jesus, a viver uma vida na vontade de Deus. E que aprendamos a sua vontade lendo as escrituras.
5: A esperança parece se esconder.
0: E a verdadeira paz. E não essa falsa.
5: Mesmo em silêncio eu posso ouvir.
0: Nós a teremos. Mas para isso nós temos que aprender o quê?
5: Não para de orar.
0: Bendito momento de fé.
3: Que nos mantém em pé.
0: Lembrando, amanhã, padre, vai ter o momento de fé da Rede Vida, é lógico, ao vivo. Padre Anse Guerra, vai ser demais. Santa Missa da Globo já tem horário, tá? 10:50, tá bom?

0: cartão que você tem agora. Vou ler de novo. Filho, olha que imagem linda. Mário, é assim que muitas vezes eu me sinto na hora que a Nossa Senhora intercedendo por mim.
1: Amém, padre. Amém.
0: Não sei se tá olhando o cartão?
1: Sim, sim, coisa linda.
0: É lindo, mesmo. É lindo. Eu acho, é um modo. E muitas vezes eu faço assim com as pessoas. Como eu sou alto, né?
1: Então é verdade,
0: eu consigo,
1: padre,
0: fazer muitas vezes com a pessoa quando eu estou na dedicatória. Filho, Deus está te protegendo nas batalhas que ninguém vê. Nossa Senhora, até rimou, tá? Filho, Deus está te protegendo. Pode ser filha. Deus está te protegendo nas batalhas que ninguém vê. Nossa Senhora Desatadora dos Nós está cuidando de você.
2: Ô padre, oi. Antes de ir para o intervalo, o senhor falando isso, o senhor postou no Instagram as imagens da missa ontem. Uma imagem que me tocou muito é uma moça, ela está com o cabelo raspado e o senhor está falando para ela, é só a foto, não tem como saber o que o senhor está falando, mas é como se fosse esse cartão que o senhor falou agora. Eu não sei o que a pessoa...
0: Nós sabemos, eu não preciso falar nada. Eu olhei nos olhos dela, tá? Eu já via com cabelo e vitoriosa. É isso, é isso.
2: É isso, tá? Glória a Deus.
0: Glória a Deus.

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0: 30, foi a base dessa nossa semana. Não entregues, versículo 22, não entregues tua alma à tristeza, não atormentes a ti mesmo em teus pensamentos. A alegria do Senhor é a vida do homem, e um olha que lindo, e um inesgotável tesouro de santidade. A alegria do homem torna mais longa a sua vida. Tem compaixão de tua alma, afasta a tristeza para longe de ti. Vou repetir: tem compaixão da tua alma e afasta a tristeza para longe de ti. Senhor, eu te entrego esses testemunhos e obrigado por esse programa. Senhor, quantas pessoas estão carregando fardos, e esse fardo é a tristeza. Mário, agora que o Senhor, que a frase crescia, pare de carregar fardos, essa tristeza, nós vamos colocá-la. E ontem a Kátia, na unção, ela falou algo muito lindo que eu sempre falo, muitas vezes nós entregamos na mão de Deus e retiramos.
1: Sim.
0: Pare de retirar das mãos de Deus.
1: Verdade.
0: Em nome do Pai, e do Filho, e do Espírito Santo. Amém. Eu sou vitorioso pelo sangue de Jesus.
2: Eu sou vitorioso pelo sangue de Jesus.
3: Bom dia, boa tarde, boa noite, Padre, sua bênção. Hoje eu venho dar meu testemunho. Acabei de escutar o programa pelo Spotify e o senhor começou falando sobre a postagem da bisavó passando para avó, para mãe e para filha. Eu me vi ali no que eu tenho passado nesse um ano. Eu sou essa mãe que está tentando pôr a pedra no chão, encerrar os ciclos e colocar a coroa de flores no meu filho, deixando que acabe em mim esse ciclo de feridas que às vezes passam, né, de geração para geração. E com isso não é fácil, mas eu tenho fé, eu tô com Jesus. Jesus não me solta. E quando eu entrei na depressão, ele estendeu a sua mão e me levantou. E hoje caminha ao meu lado. Continuo o tratamento físico e o espiritual com o Senhor. Afinal, é um médico de almas. E eu só tenho a agradecer por Jesus não ter me abandonado, por eu ter voltado a acompanhar o programa diariamente, agora com essa ferramenta do Spotify, que me permite escutar, que no, ao vivo eu não consigo por conta do trabalho. Então eu só tenho a agradecer e pedir para que o Senhor continue sendo essa formiguinha, evangelizando a todos nós, nos guiando nos ensinamentos de Deus e nos lembrando que Ele está conosco o tempo todo e que somos todos vitoriosos pelo sangue de Jesus. Amém.
0: Mário, e eu completo a ela hoje, como é gostoso, apesar de estar bem atrasado, né, e brigando com o despertador, porque fica meu despertador, vocês já escutaram, né? Não é daqueles, é gostoso,
4: suave,
0: né?
4: Suave,
0: é suave, eu faço, poder colocar aqueles alarmes que toca, que assusta qualquer um, né? Eu prefiro acordar com, mas aí é mais difícil levantar, tá? Então hoje, por incrível que pareça, eu que não estava querendo, não, mas aí o senhor falou, coragem, não é tão gostoso escutá-lo, coragem. Ah, Mário, ele não fala no meu ouvido, tá? Porque o Mário falou assim, parece que ele fica falando no meu ouvido. Não, não, é no meu coração.
1: Amém.
0: Coragem. Não, aliás, coragem. Eu estou contigo. Não estou lendo nada, não. Mas já estou, desde o ano passado, como é gostoso escutá-lo. Coragem. Eu estou contigo. Não tenhas medo. Não te preocupes. Nada irá te atingir. Nada. Eu te protejo. Te abençoo. Te fortaleço sempre em tudo. E tinha alguém precisando escutar, inclusive ela também. O nome dela é?
1: Caroline Martins, Padre Caroline Martins.
0: Tá, Deus abençoe, Deus sabe, menos é mais. Vamos lá, continuando.
5: Padre, queria muito dar o meu testemunho. Primeiro dia que o padre falou que Jesus ia estar entrando dentro da sua casa. Padre, foi uma coisa tão real, padre, que eu estava parada de frente com o meu fogão. E o senhor falou que era para chamar Jesus para entrar dentro da sua casa. E eu chamei, ele estava parado na porta, mas ele não entrou, padre. Aí naquilo veio a imagem, eu vi ele segurando a mão da minha filha, mas um
4: uma claridão, uma paz tão grande, padre, porque minha filha tinha ido fazer o exame de direção e ela tava com tanto medo, tava apavorada. Aí eu rezei por ela, falei: Jesus, o senhor não quer entrar na minha casa? Fica aí com ela, protege ela, cuida dela. Mas eu vi aquela mão, padre, segurando na mão dela, mas era tanta luz, tanta luz, tanta paz. Aí, padre, acabou o programa, ela me ligou e eu falei pra ela, eu contei. Ela: mãe, era na hora que eu tava fazendo o teste. Foi tão bom, mãe, eu senti tanta paz no meu coração. O rapaz que foi comigo foi tão bom, padre. Obrigada, obrigada por nos levar ao colo de Jesus. Obrigada, padre. Eu tenho muito a te agradecer porque foi tudo tão real, tão real. Eu creio, Jesus está sempre comigo, com minha filha, com meu marido. Obrigada, padre, eu só tenho que te agradecer. Eu tenho tantos testemunhos desde 97, quando eu te conheci, padre. Muitos, muitos. Eu só tenho a maravilha a te dizer. Obrigada, padre. Obrigada por todas as manhãs nos transportar no colo de Jesus, que é muito bom. Transforma o nosso dia, a nossa vida. Obrigado, padre. Obrigado, Jesus. Obrigado, meu Nossa Senhora. Muito obrigada.
0: E bendito momento de fé
6: que nos mantém em pé.
0: E abençoado ano que estou passando. Repito, estou pegando é o NACA, é o jubileu de NACA. Pessoas, as suas feridas e as transformando em bênçãos. Isso é no sangue de Jesus. Por isso que, pode falar o nome dela?
1: Pode, Padre. Maria da Glória de Moraes Rasquinho Rodrigues é a pessoa que deu testemunho. E a filha dela, que sentiu a paz de Jesus enquanto a mãe via Jesus com ela, é a Heloísa, Padre.
0: Ó, eu ia pro intervalo, mas aí eu abri aqui, veio um do meu pé. Eu falei: deixa eu escutar essa do meu pé. Tá? Quando eu falo meu pé.
1: Nossa, que padre, arrepiou. Acabei de falar pro Pandinha. É Pandinha, esse? É esse mesmo, Pandinha. É esse mesmo.
0: Nossa, veio o meu pé.
1: Nossa, assim, padre.
0: Então, o vereador falou assim: vamos lá, não sei. Você vê que, ó, nós estamos longe, Deus. Como é gostoso, né? Ele vai
1: costurando. Nossa, padre, eu acabei de falar. Não falei, Pandinha?
6: Falou, falou.
1: Eu acabei. Pandinha, separa esse. Se ele chamar mais um, vamos colocar esse daqui, ó. E o padre agora vem e fala o próprio testemunho. Incrível, incrível.
7: Padre Marcelo, meu nome é Adriana, falo aqui de Franca, São Paulo. Padre, eu fui no santuário, foi uma missa maravilhosa. Já tinha ido outras vezes, quando eu vou a São Paulo, sempre que eu posso, eu vou no santuário. E dessa vez foi uma missa assim, que falou tudo sobre mim. O senhor disse sobre as perdas, eu perdi um sobrinho faz 6 meses. A gente está sofrendo muito, meu irmão está sofrendo muito, minha cunhada, nós estamos sofrendo muito. E também falou de casamento, que até brincou com a aliança, né? Quem estava com a aliança, quem não estava com a aliança, quem estava presente, os maridos, quem não estava. Então foi só bênção sobre bênção, foi maravilhoso, viu, padre? Muito obrigado por tudo. Eu acompanho o senhor já faz mais de 20 anos, bem mais de 20 anos, e obrigado por tudo. E no ralé eu trabalho no setor dos idosos. Até o senhor brincou, falou que eu trabalhava com a equipe de Matusalém, mas é uma benção. Aguardo o senhor aqui em Franca e muito obrigado por tudo. Continuo rezando pela minha família, pelo meu marido, pelos meus filhos e muito obrigado por tudo. Eu sou vitoriosa pelo sangue de Jesus.
0: E lembrando a todos, eu faço parte do grupo de Matusalém, o Mário Pandinha também. Tá? E porque quem faz parte desse grupo vai muito mais além, ok?
1: Olha aí, padre. Oh, legal, boa.
0: Tá?
1: Boa.
0: Porque passou dos 36 anos, portanto, em torno dos 37, ontem eu cumprimentei um, aí ele dizia: padre, completei 37. Eu, opa, já tô no teu grupo. Falei assim: meu amigo, nós vamos além do que a gente imagina, tá? Quem faz parte do grupo do Matusalém, não tenha medo, não. Não tenha medo dos anos que passam, tá? Vi, porque isso aqui é uma passagem. Mas que vivamos a cada dia na graça, e vocês não têm noção que Deus vai me usar na oração. Já voltamos.
1: Padre Adriana, tá? Essa que deu testemunho.
0: Ah, é verdade.
1: Adriana Faria de Franca, São Paulo.
0: Bom, meu pé, né? Franca, né? Então, glória a Deus. Por que o pé Franca? Apesar que eu já encontrei alguém com pé menor de altura e pé 48.
1: Olha aí.
0: Eu até postei lá em Campinas.
1: Eu vi, padre. Te
0: assustar. Pode ir direto, intervalo.
8: Eu recolho.
0: Confia. Intervalo.
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10: 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E agora, rezemos juntos com as palavras de São João Paulo II. Ó Mãe dos homens e dos povos, vós que conheceis todos os seus sofrimentos e as suas esperanças, acolhei o nosso clamor, que movidos pelo Espírito Santo, elevamos diretamente ao vosso coração e abraçai com o amor da Mãe este nosso mundo humano, que vos confiamos e consagramos, cheios de inquietação pela sorte terrena e eterna dos homens e dos povos. Amém.
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1: Deus fortemente mostrava no meu coração e eu obedeço. E aí eu fui na palavra. São João, em Apocalipse, capítulo 3, versículo 20. Estou lendo a nova tradução na linguagem de hoje, versão católica. Diz literalmente assim, versículo 20: escutem, eu estou à porta e bato. Se alguém, interessante, leia, quem lê São João, pega, leia o Evangelho, leia as cartas de São João, ele vai usar sempre esse se. Por quê? Se me amais, se me obedeceis, se, porque nós somos livres. Deus não é arrombador, Deus não é ladrão. Se vocês me amarem, se permanecerdes em mim, nós seremos templos da Santíssima Trindade. Eu estou no Pai, o Pai está em mim, diz Jesus, e nós estaremos em vocês. Gente, isso é o céu. Aqui já é o céu. Essa experiência que a recebemos no batismo já é o céu. O que é o céu? É habitar em Deus, Deus habitar em nós. Olha que coisa linda. Eu estou na capela, mas você é uma capela, eu sou uma capela. Mas a palavra de Deus diz claramente: escutem, capela, eu sou uma capela. Mas a palavra de Deus diz

0: bandinha no intervalo, o leu uma frase, achei fantástica, porque ela vai me ajudar aqui na oração. Você pode repetir, por favor, que você escutou uma frase que Deus...
1: Jesus vê o que ninguém vê.
0: Atenção, ó, Jesus vê o que ninguém vê.
1: Escuta o que ninguém escuta e abraça a alma de quem chora quando ninguém dá atenção.
0: Mais uma vez, por favor, vamos fazer três vezes. Ei, porque isso aqui é profético, tá? Deus, não sei onde você viu isso. Era um cartão? Alguém falou? O que foi?
1: Era um cartão, padre. Era um
0: tá,
1: cartão.
0: Então, por favor, de novo, repita.
1: Jesus vê o que ninguém vê, escuta o que ninguém escuta e abraça a alma de quem chora quando ninguém dá atenção.
0: Agora aquela respirada. Por favor, senhor, fala. O senhor está falando conosco? Jesus
1: vê o que ninguém vê. Jesus escuta o que ninguém escuta. Jesus abraça a alma de quem chora quando ninguém dá atenção.
0: Obrigado, Senhor, porque nesse momento eu tenho a missão, é minha missão, e que é bênção e não é mérito. É graça divina. E nós temos, somos formiguinhas, de levá-los até Jesus. O que faz uma formiguinha? Ela pega a comida, ela pega e leva para o formigueiro. Ela não é para ela, é para compartilhar. E Senhor, nesse momento, eu sou levado pela unção do Espírito Santo, conduzido a levá-los a Jesus. E os fardos que você tem. E antes de colocá-los no colo de Jesus, Mário, lê o que você está. Lembra que eu lancei os fardos? Lê um pouquinho para nós. O que as pessoas estão falando?
2: Ah, vamos lá, vamos lá. É, Padre Marcelo Rossi, bom dia, boa tarde, boa noite. Eu estou como testemunho dessa moça que falou agora. Estou tentando quebrar um ciclo na minha família. E isso virou um fardo grande para mim. Tá difícil, eu tenho duas filhas, é um ciclo que vem desde a minha bisavó e eu estou aqui tentando quebrá-lo. Não vou colocar, peço que se o Mário for falar o meu pedido, não coloque meu nome, ok, não vou colocar o seu nome.
0: Não, gente, toda vez que o Mário for, evita colocar o nome, tá?
2: Sim.
0: É,
2: sim.
0: Mas você viu que é unção? Deus mostrava. Continua, por favor.
2: E aqui já tem mais um, ó. Padre, o meu fardo é a vaidade. Olha só, padre, me ajuda a libertar da vaidade. Eu tenho medo de envelhecer, perder a beleza. Eu estou sofrendo muito. Isso se tornou uma escravidão. Olha, padre.
1: Que unção, hein,
2: Mário?
1: Isso
2: se tornou uma escravidão na minha vida. É lá do sul, viu, padre? Eu não vou falar o nome e tal, mas é lá do sul do país, viu, padre? Nossa, eu nunca tinha visto uma mensagem assim.
1: E o padre
2: assim
1: falou isso, né, Mário?
2: Olha,
1: você que tem medo de envelhecer e tal.
2: É, aqui, ó. E a forma como ela colocou, isso estou sofrendo com essa escravidão na minha vida.
1: Mas
2: olha
1: é
2: só
1: a humildade dela, Mário.
2: De reconhecer, claro.
0: É, ela já está buscando a libertação. Já começa aí a libertação. É, veja, eu posso falar. Eu nasci no mundo, entre aspas, fitness. Então, e como é um limite você trabalhar. Né? Gente, isso aqui, o corpo da pessoa. Exemplo, a pessoa que usa anabolizante é um shape alugado. Como assim? Aquilo lá não é verdadeiro, aquilo não é natural. Então, quantas pessoas que fazem? E lembrando que teve uma época da minha vida que eu usei. Então, pra quê? Pra quê? Gente, fazer exercício é pra ter saúde. Né? Mário, eu vejo as pessoas que vão na academia. Ainda bem que eu não sou mais professor, tá? As pessoas não estão nem aí. Primeiro, é importante fazer exercício, mas elas estão mais preocupadas em postar o exercício do que fazer. Não.

0: Nossa, Paulo, eu não ia fazer esse comentário, mas já que o senhor tocou nesse assunto, eu fui numa academia faz 15 dias, fui ver algumas coisas lá, o senhor sabe o que que fui fazer, e eu percebi que muitas pessoas ali, não só mulheres, hein? Homens, e acho que até mais os homens, muitas pessoas estavam fazendo seus exercícios e faziam tipo uma série, parava e ficava na frente do espelho tirando foto, na frente do espelho na academia. E eu acho que a pessoa não tá ali pra isso, né? Pra ficar...
1: Não, você entra numa vaidade, num narcisismo. Isso é um perigo, porque a pessoa... É saúde, gente, não é estética. A pessoa... É lógico que vai mexer na estética. Mas é uma linha. Porque as pessoas estão vazias. Senhor, por isso, nesse momento, nós vamos quebrar ciclos. Obrigado, Senhor Jesus. Quando eu falo pra fazer exercício, como é sério, como é, Senhor, eu te entrego as nossas carências. Tudo é carência. Então, nesse momento, o Senhor me faz os levar. Uau, que lindo, Senhor. Eu achei tão linda aquela oração. E obrigado, Senhor, por me permitir repeti-la hoje. Obrigado. Agora eu estou agradecendo ao meu Senhor, Deus, Jesus, a razão do nosso viver, por me permitir de levá-los a um período na nossa vida, desde a concepção, onde passamos a existir, onde nem eu não sei quando eu comecei, nem o Mário sabe, nem o Pandinha, ninguém sabe, queridos, tá? Nem seus pais sabem, mas Deus sabe. O momento que você foi concebido, a sua concepção, onde você e eu nós passamos a existir. Gente, isso aqui é muito sério. Você foi, e eu dizia isso ontem também. Eu não sei, eu tenho certeza, conversando com meus pais, que eu fui fruto de amor deles. Mas mesmo que não fosse, eu sou uma bênção porque Deus me ama. Seus pais podem ter concebido você não fruto de amor, de um prazer, de uma quantas pessoas engravidam e quantos que também nem conheceram mais seus pais, foram dados orfanatos. Obrigado, Senhor, porque nesse momento o Senhor vai curando e tocando e dando sentido de vida. Você é uma bênção. Isso aqui é uma passagem. E o Senhor te entrega todos os fardos que muitos carregaram e ainda estão carregando. Porque o Senhor me fez fazer a pergunta do início. Aliás, crescia, gente. Eu não estava nem pensando nisso. E é a hora de quebrar ciclos. Obrigado nesta sexta-feira por quebrar ciclos. Pelo poder do nome de Jesus. Pelo poder do sangue de Jesus. Senhor, eu te entrego todo o peso. É aquela imagem que eu coloquei da bisavó carregando uma pedra enorme, passando, e olha o rosto da mulher, porque ela passa tudo aquilo que ela sofreu, ela derrubou, ela mandou para sua filha. Portanto, a bisavó para a avó. A avó não pensou duas vezes, jogou para a filha, que parou e fez o que o Pandinha fez agora. Respirou e pensou, falou, não, não vou fazer isso. E colocou aquela pedra enorme no chão. E a gente não enxergava. Depois ela pega uma coroa de flores e a coloca na filha. E a alegria da filha. Mas, Senhor, eu te entrego agora, nesse momento, em cura interior. Já sei o que vai acontecer amanhã, tá? Padre Anselmo Guerra está me acompanhando agora, cura interior. Do momento da concepção até os 5 anos. Porque, gente, vocês não têm noção. Quem é psiquiatra sabe o que eu estou falando. Os estudos, né, na neurociência, o quanto afeta a nossa vida. Os 5 primeiros anos da nossa vida. E principalmente, padre, desde o momento da barriga, tá? As rejeições. Se eu te entrego, vou dar algumas coisas que aconteceram. Você foi, sua mãe soube que você estava grávida. Estava grávida, Deus. E ela foi falar para o seu pai. E ele, naquele momento, ele falou: não! Você sentiu isso? A rejeição. Senhor, quebrando agora rejeições. Senhor, quebrando agora essa tristeza. Porque, Padre, não sei a causa. Deus, o que é lindo? Deus, ao mexer nessa área, eu estou indo na raiz do problema. Porque muitas vezes você fica na consequência. Então você pode até lidar com consequência. Você vai até tomar um remédio, você está lidando com consequência. Enquanto você não for na raiz do problema, não vai curar. E obrigado, Senhor, que o Senhor vai nas carências desses momentos. Falta de amor, falta de carinho, palavras malditas. Pandinha, termina, por favor, com essa frase que você hoje foi... olha como Deus vai nos usando. Jesus.
2: Jesus vê o que ninguém vê. Jesus escuta o que ninguém escuta. Jesus abraça a alma que chora quando ninguém dá atenção.
1: E o Senhor te entrega todas as almas que estão chorando agora. São muitas, muitas. E o Senhor dizendo: agora, isso não é cartão. Isso eu escuto todo dia no meu coração. Roda até rimou, porque é a pura verdade. Coragem. Coragem não é ausência de medo, tá? Tanto que quando eu li, a coragem derruba o medo, tá? Coragem. Eu estou contigo, é Jesus, tá? Não tenhas medo. Não te preocupes. Nada irá te atingir, nada. Eu te protejo, te abençoo, te fortaleço sempre e em tudo. E esse é o despertador que me acorda. Vocês estão curiosos qual é o despertador que me acorda? É esse. Por isso eu demoro para levantar, tá? Prepare a água. Prepare o coração. Mas não me solte, Espandinha. Não me solte.

Ontem, não tem preço. Uma pessoa foi, Deus sabe, e ela falou: posso falar uma coisa no teu ouvido? Eu falei assim: lógico. E eu ia me tirar minha vida, mas eu vim aqui. E os olhos dela, eu não fiz. Eu falei, e não vai fazer, porque Deus está com você. Ela sabe, não solte Jesus. E eu dei a dica para ela: toda vez que vem pensamentos assim, diga, eu sou vitoriosa, ela é uma mulher, pelo sangue de Jesus.

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Vamos cantar juntos essa música. Quem é o nosso caminho? 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Quem é a nossa vida é? Eu não vi, é? E com certeza, tendo como mestre da nossa vida, Senhor da nossa vida, maravilhas vão acontecer. Já estão acontecendo.

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1: Padre, quando orar, ore quando estiver triste, ore quando estiver alegre, ore quando estiver ferido, ferida, ore quando estiver curado, curada, ore quando for insuportável, ore quando conseguir suportar, ore quando tudo vai mal, ore quando tudo vai bem. Apenas ore. Eu tenho esse cartão já há muito tempo atrás e vou repostá-lo. Por isso, abençoai, santificai, exorcizai, Senhor, essa água. O segredo está aqui. Ore. A oração é a nossa conexão com

0: sábado, então, amanhã, Santa Missa pela Rede Vida. Aliás, de manhã tem um musical, tá? Você pode correr para 8 da manhã. Quem vai fazer o musical hoje é o Mário. Mário vai escolher as músicas. Opa. Ok, Mário?
1: Ok, pode ser.
2: Tá? Mário tem bom gosto, hein?
0: Tá, então por isso que eu falei, Mário, é sério, o Mário tem um super bom gosto. Então escolhe as músicas. E às 15h ao vivo, a missa. Acabou a missa direto, não tem nem intervalo. Aí nós vamos ter um momento de fé que nos mantém também em pé pela Rede Vida. E vai ser demais. Pode ser. E no domingo, a missa às 5h50, já tá aqui marcado. Espero vocês às 9h, lógico, Santa Missa. E não pare de orar. Não, não, não. Uma sexta abençoada e um final de semana melhor ainda. Porque nós vamos é orar nossa conexão com Deus.

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14: 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E agora, rezemos juntos com as palavras de São João Paulo II. Ó Mãe dos homens e dos povos, vós que conheceis todos os seus sofrimentos e as suas esperanças, acolhei o nosso clamor, que movidos pelo Espírito Santo, elevamos diretamente ao vosso coração e abraçai com o amor da Mãe este nosso mundo humano, que vos confiamos e consagramos, cheios de inquietação pela sorte terrena e eterna dos homens e dos povos. Amém.
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Bom dia pra você, 9:06. Tá começando aqui o Nossa Manhã 106. Eu sou Cláudia Jones. É um prazer falar com você. Eu tava aqui tentando falar e não conseguia. Vi que não apertei o microfone, né? A gente tá acordando ainda por aqui, né? Mas ó, é um prazer estar com você aqui na nossa programação, que é sempre tão especialmente voltada pra você. Vamos de música, mas você também pode participar pelo 3231-3567. Manda um oizinho que o Geninho manda as opções, você escolhe a um e manda sua mensagem, tá bom?

0: horas e 25 minutos. Elber Lima, aqui Aviva-me. Você está no Manhã 106 e está na hora de você saber: será que sexta-feira eu consigo uma colocação, uma vaga no mercado de trabalho? Será? Será?
1: Oportunidades.
0: A menina dos olhos coloridos chegou. Tudo bem? Bom dia, Elizabeth.
2: Bom dia, Claudinha. Bom dia também aos nossos ouvintes. Olhos coloridos.
0: Olhos coloridos. Música. Hoje tá cinza, porque o tempo tá cinza.
2: É, tem uma frente fria chegando no Rio de Janeiro.
0: Tá? Graças a Deus. Eu amo, tá?
2: A temperatura vai cair um pouquinho, mas a partir de segunda-feira.
0: É, né?
2: É.
0: Mas me conta, o que você traz Claudinha, hoje, Vargas?
2: Olha, a hamburgueria localizada na Barra da Tijuca está com 9 oportunidades de emprego. Ao todo, são 3 vagas para operador de loja e 5 vagas para operador de loja, mas para trabalhar na cozinha. Os interessados em participar do processo seletivo devem enviar seu currículo atualizado para o e-mail abelardobueno@lemaxhamburgueria.com. abelardobueno@lemaxhamburgueria.com. Mais informação é só acessar o site da Rádio Catedral ou o aplicativo. Aplicativo é Rádio Catedral FM-RJ Oficial. Rádio Catedral FM-RJ Oficial. No aplicativo tem o ícone vagas de emprego. É só acessar para você ter mais informações e enviar seu currículo atualizado, né?
0: Nossa, você falou tão rápido. O que eu faço?
2: Acesso o aplicativo, vou voltar. Aplicativo da Rádio Catedral. Rádio Catedral FM-RJ Oficial. No aplicativo tem um ícone vagas de emprego. É só acessar para obter essas informações.
0: Aliás, baixa esse aplicativo, porque você vai ter muita coisa nesse aplicativo, né? Muita coisa boa.
2: Sim, mas eu acho que o nosso ouvinte já deve ter baixado.
0: Já, né? Ah, é verdade, sim. Agora, se você lembra...
2: Além de baixar, compartilha também o link.
0: É isso aí. Ah, lembrando, ontem você deu que hoje teríamos vagas no NEAD do centro. Tá passando pelo centro, aproveita e vai lá, que ontem ela divulgou várias vagas, né? Tem mais aí?
2: Não, só no Som da Esperança agora.
0: Ah, então tá bom. Você volta...
2: No Dia com a Notícia.
0: Dia da Notícia. Isso, falando do tempo, a moça
2: isso,
0: do tempo.
2: E no Som da Esperança. Bom fim de semana.
0: Até daqui a pouquinho.
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0: Você está na Rádio Catedral FM, uma ótima manhã para você que está sintonizado por aqui em 106,7, 9 horas e 29 minutos. Para você, você pode participar pelo 3231-3567. É o telefone, é o WhatsApp para você mandar aquele alô especial para quem você quiser, tá bom? Então não se esqueça. Não se esqueça, anota aí, 3231-3567. E você manda um oi que o Janinho devolve com uma série de opções para você, tá? Aí você escolhe a opção 1. E como acontece todos os anos, sempre no mês de maio, o Regional Leste 1 da Conferência Nacional dos Bispos do Brasil promove o Terço pela Paz nas arquidioceses e dioceses do estado do Rio de Janeiro. O terço está sendo realizado nestas 2 semanas, de segunda a sexta-feira, logo após a oração do Ângelus, por volta de 12h10, com transmissão da Rádio Catedral. Hoje ele será rezado na diocese de Barra do Piraí, Volta Redonda, no Santuário Nossa Senhora das Graças da Medalha Milagrosa. Na Arquidiocese do Rio de Janeiro, o Terço pela Paz será na próxima sexta-feira na paróquia Santo Afonso, na Tijuca. A gente vai para o intervalo? Não, a gente voltou do intervalo, a gente vai para a música, né?

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0: Cacá, como é que está o trânsito por aí?
2: Vamos lá, Claudinha. Olha, muito ruim ainda tá na linha vermelha nesse momento. Quem está vindo para o centro, trânsito está lento, parado em vários pontos. Ali do Galeão até na linha vermelha nesse momento. Quem está vindo para o centro, trânsito está lento, parado em vários pontos. Ali do

0: hipertensão já ali na altura da Delfim Moreira, tem corrupção e por dentro de Ipanema e do Leblon. E Paulo de Fronten, os duas pistas, tanto no sentido Lagoa quanto no sentido Rio Comprido, trânsito bem tranquilo nesse momento, ok?
1: Muito obrigada, Cacá.
2: Você ouve?

0: Nossa Mãe.
1: Muito bem, 9 horas e 47 minutos. E eis que ele sempre traz pra gente boas notícias. E ele vai trazer agora algumas notícias pra gente, Rodrigo.
2: Bom dia, Claudinha Jones, e a todos da nossa queridinha Catedral. Pois bem, meu irmão e minha irmã, hoje, dia 15 de maio, e a rádio alcançou 43% da sua arrecadação. 43%. Então, vamos melhorar, irmão. Vamos lá, hein? 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Então, eu quero voltar com o quê, Claudinha? Com boas notícias.
1: Tá certo. Obrigada, obrigada.
2: Eu que agradeço. Bom dia.
1: 9 horas e 49 minutos. Você que está por aqui, ligadinho aqui na nossa programação. Você que está sempre com a gente aqui. Muito, mas muito obrigada mesmo pela sua audiência. Agora, vamos falar de uma coisa muito importante. Falar de saúde. Porque, olha só, gente. É muito comum a gente sentir desconforto em relação à visão, né? Reclamações que a vista não está boa. Mas a Edna tem pra gente o que vai ajudar nesse processo todo. 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
3: 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Dificuldade de enxergar com nitidez, de perto, de longe. Gente, está com pressão nos olhos por forçar a visão ali, muita dor de cabeça às vezes.
1: É.
3: E a dificuldade até mesmo para enxergar uma placa de ônibus, letreiros. Eu sei como é que é. Não é fácil. E com o passar dos anos, você tem que entender que o olho vai se desgastando. O cristalino, que é uma espécie de lente natural, né? Uhum. Ele perde elasticidade. Você tem que entender isso, a capacidade de focar em objetos de perto. Essa parte do olho pode perder a transparência e o resultado? 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
1: Louvado seja nosso Senhor Jesus Cristo, para sempre seja louvado. Querido povo de Deus, nós estamos em plena sexta-feira, querido povo de Deus. Jesus misericordioso, eu confio em vós. Jesus misericordioso, eu espero em vós. Desde já, quero lembrar a todos, você pode mandar as suas intenções. Eu estou em peregrinação e caminhando para chegar em Pentecostes, caminhando para chegar na Cova da Iria, em Nossa Senhora de Fátima. E você, mande as suas intenções. Algumas já estão comigo, outras que você mandar ainda serão enviadas. E todas as intenções serão deixadas na ermida de Nossa Senhora de Fátima. 0800, vai lá, ligue. 0800 410 6060. Mande pelo WhatsApp 41 3221 6060. Você quer que o seu nome, nome de sua família, esteja aos pés neste ano de Nossa Senhora de Fátima? Ligue, mande a sua intenção. Quero saudar a todos em pleno oitavo dia da novena, Jesus das Santas Chagas, restaurai o meu coração. Saúdo a você a partir da Rádio Evangelizar, de onde tudo começa, as rádios irmãs, cujos nomes cito neste momento. Espero em vós, eu confio em vós. Saúdo a você pela TV Evangelizar, sinal digital em todo o país, em várias cidades, canal aberto, pelo YouTube Padre Manzotti Oficial. Inclusive, se inscreva, porque é através do YouTube que você vai acompanhar as missas nesta peregrinação. Sim, as missas na peregrinação você acompanha pelo YouTube Padre Manzotti e pelos aplicativos da Associação Evangelizar é Preciso e todas as plataformas digitais. Sexta-feira da Misericórdia, Jesus das Santas Chagas, restaurai o meu coração em nome do Pai, do Filho e do Espírito Santo. Amém. Escute, pare um pouquinho o que você está fazendo e deixa a palavra de Deus entrar no ouvido e decantar, repousar em seu coração. Naquele tempo, disse Jesus a seus discípulos: em verdade eu vos digo, vós chorareis e vos lamentareis, mas o mundo, em contrapartida, que acrescento eu, vós, meus discípulos, falando aos apóstolos, falando a nós, vós chorareis e lamentareis, mas o mundo se alegrará. Vocês, meus discípulos, ficarão felizes. Eu estou atualizando o texto, mas a vossa tristeza se transformará em alegria. Dois polos, tristeza e alegria. Para o discípulo, a tristeza devido às perseguições, à incompreensão e às tribulações. Para o mundo, a alegria fútil, a alegria passageira, de realizações momentâneas. Mas Jesus diz: a vossa alegria permanecerá. A tristeza se transformará em alegria. E ele usa algo que as mulheres entendem muito bem. Nós homens imaginamos. Ele diz assim: a mulher, quando vai dar à luz, fica angustiada porque chegou a hora. E o completo, chora, geme de dor. O parto, não falando da cesariana, mesmo com anestesia, é difícil, é delicado, é angustiante, amedronta às vezes. Mas imagina o parto normal naquele tempo de Jesus. Mas depois que a criança nasce, a mulher que sofreu tanto nem lembra mais dos seus sofrimentos, por causa da alegria. E Jesus conclui: assim também. O que Jesus quer dizer com essa comparação, padre? O que Jesus quer dizer com esta parábola? Eu diria mais uma comparação: que agora, no mundo, as coisas não são claras. Ficamos entristecidos, aborrecidos.
0: Estou tentando entender.
1: E o mundo fica alegre. Assim como a mulher que vai dar à luz sofre no momento, mas depois, quando vê a criança, ela nem lembra mais da dor. Assim também nós, se formos fiéis a Deus, passarmos todo o sofrimento em Deus, depois não lembraremos mais, porque a alegria será permanente, sempre. Então a grande pergunta que devemos nos fazer: Senhor, o que quer de mim? Eu sei, Senhor, que queres o melhor para mim. Eu sei, Senhor, que me quer feliz. Mas eu sei que a felicidade não necessariamente virá agora na minha vida. Então, eu aceito o que estou passando, mas eu não aceito de uma forma passiva, de braços cruzados. Senhor, é difícil o sofrimento, são difíceis as provações, mas eu quero as passar contigo, porque eu também contigo poderei viver a alegria. A alegria que provém da fé, a alegria que provém da tua presença. Então me mostre o caminho, Senhor, que eu devo fazer para te encontrar. Como que eu faço para sair da escuridão? Sem medo. Senhor, o que queres de mim? Então, hoje, dentro de casa, dentro do carro, no trabalho, se pergunte: o que quer de mim, Senhor? O evangelho é a resposta. Viver com fé. Porque o Senhor me quer feliz. O mundo me pode fazer chorar, mas Deus quer o melhor para mim. Aumenta o som agora, sacristão. Deus quer o melhor para mim. E porque Deus quer o melhor, eu também tenho que romper com algumas coisas. Eu tenho que deixar para trás as coisas que o mundo me oferece, que me traz alegria momentânea. Uma alegria que não se sustenta. Senhor, eu não quero esta alegria momentânea. Eu prefiro a alegria que brota de ti, Senhor. Esse evangelho é muito forte, muito forte. Principalmente as mulheres se identificam muito com este texto. Eu vou para o intervalo, eu volto já. Vale lembrar: oitavo dia de Jesus das Santas Chagas, restaurai meu coração. E não esqueça, nesse intervalo, mande as suas intenções para que eu possa levar na ermida de Nossa Senhora de Fátima. 0800-410-6060, 41-3221-6060. Eu volto já, volte comigo.
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0: E eu volto falando com a Maria Tereza. Bom dia, Maria Tereza.
1: Bom dia, padre, a sua bênção.
0: Deus abençoe. De onde você fala, filha?
1: De algum lugar do Brasil, padre.
0: Tá bom, então Maria Tereza, de algum lugar do Brasil, pede o anonimato. O que que tá acontecendo, filha?
1: Padre, na verdade eu gostaria de um aconselhamento.
0: Você pode falar um pouquinho mais alto, por favor?
1: Posso sim. É, você tá me ouvindo melhor?
0: Sim.
1: Eu gostaria de um aconselhamento, padre.
0: Pois não.
1: Eu tô passando por umas dificuldades. É, eu fui casada durante 11 anos. É. Tenho uma filha de 8. É. E no fim desse casamento, principalmente no último ano, começaram as agressões psicológicas, né? O dizer que eu não dei certo na vida, que eu sou uma mulher derrubada. E final do ano passado retornamos para nossa cidade, porque morávamos em Santa Catarina. Retornamos para nossa cidade e no final do ano passado eu fui agredida fisicamente.
0: Misericórdia.
1: E as agressões psicológicas, elas continuaram. Eu não denunciei, mas aí, padre, tem uma outra agravante, a minha mãe. Minha mãe, eu peguei ela por 3 vezes falando mal de mim junto com o meu ex-companheiro. E eu não consigo perdoá-los.
0: Entendi.
1: Eu já me confessei, eu fui na Basílica de São Félix, e o padre me aconselhou a trabalhar o perdão, e a conversar com ele e tentar restabelecer meu casamento. Mas assim, eu não posso continuar um casamento, porque daqui a pouco eu vou virar estampa de camisa, não é verdade?
0: Entendi.
1: Mas eu não consigo perdoar, padre. Isso é uma coisa que vem me angustiando, vem me afligindo. Ele é do Candomblé. Ele me deixou por diversas vezes sozinho em Santa Catarina. Porque ele dizia que as pessoas precisam para ele. A prioridade são essas pessoas, a prioridade dele não é a família.
0: Tá.
1: Sabe? Então, eu queria assim, um direcionamento, o que é que eu faço? Porque eu estou perdida.
0: Perfeito. Vamos começar pelo início. Você primeiro falou era casada, depois você falou meu ex-companheiro. Você era casada ou era...
1: Não, desculpa, padre. Eu não sou casada.
0: Tá. No religioso.
1: Na
0: então era
1: não
0: teu
1: sou.
0: Companheiro.
1: Ele nunca quis casar.
0: Tá, era teu companheiro.
1: Isso.
0: Não acredito que o Candomblé exigisse isso dele. Isso é uma criação da cabeça dele. Era para justificar a ausência. Mas, vamos lá. Filha, você tem uma filha de 8 anos. Eu começo do ponto de vista prático. Ele, teu ex-companheiro, mas é pai da sua filha. Tem honrado as obrigações com a filha?
1: Sim.
0: Tem. Então isso podemos ficar tranquilo. Filha, não senti firmeza.
1: Ele me botou para... Eu construí a casa com ele. Inclusive, eu passei 6 anos morando em Santa Catarina para tirar minha mãe do aluguel. Eu construí uma casa para ela, em cima da minha casa.
0: Tá, e aí?
1: Fora, e ele me botou para fora.
0: E hoje...
1: Eu tô na casa, padre, porque eu fui diagnosticada com visão monocular.
0: Então,
1: eu perdi 70% da minha visão do olho esquerdo e 60% do olho direito.
0: Tá.
1: Minha visão é uma visão tubular.
0: Entendi.
1: Eu tô aqui porque eu tô com tratamento.
0: Então você continua na casa com ele?
1: Continuo.
0: Ah, entendi. E a tua mãe mora em cima?
1: Mora em cima.
0: E aí que tá o problema? E ele fez agressão psicológica, fez agressão física e continua fazendo agressão psicológica.
1: Continua, e minha mãe é super amiga dele.
0: E a pergunta que eu faço para você, por que você está ainda aí? Só uma pergunta muito simples. Eu quero que você me responda. Eu imagino a resposta, mas eu quero que você me responda.
1: Porque eu estou desempregada, eu vim de Santa Catarina, eu estou no tratamento de glaucoma avançado.
0: Entendi.
1: E estou terminando as minhas consultas para poder retornar para Santa Catarina. Eu não tenho para onde ir, padre.
0: Tá. No momento você não tem para onde ir.
1: Não tenho.
0: Você acredita que ao sair tua mãe continue?
1: Continua.
0: Tá. E nesse aspecto, você não denunciou ele quando ele te agrediu fisicamente, por quê?
1: pensando na minha filha.
0: Mas você mesmo disse que se continuar assim, você vai estar numa estampa de camiseta.
1: Eu pensei, eu fiquei pensando na minha filha ver ele, porque essas agressões são todas na frente da minha filha.
0: Então,
1: todas.
0: A agressão na frente da filha pode, agora denunciá-lo não pode? Você entende, filha? Na próxima vez que ele levantar a mão para você, a meu ver, seria uma pressão psicológica. Você deve, pelo amor à sua filha, denunciá-lo. Porque senão ela vai entender que isso é normal. Ela vai carregar para a vida dela, para os próximos relacionamentos, ou nos futuros, perdão, relacionamentos dela, de que isso é normal. Você não pode aceitar isso. Nesse momento, esqueça sua mãe. Tá, veja, existe outro lado da história, mas eu estou partindo do que você me diz. Esqueça sua mãe. Neste ponto de vista, você tem que pensar na tua filha e em você. Sem dúvida que o caminho é o perdão. Agora, permanecer junto é outra história. Porque, primeiro, tem que haver o perdão e ele tem que tomar consciência que a agressão física e a agressão psicológica é crime. Não adianta querer vamos estar juntos e continuar a agressão. Ah, mas eu tenho que lutar pelo meu matrimônio. Sim, mas tem que lutar pelo matrimônio, não para viver junto. E você já viu que a prioridade não é você. Então, enquanto você está nesta circunstância, viver aí, mas já pensar em outro teto, já pensar em outro lugar, arrumando um emprego. Você sabe que sendo monocular, hoje, eu não tenho certeza do que estou falando, mas a nossa equipe pode ligar para você. Uma pessoa monocular pode ter um apoio,
1: aposentadoria.
0: Você sabe disso.
1: Eu já dei entrada, padre, mas eu não posso trabalhar de carteira assinada.
0: Você vai ter que fazer uma opção na vida. Viver esse inferno que você está vivendo ali dentro de casa, em cima, ou dar à tua filha condições de viver bem. É uma decisão sua. Você vai falar, mas eu não tenho condições. Hoje não. Mas você vai querer isso para a vida toda? É isso não. Que você quer, Maria Tereza?
1: Não, pai.
0: Então, aqui o vínculo com a tua mãe está bastante frágil, então não é hora de pensar na sua mãe, é hora de pensar na sua filha e pensar em você, o que é o melhor. Nós começamos o programa, o que Deus quer de mim, acho que a frase essa pergunta é algo que vem dentro do teu coração, e a resposta também: Deus me quer feliz. Entendeu, filha?
1: Entendi, padre.
0: Você tem que direcionar a tua vida. Vou caminhar para uma aposentadoria, vou caminhar para um trabalho, e não vejo o futuro para mim aqui nessa casa, por mais que eu 6 anos ajudei. Você sabe que você pode recorrer e tem partes nessa casa e começar uma vida nova. Ele quer continuar com você?
1: Padre, eu não converso com ele. Eu decidi que eu não quero mais. Na verdade, 6 anos foi construir na casa da minha mãe em cima da minha. A minha já é construída há 11 anos.
0: Por ele ou por você?
1: Por nós dois.
0: Então você já tomou a decisão. Você acabou de falar, eu já tomei a decisão. Isso não quer dizer que você não tenha que perdoar, mas perdoar não é ser conivente com violência. Escutou?
1: Escutei.
0: Que Deus te abençoe. Que o Divino Espírito Santo te ilumine. Eu vou pro intervalo, gente, eu volto com Jó. Perdoar, sim. Mas é perdoar, mas não aceitar a violência, a si mesmo e a filha que está vendo tudo. Vou pro intervalo, eu volto já. Volte comigo.
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0: Queridos filhos e filhas, é bom esclarecer uma coisa. As pessoas ligam e, na verdade, eu acolho e escuto a parte ou a versão que a pessoa me conta. Então, eu tenho os elementos a partir do que as pessoas contam. Mas temos que saber que sempre não estou questionando a Maria Tereza, por favor. Eu estou falando de modo geral. Esses dias eu lia que uma pessoa dizia, mas existe outra parte. Depois li de novo. Claro, sempre tem outra parte. Mas quando a pessoa se dispõe a ligar, eu acolho como um todo. Mas algo que neste caso não se justifica. Seja a violência psicológica, a violência física. O grande problema de uma pessoa que vai morar junto, constrói, tudo bem, a lei hoje, ela dá estabilidade. Mas, gente, fique atento a essas coisas. Fique atento àquilo que se está construindo. Vou construir a casa para minha mãe, vou construir a casa para minha sogra, vou comprar um terreno, vou colocar a família inteira junto. Atenção, gente. As coisas não são sempre assim. Não é sempre o mar de rosa. Dizia um antigo, tem que ser preto no branco, sentido caneta. As coisas têm que ser muito marcadas. Cuidado, essas coisas que a gente vai fazendo conforme dá. Por isso que a igreja diz, casamento civil, casamento religioso. Casamento civil, casamento religioso. E sempre a pessoa tem que pensar, estou construindo, mas o que eu estou construindo? Eu terei direito? Às vezes é tanta coisa. Volto a dizer, claro que a lei hoje está do lado dos dois. Mas pense um pouquinho nessas coisas. Feito, às vezes, construir no terreno que não é teu. Nós sabemos que isso é um grande problema. Mas fica aí o recado. Nós vamos continuar com Jó. Nós vamos continuar com Jó. Você tem gostado? 41-3221-6060, manda o áudio. Bíblia aberta. Cartilha de oração. Hoje nós começamos capítulo 4, versículo 1, seguintes. Volto a dizer para quem cai de paraquedas. Nós já estamos no capítulo 4. Não faz muito que começamos. Então, se você não está entendendo, não vai entender a leitura de hoje, pega lá de trás. Vai estar no YouTube Padre Manzotti, Leitura Orante. Tem lá desde o primeiro dia. São no máximo 10 minutos cada leitura orante. Você vai entender o que nós estamos refletindo hoje, porque hoje é o primeiro discurso de um dos amigos. O primeiro que fala, ele faz. Volto atrás. Refletir a Bíblia dá trabalho. Os três chegaram, se sentaram do lado, rasgaram as vestes, ficaram em silêncio, mas chegou a hora de falarem. Vamos ouvir o que o primeiro amigo de Jó fala. Então, ele faz. O primeiro, anote ali, marque na tua Bíblia. O primeiro dos amigos, da região de Temã, em resposta disse, em resposta do que, padre? Do que Jó falou ontem. É uma sequência. Jó, será que você ficará ofendido se eu falar? Mas quem é que pode ficar calado? Você, Jó. Eu vou atualizando, tá? Vou colocando o sujeito oculto para facilitar. Você, Jó, ensinou muita gente. Deu força para muitas pessoas, Jó. Muitas pessoas desanimadas se animaram contigo. Versículo 4. Ah, Jó, Quando alguém tropeçava cansado e fraco, as suas palavras o animavam a ficar de pé. Mas, Jó, agora chegou sua vez de sofrer. Como é que você perde a paciência e coragem? Tá me dando até coceira dessa conversa. Versículo 6. Agora chegou tua vez de sofrer. Como é que agora você perde a paciência e a coragem? O seu temor a Deus não lhe dá confiança? A sua vida correta não enche de esperança? Você lembra de alguma pessoa inocente que tenha caído na desgraça? Ou de alguma pessoa honesta que tenha sido destruída? Você já imagina para onde que vai a conversa, né? Tenho notado que os que aram os campos de maldade e plantam semente de desgraça só colhem maldade e desgraça. Como uma tempestade, Deus os destrói na sua ira. Eles rugem como um leão feroz, mas Deus os faz calar e lhes quebra os dentes. Assim como os leões, que não podem caçar porque Deus quebrou-lhe os dentes, leão de dente quebrado não caça. Eles morrem de fome. Os seus filhos se espalham. Veio a mim de maneira uma mensagem. Gente, deixa eu fazer assim. Continua essa aqui. Não muda nem a trilha musical. É como uma pessoa que está doente em casa, sofrendo. Aí chega alguém que diz assim: já vou lhe dar a resposta. Será que você não pecou, não? A doença que você tem é fruto do teu pecado. Eu, Padre Reginaldo Manzotti, já presenciei essa fala. E eu tive vontade na hora de falar: cala a boca. Mas a pessoa se achava munida de Deus. Não vou entrar nos detalhes, que aqui eu vou criar uma confusão tremenda. A pessoa chegou e disse, a pessoa estava lá com... como é que chama quando cria aquela ferida nas costas, meu Deus? Escara. E a pessoa teve a coragem de, em nome de Deus, dizer: você está ali porque você cometeu um pecado. O primeiro discurso aqui. Continua Elifar. Eu tenho medo dessa conversa doce. Veio a mim de mansinho algo no meu coração. Deus colocou no meu coração. À noite, quando as pessoas dormem um sono pesado, eu tive um pesadelo que me deixou agitado. O terror tomou conta de mim, o meu corpo inteiro começou a tremer. Um sopro passou pelo meu rosto e eu fiquei todo arrepiado. Alguém estava ali, olhei bem, mas não pude ver a sua forma. Houve silêncio e depois ouvi uma voz que disse: será que alguém pode correr diante de Deus? Será que alguém pode ser puro aos olhos do Criador? Padre, onde o senhor quer chegar? Eu não. Onde ele faz quer chegar? Eu vou voltar para um intervalo, se ficar como eu, com essa urticária. Você lembra de alguma pessoa inocente que tenha caído na desgraça? Você lembra, Jó? Ou de alguma pessoa honesta que tenha ficado destruída? Você lembra, Jó? Eu volto já e termino. Voltamos já.
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É, filho, chegou a hora de rezar. Eu já deixei a problematização do problema, não é redundância que eu tô falando. Ele faz. Ele foi cirúrgico e certeiro, Jó. Uma pessoa inocente não cai na desgraça. Uma pessoa honesta não é destruída. Você fez alguma coisa. Este é o ponto. Ainda na leitura orante, convido você antes da oração, a

6:77. Indico para você hoje. Contudo, o livro de Jó nos alerta: nem toda amizade resiste ao mistério do sofrimento. Os amigos de Jó, embora bem intencionados, tentaram racionalizar o que não podia ser entendido, julgando quando deveria.

0: que jamais eu cometo o erro de julgar a dor do meu irmão, a doença do meu irmão, o infortúnio dos empobrecidos, que aquilo que a sociedade prega, que os pobres são pobres porque não trabalham, que o doente é doente porque mereceu, fez por merecer, que eu não entre, Senhor, nesta cilada de Satanás. Senhor, que eu apenas esteja do lado, acolhendo, ajudando, servindo. Se puderes me dar uma palavra de consolação, que eu as tenha, se não, que eu me cale, mas que também, nas minhas dores, eu também silencie e deixe que a tua vontade se manifeste. Amém. Amém. Esta foi a leitura orante. Gente, de novo eu vou dizer, mexemos em feridas complicadas. Essa leitura orante está me custando, viu? Está custando para mim, eu acho que muita gente. Por isso, ó, se eu não responder agora, em peregrinação, respondo depois. 41-3221-6060. Vai chegar muita coisa. Atenção, equipe. Fátima, que a paz de Jesus esteja com você.
1: Sua bênção, padre.
0: Deus abençoe. Você fala de onde, querida?
1: Eu falo de Itumbiara, padre, Goiás.
0: Itumbiara. Falei certa a palavra?
1: Agora você falou certo, Itumbiara, Goiás.
0: Que às vezes eu falo Itumbiara, né?
1: É, na isso! Verdade... Deixou o senhor não, muita gente.
0: Então tá bom, Itumbiara, Goiás.
1: Isso,
0: como
1: muito
0: é que
1: bem.
0: Você me acompanha, querida?
1: Padre, eu acompanho pelo canal 51, mas sempre tá fora do ar. Na festa da Santa Chagas ficou 3 meses sem eu ver.
0: Ai, Jesus, que você me conta isso em plena peregrinação. Eu já tava com urticária do texto, mas ó.
1: Não, agora tá bom.
0: Agora tá bom? Ah, meu Deus,
1: tá,
0: que bom.
1: Agora tá ótimo.
0: Ô, meu Deus, e ó.
1: Padre, eu fui na festa da Santa Chagas.
0: Deixa eu falar uma coisa pra você. Quando não tiver, você sabe o que você vai fazer? Você pega o telefone no 41-3221-6060 e você diga pra mim, porque você sabe que esse áudio. Todos chegam pra mim. Chega pro sacristão.
1: Não, peraí. Eles já me ligam, padre.
0: Ah, é?
1: Eles já me ligam, já perguntam se tá no ar. Eu nem preciso ligar às vezes.
0: Ei, mas se ficar muito tempo, você vai ligar que fica pro sacristão mor. Depois tem um, tem o dois, tem o três. Mas eles me mandam no WhatsApp. Uhum. Eu fico que fico. Na verdade, não há má vontade nossa. Brincadeiras à parte.
1: Eu sei, todos eu sei. Nós... É porque o aparelho queima.
0: É, queima. Infelizmente é uma verdade. Mas vai lá, canal 51.1. Fico isso. Feliz que tá funcionando bem. Fala, Fátima.
1: Que... Padre, eu quero te contar que eu fui na festa da Santa Chagas.
0: Opa, gostou?
1: O senhor... Nossa, uma maravilha. Eu fui sozinha, fui com a caravana de Minas Gerais.
0: Ah, você se uniu a Minas Gerais? Olha
1: aí. Eu te fui a Minas Gerais, sozinha, padre, que eu sou sozinha.
0: Eita.
1: Sabe, eu vou falar.

0: rapidinho, porque o tempo é curto. E é. Nós dois temos algo em comum. Eu sou uma filha de Deus, eu sou a mais nova de 6 irmãos, também, igual o senhor, só que eu sou, como se diz, mais velha do que o senhor, 2 anos.
1: Tá bom. Então, mesma idade, nós estamos na...
0: Ah, eu quero contar meu testemunho da
1: conte
0: outra
1: agora,
0: vez.
1: Conte agora, conte agora, depois você conta esse mês, esse ano, já vou falar a data do depois, vai lá, conte.
0: Não, eu tinha um querocinho na minha cabeça, e aí, o querocinho na minha cabeça foi crescendo, e de repente eu pedi numa novena aí, que eu não lembro qual que eu faço todas, padre, tá. E aí o querocinho desapareceu, com uma semana, graças a Deus.
1: Certo.
0: Graça alcançada, graça testemunhada. Padre, eu sou aquela que o senhor chegou perto de mim, padre. Ah. O senhor estava explicando sobre Jesus da Santa Chaga, sobre a pedra que fica atrás de Jesus da Santa
1: Chaga.
0: Ah,
1: eu lembro, minha querida.
0: E eu fui, falei assim, sou de Goiás, eu cutuquei no senhor, o senhor pegou de mim
1: Entendi.
0: A imagem, lembra?
1: Lembro, Fátima.
0: Aí essa imagem que eu estava aí, eu tinha ganhado ela aí, porque o pessoal foi muito carinhoso comigo, já sabia que eu ia. Me deu um livro, Alma Ferida, Alma Curada.
1: Parabéns, TV Evangelizar. Gostei de ver toda a equipe.
0: E toda a equipe. Eu rezo pra vocês todos aí.
1: Que bom. Mas
0: a primeira pessoa que eu conheci quando eu cheguei aí foi o Flávio da Acolhida.
1: Opa.
0: E falei, Flávio, eu quero ajudar, Flávio. Ele deixou, eu fui com o finalizador na hora da comunhão.
1: Que maravilha, filha. Então,
0: foi maravilhoso.
1: Ó, continue sendo os meus olhos ali e Itumbiara, e quando faltar televisão, você nos ligue e ó, quero fazer um convite, dia 21 a 27 de setembro vai ter de novo a festa da Santa Chagas, vê
0: eu
1: se vem.
0: Eu quero ir, se Deus quiser, se
1: tá
0: quero
1: bom.
0: Ir, quero dar meu testemunho, vou levar um balão bem grande pro senhor me enxergar.
1: Não, você vai entrar em contato com a Fernanda e vai falar assim, eu quero dar o testemunho na festa da Santa Chagas.
0: Ah, sim, eu cheguei aí, pois é.
1: Tá bom?
0: A igreja tava fechada, aí assisti o show do senhor, foi maravilhoso.
1: Tá bom, então eu vou esperar
0: agora
1: você.
0: Agora eu quero ir pra ficar 5 dias, tá?
1: Por que que você não faz uma, agora você não organiza uma caravana em Itumbiara?
0: Padre, o povo aqui é muito desanimado, eu quero ser até a coisa aí da capelinha, não tem como, que eu não arrumei nome ainda.
1: Você tá brincando que não conseguiu 8 famílias?
0: Não, o povo aqui é desanimado, só eu, minhas irmãs falam assim, você tá doido, você fica levantando até de madrugada pra rezar, você é doida.
1: Peraí, deixa eu fazer um apelo, povo de Itumbiara, eu quero 8 famílias, entre em contato com a Fátima, ligue aqui e Fátima, você vai ser mensageira da capelinha de Jesus da Santa Chagas, você vai começar com 8 e depois você vai ter que aumentar de tanta gente que vai estar acompanhando, Deus abençoe, eu volto já, volte comigo, povo de Deus. 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

Gente, eu falei com a Fátima, que ânimo, hein? Mas aqui, ó, já que a televisão tá pegando, chegar cá, sacristão, ó, povo de Itumbiara, TV Evangelizar 51.1. Eu quero fazer um apelo pra vocês. Nós temos a Fátima, tá precisando de 8 famílias para ser mensageira da capelinha. Vocês vão ligar agora o telefone daqui, que você vai dizer, ó, eu aceito a capelinha. Ô, telefonista, você vai ser o ponto aqui, viu? 3221-6070. Eu sei de cor. 3221-6070. 41. 3221-6070. E você vai dizer, eu vou aceitar. Aí, a nossa telefonista vai juntar os telefones, passar pra Fátima, e a Fátima vai ser mensageira da Capelinha de Jesus das Santas Chagas. É um desafio que eu lanço para Itumbiara, canal 51.1, é o mínimo, gente. E um abraço lá a Dom José Aparecido Gonçalves de Almeida, a diocese de Itumbiara. Festa das Santas Chagas, 21 a 27 de setembro. Você vai ver que a Fátima vai vir com uma caravana de lá. Você vai ver, meu povo. Aniversário, né, sacristão? Tem aniversariante hoje, Dom João Aparecido Bergamasco, da Diocese de Primavera do Oeste, Mato Grosso. Parabéns à Rádio Cidade FM, Sardoá, Minas Gerais, Integração FM, Itapejara do Oeste, Paraná, Interativa FM, Cabeceiras, Goiás, Massa FM, Tubarão, Santa Catarina, Nova Esperança FM, Nova Esperança do Sul, Rio Grande do Sul, Terra Brasil FM, Terra Roxa, Paraná. Olha aí, gente, que bênção, que bênção, que bênção. Eu falei, mande as suas intenções, 0800-410-6060, 41-3221-6060. Tô chegando já para Pentecostes, vou levar para a ermida de Nossa Senhora de Fátima, vou rezar lá. Então mande as suas intenções, fique atento pelo Instagram e, por favor, faça um esforço, peça para alguém: padre, o seu público é de mais idade, as pessoas não sabem se inscrever. Eu escuto isso, não sabe se inscrever no YouTube. Então pede pro teu neto, pede pro teu filho, pede pra tua filha, uai. Que tal você ajudar ali e se inscrever no YouTube e acompanhar as missas na peregrinação? 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Seu nome lá, naquele livro, você vai pensar, meu Deus, eu ajudei a comprar essa terra. Terra prometida que vai ser nossa. Eu vou passar, você vai passar e o nosso nome vai ficar lá. Fico imaginando quanto, espero que reze, né? Espero que reze. Vamos lá, gente. Chegou a hora da novena. Jesus das Santas Chagas, dai a

0: Jesus das Santas Chagas, restaurai meu coração. Jesus das Santas Chagas, restaurai meu coração. Deus de misericórdia e renovação, venho diante de ti com o coração em ruínas, clamando por teu sopro de vida sobre o que se quebrou. Restaure em mim o que o tempo desgastou, o que a dor silenciou, o que a esperança esqueceu. Onde há cansaço, traz vigor. Onde há ferida, derrama cura. Onde há vazio, preenche com sentido. Refaz meus passos, reconstrói meus sonhos, renova minha fé. Tu és, ó Deus, aquele que faz tudo novo. Então, faz de mim um novo ser, com raízes mais profundas, com amor mais inteiro, com paz que não se abala. Jesus das Santas Chagas, restaurai o meu coração. Jesus das Santas Chagas, restaurai meu coração. Jesus das Santas Chagas, restaurai meu coração. E hoje, em plena misericórdia divina, o Senhor esteja convosco, Ele está no meio de nós. Jesus, derrame infinitas graças e derrame a vossa misericórdia, Senhor, sobre aqueles que mais precisam, os doentinhos. Mas hoje nos fala da alegria. Então derrame a vossa misericórdia àqueles que estão tristes, que hoje não estão encontrando sentido para o sofrer. Mas Deus é o sentido da alegria. Abençoai e santificai a água que será tomada, partilhada, dada aos doentes. Abençoai a roupa dos enfermos, as fotos de família, os remédios. Por intercessão de Nossa Senhora do Carmo, São Pio de Pietreutina e pelos méritos das Santas Chagas, faça o sinal da cruz. Em nome do Pai, do Filho e do Espírito Santo. Amém. Na misericórdia divina, nas chagas abertas de Cristo, eu me despeço de você. Evangelizar é preciso, fique com o clipe Chagas Abertas. É preciso.
1: 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Oi, gente amiga, bom dia. Alô, família Catedral. Estamos começando aí mais um encontro. Sextou, né? Hoje, 15 de maio de 2026. Eu sou Robson Alencar. A partir de agora, acionando com um bom dia muito especial, nossa querida Edna. Bom dia.
2: Bom dia, Robson, tudo bem?
1: Tudo bom, vai ficar melhor agora falando com você, que você sempre traz, você e a Aninha, são responsáveis por trazer boas notícias, né? Falar de coisa boa, de cuidar das pessoas, é.
2: Saúde.
1: Exatamente, a saúde principalmente. 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
1: aí passou, perdeu, dançou.
2: Não. Ah, já era, daqui uma hora vem o próximo. 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
1: 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Aí, correr pro abraço, vamos juntos.
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5: Meu carinhoso bom dia a você que optou por mais uma vez estar com a gente sintonizado, sintonizada aqui na minha, na sua, na nossa Rádio Catedral 106,7 FM, a sintonia da felicidade, a Rádio Católica do Rio de Janeiro. 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É bom demais saber que você está aí do outro lado, nos valorizando com carinho da audiência. Nesta sexta-feira, 15 de maio de 2026. E a nossa primeira atração é...
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5: Elizabeth Martins, bom dia.
6: Oi, Rodrigo, bom dia para você, bom dia também a todos os ouvintes. A atuação de áreas de instabilidade em baixos e médios níveis da atmosfera influenciará o tempo na cidade do Rio de Janeiro nesta sexta-feira. A previsão é de céu nublado, com chuva fraca, moderada, isolada à tarde e à noite. Os ventos estarão fracos a moderados e as temperaturas permanecerão estáveis, com máxima prevista para hoje de 28 graus. No sábado, áreas de instabilidade mantêm o tempo instável no no município, com previsão de céu nublado a parcialmente nublado e com chuva fraca e isolada a qualquer momento. Os ventos estarão fracos a moderados e a máxima prevista para o sábado é de 29 graus. Já no domingo será com nebulosidade variada na cidade do Rio de Janeiro e aproximação de uma frente fria, a previsão de chuva fraca a moderada à tarde e à noite. Os ventos estarão fracos a moderados e a máxima prevista para o domingo é de 33 graus. De acordo com o Instituto Clima Tempo, a umidade para hoje fica entre 73% e 99%. O dia clareou às 6h18 desta manhã e vai escurecer às 17h21, lua minguante. Agora na Glória, 22 graus e eu volto com você, Rodrigo.
5: Ok, obrigado. Excelente final de semana, Elizabeth Martins, que volta logo mais na nossa programação vespertina, ao lado do Robson Alencar no Som da Esperança, trazendo as vagas de emprego e também cantando parabéns para você, que é amigo da rádio e faz aniversário hoje. Hoje é o dia do seu aniversário, é aniversário de quem você ama. Dê também a oportunidade para o Em Dia com a Notícia homenageá-lo. Mande a sua mensagem 3231-3567. 3231-3567 é o nosso WhatsApp para você comentar a nossa pauta, incluir novos assuntos à nossa pauta, criticar, elogiar, sugerir, né? Fique à vontade, o importante é você participar. E mande também, né? O de quem é aniversário aí na sua casa, quem você ama que faz aniversário hoje, que a gente vai homenagear, só desejar coisas boas para a vida dessa pessoa. 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Por falar nos amigos da rádio, deixa eu mandar um abraço para dona Ana Lúcia, de Ipanema, que está aqui acompanhando o nosso Em Dia com a Notícia hoje nos estúdios da Rádio Catedral. Dona Ana Lúcia, um beijo para a senhora, obrigado por ter vindo, por estar com a gente, né? 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E se hoje é sexta-feira, hoje nós temos os comentários do professor Cícero Pimenteira. Bom dia, professor.
7: Bom dia, Rodrigo. Bom dia, caros ouvintes. Bom dia, né? Mais uma vez, naquela corrente de luz, paz, amor e fraternidade, nos reunindo aqui para um comentário econômico e para seguir, né, lutando por um Rio melhor, por um Brasil melhor, por um mundo melhor.
5: No nosso programa de hoje, Papa afirma que a luta contra drogas e crime organizado passa pela reeducação dos infratores. Relação homem e inteligência artificial deve nortear os debates do ECOM 2026. Polícia Federal faz operação na casa do ex-governador Cláudio Castro, em investigação que envolve uma das empresas mais devedoras de impostos do Brasil. Médico de UPA é flagrado ao negociar preço de caneta emagrecedora com paciente. Alerge aciona Ministério Público contra o fim do dinheiro nos ônibus cariocas. Está no ar o Em Dia com a Notícia, um olhar cristão sobre a realidade. Professor Cícero Pimenteira, aconteceu agora de manhã, o ex-governador Cláudio Castro é alvo da operação sem refino deflagrada pela Polícia Federal aqui no Rio de Janeiro, que investiga possíveis fraudes fiscais pela Refit, a antiga refinaria de Manguinhos. O empresário Ricardo Magro, dono da Refit, é outro alvo. A Polícia Federal solicitou a inclusão do nome dele na difusão vermelha da Interpol, a lista dos mais procurados do mundo. Segundo a Polícia Federal, a ação investiga a suspeita de que a Refit utilizou sua estrutura societária e financeira para ocultação patrimonial, dissimulação de bens e evasão de recursos ao exterior. Agentes foram para a casa de Cláudio Castro, condomínio de luxo na Barra da Tijuca, a fim de cumprir um dos 17 mandados de busca e apreensão. E a ordem partiu do ministro Alexandre de Moraes, do Supremo Tribunal Federal, no âmbito da DPF das favelas relacionada à atuação de organizações criminosas e suas conexões com agentes públicos no Rio de Janeiro. Ainda são alvos da busca o desembargador afastado Guaraci Viana e o ex-procurador Renan Saad. E a operação resultou em um dos maiores bloqueios patrimoniais já determinados em investigações conduzidas pela Polícia Federal. Por determinação do Supremo, foram bloqueados cerca de 52 bilhões de reais em ativos financeiros dos investigados. As empresas ligadas ao grupo também tiveram as atividades econômicas suspensas e a ofensiva foca em tão grandes proporções contra um conglomerado do setor de combustíveis suspeito de operar um esquema de ocultação patrimonial, dissimulação de bens e evasão de recursos ao exterior. Como é que o senhor observa essa operação que acontece agora de manhã?
7: Não, como economista, eu observo que essa evasão de divisas, né, para o exterior, ela acaba representando para o Rio de Janeiro, que já se encontra bastante, né, fragilizado do ponto de vista financeiro, muito ruim, né? E a população entende que esses impostos não arrecadados, eles vão representar a falta de investimento em educação, a falta de investimento em saúde e em segurança. A refinaria de Manguinhos, onde está a Refit, é um passivo ambiental que o Estado tem e é inutilizado para qualquer outra atividade, dado aos índices de poluição por metal pesado que ficaram no terreno lá ao longo da operação dela desde os anos 50 do século passado. Quanto aos investigados e aos indícios, né, de irregularidades, eu tenho certeza que o ministro Alexandre de Moraes e os investigadores e procuradores vão fazer o seu trabalho e vão chegar às conclusões justas e perfeitas do assunto, podendo finalmente recuperar parte desse patrimônio que o Estado perdeu na arrecadação de tributos. Para que as pessoas entendam, o petróleo era para nós importarmos petróleo e refinar no Rio, gerando emprego e renda. A gente estava importando gasolina e diesel, né, e não arrecadando impostos, os tributos necessários desses importados. Então, é uma fraude fiscal e um engano, né? Um engodo para a população.
5: Agora 11:14, e um áudio que é investigado pelo Ministério Público flagra um médico negociando diretamente com o paciente e uma supervisora administrativa de uma UPA de Nova Iguaçu a aplicação das conhecidas canetas emagrecedoras. O valor acordado é de R$150 por semana. Segundo o Ministério Público do Rio de Janeiro, o medicamento era vendido ilegalmente em uma UPA do município da Baixada Fluminense. E na gravação, o paciente pergunta sobre um tratamento para perda de peso e relata ser pré-diabético. Mesmo sem apresentar exames, o atendimento prossegue. Em seguida, ele informa o valor da aplicação, o médico, né? E pergunta à supervisora se ela poderia aplicar o medicamento. A investigação começou após uma denúncia anônima sobre a comercialização irregular do medicamento dentro da unidade de saúde. Segundo o Ministério Público do Rio, o médico e a supervisora seriam responsáveis pelo esquema. E de acordo com a apuração, a supervisora fazia o primeiro contato com os interessados, enquanto o médico realizava consultas, indicava o tratamento e aplicava o medicamento sem exames clínicos adequados ou protocolos médicos específicos. Tudo errado, tudo ilegal dentro de uma unidade pública de saúde, sendo comercializado um medicamento, né, sem ter, né, realmente exames para comprovar a necessidade do uso.
7: Sim, tudo errado. Dentro de uma unidade pública de saúde não é para você ter comércio, né? E a gente observa mais um deslize de um funcionário público que vai ser administrativamente penalizado e que provavelmente vai ser indiciado criminalmente pelo fato de estar comercializando. Quanto ao uso de uma caneta emagrecedora, que ele estava vendendo doses, né? Resta saber se essa caneta emagrecedora estava sendo usada por uma única pessoa ou se estava sendo usada por muitas pessoas ao mesmo tempo.
5: E há um comércio também ilegal sobre isso, inclusive com o produto, né, o existente, né, o composto químico existente nessas canetas emagrecedoras, de procedência duvidosa, né, porque não tem uma procedência garantida de ser realmente aquele que é a fórmula que tem a sua finalidade, né, contra o diabetes e para emagrecer.
7: A finalidade do medicamento é para combater diabetes tipo 2.
5: Isso.
7: Né? As pessoas descobriram um efeito colateral positivo, que é emagrecer junto. Né? Mas a gente tem observado as pessoas adulterando o medicamento, bem como comprando em farmácias e outros locais a fórmula, né, os princípios ativos. E muitas vezes isso não é feito da forma correta. Por isso que existe o licenciamento e o medicamento vendido em caixas, lacradas, etc.
5: Agora, professor, a Prefeitura do Rio anunciou nesta semana o fim do pagamento em dinheiro nos ônibus municipais previsto para o próximo dia 30. E tem como principal objetivo, segundo o prefeito, ampliar o combate às fraudes tarifárias no sistema de transporte público. Durante uma entrevista coletiva, o prefeito Eduardo Cavalieri disse que não há risco de impacto no turismo, já que os turistas utilizam o cartão verde do JAE. A diferença daqui para frente é que o cartão deixará de permitir a integração tarifária. No entanto, não ficou muito bem explicado a respeito das pessoas que moram em outras cidades e que vêm ao Rio esporadicamente. Né, não tem o costume de... Não trabalham aqui no Rio de Janeiro, né, não possuem um cartão, muitas vezes, né, tem dificuldade em mexer na internet, em mexer em aplicativo, né, como é que essas pessoas vão fazer para exercer o seu direito constitucional de ir e vir? E o presidente da Comissão de Transportes da Alerj, deputado Dionísio Lins, disse que já encaminhou uma representação ao Ministério Público contra a decisão da Prefeitura de acabar com o pagamento em dinheiro dentro dos ônibus do Rio. E segundo o parlamentar, desde o anúncio da mudança, aumentaram as reclamações de usuários que procuram a comissão. Durante o debate no plenário, o deputado afirmou que considera a medida uma possível imposição indevida ao consumidor e disse que a Comissão de Transportes vai seguir cobrando esclarecimentos da Prefeitura. Deputados criticam os impactos sociais da medida, questionaram sua legalidade e cobraram alternativas para passageiros que não utilizam cartões ou aplicativos. E a Câmara Municipal do Rio vai discutir em audiência pública esse fim do pagamento em dinheiro dos ônibus municipais. O debate será no próximo dia 19, no plenário do Palácio Pedro Ernesto, na Cinelândia, e a reunião deve reunir representantes da prefeitura, empresários do setor e integrantes da sociedade civil. Como é que o senhor observa esse movimento da prefeitura querendo tirar o pagamento em dinheiro dentro dos ônibus?
7: A forma de pagamento, né, de qualquer bem, inclusive a sua passagem, ela deve ser da mais variada possível para não dificultar, né, o exercício de compra, né, no caso de transporte público. E quando nós pensamos em cartões que automatizam, a gente esquece, como o próprio deputado falou, né, não só o direito de ir e vir, mas também a funcionalidade que é para muitas pessoas o celular, Tem pessoas que não têm o entendimento, né?
8: E fora isso, tem diversas situações, celular descarregado, né? Sim. Tem o celular que foi roubado, quer dizer, a pessoa...
7: Mas eu ia mais longe, o celular que fica à mostra que pode gerar o roubo, o furto. Então, a gente não tem segurança suficiente para ficar manipulando o celular na porta do ônibus. Então, antes da gente direcionar a compra da passagem pelo bilhete, a gente tem que ter a garantia que na porta do ônibus não vai passar alguém e furtar o seu celular ou roubar o seu celular, porque você vai estar com ele ali para pagar e para não parar a fila do transporte público. Então, tem que se pensar nas questões anteriores a você uniformizar o pagamento.
8: E também uma prática que tem sido recorrente e cada vez mais a gente observa com preocupação, porque o governante, ele faz um decreto e depois, né, discute com a população como será aplicado esse decreto, né? Então a gente precisa também ficar de olho nisso.
7: Daí, 11, a Câmara dos Vereadores convocar agora, depois do decreto feito, a audiência pública. Deveria ter sido feita antes.
8: Sim. 11:22, vamos ao nosso primeiro intervalo e já voltamos com mais Em Dia com a Notícia.
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1: 11h24 no Rio de Janeiro. Vamos saber como é que está o trânsito neste momento. Carlos Eduardo Bittencourt, nosso Cacá, bom dia.
2: Trânsito.
1: Conta pra gente como é que está o trânsito, Cacá.
2: Vamos lá, Rodrigo, aqui pelo centro, Avenida Beira-Mar, boas condições, tanto...
3: Avenida Beira-Mar é mais conhecida como Aterro do Flamengo, né? Boas condições nos dois sentidos. Informações também na Zona Norte, Rua Teixeira Soares, quem está indo em direção ao centro, tem uma faixa interditada ali na altura da Rua Pará, por conta de um acidente, vão ver uma motocicleta. E em direção à Avenida Repelé, Maracanã, é tudo normal nesse momento. Zona Sul, Avenida Borges de Medeiros, trânsito lento, no sentido túnel Rebouças, e boas condições para quem está indo para a Gávea, ok?
1: Ok, obrigado, Cacá. Agora do Rio, 11h25. E, gente, o Ministério da Saúde reabriu 42 leitos no Hospital Federal da Lagoa, na zona sul da cidade. E a entrega amplia 25% a capacidade de atendimento da unidade e faz a reestruturação da rede federal de saúde aqui no estado. Do total dos leitos reabertos, 26 fazem parte da ala de internação do hospital, que estava fechada havia 5 anos. Os novos espaços serão usados para atendimento pós-operatório e clínica médica. A unidade recebeu investimento de 20 milhões de reais. Agora no Rio, 11h26. Gente, próximo sábado será dia de ECOM, né? É o encontro dos nossos comunicadores católicos, né? Da nossa arquidiocese de São Sebastião do Rio de Janeiro, né? É o 15º encontro dos comunicadores da arquidiocese e estarão reunidos especialistas, comunicadores, profissionais e leigos atuantes na comunicação pastoral das comunidades paroquiais do Rio de Janeiro para meditar sobre a mensagem do Papa para esta importante data, que recorda a missão da Igreja, do povo de Deus, na reflexão e orientação pastoral à luz do Evangelho, sobre os diversos aspectos da comunicação humana, diante da evolução constante dos meios de comunicação. O evento será aqui, no edifício São João Paulo II, na Glória, entre 7:30 da manhã e 16h, portanto, amanhã. Sobre esse evento, nós vamos conversar com o Luiz Casemiro, da Pascom do Vicariato de Anchieta, e a Tatiana Távora, da Pascom do Vicariato de Cascadura. Ô Luiz Casemiro, bom dia, seja muito bem-vindo ao nosso Em Dia com a Notícia. Pega o microfone aqui para você, dá o bom dia para você, bom dia.
4: Bom dia, Ricardo, bom dia a todos os ouvintes e amigos da Rádio Catedral FM. É sempre um prazer estar aqui no Em Dia com a Notícia. Não é a primeira vez que a Pastoral da Comunicação é bem acolhida aqui nesse programa. Em outras ocasiões a gente também é sempre bem acolhido, não só no Em Dia com a Notícia, mas também em outros programas, né, da Rádio Catedral, né, porque a nossa comunicação, a nossa missão, né, é muito comum. A gente comunica o Evangelho de Jesus Cristo, vocês nos grandes meios de comunicação social e a gente nas atividades pastorais das paróquias, né? Então é sempre uma alegria estar junto com vocês e fazendo essa parceria.
1: Deixa eu dar bom dia também a Tatiana, que está com a gente. Tatiana, bom dia.
5: Bom dia, Ricardo, bom dia a todos os ouvintes, bom dia também aos agentes de Pascom da nossa arquidiocese.
1: E a mensagem do Papa para este 60º Dia Mundial das Comunicações Sociais é preservar vozes e rostos humanos. A relação homem-inteligência artificial, então, vai nortear o ECOM? É isso?
4: É isso, Rodrigo. Desculpa, errei o nome, né?
1: Não tem problema nenhum.
4: Desculpa, perdão.
1: Não tem problema nenhum.
4: Sim, exatamente. O Papa Leão XIV tem uma grande preocupação, não só com os temas da paz, né, porque desde o início do seu pontificado ele se preocupa muito, né, em anunciar a paz, uma paz desarmada e desarmante, né, e ele vê que também nos meios de comunicação social, né, é necessária essa paz. E ele percebe que o advento dessas novas tecnologias, dessas novas ferramentas de inteligência artificial, elas podem ser utilizadas tanto de forma positiva quanto de forma negativa, né? De forma positiva porque possibilita, né, que a gente evolua na nossa comunicação e facilite o nosso sistema de comunicação com ferramentas que podem ser utilizadas para o bem comum, né? Por outro lado, né, essas ferramentas também podem ser utilizadas, né, de má forma, né, no sentido de que elas podem substituir, né, de forma prejudicial, né, a participação verdadeira do elemento humano, né, esse elemento humano que possui características, né, de ética, de discernimento, de bom senso, né, e de valorização, realmente, né, da atividade humana. Então, a ideia que o Papa Leão XIV traz é justamente a necessidade da gente ter a consciência de que a comunicação é feita por pessoas. Por pessoas reais, que possuem identidades únicas, que possuem digitais, né? E que...
1: Seus valores.
4: Seus valores, né? E que nenhuma máquina pode substituir isso, né? E que a gente precisa salvaguardar, né, essa participação humana em todo esse processo, inclusive da inteligência artificial.
1: E quem serão os palestrantes na conferência principal deste ano do ECOM?
4: Tati.
5: Nós teremos pela manhã dois palestrantes. O primeiro é o Padre Arnaldo Rodrigues, doutor em comunicação social e assessor de imprensa da Conferência Nacional dos Bispos do Brasil, a CNBB, e ele trará para nós, ele será uma visão eclesial no ECOM, trará para nós a visão da Igreja em relação ao tema da Carta do Papa. E na segunda parte, na manhã, nós teremos também o publicitário Marco Kazumba, que é diretor de planejamento e criação da agência Brand Sapiens. E ele falará para nós sobre o humano na comunicação em tempos de tecnologia. Ferramentas evoluem, mas a essência permanece. Já o Marcos Kazumba trará para nós a visão do mercado. Então, nós teremos a abordagem da comunicação em relação às mídias sociais, como é tratado toda essa performance na visão dos comunicadores.
1: Tem um momento muito especial no ECOM, que é o Papo de Pascom, que muita interatividade, né, a participação, né, a troca realmente acontece ali. E o que vocês podem adiantar pra gente, como a gente fala por aí, o spoiler, né, que vocês podem dar a respeito do Papo de Pascom deste ano?
4: Então, esse momento, segundo momento do encontro, né?
1: Já na parte da tarde.
4: Já na parte da tarde. A gente, em 15 anos de ECOM, essa parte da tarde, ela já teve várias outras atividades em outros formatos. Nós já tivemos workshops, né, técnicos sobre comunicação. Então, workshop de fotografia, workshop de filmagem, workshop de como criar seu site, né, workshop de como criar seu impresso. Mas a gente percebe que nos dias de hoje, né, é muito mais interessante para o agente da pastoral da comunicação que eles tenham ideias e insights, né, sobre como trabalhar esses aspectos, né, da comunicação nas suas comunidades a partir de pensamentos que a própria mensagem do Papa traz pra gente, né? Então serão três papos, né, que não são palestras, não são entrevistas, são justamente uma troca. É uma troca entre um mediador e um profissional específico, né, de uma das dimensões que são trabalhadas no cotidiano da pastoral da comunicação. Então, esse ano a gente está em grandes números. A Tati vai falar aqui sobre os palestrantes que nós temos, né, inclusive muitos conhecidos aqui nossos, né? No primeiro papo, a ideia é trazer a questão da pauta. Qual é a pauta que a gente está trazendo para a nossa pastoral da comunicação? Quais são as ideias e os conteúdos que precisam estar presentes, né, na comunicação paroquial e institucional? Né? No segundo papo, já é uma questão mais de gestão. Como é que nós gerimos a comunicação dentro da pastoral da comunicação? Isso tudo, né, tendo em vista dois profissionais, um do ambiente profissional e o outro que é o mediador dentro do ambiente da comunicação pastoral, né? E como é que isso conversa, né? E no terceiro papo é uma questão que vai trabalhar mais sobre designer, sobre forma, sobre criação de arte, sobre criação de conteúdo, né? Tem importância fundamental em tudo aquilo que a Pascom faz para a divulgação, né? Principalmente nos meios de comunicação sociais, porque a gente utiliza muito nessas, né, divulgações digitais.
1: Isso precisa também aumenta a qualidade, né? Aumenta o alcance, a abrangência, né? Traz a comunicação mais certeira.
4: E esse papo 3 em específico, né, ele traz essa questão de tipo, qual o limite que a gente pode usar a inteligência artificial na produção de algum designer das paróquias? Né? Quais os limites, inclusive jurídicos, né, e de bom senso, que a gente pode usar a inteligência artificial, né, procurando não tangenciar em questões de plágio,
1: né? Tendo a lei de direitos autorais como norte.
4: Tendo a lei de direitos autorais como norte, né? Verificar se realmente aquela imagem gerada por inteligência artificial está de acordo com aquilo que a igreja prega à luz do evangelho e da doutrina social da igreja. Então tudo isso faz parte, né? E precisa estar na mente da pastoral da comunicação, né? E tudo isso vai ser tratado nesses papos, né? Dar essas ideias para que eles possam melhor trabalhar com a ferramenta da inteligência artificial, né? Sem prejudicar a comunicação e a integridade da comunicação da igreja.
1: E Tatiana, quem são os profissionais do Papo de Pascom e quem vai ser o mediador?
5: Então, no Papo de Pascom número 1, nós temos comunicar é assumir responsabilidade, verdade, credibilidade e compromisso humano na comunicação. Esse nós teremos a participação da jornalista Ana Luísa Barreto, repórter da Rádio CBN. Aí temos o segundo Papo de Pascom, que trará o tema Os Desafios Humanos na Comunicação na Era das Tecnologias Inteligentes, Preservar o Rosto e a Voz Humana em um Tempo de Algoritmos, onde conversaremos com a jornalista Daniela Oliveira, Head da Comunicação da Fundação Cultural, Educacional e da Radiodifusão Catedral de São Sebastião do Rio de Janeiro.
2: Que é a nossa chefe, né, Rodrigo?
1: É isso, né?
5: É a chefe. E o terceiro Papo de Pascom, nós refletiremos o tema Comunicar também é cuidar da forma, estética, linguagem e presença humana na comunicação da igreja. Teremos a participação do professor Marcelo Fernandes Pereira, doutor em design e coordenador adjunto de tecnologia acadêmica e supervisor do Laboratório de Computação Gráfica da PUC-Rio.
1: Importantíssimo, ainda há vagas.
5: Sim, temos sim. Inclusive, vocês encontram o link de inscrição na bio do nosso Instagram da Arq Rio, tá? Da Pascom Rio.
2: @PascomRio.
5: Vocês podem lá, pode aproveitar para seguir também.
1: @PascomRio.
5: Isso. Lá na bio nós temos o link de inscrição, pode ser feito lá, não tem limite de inscrições.
1: Tem taxa? Como é que é?
5: Não tem taxa.
1: É gratuito, então?
5: É gratuito.
1: Só profissionais de comunicação podem participar?
5: Não, comunicadores.
4: Então, o ECOM, ele foi formulado no sentido de fazer uma integração entre os comunicadores pastorais das comunidades, né? Os comunicadores, né? Que propagam a mensagem evangélica e também os profissionais de comunicação do meio secular. A ideia é que a gente interaja sobre a mensagem do Papa Francisco para esse Dia Mundial das Comunicações, né, trabalhando esses diversos aspectos e esses diversos cenários, tanto o ambiente eclesial quanto o ambiente secular e profissional, escolar, acadêmico, e como é que essas novas ferramentas, que é a grande preocupação, né, desse dia, né, porque a grande preocupação do Dia Mundial das Comunicações Sociais é justamente, né, discernir sobre os diversos aspectos da comunicação diante da evolução das tecnologias. E a grande revolução tecnológica que se impõe nos dias de hoje é a tecnologia da inteligência artificial.
1: E o legado é sempre aumentar a qualidade na comunicação, né, você ser melhor entendido com o seu interlocutor.
4: Exatamente. E essa troca entre igreja, daqueles que trabalham dentro da instituição religiosa, e daqueles que são de fora e que trazem a visão profissional da comunicação, é super importante, né? Porque eles ensinam a gente, né, as melhores práticas da comunicação, e nós, né, temos essa visão evangélica, à luz do evangelho, de como manter a ética cristã nessa comunicação, preservando sempre o humano e trazendo sempre como principal característica, né, a valorização do humano e de sua história.
1: Então, é importante dizer que ainda tem vagas. Qual é o caminho?
4: O caminho é, ainda tem vagas, né? Nós estamos abrindo também para as outras dioceses, né, do Regional Leste 1, que são todas bem-vindas junto conosco, né? Inclusive, temos inscrições já da Diocese de Nova Iguaçu, temos inscrições da Diocese de Itaguaí, já temos inscrições da Diocese de Duque de Caxias?
2: Niterói.
4: Né? Então são todos bem-vindos a participar conosco, né?
1: O caminho
4: é página da Pascom Rio no Instagram, @PascomRio no Instagram, tá lá na bio o link de inscrições, só se inscrever, né? Escolher o seu papo de Pascom, porque não dá para participar de todos os papos, porque eles vão ser trabalhados concomitante. Então os agentes de pastoral da comunicação, os comunicadores da arquidiocese e os comunicadores seculares podem escolher um dos temas para estar presente e participar desses momentos de esclarecimento, conversa e desenvolvimento de ideias.
1: Então será amanhã, aqui no edifício São João Paulo II, a partir de 7:30 da manhã até 4 da da tarde tem um lanche partilhado.
4: Sim, isso é muito importante. Essa é a parte mais importante, né? Que todos possam colaborar com o seu lanche partilhado. E o lanche partilhado do Econ há 15 anos, né? É o grande estrela da comunicação, né? É o grande fato, né? A gente sempre tem uma quantidade muito grande de lanches, né? Os nossos pasconeiros são muito generosos, né, em trazer os seus alimentos, né? A gente pede, inclusive, considerando, né, a preservação ambiental, que cada um possa trazer o seu próprio copo, né, para beber água, para beber as suas outras bebidas, né? Há a possibilidade também daqueles que quiserem trazer o seu alimento, porque vai ter o horário do almoço, mas nós não teremos almoços aqui. Então a pessoa pode trazer o seu alimento para almoçar aqui, porque vão ter mesas distribuídas no hall, né, ali do segundo andar, né? Ou a gente vai indicar também restaurantes nas proximidades, baratinhos, né, que as pessoas podem almoçar aqui nesse momento de intervalo do almoço.
1: Nosso cardeal Donarini João Tempesta participa do Econ.
4: Amanhã o Dom Orani está com diversas agendas, mas eu tenho absoluta certeza que ele vai estar presente. O maior pasconeiro da Arquidiocese de São Sebastião do Rio de Janeiro se chama cardeal Orani João Tempesta. Eu não estive presente em todos os ECONs, teve alguns que eu faltei que eu não pude estar. Mas Dom Orani esteve presente desde 2011, ininterruptamente, demonstrando todo o seu carinho aos agentes da Pastoral da Comunicação e sua presença motivadora na comunicação da igreja, em especial dessa igreja particular da Arquidiocese.
1: E a Santa Missa conclui então o ECON 2026.
4: A missa concluiu com, possivelmente não é a Dorani que vai celebrar, porque ele também vai ter outro compromisso, mas ele vai estar presente em algum momento, dando a sua palavra, dando o seu incentivo, e a missa se começará às 15 horas, né? Lá na capela do segundo andar, né? E já será a missa do dia da solenidade da Ascensão do Senhor, já vai ser a missa de domingo.
1: Deixa eu agradecer então Luiz Casimiro, da Pascom do Vicariato Anchieta, e a Tatiana Távora, da Pascom do Vicariato Cascadura, pela presença aqui no nosso Em Dia com a Notícia.
4: Obrigada. Obrigado, queridos, pela acolhida, né? Obrigado à Rádio Catedral pelo espaço de sempre que nos fornece, né? E nós contamos com a participação de vocês também, porque todos nós somos comunicadores, né? E todos são bem-vindos a partilhar essa mensagem importante que o Papa traz pra gente.
1: E com essa mensagem...
4: Somos comunicadores, né? E todos são bem-vindos a partilhar essa mensagem importante que o Papa traz

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7: Agora 11:44. Ô Robson, tem mensagem de voz, Robson? Vamos ouvir então?
8: Olá, Rodrigo. Muito bom dia, meu querido. A paz do Senhor Jesus e o amor de Maria.
7: O amor de Maria.
8: É daqui do jesuíta, já sabe quem é, né?
7: O Araújo. Tudo bem, meu querido?
8: É, eu tô rindo assim, cara, mas aí dá vontade de chorar, né? Vendo esses noticiários aí, rapaz. Meu Deus do céu, Rodrigo, aonde a gente vai parar, cara? É delegada sendo afastada por suspeita de estar, né, colaborando com a falcatrua. É comandante, é soldado. Rapaz, eu vou te contar. Eu ia te fazer uma pergunta, mas eu vou responder. Por que que essa violência nossa e essa bandidagem cresceu? Por quê? Porque os comandos que deveria defender, que deveria prender, tá de acordo, tá conivente com essa bandidagem, Rodrigo.
7: Em relação promíscua, né?
8: Isso aí que a gente fica indignado. E o líder... né? E o líder já viu, né? Umas propagandas enganosas. Essas propagandas enganosas aí de educação, de saúde, mas o ano é eleitoreiro, é por isso. Rodrigo, um abraço forte, meu querido. Fica com Deus aí. E é triste, né? É triste a gente ficar vendo tudo isso. Mas Deus está no controle ainda de tudo. Um abraço.
7: Ô, tá? Araújo,
8: aquele
7: abraço.
8: Deus abençoe a todos aí.
7: Obrigado pelo carinho, obrigado por ter vindo, né, ao nosso encontro aqui também. Muito obrigado. Olha, a Ana Maria Lima fala pra gente o seguinte: bom dia, Rodrigo, e todos dessa bancada. Ontem minha mãezinha fez 98 anos. Você pode, por favor, parabenizá-la? Sou da paróquia Santa Inês, né? Deus os abençoe grandemente. Abraço. Não mandou aqui o nome da mamãe, mas 98 anos, que sonho, meu Deus do céu. Parabéns, né? Muita saúde, mas muita saúde, muita harmonia. Que, olha, que a senhora tenha a vida sempre cercada por amor, né? Amor de seus filhos, amor de todos os seus familiares, dos vizinhos, né? Um beijo enorme no seu coração. Como eu gostaria de dar esse beijo pessoalmente. 98 anos. Minha tia também fez 98 anos esse ano. Minha tia, que é freira, né? Fez 98 anos nesse ano. A tia Zumira, olha aqui. Ô, Ana Maria, muito obrigado pela oportunidade, né? Aqui de eu homenagear a sua mamãe nessa data tão querida. Muito obrigada pelo carinho. Muito obrigado mesmo, né? Eu só queria falar o nome. Ah, tá aqui. A Olímpia, é a dona Olímpia. Dona Olímpia, então um beijo muito carinhoso pra senhora e parabéns, hein? Olha que idade maravilhosa, né? Sim. Que, é, sabe, eu fico, eu não tive, né, esse

0: sonho realizado de acompanhar meus pais, né, até 98, 100 anos, né? Mas olha, dona Olímpia, ó, muita saúde para a senhora, tudo de bom. Muito obrigado, ô Ana Maria, pela oportunidade. A Marilene Cornati também fala com a gente. Bom dia, queridos amigos, abençoado seja final de semana de todos, fiquem na paz. Na paz também, minha querida amiga Marilene Cornati, um beijo para você. A Vanderleia, bom dia, paz e bem é a todos da Rádio Catedral. Hoje estou de aniversário. Rodrigo, gostaria de ser felicitada por você, meu irmão. E a Juliana, Giovana e o Luiz também. Ô, Vanderleia, querido, olha, um beijo para você nessa data tão especial. Que você, olha, comemore bastante o seu aniversário. Tenha muita saúde, muita harmonia no seu lar. Deus no centro de tudo. A valorização sempre da família, né? Para que a alegria seja plena, tá bom? Ô, Valéria, querida, olha, um beijo no seu coração. Obrigado também pela oportunidade. A Fábia de Seda Magalhães também está entre a gente. Rodrigo, que Deus lhe abençoe. Com saúde, paz, esperança, um santo e abençoado fim de semana para você e toda a família Catedral. Para você também, Fábio, um beijo no seu coração. Obrigado por estar com a gente. A Rosinéia Jesus, bom dia a todos os funcionários e amigos da Rádio Catedral. Rosinéia, bom dia, obrigado também por estar com a gente. Até aqui, bom dia, Rodrigo. Sou a Mônica Barbosa da Pascom, Rio, né? Bom dia, Tati e Luiz. Luiz Muso da Pascom. Particular do Ecom é sempre muito produtivo, edificante e enriquecedor. Participem, pasconeiros e comunicadores. Obrigado, Mônica, querida. Um beijo para você. Obrigado por estar entre a gente, né? Tá aqui também a Ana Maria de Irajá. Bom dia, Rodrigo Machado e todos da Rádio Catedral. Um ótimo final de semana para todos. Ontem eu estive aí com minha neta Eloá, aqui, esteve aqui do meu lado, né? Foi um prazer em conhecer você e Dr. Rubem Bruno. São muito gentis, atenciosos e um carinho enorme com todos os ouvintes e amigos da Rádio Catedral. Cadê nosso amigo Ricardo Franco? Estou sentindo falta e saudade dele. Beijos. Ricardinho está em férias, né? Eu acho que em Minas Gerais. Pelo que ele mandou um vídeo, ele fazendo uma couve, eu acho que estava ao lado da mamãe em Minas Gerais, né? Mas daqui a alguns dias ele estará de volta entre nós, tá bom? Minha querida Ana Maria, um beijo pra você, excelente final de semana, obrigado por tudo. Tá aqui, olha, bom dia, me chamo Elisete Silva Pinheiro e hoje é aniversário da minha filha, a Karina Silva Pinheiro. Que Deus abençoe e derrame muitas graças em sua vida. E hoje ela já foi à missa agradecer pelo dom da sua vida. E um grande abraço a todos e muitas bênçãos de Deus a essa rádio maravilhosa. Elisete, querida, muito obrigado por ter dado também a oportunidade, né, do nosso Em Dia com a Notícia homenagear a Karina por essa data tão especial. Karina, tá bem de mãe, hein? Então aproveite bastante, dê muito beijo, né, nessa mãe, muito carinho pra essa mãe, feliz aniversário, muita saúde, muita harmonia, muita paz. Olha, que a sua vida seja uma eterna alegria, tá bom? Um beijo no seu coração, Deus no seu coração, tá bom? Fique com Deus. Agora 11:50, ô Robson, tem mais mensagem de voz? Vamos ouvir?
1: Professor Pimenteira, bom dia, bom dia. Esse caso aí dessa passagem do ônibus do Rio de Janeiro, eles tinham que deixar, se não quer deixar, não quer usar o dinheiro, ele pelo menos tinha que usar o cartão de crédito ou débito. Ou Pix, alguma coisa. Não só botar só um cartão próprio aí pra esses ônibus aí. Porque quem vai no Rio uma vez ou outra, e não tem um aplicativo, e não tem o cartão, vai fazer como? Tem que baixar um aplicativo e ou adquirir o cartão pra usar uma vez só. Complicado, hein? É o Flávio Ferreira Pacheco, tô por aí. Valeu, valeu.
0: Ô Flávio, aquele abraço pra você, obrigado pelo carinho. Acho que o Flávio trabalha com transporte também e sabe do que está falando. Agora, eu falei aqui, no dia que esse decreto foi pro Diário Oficial, eu falei aqui que daqui a pouco a gente vai precisar de um curso pra andar de ônibus no Rio. De um curso, de um tutorial no YouTube pra andar de ônibus.
2: Sim, Rodrigo, a gente vai precisar de um tutorial e uma carteira daquelas antigas só com cartão de passagem, né? Que antigamente as pessoas tinham vários cartões, colocavam na carteira, agora a gente vai ter uma carteira para andar em cada município.
0: Será que é muito difícil você reunir numa sala todos os integrantes do transporte e fazer um cartão apenas? né? Não precisar de vários cartões. Ah, o cartão verde não vai fazer mais integração, que vai ser feito pelo cartão preto. Para que tantos cartões?
2: Bom, a verdade é porque existem grupos de interesse
0: diferentes. Exato, exato.
2: Né? E esses grupos de interesse têm seus próprios interesses, eles não conseguem chegar
0: a consenso. E nunca é o interesse da população, né?
2: É, nunca é o interesse do interessado, que é a população.
0: É verdade. E agora, moradores de Nova Iguaçu passam a contar a partir de amanhã com 6 novas linhas intermunicipais de ônibus integradas ao terminal BRT Metropolitano Trevo de Margaridas, em Irajá. E a medida amplia a conexão entre a Baixada Fluminense e diferentes regiões do Rio de Janeiro. As novas linhas partem dos bairros Austin, Miguel Couto e Cabo Sul e vão funcionar diariamente das 6 da manhã às 10 da noite. Com a integração ao corredor Transbrasil, passageiros poderão seguir viagem até o terminal Gentileza e acessar outras linhas do BRT, além do VLT e ônibus municipais. Segundo os responsáveis pela operação, o novo modelo pode reduzir em até 50% o tempo de viagem.
2: Sim, mas o cartão que vai ser usado vai ser o JAE, e o Rio Card deixa de ser utilizado. Então, mais uma vez, um conflito dos grupos de interesse da Baixada Fluminense com do município do Rio de Janeiro. Temos que entrar em consenso, né? Pelo amor de Deus.
0: Muitas vezes a gente fala aqui no nosso Em Dia com a Notícia a respeito do aumento de acidentes de moto. E a Prefeitura do Rio vai criar motofaixas em vias de grande fluxo da Zona Sul. Autoestrada Lagoa Barra, o túnel acústico Rafael Mascarenhas e as avenidas Borges Medeiros e Epitácio Pessoa na Lagoa, operando nos dois sentidos. É aquele traçado, né? Vai ser um traçado azul, onde as motos são prioridade, elas devem, né, trafegar aqui, não obrigatoriamente, isso que é um difícil, né? Não obrigatoriamente, mas é, a prioridade é delas ali naquela faixa, no meio das faixas de rolamento, o que já acontece na Avenida Rei Pelé, que o senhor utiliza com frequência.
2: Com frequência eu utilizo, lá tem, né?
0: O senhor sente que diminuiu a quantidade de acidentes?
2: Eu sinto que melhorou o fluxo, né? Porque não tem as motos, né? Costurando entre os carros, né? Porque às vezes você para com um certo distanciamento para evitar o choque entre carros, né? Aquela batida de traseira famosa. E os motociclistas, eles tomam aquele vão, né? Como via. Então melhorou bastante nesse sentido, de você não ter o cara costurando entre o seu carro e o outro.
0: E o Papa Leão XIV afirmou que a luta contra as drogas e o crime organizado passa pela reeducação dos infratores. O fenômeno, disse o Papa, sustenta redes criminosas e põe em risco o futuro das sociedades. O Santo Padre destacou que uma resposta passa pelo respeito e proteção dos direitos das pessoas, com esforços conjuntos em aplicar a lei, mas também em prevenir os crimes e estabelecer um sistema de justiça penal justo através de abordagens voltadas para a reeducação e a plena reintegração dos infratores no tecido social, o que exclui o uso da pena de morte, da tortura e de toda forma de punição cruel e degradante. As afirmações foram feitas pelo Papa ao receber no Vaticano nesta manhã os participantes da segunda conferência interparlamentar sobre a luta contra o crime organizado na regional da Organização para a Segurança e Cooperação na Europa, que atua em mais de 50 países pela promoção da paz e da justiça em três dimensões: política, militar, econômica, ambiental e humana. É o Papa mais uma vez pedindo pela paz e trazendo, né, realmente é um grande mal da nossa sociedade atualmente, né, as drogas que acabam com as famílias, né, acabam com a possibilidade de desenvolvimento humano.
2: O vício em drogas é um problema de saúde pública, né? Então a gente tem que observar o viciado como alguém que está doente.
0: Um dependente químico. Ok, professor Cícero Pimenteira, até a próxima sexta-feira.
2: Até a próxima sexta-feira, com certeza.
0: Agora, 11:56, quero desejar um excelente final de semana, um final de semana abençoado para toda a nossa amada família Catedral. Até segunda-feira, se Deus quiser, ele há de querer.
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9: 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E agora, rezemos juntos com as palavras de São João Paulo II. Ó Mãe dos homens e dos povos, vós que conheceis todos os seus sofrimentos e as suas esperanças, acolhei o nosso clamor, que movidos pelo Espírito Santo, elevamos diretamente ao vosso coração e abraçai com o amor da Mãe este nosso mundo humano, que vos confiamos e consagramos, cheios de inquietação pela sorte terrena e eterna dos homens e dos povos. Amém.
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0: Em nome do Pai, do Filho e do Espírito Santo. Amém. Que a paz do Senhor esteja com todos vocês, caríssimos amigos e irmãos. Nesse próximo domingo, nós teremos comemorando o 60º Dia Mundial das Comunicações Sociais. E o Papa Leão XIV mandou uma mensagem com o tema Preservar Vozes e Rostos Humanos, a preocupação da Igreja com relação à inteligência artificial. E ele fala justamente dos pilares, né, para o futuro: responsabilidade, cooperação e educação. Com relação à educação, é aumentar as nossas capacidades pessoais de refletir criticamente, avaliar a credibilidade das fontes e os possíveis interesses por trás da seleção das informações que nos chegam, compreender os mecanismos psicológicos que elas ativam, permitir às nossas famílias, comunidades e associações a elaboração de critérios práticos para uma cultura de comunicação mais saudável e responsável. Precisamente por isso, cada vez mais, é urgente introduzir também em todos os níveis dos sistemas educativos a literácia para os meios de comunicação social. A informação que a IA e algumas instituições civis estão a promover. Como católicos, podemos e devemos dar o nosso contributo para que as pessoas, especialmente os jovens, adquiram a capacidade de pensamento crítico e cresçam na liberdade do espírito. Esta deveria ser ainda integrada em iniciativas mais amplas de educação permanente, alcançando igualmente os idosos e os membros marginalizados da sociedade, que muitas vezes se sentem excluídos e impotentes perante as rápidas mudanças tecnológicas. Vemos, meus irmãos e irmãs, que literacia para os meios de comunicação, a informação e a inteligência artificial ajudará todos a não se adaptarem à tendência de antropomorfização desses sistemas, mas tratá-los como ferramentas e a recorrer sempre a uma validação externa de fontes que podem ser imprecisas ou erradas, fornecidas pelos sistemas de inteligência artificial, a proteger a própria privacidade e os próprios dados, conhecendo os parâmetros da segurança e as opções de reclamação. É importante educar e educar-se para utilizar a inteligência artificial de forma intencional, conhecendo os parâmetros de segurança, né, e as opções de reclamação. Nesse contexto, proteger a própria imagem, fotos e áudio, o próprio rosto e a própria voz, para evitar que sejam utilizados na criação de conteúdos e comportamentos prejudiciais, como fraudes digitais e outras questões que violam a privacidade e a intimidade das pessoas com seu consentimento. Assim como a Revolução Industrial exigiu uma alfabetização mínima para permitir que as pessoas reagissem às novidades, também a Revolução Digital exige uma necessidade digital com uma formação humanística e cultural para compreender como os algoritmos moldam a nossa percepção da realidade, como funcionam os procedimentos da inteligência artificial, quais são os mecanismos que determinam o aparecimento de determinados conteúdos mais nos nossos fluxos de informação, quais são e como podem mudar os pressupostos e modelos econômicos da economia da inteligência artificial. É necessário que o rosto e a voz voltem a dizer à pessoa. É necessário preservar o dom da comunicação como mais profunda verdade do ser humano, para o qual também se deve orientar toda inovação tecnológica. Ao propor essas reflexões, diz o Papa, agradeço a todos aqueles que estão a trabalhar para os objetivos aqui apresentados e de coração abençoo com esse trabalho para o bem comum através dos meios de comunicação. Palavras do Papa, né, Leão XIV, para o Dia Mundial das Comunicações, assinado no dia 24 de janeiro de 2026 no Vaticano, memória de São Francisco de Sales. Portanto, palavras do Papa para que nós possamos refletir e que vamos amanhã também em nosso ECOM, Encontro de Comunicação da nossa Arquidiocese, no edifício São João Paulo II, refletir sobre isso tudo. Agora rezemos. Rainha do céu, alegrai-vos, aleluia, porque quem merecesse trazer em vosso seio, aleluia, ressuscitou como disse, aleluia, rogai a Deus por nós, aleluia. Exultai e alegrai-vos, ó Virgem Maria, aleluia, porque o Senhor ressuscitou verdadeiramente, aleluia. Oremos. Ó Deus, que vos dignaste alegrar o mundo com a ressurreição do vosso Filho Jesus Cristo, Senhor nosso, concedei-nos, vos suplicamos, que por sua mãe, a Virgem Maria, alcancemos as alegrias da vida eterna, por Cristo nosso Senhor. Amém. Glória ao Pai, ao Filho e ao Espírito Santo, como era no princípio, agora e sempre. Amém. Glória ao Pai, ao Filho e ao Espírito Santo, como era no princípio, agora e sempre. Amém. Glória ao Pai, ao Filho e ao Espírito Santo, como era no princípio, agora e sempre. Amém. E que Deus Todo-Poderoso os abençoe, proteja e guarde a todos, em nome do Pai, e do Filho, e do Espírito Santo. Amém.
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4: Ouço pelo nosso Regional Leste 1, da CNBB, todas as dioceses do estado do Rio de Janeiro, hoje o terço acontecendo aqui na nossa diocese, aqui em Volta Redonda.

0: Caríssimos irmãos e irmãs, louvado seja nosso Senhor Jesus Cristo. Sejam todos bem-vindos ao Terço pela Paz do nosso Regional Leste 1 da CNBB, aqui na Diocese de Barra do Piraí, Volta Redonda, no Santuário Diocesano de Nossa Senhora das Graças da Medalha Milagrosa. Saudamos a todos os que estão aqui presentes neste santuário e também aqueles que nos ouvem pela Rádio Catedral FM e pela Rádio Diocesana Sintonia do Vale. Neste Santo Rosário, que percorre todas as igrejas particulares do estado do Rio de Janeiro, sob o olhar materno da Virgem Maria, pedimos ao Senhor Deus o dom precioso da paz, que nos foi confiado pelo seu Filho. A paz esteja convosco. Palavra viva e consoladora de Jesus ressuscitado, que ecoa em meio às nossas inquietações, medos e divisões. Concedei-nos, Senhor, a graça de acolher essa paz, que não é ausência de conflitos, mas presença viva do vosso amor, que restaura, reconcilia e fortalece. Pela intercessão da bem-aventurada Virgem Maria, Rainha da Paz, pedimos a paz em nossos corações, a paz em nossas famílias, a paz em nossa sociedade e a paz no mundo inteiro, especialmente onde há guerra, sofrimento e desespero. Que ao contemplarmos os mistérios da vida de Cristo, aprendamos a ser instrumentos da sua paz, levando consolo onde há dor, luz onde há trevas e amor onde há ódio. Com nosso bispo Dom Luiz Henrique, a quem acolhemos, vamos dar início ao nosso Santo Terço.
1: Louvado seja nosso Senhor Jesus Cristo.
0: Para sempre seja louvado.
1: Uma alegria estarmos aqui reunidos no nosso Santuário Mariano, Nossa Senhora das Graças da Medalha Milagrosa, para, em comunhão com todas as nossas igrejas irmãs aqui do Regional Leste 1, apresentamos, Senhor, nossas preces e súplicas pela paz no nosso estado do Rio de Janeiro. Uma alegria também a presença dos nossos irmãos presbíteros, vigários episcopais da nossa diocese, nosso coordenador de pastoral, Padre Iago, nosso chanceler, Padre Daniel. Eu gostaria de convidar os vigários episcopais a virem aqui à frente, Padre Antônio, vicariato de Resende, Padre Juarez, do vicariato da Caridade Social, Padre Alex, vicariato aqui de Volta Redonda, o Padre Júnior, vicariado Barra do Piraí, o nosso reitor do seminário, Padre Mairon, para virem aqui à frente, e também o nosso vigário-geral, o senhor Alércio, que vão comigo aqui também participar do nosso Santo Rosário. Temos a presença do Padre Alisson, ecônomo da nossa diocese também, o seminarista, nosso seminário propedêutico, estão todos aqui. Estamos juntos, unidos, pastores e fiéis, rezando pela paz. Os grandes desafios que o nosso estado de Janeiro enfrenta: a violência urbana, a violência no trânsito, nas famílias. Então a mensagem é muito importante: contribuir, trabalhar pela paz, sermos presença de paz nas nossas famílias, na nossa igreja, nossas comunidades. Nós vivemos em tempos de muita polarização, então precisamos dar o nosso testemunho em prol da paz, da justiça e da fraternidade. E o fazemos na oração, não repetindo os mesmos esquemas do pecado e do mundo. Busca da paz, pelo testemunho de paz, de construção da paz, que todos nós devemos nos envolver. Então, nessa oração, pedindo à Rainha da Paz que toque nossos corações, ação do Espírito Santo, nos ilumine, ilumine nossos governantes, as lideranças que podem contribuir para termos caminhos concretos, importantes para que a paz reine em nossas famílias, nossas comunidades, em nossas cidades, nossos bairros, em nossas igrejas. Iniciamos em nome do Pai, do Filho e do Espírito Santo.
0: Amém.
1: Divino Jesus,
0: nós vos oferecemos este terço que vamos rezar, contemplando os mistérios de nossa redenção. Concedei-nos, pela intercessão da Virgem Maria, Mãe de Deus e Nossa Mãe, as virtudes que nos são necessárias para bem rezá-lo e a graça de ganharmos as indulgências anexas a esta santa devoção. Oferecemos particularmente, em desagravo dos pecados cometidos contra o Santíssimo Coração de Jesus e o Imaculado Coração de Maria, pela paz do mundo, pela conversão dos pecadores, pelas almas do purgatório, pelas intenções do Santo Padre, pelo aumento e santificação do clero, pelos nossos padres, pela santificação das famílias, pelas missões, pelos doentes, pelos agonizantes, por todos aqueles que pediram nossas orações, pelo nosso país e por todas as nossas intenções particulares. Creio em Deus Pai,
2: Todo-Poderoso, Criador do céu e da terra, e em Jesus Cristo, seu único Filho, nosso Senhor, que foi concebido pelo poder do Espírito Santo, nasceu da Virgem Maria, padeceu sob Pôncio Pilatos, foi crucificado, morto e sepultado, desceu à mansão dos mortos, ressuscitou ao terceiro dia, subiu aos céus, está sentado à direita de Deus Pai Todo-Poderoso, donde há de vir a julgar os vivos e os mortos. Creio no Espírito Santo, na Santa Igreja Católica, na comunhão dos santos, na remissão dos pecados, na ressurreição da carne, na vida eterna. Amém.
1: Pai nosso que estais nos céus, santificado seja o vosso nome. Venha a nós o vosso reino. Seja feita a vossa vontade, assim na terra como no céu.
2: O pão nosso de cada dia nos dai hoje. Perdoai-nos as nossas ofensas, assim como nós perdoamos a quem nos tem ofendido. E não nos deixeis cair em tentação, mas livrai-nos do mal.
1: Em honra à Santíssima Trindade, Ave Maria, cheia de graça, o Senhor é convosco. Bendita sois vós entre as mulheres, bendito é o fruto do vosso ventre, Jesus.
2: Santa Maria, Mãe de Deus, rogai por nós, pecadores, agora e na hora de nossa morte. Amém.
1: Ave Maria, cheia de graça, o Senhor é convosco. Bendita sois vós entre as mulheres, bendito é o fruto do vosso ventre, Jesus.
2: Santa Maria, Mãe de Deus, rogai por nós, pecadores, agora e na hora de nossa morte. Amém.
1: Ave Maria, cheia de graça, o Senhor é convosco. Bendita sois vós entre as mulheres, bendito é o fruto do vosso ventre, Jesus.
2: Santa Maria, Mãe de Deus, rogai por nós, pecadores, agora e na hora de nossa morte. Amém.
1: Glória ao Pai, ao Filho e ao Espírito Santo.
2: Como era no princípio, agora e sempre. Amém.
1: Ó meu Jesus,
2: perdoai-nos, livrai-nos do fogo do inferno, levai as almas todas para o céu e socorrei principalmente as que mais precisarem da vossa infinita misericórdia. Antes de iniciarmos a contemplação dos mistérios, queremos também mencionar e dar as boas-vindas ao Padre Jorge e ao Diácono Norberto, presentes aqui entre nós.

0: No primeiro mistério doloroso, contemplamos a agonia de Jesus no Horto das Oliveiras.
1: Retirou-se Jesus com eles para um lugar chamado Getsêmani e disse-lhes: assentai-vos aqui enquanto eu vou ali orar. E tomando consigo Pedro e os dois filhos de Zebedeu, começou a entristecer-se e a angustiar-se. Disse-lhes então: minha alma está triste até a morte, ficai aqui e vigiai comigo. Adiantando-se um pouco e prostrando-se com face por terra, assim rezou: meu Pai, se é possível, afasta de mim este cálice, todavia não se faça o que eu quero, mas sim o que tu queres.
0: Nesta dezena pedimos ao Senhor, pela intercessão da Virgem Maria, que nos conceda a paz em nossos corações e em nossas famílias.
2: Pai nosso que estais nos céus, santificado seja o vosso nome, venha a nós o vosso reino, seja feita a vossa vontade, assim na terra como no céu.
3: Pão nosso de cada dia, perdoai as nossas.
2: Mas livrai-nos do mal.
4: Ave Maria, cheia de graças, o Senhor é convosco. Bendita sois vós entre as mulheres, bendito é o fruto do vosso ventre, Jesus.
2: Santa Maria, Mãe de Deus, rogai por nós, pecadores, agora e na hora de nossa morte. Amém.
5: Ave Maria, cheia de graça, o Senhor é convosco. Bendita sois vós entre as mulheres, bendito é o fruto do vosso ventre, Jesus.
2: Santa Maria, Mãe de Deus, rogai por nós, pecadores, agora e na hora de nossa morte. Amém.
6: Ave Maria, cheia de graça, o Senhor é convosco. Bendita sois vós entre as mulheres, bendito é o fruto do nosso ventre, Jesus.
7: Santa Maria, Mãe de Deus, rogai por nós,
2: pecadores, agora e na hora de nossa morte. Amém.
6: Ave Maria, cheia de graça, o Senhor é convosco. Bendita sois vós entre as mulheres, bendito é o fruto do vosso ventre, Jesus.
2: Santa Maria, Mãe de Deus, rogai por nós, pecadores, agora e na hora de nossa morte. Amém.
6: Ave Maria, cheia de graça, o Senhor é convosco. Bendita sois vós entre as mulheres, e bendito é o fruto do vosso ventre, Jesus.
2: Santa Maria, Mãe de Deus, rogai por nós, pecadores, agora e na hora de nossa morte. Amém.
6: Ave Maria, cheia de graça, o Senhor é convosco. Bendita sois vós entre as mulheres, bendito é o fruto do vosso ventre, Jesus.
2: Santa Maria, Mãe de Deus, rogai por nós, pecadores, agora e na hora de nossa morte. Amém.
8: Ave Maria, cheia de graça, o Senhor é convosco. Bendita sois vós entre as mulheres, e bendito é o fruto do vosso ventre, Jesus.
2: Santa Maria, Mãe de Deus, rogai por nós, pecadores, agora e na hora de nossa morte. Amém.
9: Ave Maria, cheia de graça, o Senhor é convosco. Bendita sois vós entre as mulheres, bendito é o fruto do vosso ventre, Jesus.
2: Santa Maria, Mãe de Deus, rogai por nós, pecadores, agora e na hora de nossa morte. Amém.
6: Ave Maria, cheia de graça, o Senhor é convosco. Bendita sois vós entre as mulheres, bendito é o fruto do vosso ventre, Jesus.
2: Santa Maria, Mãe de Deus, rogai por nós, pecadores, agora e na hora de nossa morte. Amém.
9: Ave Maria, cheia de graça, o Senhor é convosco. Bendita sois vós entre as mulheres, bendito é o fruto do vosso ventre, Jesus.
2: Santa Maria, Mãe de Deus, rogai por nós, pecadores, agora e na hora de nossa morte. Amém. Glória ao Pai, ao Filho e ao Espírito Santo.
10: Como era no princípio, agora e sempre.
2: Ó meu Jesus, perdoai-nos, livrai-nos do fogo do inferno. Levai as almas todas para o céu e socorrei principalmente as que mais precisarem da vossa infinita misericórdia. Nossa Senhora Rainha da Paz,
11: rogai por nós.

0: segundo mistério doloroso, contemplamos a flagelação de Jesus.
1: Então lhe soltou Barrabás, mas a Jesus mandou açoitar e o entregou para ser crucificado.
0: Nessa dezena pedimos ao Senhor, pela intercessão da Virgem Maria, que nos conceda paz nas cidades, bairros, distritos de nossa diocese.
2: Pai nosso que estais nos céus, santificado seja o vosso nome, venha a nós o vosso reino, seja feita a vossa vontade, assim na terra como no céu.
3: O pão nosso de cada dia nos dai hoje, perdoai as nossas ofensas, assim como nós perdoamos a quem nos tem ofendido, e não nos deixeis cair em tentação, mas livrai-nos do mal.
4: Ave Maria, cheia de graça, o Senhor é convosco. Bendita sois vós entre as mulheres. Bendito é o fruto do vosso ventre, Jesus.
2: Santa Maria, Mãe de Deus, rogai por nós, pecadores, agora e na hora de nossa morte. Amém.
5: Ave Maria, cheia de graça, o Senhor é convosco. Bendita sois vós entre as mulheres, bendito é o fruto do vosso ventre, Jesus.
2: Santa Maria, Mãe de Deus, rogai por nós, pecadores, agora e na hora de nossa morte. Amém.
6: Ave Maria, cheia de graça, o Senhor é convosco. Bendita sois vós entre as mulheres, bendito é o fruto do vosso ventre, Jesus.
2: Santa Maria, Mãe de Deus, rogai por nós, pecadores, agora e na hora de nossa morte. Amém.
7: Ave Maria, cheia de graça, o Senhor é convosco. Bendita sois vós entre as mulheres, bendito é o fruto do vosso ventre, Jesus.
2: Santa Maria, Mãe de Deus, rogai por nós, pecadores, agora e na hora de nossa morte. Amém.
5: Ave Maria, cheia de graça, o Senhor é convosco. Bendita sois vós entre as mulheres. Bendito é o fruto do vosso ventre, Jesus.
2: Santa Maria, Mãe de Deus, rogai por nós, pecadores, agora e na hora de nossa morte. Amém.
8: Ave Maria, cheia de graças, o Senhor é convosco. Bendita sois vós entre as mulheres e bendito é o fruto do vosso ventre, Jesus.
2: Santa Maria, Mãe de Deus, rogai por nós, pecadores, agora e na hora de nossa morte. Amém.
5: Ave Maria, cheia de graça, o Senhor é convosco. Bendita sois vós entre as mulheres, bendito é o fruto do vosso ventre, Jesus.
2: Santa Maria, Mãe de Deus, rogai por nós, pecadores, agora e na hora de nossa morte. Amém.
9: Ave Maria, cheia de graça, o Senhor é convosco. Bendita sois vós entre as mulheres, e bendito é o fruto do vosso ventre, Jesus.
2: Santa Maria, Mãe de Deus, agora e na hora de nossa morte. Amém.
10: Ave Maria, cheia de graça, o Senhor é convosco. Bendita sois vós entre as mulheres, e bendito é o fruto de vosso ventre, Jesus.
2: Santa Maria, Mãe de Deus, rogai por nós, pecadores, agora e na hora de nossa morte. Amém.
11: Ave Maria, cheia de graça, o Senhor é convosco. Bendita sois vós entre as mulheres, e bendito é o fruto do vosso ventre, Jesus.
2: Santa Maria, Mãe de Deus, rogai por nós, pecadores, agora e na hora de nossa morte. Amém. Glória ao Pai, ao Filho e ao Espírito Santo.
12: Como era no princípio, agora e sempre.
2: Amém. Ó meu Jesus, perdoai-nos, livrai-nos do fogo do inferno. Levai as almas todas para o céu e socorrei principalmente as que mais precisarem da vossa infinita misericórdia. Amém. Nossa Senhora das Graças,
12: rogai por nós.

0: Terceiro mistério doloroso, contemplamos a coroação de espinhos.
1: Os soldados do governador conduziram Jesus para o pretório e rodearam-no todo o pelotão. Arrancaram-lhe as vestes, colocaram-lhe um manto escarlate. Depois trançaram uma coroa de espinhos, meteram-lhe na cabeça e puseram-lhe na mão uma vara. Dobrando os joelhos diante dele, diziam com escárnio: Salve, Rei dos Judeus!
0: Nesta dezena pedimos ao Senhor, pela intercessão da Virgem Maria, que nos conceda a paz em todo o estado do Rio de Janeiro.
2: Pai nosso que estais nos céus, santificado seja o vosso nome, venha a nós o vosso reino, seja feita a vossa vontade, assim na terra como no céu.
3: O pão nosso de cada dia nos dai hoje, perdoai-nos as nossas ofensas,
2: assim como nós perdoamos a quem nos tem ofendido. E não nos deixeis cair em tentação, mas livrai-nos do mal.
4: Ave Maria, cheia de graça, o Senhor é convosco. Bendita sois vós entre as mulheres, bendito é o fruto do vosso ventre, Jesus.
2: Santa Maria, Mãe de Deus, rogai por nós, pecadores, agora e na hora de nossa morte. Amém.
5: Ave Maria, cheia de graça, o Senhor é convosco. Bendita sois vós entre as mulheres, e bendito é o fruto do vosso ventre, Jesus.
2: Santa Maria, Mãe de Deus, rogai por nós, pecadores, agora e na hora de nossa morte. Amém.
6: Ave Maria, cheia de graça, Senhor é convosco. Bendita sois vós entre as mulheres, bendito é o fruto do vosso ventre, Jesus.
2: Santa Maria, Mãe de Deus, rogai por nós, pecadores, agora e na hora de nossa morte. Amém.
7: Ave Maria, cheia de graças, o Senhor é convosco. Bendita sois vós entre as mulheres, bendito é o fruto do vosso ventre, Jesus.
2: Santa Maria, Mãe de Deus, rogai por nós, pecadores, agora e na hora de nossa morte. Amém.
8: Ave Maria, cheia de graça, o Senhor é convosco. Bendita sois vós entre as mulheres, e bendito é o fruto do vosso ventre, Jesus.
9: Santa Maria, Mãe de Deus, rogai por nós, pecadores, agora e na hora de nossa morte. Amém.
10: Ave Maria, cheia de graça, o Senhor é convosco. Bendita sois vós entre as mulheres, e bendito é o fruto do vosso ventre, Jesus.
2: Santa Maria, Mãe de Deus, rogai por nós, pecadores, agora e na hora de nossa morte. Amém.
11: Ave Maria, cheia de graça, o Senhor é convosco. Bendita sois vós entre as mulheres, bendito é o fruto do vosso ventre, Jesus.
2: Santa Maria, Mãe de Deus, rogai por nós, pecadores, agora e na hora de nossa morte. Amém.
12: Ave Maria, cheia de graça, o Senhor é convosco. Bendita sois vós entre as mulheres, bendito é o fruto do vosso ventre, Jesus.
2: Santa Maria, Mãe de Deus,
13: rogai por nós, pecadores, agora e na hora de nossa morte. Amém. Ave Maria, cheia de graça, o Senhor é convosco. Bendita sois vós entre as mulheres, e bendito é o fruto do vosso ventre, Jesus.
2: Santa Maria, Mãe de Deus, rogai por nós, pecadores, agora e na hora de nossa morte. Amém.
6: Ave Maria, cheia de graça, o Senhor é convosco. Bendita sois vós entre as mulheres, bendito é o fruto do vosso ventre, Jesus.
2: Santa Maria, Mãe de Deus, rogai por nós, pecadores, agora e na hora de nossa morte. Amém. Glória ao Pai, ao Filho e ao Espírito Santo. Ó meu Jesus, perdoai-nos, livrai-nos do fogo do inferno. Levai as almas todas para o céu e socorrei principalmente as que mais precisarem da vossa infinita misericórdia. Senhora Santana, rogai por nós.

0: quarto mistério doloroso, contemplamos Jesus carregando a cruz no caminho do Calvário.
1: Passava por ali certo homem de Cirene, chamado Simão, que vinha do campo, pai de Alexandre e de Rufo, e obrigaram-no a que levasse a cruz. Conduziram Jesus ao lugar chamado Gólgota, que quer dizer lugar da caveira.
0: Nessa dezena, pedimos ao Senhor, pela intercessão da Virgem Maria, que nos conceda a paz em todo o Brasil.
2: Pai nosso que estais nos céus, santificado seja o vosso nome, venha a nós o vosso reino, seja feita a vossa vontade, assim na terra como no céu.
3: O pão nosso de cada dia nos dai hoje, perdoai as nossas ofensas, assim como nós perdoamos a quem nos tem ofendido. E não nos deixeis cair em tentação, mas livrai-nos do mal. Amém.
4: Ave Maria, cheia de graça, o Senhor é convosco. Bendita sois vós entre as mulheres, e bendito é o fruto do vosso ventre, Jesus.
2: Santa Maria, Mãe de Deus, rogai por nós, pecadores, agora e na hora de nossa morte. Amém.
5: Ave Maria, cheia de graça, o Senhor é convosco. Bendita sois vós entre as mulheres, bendito é o fruto do vosso ventre, Jesus.
2: Santa Maria, Mãe de Deus, rogai por nós, pecadores, agora e na hora de nossa morte. Amém.
6: Ave Maria, cheia de graça, o Senhor é convosco. Bendita sois vós entre as mulheres, bendito é o fruto do vosso ventre, Jesus.
2: Santa Maria, Mãe de Deus, rogai por nós, pecadores, agora e na hora de nossa morte. Amém.
7: Ave Maria, cheia de graça, o Senhor é convosco. Bendita sois vós entre as mulheres, e bendito é o fruto do vosso ventre, Jesus.
2: Santa Maria, Mãe de Deus, rogai por nós, pecadores, agora e na hora de nossa morte. Amém.
8: Ave Maria, cheia de graça, o Senhor é convosco. Bendita sois vós entre as mulheres, bendito é o fruto de vosso ventre, Jesus.
2: Santa Maria, Mãe de Deus, rogai por nós, pecadores, agora e na hora de nossa morte. Amém.
9: Ave Maria, cheia de graça, o Senhor é convosco. Bendita sois vós entre as mulheres, bendito é o fruto do vosso ventre, Jesus.
2: Santa Maria, Mãe de Deus, rogai por nós, pecadores, agora e na hora de nossa morte. Amém.
10: Ave Maria, cheia de graça, o Senhor é convosco. Bendita sois vós entre as mulheres, e bendito é o fruto do vosso ventre, Jesus.
2: Santa Maria, Mãe de Deus, rogai por nós, pecadores, agora e na hora de nossa morte. Amém.
11: Ave Maria, cheia de graça, o Senhor é convosco. Bendita sois vós entre as mulheres, bendito é o fruto do vosso ventre, Jesus.
2: Santa Maria, Mãe de Deus, rogai por nós, pecadores, agora e na hora de nossa morte. Amém.
12: Ave Maria, cheia de graça, o Senhor é convosco. Bendita sois vós entre as mulheres, bendito é o fruto do vosso ventre, Jesus.
2: Santa Maria, Mãe de Deus, rogai por nós, pecadores, agora e na hora de nossa morte. Amém.
13: Ave Maria, cheia de graça, o Senhor é convosco. Bendita sois vós entre as mulheres, bendito é o fruto do vosso ventre, Jesus.
2: Santa Maria, Mãe de Deus, rogai por nós, pecadores, agora e na hora de nossa morte. Amém. Glória ao Pai, ao Filho e ao Espírito Santo, agora e na hora de nossa morte. Amém. Glória ao Pai, ao Filho e ao Espírito Santo.

0: No quinto mistério doloroso, contemplamos a crucifixão de, e morte de Jesus.
1: Chegados que foram ao lugar chamado Calvário, ali o crucificaram, como também os ladrões, um à direita e o outro à esquerda. E Jesus dizia: Pai, perdoa-lhes, porque não sabem o que fazem. Era quase a hora sexta e em toda a terra houve trevas até a hora nona. Escureceu-se o sol e o véu do templo rasgou-se pelo meio. Jesus deu então um grande brado e disse: Pai, nas tuas mãos entrego o meu espírito.

0: Nos conceda paz em todo o mundo, especialmente nas regiões que se encontram em guerra.
1: Pai nosso que estais nos céus, santificado seja o vosso nome, venha a nós o vosso reino, seja feita a vossa vontade, assim na terra como no céu.
2: As nossas ofensas, assim como nós perdoamos a quem nos tem ofendido. E não nos deixeis cair em tentação, mas livrai-nos do mal. Amém.
3: Ave Maria, cheia de graça, o Senhor é convosco. Bendita sejam seus vós entre as mulheres. Bendito é o fruto do vosso ventre, Jesus.
1: Santa Maria, Mãe de Deus, rogai por nós, pecadores, agora e na hora de nossa morte. Amém.
4: Ave Maria, cheia de graça, o Senhor é convosco. Bendita sois vós entre as mulheres. Bendito é o fruto do vosso ventre, Jesus.
1: Santa Maria, Mãe de Deus, rogai por nós, pecadores, agora e na hora de nossa morte. Amém.
5: Ave Maria, cheia de graça, o Senhor é convosco. Bendito seja vós entre as mulheres, bendito é o fruto de vosso ventre, Jesus.
1: Santa Maria, Mãe de Deus, rogai por nós, pecadores, agora e na hora de nossa morte. Amém.
6: Ave Maria, cheia de graça, o Senhor é convosco. Bendita sois vós entre as mulheres, bendito é o fruto do vosso ventre, Jesus.
1: Santa Maria, Mãe de Deus, rogai por nós, pecadores, agora e na hora de nossa morte. Amém.
7: Ave Maria, cheia de graça, o Senhor é convosco. Bendita sois vós entre as mulheres, bendito é o fruto de vosso ventre, Jesus.
1: Santa Maria, Mãe de Deus, rogai por nós, pecadores, agora e na hora de nossa morte. Amém.
8: Ave Maria, cheia de graça, o Senhor é convosco. Bendita sois vós entre as mulheres, bendito é o fruto do vosso ventre, Jesus.
1: Santa Maria, Mãe de Deus, rogai por nós, pecadores, agora e na hora de nossa morte. Amém.
9: Ave Maria, cheia de graça, o Senhor é convosco. Bendita sois vós entre as mulheres, e bendito é o fruto do vosso ventre, Jesus.
1: Santa Maria, Mãe de Deus, rogai por nós, pecadores, agora.

0: na hora de nossa morte. Amém.
1: Ave Maria, cheia de graça, Senhor é convosco. Bendita sois vós entre as mulheres, bendito é o fruto do vosso ventre, Jesus.
0: Santa Maria, Mãe de Deus, rogai por nós, pecadores, agora e na hora de nossa morte. Amém.
2: Ave Maria, cheia de graça, o Senhor é convosco. Bendita sois vós entre as mulheres. Bendito é o fruto do vosso ventre, Jesus.
0: Santa Maria, Mãe de Deus,
3: rogai por nós, pecadores, agora e na hora de nossa morte. Amém.
4: Ave Maria, cheia de graça, o Senhor é convosco. Bendita sois vós entre as mulheres. Bendito é o fruto do vosso ventre, Jesus.
0: Santa Maria, Mãe de Deus,
3: rogai por nós, pecadores,
0: agora e na hora de nossa morte. Amém. Glória ao Pai, ao Filho e ao Espírito Santo.
5: Como era no princípio, agora e sempre. Amém.
4: É para quem?
0: Ó meu Jesus, perdoai-nos, livrai-nos do fogo do inferno, levai as almas todas para o céu, e socorrei principalmente as que mais precisarem da vossa infinita misericórdia. Ó Maria concebida sem pecado,
5: rogai por nós que recorremos a vós.
0: Infinitas graças vos damos, soberana Rainha, pelos benefícios que todos os dias recebemos de vossas mãos liberais. Dignai-vos agora e para sempre tomar-nos debaixo de vosso poderoso amparo, e para mais vos obrigar, vos saudamos com uma salve, Rainha. Salve, Rainha, Mãe de Misericórdia, vida, doçura e esperança nossa, salve. A vós bradamos, degredados filhos de Eva, a vós suspiramos, gemendo e chorando neste vale de lágrimas. Eia, pois, advogada nossa, esses vossos olhos misericordiosos a nós volvei, e depois deste desterro, mostrai-nos Jesus, bendito o fruto do vosso ventre. Ó clemente, ó piedosa, ó doce sempre Virgem Maria, rogai por nós,
5: Santa Mãe de Deus,
0: sejamos dignos das promessas de Cristo.
5: Amém.

0: Acabamos de participar do Terço pela Paz, uma iniciativa do Regional Leste 1, do Estado do Rio de Janeiro. Já há um bom tempo temos realizado esse momento de oração pedindo pela paz. Quero agradecer a presença de todos, a Rádio Catedral pela sua transmissão, a nossa Rádio Diocesana Sintonia do Vale, presença do nosso Conselho de Governo aqui, os nossos vigários episcopais, vigário-geral, Sr. Alessio, vigário episcopal do Vicariado de Resende, Padre Zé Antônio, Padre Júnior do Vicariado de Barra do Piraí, o Padre Alex, Vicariado de Volta Redonda, do Vicariado da Caridade Social, Padre Juarez, o Ecônomo, nossa Diocese, Padre Alisson, o Padre Daniel, que é o nosso chanceler, Padre Iago, que é o nosso coordenador de pastoral, Padre Jorge, presença, o Diácono Norberto, querido povo de Deus aqui reunido, nossos seminaristas, propedeutas, esse momento muito especial de oração, pedindo pelas famílias, para que a paz reine em nossos corações. Sabemos grandes desafios hoje da violência urbana, violência no trânsito, sofrimento, a dor causada pela questão da violência nas famílias, nos locais mais difíceis e complexos sociais do nosso estado do Rio de Janeiro, rezando também pela paz no mundo. Sempre é muito importante estarmos reunidos, congregados em nome do Senhor, o Príncipe da Paz, para pedir pela paz, também contando com a materna proteção da Rainha da Paz. Que Deus abençoe a todos, retornemos nossos lares, mais confortados nossa caminhada, mesmo diante das tribulações, provações que enfrentamos, mas muito fortalecidos na fé, na esperança e na caridade. Muito obrigado pela presença de todos. Vamos receber a bênção final. O Senhor esteja convosco.
1: Ele está no meio de nós.
0: Seja bendito o nome do Senhor.
1: Agora e para sempre.
0: A nossa proteção está no nome do Senhor,
1: que fez o céu e a terra.
0: Por intercessão de Nossa Senhora, Rainha da Paz, a bênção de Deus Todo-Poderoso, Pai, Filho e Espírito Santo, desça sobre vós e permaneça para sempre.
1: Amém.
0: Ide em paz, o Senhor vos acompanhe.
1: Graças a Deus. Que essa bênção dada pelo nosso bispo acompanhe você que nos acompanhou também pela Rádio Sintonia do Vale, nossa Rádio Diocesana e a Rádio Catedral. Agradecemos pela sintonia e continuemos unidos nesta mesma fé. Cantemos com alegria.

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Alô, alô, gente amiga, boa tarde, família Catedral. Valeu aí, tá começando mais um Som da Esperança comigo, Robson Alencar. Tarde do dia 15 de maio de 2026. Boa sexta-feira pra você. Onde quer que se encontre, forte abraço. Tá liberada a participação pelo WhatsApp 3231-3567. Tá, seu alusão todo especial. E atenção, hein? Hoje você querendo, envia lá. Hashtag Rádio Catedral vai concorrer ao kit da Sotarelli Cosméticos. Tem creme facial, loção hidratante, creme suavizante para bolsas e olheiras, guarda-chuva e uma necessaire. Menino, tá bacana demais. Kit da Sotarelli Cosméticos, então, você viu só quanta coisa bacana? Vai lá, hashtag eu quero. Nome do contemplado ou contemplada no final do programa de hoje.

Catedral, em Som da Esperança, na sintonia da felicidade. Alex Haley, primeira de hoje, Deus e eu. E o zap, hein? 3231-3567. Pode mandar lá sua participação. Já temos Vilceia Costa, Vera Lúcia Neves, o Rogério Taxista, Marley Fernandes, Anaide, tem Sônia Camargo, todo mundo chegando, todo mundo participando. Lembrando, hashtag eu quero, para concorrer ao kit da Sotarelli. Bom demais. Agora 1:07, tá na hora, vamos lá. Flashback. Hoje curtinho, né? O tempo tá mais corrido, então uma sequência pequenininha aqui, mas bom recordar sempre. Dois sacerdotes, Padre Jonas Abibi, louco de amor, e Padre Zezinho, Jesus é luz.

0: coisa boa matar saudades. Olha aí, minha gente. Vamos pro zap aqui rapidinho. Olha lá, participações aqui. Boa tarde, Robson, a graça e paz de nosso Senhor Jesus Cristo, abraço, hashtag eu quero, bom fim de semana toda a família Catedral, José Luiz Ribeiro, Capela Santo Antônio, Guadalupe, alô Zé Luiz, Joarina também chegou, quero participar do programa, tá pedindo música, oferecendo pros ouvintes e quer ganhar o kit da Sotarelli, alô Joarina, paróquia Nossa Senhora da Cabeça na Penha, salve Maria. Wilceia, tamo juntos, boa tarde, tudo bem minha amiga, tá tudo certinho, manda um abraço aí pra todos da Catedral de Niterói, nunca perca a esperança. Marilene Fernandes, Marley Fernandes também, boa tarde Marley, bem-vinda. Sônia Camargo também, hashtag eu quero, Sônia da Santa Rosa de Lima, Barra da Tijuca, tá legal. Anaide, oi Silvio, não é Silvio não, Robson Anaide, maravilhoso, abençoado programa do Santuário São Benedito de Pilares, eu quero. Anaide, tudo de bom. Rogério, taxista, também já falei, Vera Lúcia, todo mundo, né? Vamos pro intervalo? Rapidinho.
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4: Catedral 1:18, amanhã é festa da padroeira na paróquia Nossa Senhora do Desterro em Campo Grande. A novena está terminando agora, tá? Amanhã às 17h será celebrada a missa festiva com a coroação de Nossa Senhora e depois a festa externa com barracas de doces e salgados. No domingo, almoço dançante com a presença de Weber Werneck, ingressos a partir de R$10. Os ingressos e convites para os eventos você pode adquirir pelo WhatsApp 966787826. A paróquia fica na rua Amaral Costa, número 141. Informações você encontra no Instagram, @soudesterro.
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4: É isso, gente. 1:22, o zap bombando, você tá participando. Boa tarde pra Silvia Barreiro, tá bem-vindo. O Ledivaldo também tá chegando. Zé Luiz, boa tarde, Robson. Bom fim de semana toda a família Catedral. O Zé Luiz da Capela Santo Antônio Guadalupe, já falei aqui. Rose tá pedindo música do Beto Sol. Maria Cristina, boa tarde. Todos da Catedral, sou Maria Cristina Costa de Guadalupe, paróquia São Pedro Nolasco. Hashtag eu quero. Se possível, eu queria ouvir uma música com a Juliana de Paula, Janela, orações pro meu irmão Jorge, e se encontra internado no Hospital Barata Ribeiro, na Mangueira, e fará cirurgia no tornozelo. Alô, Jorgão! Já deu tudo certo, amigão. Vamos, Fred. Agora, 1:23, Deus é fiel. Aline Brasil, Fátima Souza.

0: Vamos que vamos, 1:27, Catedral e o Som da Esperança. Tá aqui a dona Edna, boa tarde, Rádio Catedral, Edna Cesário, de Cascadura, hashtag eu quero, final de semana repleto de graças de Deus pelas suas mãos e pelas mãos de Nossa Senhora da Conceição a todos. Edna, boa tarde pra você também, tá concorrendo. Quem é que tá chegando? Deixa eu ver aqui, Ana Maria de Irajá, boa tarde, ótimo final de semana pra você, Robson, todos da Catedral, hashtag eu quero, tá bom, tá concorrendo. Beijinho, Ana Maria, tudo de bom. Aline Alves, mandando um abraço aqui pro Rosso, equipe Catedral, Som da Esperança, é bom demais. Pode tocar a música do Valmir Alencar, Sou Milagre, ofereço a minha mãe, a todas as mamães da nossa semana especial. Aline, beijinho pra você e pra sua mamãe, tudo de bom. Rita de Cássia, paróquia Nossa Senhora Conceição, Pacheco São Gonçalo, boa tarde, Robson, família Catedral, quais os louvores tocados hoje na sequência Saudade? Abraço à família do Pedrinho, obrigado a todos os paroquianos, as amadinhas de fé, rumo aos 150%, tudo de bom. Você quer saber os louvores que tocaram hoje na sequência Saudade? Deixa eu retornar aqui. Parari, pananã. Padre Jonas Abib, Louco de Amor, e Padre Zezinho, Jesus é Luz. Tá bom? Beijinho no coração. Vamos juntos. Santinho, Carlo Acutis.
1: São Carlo Acutis, rogai.

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7: É isso, e o Zap não para. Também com uma promoção bacana, hashtag eu quero aí para o kit da Sotarelli Cosméticos, né? Vai lá, tá você também. Luciano Luiz de Assunção, paróquia São João Batista Queimados, voltando do trabalho, Luciano. Forte abraço, valeu, tudo de bom. Mais uma alusão aqui, ó. Boa tarde, Catedral Maria do Rosário, Comunidade São Sebastião, meio da Serra Petrópolis. Robson, por favor, tem como colocar o nome do Márcio Siqueira no texto da Divina Misericórdia? Obrigada, tô encaminhando aqui, viu, querida? Tudo de bom. Agora, Jefferson Araújo, vem me socorrer.

Catedral. 1:30, minha gente. 1:30, não, 1:39. Corrija aí, 1:39, agora sim. Vamos lá pro zap, o Luciano colocou, eu quero, tá concorrendo, seu Luciano. O Bento também tá chegando aqui, boa tarde, abençoada sexta-feira a todos. Vamos ajudar a Rádio Catedral, gostaríamos de ouvir a música Eu e Deus. Alô, Betson, abração pra todo mundo aí, viu? A turma da Teologia, Faculdade Mosteiro São Bento, curtindo a Catedral FM, tudo de bom. Essa é Marcela Amorim, Teu Chamado.

Catedral, olha aí minha gente, 1h44. Alôzinho aqui, Janaína Santana de Ricardo de Albuquerque, hashtag eu quero, tá legal Janaína. Nunca pare de lutar, Padre Fábio de Melo.

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Olha aí, minha gente, 1:51, participações que não param aqui no Zap, também hoje tem promoção. Pra quem não sabe, ó, kit da Sotarelli Cosméticos, esse kit tem o creme facial, loção hidratante, creme suavizante para bolsas e olheiras, a guarda-chuva, a necessaire. Tá bem bacaninha, hein? Hashtag eu quero lá no Zap 3231-3567. Sou teu Deus. Ministério Caminhando com Cristo.

Ei, Catedral, ei, Som da Esperança. Vamos lá no zap, rapidão aqui. Tá chegando a Aline. Ela diz: sou Aline Alves, mando um abraço. Sou Robson, equipe Catedral. Pode tocar a música do Valmir Alencar? Eu quero Aline Alves Souza, tá bom. Adenair Pina também, boa tarde, bem-vinda. Maria Alice. Robson, sou Maria Alice, Nova Iguaçu, passando para desejar uma ótima tarde, um abençoado final de semana para todos. É, eu quero. Tá bom, Maria Alice. Tudo de bom. Boa tarde também para Raimunda. Boa tarde, tudo de bom, Raimunda. A volta, banda Shekinah.

0: estamos apresentando. Catedral 2:05. É neste domingo o terceiro avivamento para mulheres na paróquia São Paulo Missionário, no bairro de Vigário Geral. O avivamento vai refletir o tema Conheço-te pelo nome e sereis teu guia. Retirado do livro do Êxodo, ele terá início às 8 horas da manhã, terminando às 5 da tarde. Mais informações é só acessar o Instagram da paróquia @ São Paulo Missionário ou entrar em contato pelo WhatsApp 978761751. Repetindo, 978761751.
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0: É isso, agora 2:08 no Zap. Wesley de Souza Borges de Benfica, hashtag eu quero. Alô, seu Wesley, tá concorrendo, amigão. Ministério Adoração, Coroa da Vitória.

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1: 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Vamos juntos, 2h20, dá tempo ainda, vai lá no zap, hashtag eu quero para concorrer ao kit Sotarelli. Qual é o zap? 3231-3567. Alô, Glória Fátima, boa tarde, bem-vinda, Valéria também tá chegando. E agora tem Frei Gilson, acalma minha tempestade.
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É Catedral, é Som da Esperança, 2h25. Olha de volta aqui, ó. A Valéria tá pedindo música do Beto, tá? Boa tarde, Valéria. Luzier chegou. Alô, Luzier, manda mensagem aí, menina. Boa tarde, família Catedral, Derlange de Souza Rosário, de Benfica. Eu quero, hashtag eu quero. Valeu, Derlange, tá concorrendo. Boa tarde, Robson, Severina Regis, da Sagrada Família na Maré, oferecendo a próxima música para o pai Pedro Antônio, que tá fazendo aniversário hoje. Ô, seu Pedro Antônio, parabéns. E manda um alô pra ele. Fica com Deus, Robson. Bom fim de semana pra todos nós. Pra todos nós. Beijo, parabéns aí, papai. Tudo de bom, tá? Seu Pedro Antônio, vamos junto, hein? Ministério Razão de Viver, estou aqui.

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0: É isso, gente, amiga. 2:33, é sexta-feira. É hora, sabe de quê? Sabe de quê? Daquele momento especial, momento do amigo, nosso... Rodrigão já tá aqui posicionado. Tá ouvindo aí, Rodrigão? Tá tudo certinho?
1: Agora sim.
0: Agora sim, né? Ô, Rodrigão, você conhece a Luzia Xavier Maia?
1: Não.
0: Não? Olha a tela do meu... Olha que ela acabou de fazer aqui, ó.
2: Opa! Que bênção!
0: A Luzia acabou de colocar aqui, compartilhar um Pix pra ajudar a Rádio Catedral. E a gente só tem que agradecer.
1: Só agradecer. Primeiro agradecer para depois poder receber essa grande graça e bênçãos através dos nossos amados colaboradores, Robson.
0: É isso, gente. Esse exemplo da Lucier é para ser seguido. Ela sabe que hoje é dia 15, está na metade do mês e uma meta tem que ser alcançada, tem que ser batida, superada, né? E falta muita coisa.
1: Falta,
0: então,
1: Robson.
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1: 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E até o momento, Robson, a rádio atingiu 44%. Nem alcançou a metade, Robson.
0: É isso, gente. Não dá, não pode ficar assim, não. Metade do mês, nem metade da meta.
1: Isso.
0: Ei, nada.
1: Vamos já acelerar, vamos agilizar esse processo aí, meu irmão e minha irmã.
0: Esse mês que é um mês tão especial, maio, é o mês da padroeira da Rádio Catedral.
1: Isso.
0: Então, tem um carinho bem grande, bem especial mesmo com a rádio e os seus ouvintes, os seus amigos. Vamos ajudar, vamos dar a mão à Rádio Catedral aí e fazer essa corrente.
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0: 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Aí você vai ver, nossa, gente.
1: Exatamente.
0: É muita coisa, por isso que todo mundo tem que ajudar mesmo, é assim que vamos.
1: Isso aí. E Robson, com muita fé em Deus, eu quero voltar com o quê? Com boas notícias. É com você, meu amigo, irmão, valeu.
0: Valeu, Rodrigão, muito bom. É isso, gente, 2:37, razões do meu viver, Franklin Rocha.

Catedral 2h42, daqui a pouquinho no final do Som da Esperança, tá chegando sorteio aí, vamos ver quem vai ser contemplado ou contemplada com o kit da Sotarelli. Comunidade Divina Luz, Josué.

Catedral, olha aí, minha gente, 2h46. Tá chegando aqui. Amigos da rádio, muito obrigado. Quero mandar um beijo para Laudiane e toda a sua família. Quem tá falando aqui? Luiz Carlos. Ô, seu Luiz, tá dado o recado. Tudo de bom, 2h47. O meu pastor, anjos de resgate.

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Agora, faltando 10 minutos para as 3, daqui a pouquinho, 3 da tarde, texto da Divina Misericórdia. Hoje, direto do Santuário da Divina Misericórdia, em Vila Valqueire. E depois dessa canção, vamos ao resultado de hoje. Quem vai levar o kit Sotarelli? Agora é Rosa de Saron, Cuida de Mim.

0: 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Olha aí, minha gente, 2h55, tá na hora, hein? Quem é que vai levar o kit Sotarelli? Kit muito legal da Sotarelli Cosméticos, bombando aqui no WhatsApp, as participações, todo mundo querendo, né? E já saiu o nomezinho aqui, é uma contemplada. Maria Alice Pereira, de Nova Iguaçu. Ó, vou repetir, hein? Maria Alice Pereira, de Nova Iguaçu. Parabéns, Maria Alice, sorteada, contemplada de hoje. Gente, Sona Esperança volta na segunda-feira. Forte abraço para todo mundo. Segunda-feira, por volta do seu horário, logo após o Terço pela Paz, né? E em instantes, Terço da Divina Misericórdia. Direto, hoje ao vivo, do Santuário da Divina Misericórdia, em Vila Valqueira. Então, forte abraço, fui, tchau, tchau, pessoal.
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0: Graças e louvores sejam dados a cada momento
1: ao Santíssimo Diviníssimo Sacramento.
0: Graças e louvores sejam dados a cada momento
1: ao Santíssimo Diviníssimo Sacramento.
0: Graças e louvores se deem neste momento
1: ao Santíssimo Diviníssimo Sacramento.
0: Uma boa tarde a todos vocês que rezam agora conosco pela nossa querida Rádio Catedral. Uma boa tarde a todos vocês aqui presentes no Santuário Arquidiocesano da Divina Misericórdia.
1: Boa tarde.
0: Vamos meditar então o Diário de Santa Faustina, os números 302 e 303. Número 303. Um grande amor com... Perdão, 302 primeiro. O amor eterno, desejo que vos conheçam todas as almas que criastes. Gostaria de me tornar sacerdote, pois então falaria sem cessar da vossa misericórdia às almas pecadoras, mergulhadas no desespero. Desejaria ser missionário e levar a luz da fé aos países selvagens, para vos dar a conhecer as almas, e imolando-me inteiramente por elas, morrer como mártir, como vós morrestes por mim e por elas. Ó Jesus, sei muito bem que posso ser sacerdote, missionário, pregador, mesmo mártir, pelo total despojamento e abnegação de mim mesma, por amor a vós, Jesus, e às almas imortais. Número 303. Um grande amor consegue transformar coisas pequenas em coisas grandes, e só ele dá valor às nossas ações. Quanto mais puro se tornar o nosso amor, tanto menos o fogo dos sofrimentos terá o que purificar em nós, e o sofrimento deixará de ser sofrimento para nós. Tornar-se-á para nós um prazer. Pela graça de Deus, agora recebi uma tal disposição de coração, que nunca sou tão feliz como quando sofro por Jesus, a quem amo com cada pulsar do coração. Um dia, ao passar por um grande sofrimento, deixei o meu trabalho e fui ter com Jesus, pedindo que me concedesse a sua força. Depois de uma breve oração, voltei ao trabalho cheia de entusiasmo e alegria. Então disse-me a uma das irmãs: de certo, a irmã tem hoje muitos consolos, porque está tão radiante. Deus certamente não está dando à irmã nenhum sofrimento, mas apenas consolo. Respondi: a irmã está muito enganada, porque justamente quando sofro muito, também a minha alegria é maior, e quando sofro menos, também a minha alegria é menor. Mas esta alma me fez entender que não me compreendia nesse particular. Procurava explicar-lhe que quando sofremos muito, temos uma grande oportunidade de demonstrar a Deus que o amamos, enquanto que quando sofremos pouco, então temos pouca possibilidade para demonstrar a Deus o nosso amor. E quando não sofremos nada, então o nosso amor não é grande nem puro. Com a graça de Deus, podemos chegar ao ponto de o nosso sofrimento transformar-se em deleite, porque o amor sabe fazer tais coisas nas almas puras. Santa Faustina,
1: rogai por nós.
0: Em nome do Pai, e do Filho, e do Espírito Santo.
1: Amém.
0: Pai nosso, que estais nos céus, santificado seja o vosso nome. Venha a nós o vosso reino, seja feita a vossa vontade, assim na terra como no céu.
1: O pão nosso de cada dia nos dai hoje, perdoai-nos as nossas ofensas, assim como nós perdoamos a quem nos tem ofendido. E não nos deixeis cair em tentação, mas livrai-nos do mal. Amém.
0: Ave Maria, cheia de graça, o Senhor é convosco. Bendita sois vós entre as mulheres, e bendito é o fruto do vosso ventre, Jesus.
1: Santa Maria, Mãe de Deus, rogai por nós, pecadores, agora e na hora da nossa morte. Amém.
0: Professemos a nossa fé. Creio em Deus, Pai Todo-Poderoso, Criador do céu e da terra, que em Jesus Cristo, seu único Filho, nosso Senhor, que foi concebido pelo poder do Espírito Santo, nasceu da Virgem Maria, padeceu sobre Pôncio Pilatos, foi crucificado, morto e sepultado, desceu à mansão dos mortos, ressuscitou ao terceiro dia, subiu aos céus, está sentado à direita de Deus Pai Todo-Poderoso, donde há de vir a julgar os vivos e os mortos. Creio no Espírito Santo, na Santa Igreja Católica, na comunhão dos santos, na remissão dos pecados, na ressurreição da carne, na vida eterna. Amém. Conforme nós ouvimos nos números do Diário de Santa Faustina, 302 e 303, onde ela queria ser tudo para que a humanidade, todos conhecessem e mergulhassem no oceano infinito que é a misericórdia divina. Nesta hora, hora tão preciosa, em que o Senhor nos dá esta oportunidade para mergulharmos no oceano da sua infinita misericórdia, e apresentamos também as pessoas que se recomendaram às nossas orações, às intenções da nossa Rádio Catedral. Nesta primeira dezena, nós vamos rezar pedindo oração para Silvana Paula Azevedo, Wallace Vasconcelos, Carlos Henrique Correia dos Santos, Iracema Guimarães, Palmira Azevedo, famílias Almeida e Monteiro, Cristian Castelo Branco e Bárbara, Josimar Rodrigues Miranda, Roberto Fernandes, Andréa Conceição Tenório, André Vitor Tenório e todos da família Tenório, Luiz Rodrigues e família, Priscila Alvarenga e família, e Maria da Glória. E coloque agora também a intenção do seu coração nesta primeira dezena. Eterno Pai, eu vos ofereço o corpo e o sangue, a alma e a divindade de vosso diletíssimo Filho, nosso Senhor Jesus Cristo, em expiação dos nossos pecados e dos do mundo inteiro.
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1: tende misericórdia de nós e do mundo inteiro.
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0: pela sua dolorosa paixão,
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0: Pela sua dolorosa paixão,
1: tende misericórdia de nós e do mundo inteiro.
0: Pela sua dolorosa paixão,
1: tende misericórdia de nós e do mundo inteiro.
0: Pela sua dolorosa paixão,
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0: Pela sua dolorosa paixão,
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0: Graças e louvores sejam dados a cada momento
1: ao Santíssimo Diviníssimo Sacramento.
0: Graças e louvores sejam dados a cada momento
1: ao Santíssimo Diviníssimo Sacramento.
0: Graças e louvores se deem neste momento
1: ao Santíssimo Diviníssimo Sacramento.
0: Jesus ressuscitou verdadeiramente.
1: Aleluia.
0: E conforme Santa Faustina nos dizia: ó amor eterno, desejo que vos conheçam todas as almas que criastes. Nesta hora da tua misericórdia, Jesus, que a humanidade mergulhe na vossa infinita misericórdia e que todos aqueles que necessitam conheçam a tua misericórdia. Pedimos misericórdia por todos aqueles que estão precisando de saúde e pedimos por Leonardo Ramos, Joana Dark, Egino, por todo o clero, Juliane Luiz de Carvalho Reis, Rosilane, Driele, Vânia Nascimento, Maria de Fátima Nascimento, Zildenar Barata, Orlando Neris Correia Soares, todos das famílias Cruz, Simões, Tavares, Pinto e Sobreira, Maria Aparecida Cipreste Gonçalves, Elisângela Torres da Silva, Igor Vinícius Delgado Moraes, Olivaldo Luiz Duarte da Neve. Eterno Pai,
1: eu vos ofereço o corpo e o sangue, a alma e a divindade de vosso diletíssimo Filho, nosso Senhor Jesus Cristo, em expiação dos nossos pecados e dos do mundo inteiro.
2: Pela sua dolorosa paixão,
1: tende misericórdia de nós e do mundo inteiro.
2: Pela sua dolorosa paixão,
1: tende misericórdia de nós e do mundo inteiro.
2: Pela sua dolorosa paixão,
1: tende misericórdia de nós e do mundo inteiro.
2: Pela sua dolorosa paixão,
1: tende misericórdia de nós e do mundo inteiro.
2: Pela sua dolorosa paixão,
1: tende misericórdia de nós e do mundo inteiro.
3: Pela sua dolorosa paixão,
1: tende misericórdia de nós e do mundo inteiro.
3: Pela sua dolorosa paixão,
1: tende misericórdia de nós e do mundo inteiro.
3: Pela sua dolorosa paixão,
1: tende misericórdia de nós e do mundo inteiro.
3: Pela sua dolorosa paixão,
1: tende misericórdia de nós e do mundo inteiro.
3: Pela sua dolorosa paixão,
1: tende misericórdia de nós e do mundo inteiro.

0: Graças e louvores sejam dados a cada momento
1: ao Santíssimo Diviníssimo Sacramento.
0: Graças e louvores sejam dados a cada momento
1: ao Santíssimo Diviníssimo Sacramento.
0: Graças e louvores se deem neste momento
1: ao Santíssimo Diviníssimo Sacramento.
0: E no número 303, Santa Faustina nos dizia: um grande amor consegue transformar coisas pequenas em coisas grandes, e só ele dá valor às nossas ações. Quanto mais puro se tornar nosso amor, tanto menos o fogo dos sofrimentos terá o que purificar em nós, e o sofrimento deixará de ser sofrimento para nós. Tornar-se-á para nós um prazer. Peçamos a Jesus misericordioso a graça de abraçarmos a nossa mística cruz de cada dia, configurando a nossa vida com a vossa vida. E nesta dezena nós queremos pedir pelos aniversariantes do dia de hoje, os aniversariantes que se recomendaram às nossas orações, de modo especial pela Romilda Jorge de Paula. Eterno Pai,
2: eu vos ofereço o corpo e o sangue, a alma e a divindade de vosso diletíssimo Filho, nosso Senhor Jesus Cristo, em expiação dos nossos pecados e dos do mundo inteiro.
3: Pela sua dolorosa paixão,
2: tende misericórdia de nós e do mundo inteiro.
3: Pela sua dolorosa paixão,
2: tende misericórdia de nós e do mundo inteiro.
3: Pela sua dolorosa paixão,
2: tende misericórdia de nós e do mundo inteiro.
3: Pela sua dolorosa paixão,
2: tende misericórdia de nós e do mundo inteiro.
3: Pela sua dolorosa paixão,
2: tende misericórdia de nós e do mundo inteiro.
4: Pela sua dolorosa paixão,
2: tende misericórdia de nós e do mundo inteiro.
4: Pela sua dolorosa paixão,
2: tende misericórdia de nós e do mundo inteiro.
4: Pela sua dolorosa paixão,
2: tende misericórdia de nós e do mundo inteiro.
4: Pela sua dolorosa paixão,
2: tende misericórdia de nós e do mundo inteiro.
4: Pela sua dolorosa paixão,
2: tende misericórdia de nós e do mundo inteiro.

0: Aleluia.
1: E nós podemos sentir Jesus em nós e no meio de nós. Então, nesta tarde, diante de tudo aquilo que você está passando, tenha fé, tenha esperança, porque você não está sozinha, você não está sozinho. Jesus caminha conosco, nós temos esta certeza da sua ressurreição. Ele venceu a morte, está vivo verdadeiramente entre nós, aleluia. E é com esta certeza que nós confiamos as intenções de Jair da Silva Mendonça, Adriana Paulo Alves de Souza, Marco Antônio, Aloísio Magalhães, Fátima Maria. Eterno Pai,
0: eu vos ofereço o corpo e o sangue, a alma e a divindade de vosso diletíssimo Filho, nosso Senhor Jesus Cristo, em expiação dos nossos pecados e dos do mundo inteiro.
2: Pela sua dolorosa paixão,
0: tende misericórdia de nós e do mundo inteiro.
2: Pela sua dolorosa paixão,
0: tende misericórdia de nós e do mundo inteiro.
2: Pela sua dolorosa paixão,
0: tende misericórdia de nós e do mundo inteiro.
2: Pela sua dolorosa paixão,
0: tende misericórdia de nós e do mundo inteiro.
2: Pela sua dolorosa paixão,
0: tende misericórdia de nós e do mundo inteiro.
3: Pela sua dolorosa paixão,
0: tende misericórdia de nós e do mundo inteiro.
3: Pela sua dolorosa paixão,
0: tende misericórdia de nós e do mundo inteiro.
3: Pela sua dolorosa paixão,
0: tende misericórdia de nós e do mundo inteiro.
3: Pela sua dolorosa paixão,
0: tende misericórdia de nós e do mundo inteiro.
3: Pela sua dolorosa paixão,
0: tende misericórdia de nós e do mundo inteiro.

0: Louvores sejam dados a cada momento
1: ao Santíssimo Diviníssimo Sacramento.
0: Graças e louvores sejam dados a cada momento
1: ao Santíssimo Diviníssimo Sacramento.
0: Graças e louvores se deem neste momento
1: ao Santíssimo Diviníssimo Sacramento.
0: Jesus, manso e humilde de coração,
1: fazei o nosso coração semelhante ao vosso.
0: E nesta última dezena nós vamos rezar por todos aqueles que já fizeram a sua Páscoa: Irineia, Sebastiana Pires de Jesus e Gutierre de Jesus Lobato, por todos os que faleceram no dia de hoje. Eterno Pai, eu vos ofereço o corpo e o sangue, a alma e a divindade de vosso diletíssimo Filho, nosso Senhor Jesus Cristo, em expiação dos nossos pecados e dos do mundo inteiro.
2: Pela sua dolorosa paixão,
1: tende misericórdia de nós e do mundo inteiro.
2: Pela sua dolorosa paixão,
1: tende misericórdia de nós e do mundo inteiro.
2: Pela sua dolorosa paixão,
1: tende misericórdia de nós e do mundo inteiro.
2: Pela sua dolorosa paixão,
1: tende misericórdia de nós e do mundo inteiro.
2: Pela sua dolorosa paixão,
1: tende misericórdia de nós e do mundo inteiro.
2: Pela sua dolorosa paixão,
1: tende misericórdia de nós e do mundo inteiro.
2: Pela sua dolorosa paixão,
1: tende misericórdia de nós e do mundo inteiro.
2: Pela sua dolorosa paixão,
1: tende misericórdia de nós e do mundo inteiro.
2: Pela sua dolorosa paixão,
1: tende misericórdia de nós e do mundo inteiro.
2: Pela sua dolorosa paixão,
1: tende misericórdia de nós e do mundo inteiro.

0: da a Santíssima Virgem Maria, Mãe de Jesus e Nossa Mãe. Salve Rainha, Mãe de Misericórdia, vida, doçura, esperança nossa, salve. A vós bradamos os degredados filhos de Eva, a vós suspiramos gemendo e chorando neste vale de lágrimas. Eia, pois, advogada nossa, esses vossos olhos misericordiosos a nós volvei, e depois desse desterro, mostrai-nos, Jesus, bendito fruto do vosso ventre. Ó clemente, ó piedosa, ó doce e sempre Virgem Maria, rogai por nós, Santa Mãe de Deus, para que sejamos dignos das promessas de Cristo.
1: Amém.
0: Façamos agora o ato de consagração do mundo à Divina Misericórdia, pedindo o fim das guerras e a paz na humanidade, a paz na nossa cidade do Rio de Janeiro. Deus Pai misericordioso, que revelastes o teu amor no teu Filho, Jesus Cristo, e o derramastes sobre nós no Espírito Santo Consolador, confiamos-te hoje o destino do mundo e de cada homem. Inclina-te sobre nós, pecadores, cura nossa debilidade, vence o mal. Faz com que todos os habitantes da terra conheçam a tua misericórdia, para que em ti, Deus uno e trino, encontre sempre a esperança. Pai eterno, pela dolorosa paixão e ressurreição do teu Filho, tem misericórdia de nós e do mundo inteiro. Amém. Faremos agora então o translado de Jesus Eucarístico, que vai caminhar entre as pessoas que estão aqui presentes no Santuário Arquidiocesano da Divina Misericórdia. E você que reza agora pelas ondas da nossa querida Rádio Catedral também, pode sentir a presença viva e real de Jesus a te tocar, a te envolver nesta hora com a sua misericórdia. Cantemos.

sem a vossa misericórdia. Mas quando sentimos a vossa presença viva, real, no meio de nós, a caminhada se torna mais suave. Nesta hora da tua infinita misericórdia, Jesus, fique conosco, fique com todos aqueles que se confiaram às nossas orações, fique com todos aqueles que iniciaram a quimioterapia e tantos outros tratamentos no dia de hoje.

Maria sobre o véu do sacramento, no pão da palavra, que nós saibamos reconhecê-lo, Jesus, e tenhamos a certeza que

fique conosco, fique com todos aqueles que agora param um pouquinho nesta hora para unir a Ti. Obrigado, Jesus. Agradeça ao Senhor Jesus por esta oportunidade que nós estamos tendo de rezar nesta hora. E se você reza agora conosco, é graças à nossa rádio, esse grande veículo de evangelização, e que você possa ser um amigo da rádio, se tornando um colaborador, para que cada vez mais outras pessoas possam também conhecer a misericórdia de Jesus e pelas ondas da rádio sentir a presença de Jesus vivo e real. Vamos agora entoar o tão sublime sacramento.

Bendito seja o seu santo nome. Bendito seja Jesus Cristo, verdadeiro Deus e verdadeiro homem. Bendito seja o nome de Jesus. Bendito seja o seu sacratíssimo coração. Bendito seja o seu preciosíssimo sangue. Bendito seja Jesus no santíssimo sacramento do altar. Bendito seja o Espírito Santo Paráclito. Bendita seja a grande Mãe de Deus, Maria Santíssima. Bendita seja a sua Santa Imaculada Conceição. Bendita seja a sua gloriosa Assunção. Bendito seja o nome de Maria, Virgem Mãe. Bendito seja São José, seu castíssimo esposo. Bendito seja Deus nos seus anjos e nos seus santos. Deus e Senhor nosso, protegei a vossa Igreja, dai-lhe santos pastores e dignos ministros, derramai as vossas bênçãos sobre o nosso Santo Padre o Papa, sobre o nosso Cardeal Arcebispo, com bênçãos sobre o nosso Santo Padre o Papa, sobre o nosso Cardeal Arcebispo.

0: Padre, a paróquia em que habitamos, a cada um de nós e em particular, e a todas as pessoas por quem somos obrigados a orar, ou que se recomendaram às nossas orações. Tende misericórdia das almas dos fiéis que padecem no purgatório. Dai-lhe, Senhor, o descanso e a luz eterna.
1: Amém.
0: Pai nosso, que estais nos céus, santificado seja o vosso nome. Venha a nós o vosso reino, seja feita a vossa vontade, assim na terra como no céu.
1: O pão nosso de cada dia nos dai hoje, perdoai-nos as nossas ofensas, assim como nós perdoamos a quem nos tem ofendido, e não nos deixeis cair em tentação, mas livrai-nos do mal. Amém.
0: Ave Maria, cheia de graça, o Senhor é convosco. Bendita sois vós entre as mulheres, e bendito é o fruto do vosso ventre, Jesus.
1: Santa Maria, Mãe de Deus, rogai por nós, pecadores, agora e na hora da nossa morte. Amém.
0: Glória ao Pai, ao Filho, ao Espírito Santo.
1: Como era no princípio, agora e sempre. Amém.
0: Jesus, manso e humilde de coração,
1: fazei o nosso coração semelhante ao vosso.
0: Uma boa tarde a todos vocês aqui presentes no Santuário Arquidiocesano da Divina Misericórdia, e uma boa tarde a todos vocês que rezaram nesta hora o Terço da Misericórdia conosco. Louvado seja nosso Senhor Jesus Cristo,
1: para sempre, seja louvado.
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2: Faltando 10 minutos para as 4. Eric Guimarães, Davidson Silva, Deus tem promessas para você. E missionário Shalom e Juninho Casimiro, convívio dos eleitos.

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5: 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E agora, rezemos juntos com as palavras de São João Paulo II. Ó Mãe dos homens e dos povos, vós que conheceis todos os seus sofrimentos e as suas esperanças, acolhei o nosso clamor, que movidos pelo Espírito Santo, elevamos diretamente ao vosso coração e abraçai com o amor da Mãe este nosso mundo humano, que vos confiamos e consagramos, cheios de inquietação pela sorte terrena e eterna dos homens e dos povos. Amém.

Alô, família Catedral, muito boa tarde. Juntos mais uma vez, sextou. 15 de maio de 2026. Neste mês de Maria, juntos, você aí ligado na sintonia da queridíssima, queridinha Rádio Catedral. Não tem mais do que a Catedral para ser querida, tão querida assim, não é? E com música bonita fica gostoso esse encontro, essa unidade, essa família reunida na sintonia da felicidade. Águas do Céu, Bruno Malaquias, no balanço, para

Aí está pra você um dos mais importantes nomes da nossa música. Belíssima voz. Olivia Ferreira é o nome dela. Águas Profundas, da canção. Anterior a essa, você ouviu e cantou também com a banda Isaías 44, ligação direta com essa turma que agita. Nada é impossível para Deus, com certeza. Águas do Céu, Bruno Marquias. E vamos continuar juntinhos. Se você busca a felicidade, você está muito bem sintonizado em 106,7. Esta é a sintonia da felicidade. Pelo 32313567, você manda o seu alô e capricha aí. Vamos juntos fazer nessa sexta-feira uma ligação especial. Com a sua participação, é claro. Já que falamos de felicidade, nada é melhor do que declararmos que em Jesus somos muito felizes. É o que canta Jaque. Eu sou feliz. 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
1: Boa tarde, meu amigo, meu irmão do coração, Márcio Santos. Márcio, eu gostaria de ouvir o louvor com a banda Bom Pastor. Eu sou maravilha. Vou deixar um versículo bíblico. Ó Senhor, Tu és o meu Deus, exaltar-te-ei e louvarei o Teu nome, porque fizeste maravilha e os Teus conselhos antigos são verdade e firmeza. Isaías 25, verso 1.
0: Tá feliz!
1: Deus abençoe a todos os ouvintes, abençoe você, sua família, feliz, toda a família Catedral, feliz. E rumo aos 100%. Nunca perca a esperança e paz para todos nós, tá?
0: Eu sou feliz!
1: Beijo no coração, Márcio, meu irmão. Tchau, tchau. A paz, beijos.

terminar o seu fim de tarde desta sexta-feira com muita alegria, com muito amor. Group One Crew, Our Time. Eu sou Maravilha ao vivo. Pedido da nossa querida Ilseia Sorriso, Banda Bom Pastor. Eu sou feliz em você, ao vivo, já que tudo isso pra você ligado aqui em 106,7. Já tem muito mais, então fica por aí. Mas manda o seu alô, 3231-3567.

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8: Boa tarde. 3231-3567.
9: Voltamos a apresentar Ligação
8: Direta aqui na sua Rádio Catedral, Adenaí.
10: Abençoa, Senhor, as famílias. Amém.
8: Amém.
10: Abençoa, Senhor.
8: A minha também.
10: A minha também. Boa tarde para todos da Rádio Catedral. Eu sou Adenaí Pina, da paróquia Santo Antônio Amendoeira. Hoje homenageio a todas as famílias do mundo. Hoje é Dia Mundial da Família. Obrigada e uma boa tarde.
8: Tudo de bom, Adenaí. Um abraço a todos aí, viu? Alô você, alô São Gonçalo, alô Rita de Cássia. Como é que é? Quantas vezes eu falei a palavra família? É isso? No ar, a interrogação fica no ar.
11: Boa tarde, meu queridíssimo amigo Márcio Santos e família Catedral. Eu sou Rita de Cássia, da paróquia Nossa Senhora da Conceição, do Pacheco, São Gonçalo. Mais um título para você, Márcio. Bibode. É isso mesmo? Explica essa história aí direito. Vamos ouvir Nossa Família, Vossa é, com o Luiz Carvalho. Hoje, Dia Internacional da Família, ofereço a você, a sua família, toda a família Catedral e as do mundo inteiro. Santo final de semana, rumo ao 150%, hashtag doe quanto puder, salve Maria.
8: Bom, o Rodrigo tá chegando aqui, vamos às explicações, a Rita pediu. Boa tarde, Rodrigo, boa tarde. Tudo bem? Cadê você? Cadê você, meu brother?
12: Boa tarde, Márcio Santos, e a todos da nossa queridinha.
8: Você estava caminhando, vindo para os estúdios, e a Rita perguntou o porquê do título Bibode. A brincadeira feita, não é? Ou que rolou na segunda-feira junto com o nosso querido cônego.
12: E eu nem prestei atenção, quero
8: Marcos,
12: saber.
8: Pois é, Bibode é por conta do visual, né?
12: Ah,
8: o cavanhaque. Ah, então nós temos aqui um bigode, certo?
12: Ah, sim.
8: E aqui nós temos um cavanhaque.
12: Ah.
8: E aí tem o bode, a história do bode.
12: Ah.
8: Então, Bibode.
12: Nada passa batido.
8: Dadas as explicações.
12: É isso aí.
8: Dadas as explicações, é o seguinte: hoje eu me encontrei com o Geninho e a gente fez um trabalho braçal, pesado. Ele me chamou e eu falei assim, tem que ir. Vamos lá, é colocar o quê? Graxa onde? No elevador? Vamos colocar graxa nesse elevador que ele tem que subir.
12: Isso.
8: Tem que chegar lá na cobertura
12: de Cristo.
8: Tô com uma mão toda suja aqui, ó, de graxa, tá vendo?
12: Opa,
8: ó, aí.
12: Opa, e
8: deu 40... um geninho hoje.
12: Deu resultado, hein? Deu? 45%.
8: 45%?
12: 45%.
8: Ó, hoje é dia 15.
12: É, nem chegamos na metade da meta, mas não vamos ficar desesperados. 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
8: Oh, minha querida irmã, meu querido irmão, família, hoje é o Dia Internacional da Família, é isso?
12: Isso, dia 15, Dia Internacional da Família.
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12: 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E Márcio, se Deus quiser, eu voltarei com o quê? Boas notícias. É com você, meu amigo, irmão.
8: É isso, a casa é sua, pode chegar. A família é nossa. Nossa família, vossa é.

Senhor, estamos aqui para consagrar a nossa família ao vosso sagrado coração, cheio de bondade, misericórdia e amor. Dá-nos a paz, espírito de fé e muita esperança para enfrentar com serenidade os desafios e as lutas do cotidiano. E que o verdadeiro amor se faça presente dia e noite, a cada instante em nossos lares e no coração de cada um de nós. Sagrado Coração de Jesus, nós temos confiança em vós.

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1: com a sua participação pelo 3231-3567. Márcio, quem diz é a Márcia Maria. Oi, Marcinha. Márcio, boa tarde. Desejando a você e aos amigos um feliz fim de semana. Obrigado. Da Ascensão do Senhor, gostaria de ouvir Deus Está Compondo em Mim, com a Fátima Souza. Obrigada. Fiquem com Deus. Um beijo. Um ótimo fim de semana para todos aí. A Silvinha chegou por aqui. Alô, Silvia Araújo, da paróquia Divino Espírito Santo, de Realengo. Oi, Márcio. Família Catedral, a Matias, amiga de fé, toca para nós Nossa Senhora com Roberto Carlos. Vou tocar, oferecendo para todos. Final de semana repleto de coisas boas, paz e bem. Beijos. E para dona Margarida, um beijão para ela. Oi, Raimunda.
7: Oi, família Catedral, boa tarde. Eu sou Raimunda Maria, aqui do Clube Caxias, participo da Catedral de Santo Antônio. E eu quero parabenizar a nossas assistentes sociais, que hoje é o seu dia, inclusive o meu também, viu? Que Jesus nos abençoe sempre, Nossa Senhora também. E ao nosso locutor, que parabéns pelo seu aniversário de casamento, que Jesus e a nossa Mãe Maria Santíssima nos abençoe sempre, viu? E a próxima música é para ambos, viu? E vamos continuar juntos e unidos, porque eu vejo assim você. Boa tarde, paz e bem, e a vida que segue.
1: Parabéns, Raimunda. Para você então, tá? Aí vai a canção, o pedido que nós tivemos assim anteriormente, vai para você, vai para as assistentes sociais, para os aniversariantes, para todo mundo que curte ser feliz.

0: Karen, que é o Dani, música nova, você ligado aqui na Catedral, conhecendo tudo. É isso aí, além da Karen, que é o Dani, nós ouvimos Roberto Carlos, o rei Roberto Carlos, Nossa Senhora, ainda Fátima Souza, Deus está compondo em mim, já já tem muito mais no ar da sua rádio Catedral.
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0: Muito bem, vamos seguindo. 3231-35.
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0: Direta 67. E você participa? A Ellen tá ligadinha com a gente, mandou um alô aqui. Oi, me chamo Ellen, sou de Duque de Caxias, do Parque Fluminense. Um abraço a todos do Parque Fluminense, Igreja Sagrada Família, Paróquia São Bento. Gostaria de pedir a música Casa do Rosa, de Saron, ou a música da JMJ 2013. Vamos definir aqui qual das duas. Temos pouco tempo e vamos tocar sim, vamos atender. A Dalva Meneghite, tudo bem, Dalvinha? Meu Márcio, uma boa tarde para você. Meu nome é Dalva Rufino Meneghite. Se possível, quero oferecer a música Passarinho com a irmã Patrícia Kelly. Kelly Patrícia, ofereço a todos da paróquia São José Operário em Campo Grande. Estou concorrendo à imagem de Nossa Senhora de Fátima. Enviou aqui o Pix, também está nos ajudando a chegar mais próximo possível, ultrapassar, Deus queira que seja assim, os 100% da nossa meta nesse mês de maio, contando com você que está aí ligado na Rádio Catedral. A Marilene Cornac, a ouvinte mais doce que doce. Oi, Marilene.
2: Oi, Márcio, boa tarde. Aqui é Marilene, da Paróquia Santa Bárbara de Rocha Miranda. Hoje, Dia Nacional da Família, vamos servir ao Senhor escutando o Padre Reginaldo Manzotti. Um grande beijo pra você, pra todos da rádio. Fiquem na paz.
0: Daqui a pouquinho. Beijo.

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0: Muito bem, alguém me pediu o padre Reginaldo Manzotti, não é isso? Pelas manhãs da Rádio Catedral, sempre por aqui, nos trazendo uma palavra de ânimo, atendendo aos nossos ouvintes e você ligado, sempre acompanhando o programa Evangelizar é Preciso com o padre Reginaldo Manzotti na sua Rádio Catedral. Então vamos tocar. Mas antes, temos aqui a Joana. Boa tarde, ouvintes e amigos da Rádio Catedral, Márcio Santos, tudo bem? Já vou contribuir com a nossa querida rádio agora para alcançarmos a meta com intercessão de Nossa Senhora de Fátima. Sou Joana Angélica de Anchieta, exatamente o que eu quero, participar dessas 13 pessoas. Ela quer ganhar a imagem, tá certo. Temos aqui também quem? O Luiz, é o Luiz? Ô Luiz, tudo bem com você? Fala aí.
1: Veja, São Miguel, no bairro Colégio. Bomzinho, nós estamos ligados 24 horas na rádio aí, rumo ao 106.9. Tô ligando, se você puder depois botar a música de Aleluia com o Frei Gilson, eu te agradeço, tá?
0: Aleluia!
1: Muito feliz com vocês aí, que Deus nos abençoe.
0: Um abraço, gente, obrigado. Com todos vocês aí, viu? A Marley Fernandes está por aqui.
2: Boa tarde, Márcio.
0: Tudo bem, Marley?
2: Muito tempo que a
0: muito
2: gente
0: tempo,
2: não
0: hein?
2: Fala.
0: É verdade. Ter.
2: Parabéns.
0: Diga. Cadê a sua voz?
2: Seu aniversário, né?
0: É?
2: De matrimônio. Muitas felicidades, muita paz, muito amor para você, para sua esposa, né? Para sua família. E Márcio, é muito bom. Eu ouvi você, já tem um tempinho que não tem, eu estava uma semana fora, então não acompanhei a Rádio Catedral, e é muito bom, gosto muito do seu momento, né, na Catedral, os outros também, mas em você em particular. Um grande abraço, um ótimo final de semana, paz e bem.
0: Paz e bem,
2: um abraço da terra.
0: Beijo pra você, querida. Que bom que você voltou. Cheia de saudades. É isso. Isso é família, não é?

A família é o amor que plantamos em solo fértil, com raiz forte, e que cultivamos e cuidamos constantemente para que brotem belas flores e bons frutos. Não é à toa que se compara a família a uma árvore. Então, Luiz, não deu para atender você com aleluia com o nosso querido Frei Gilson, mas tendo aqui minha família, e hoje sendo um dia especial, sabendo que a nossa família é uma bênção, então fechamos assim o nosso encontro de hoje. Seguimos juntos aqui na Catedral até as 9, claro, daqui a pouquinho, encontro com os bispos, hoje com Dom Assis, daqui a pouquinho, você ligado em 106,7, nesse dia tão importante.

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3: 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E agora, rezemos juntos com as palavras de São João Paulo II. Ó Mãe dos homens e dos povos, vós que conheceis todos os seus sofrimentos e as suas esperanças, acolhei o nosso clamor, que movidos pelo Espírito Santo, elevamos diretamente ao vosso coração e abraçai com o amor da Mãe este nosso mundo humano, que vos confiamos e consagramos, cheios de inquietação pela sorte terrena e eterna dos homens e dos povos. Amém.

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1: Meus irmãos e minhas irmãs, Deus seja louvado por mais uma vez estarmos reunidos para fazer a nossa oração de costume, de modo muito singular, o nosso texto nesse mês dedicado a Nossa Senhora. É bem verdade que há vários acontecimentos litúrgicos, mas é um mês dedicado a Maria. Aquela criatura, como também disse, que ouvindo o chamado do Senhor, a anunciação, apenas respondeu o seguinte: eis aqui a serva do Senhor. Em alguns segmentos, parece que há uma ojeriza com relação a Maria. Maria foi aquela criatura simples, escolhida pelo Senhor para ser a mãe do Salvador. O diálogo de Maria com o anjo é um diálogo muito simples. O anjo anuncia a Maria e ela responde como nós devíamos responder: eis aqui a serva do Senhor. No outro dia eu estava assistindo um programa, né? O senhor dizia tanta bobagem. Maria é aquela pessoa simples, aquela pessoa que sobe a montanha, vai ao encontro da sua prima Isabel, é saudada por Isabel e repete: eis aqui a serva do Senhor. Que lição maravilhosa para todos nós. Cada um servora o mais importante. Parece que são eles que têm a chave do reino do céu, que abre a porta. A chave do reino do céu, levada por Jesus, foi a cruz, com os sofrimentos injustos que Jesus recebeu ali. Foi ele que abriu o céu para nós, não foi ninguém, não. De vez em quando parece que alguns que servoram pelo menos porteiro do céu para abrir a porta. O diálogo de Maria com a sua prima Isabel é um diálogo simples. Vemos que Maria, na sua oração, interroga o anjo: como isto vai acontecer? E o anjo diz a Maria como as coisas deverão acontecer. E ela responde: eis aqui a serva do Senhor, de modo mais simples: faça-se em mim a vontade do Senhor. Lembro-me que, como congregado mariano da paróquia de Santo André, ali se chamava Cajuna, mas na Rua da Alegria, os congregados marianos, ao se encontrarem um com o outro, tinham uma saudação. Aliás, essa saudação ainda continua: salve Maria, salve Maria, salve Maria, salve a mãe de Jesus. Em casa, nossa mamãe nos ensinava uma das orações mais fundamentais: Ave Maria. Vamos rezar junto, meu filho. Ave Maria, cheia de graça. E ela ia discorrendo, falando as coisas. Bendita sois vós entre as mulheres, bendito é o fruto do vosso ventre, o fruto de Jesus. Santa Maria, Mãe de Deus. Santa é Mãe de Deus. Maria não gerou Jesus? Evidentemente, alguns segmentos aí questionam esse ponto, mas é problema deles. Você, meu amigo, você, minha amiga, tenha uma devoção singular à Nossa Senhora. São várias as comunidades que têm, digamos assim, o título homenageando a Maria. Aparecida do Norte, para nós, digamos assim, o contexto brilhante das coisas maravilhosas, aquela multidão que vai ali louvar Nossa Senhora. E nossas paróquias, rezamos Ave Maria. Eu já comentei aqui que como garoto, todos os dias, ou melhor, à tarde, eu não ia para lugar nenhum, porque eu ficava numa rádio que havia, rezando com um locutor chamado Júlio Lousada. Ele falava um pouco sobre os ensinamentos e terminava os seus ensinamentos rezando a Ave Maria. Que coisa maravilhosa! Que filho não vai se sentir feliz vendo a sua mamãe exaltada e merecidamente? Mas Maria não está só naquele momento de triunfo, não. Ela, como uma boa mãe, como uma verdadeira mãe, estava ao pé da cruz. O texto diz, estava Maria ali. E vai receber o corpo do seu filho. Você já pensou o sofrimento de uma mãe que vê o filho sendo julgado injustamente, condenado e sofrendo na cruz, e esse corpo é entregue à sua mãe? Quantas dificuldades Maria não passou na vida. Mais um Assis a segmentos. Meu amigo, não perca tempo com segmentos, com uma montoeira que há por aí. O Senhor chamou você. Dentro desse contexto da igreja, onde temos Jesus, onde temos os apóstolos escolhidos por Deus, embora já comentamos aqui, alguns fracassaram em termos de abandonar, mas depois voltaram arrependidos, graças a Deus. Maria estava ali. E a figura de José. São José é meu padrinho de batismo, porque eu fui batizado morrendo. E meu padrinho não estava ali, a minha mãe disse, coloque São José. E o padre aceitou. Né? E eu estou pulando de alegria até hoje. Tenho uma devoção a São José, a festa de 19 de março de São José e muitas outras. Aquele cavaleiro simples que recebeu a sua esposa, aquele pai adotivo que tratou com carinho de Jesus. Eu sempre que falo sobre Nossa Senhora, não posso deixar de lado a figura de José. Ali no centro da cidade, uma igreja dedicada a São José, e embaixo há, digamos assim, uma cena da passagem de São José para a casa do pai. É a passagem mais linda da morte que eu vi ou eu vejo ali. Está José, Maria, a sua esposa, ao lado do seu filho, Jesus. Eu estava brincando, José entrou no céu de sapato e tudo, e tirou o sapato para andar no céu. O pai adotivo, aquele que cuidou com carinho de Jesus. Há tradições que falam que José era marceneiro, ou sei lá, tinha uma atividade. Deve ter ensinado a Jesus a sua pequena profissão. Pois bem, nesse mês onde nós temos acontecimentos maravilhosos, vamos acentuar em nossa vida, independente de qualquer coisa, a figura de Nossa Senhora. É a nossa mãe do céu. É aquela mãe que não mede, que não tem medidas para os filhos. Já comentei aqui, numa prima que tive, ela, como teve vários filhos, saía colocando a comida na boca de cada um, porque não sabia quem tinha comido ou não. Mas é assim que a mãe faz. Isso pode não valer nada, mas é o filho dela. Pois bem, nessa nossa meditação de hoje, nós vamos rezar a Nossa Mãe do Céu pelas mães. Filhinho, filhinha, sejam obedientes à mamãe. Eu chegava em casa, benção, mãe, benção, meu filho. Eu era meio levado, né? como é que foi hoje no colégio? Aí eu já sabia, naquela época, a mãe podia olhar de cara feia pro menino que procedeu mal como eu, e eu tomava uns bolos, sabe? E pulo de alegria hoje pelaquela correção sempre amorosa, né? Que dizia, você tem que estudar, você tem que ser um bom menino, e chamando a atenção. Pois bem, vamos dar as mãos nesse momento, você que está em uma situação muito singular, e reze comigo. Ave Maria, cheia de graças, o Senhor é convosco. Bendita sois vós entre as mulheres. Bendito é o fruto do vosso ventre, Jesus. Santa Maria, Mãe de Deus, rogai por nós, pecadores, agora e na hora de nossa morte. Amém. Eu convido aos congregados marianos. Salve Maria! Salve Maria!
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2: Agora 5 horas e 44 minutos, dentro de instantes, o Jornal 106, segunda edição. Você bem

Muito bem, agora no Rio são 5h50. Essa é a hora de você ficar bem informado no ar da sua Rádio Catedral. Hoje, dia 15 de maio de 2020.

0: 7:26, vamos aos destaques do Jornal 106, segunda edição de hoje. Anvisa decide manter a suspensão dos produtos da IP. Setor de serviços cai 1,2% em março. Estas e outras notícias na segunda edição do Jornal 106, que começa agora.
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0: Começam as inscrições para a lista de espera do FIES 2026. Reportagem Sâmia Mendes.
2: Começa nesta sexta-feira a inscrição de estudantes que não foram pré-selecionados na chamada única do FIES e que aguardavam na lista de espera. Podem se inscrever os candidatos que participaram de uma das edições do Enem a partir de 2010, que tenham média das notas das provas igual ou superior a 450 pontos e que não tenha zerado a redação. Além disso, a renda familiar mensal bruta por pessoa tem que ser de até 3 salários mínimos e condições de atingir a frequência mínima exigida para o primeiro semestre de 2026 no curso escolhido. O FIES concede financiamento a estudantes de cursos de graduação em instituições de educação superior privadas que aderirem ao programa e possuírem avaliação positiva no Sistema Nacional de Avaliação da Educação Superior. As inscrições são gratuitas e devem ser realizadas até o dia 29 de maio, exclusivamente pela internet, por meio da página do programa.
0: Setor de serviços cai 1,2% em março, diz IBGE. Mais informações com Solimar Luz. Solimar.
3: O volume de serviços prestados no país caiu 1,2% em março, após registrar estabilidade em fevereiro, segundo dados da Pesquisa Mensal de Serviços, divulgados nesta sexta-feira pelo Instituto Brasileiro de Geografia e Estatística. Mesmo com a queda mensal, o setor ainda opera acima do nível pré-pandemia. A maior influência negativa observada em março veio do setor de transportes, explica o analista do IBGE, Luiz Carlos de Almeida Júnior.
4: O destaque ficou com o setor de transportes, que caiu 1,7% na margem, influenciado principalmente pela queda observada no transporte rodoviário de cargas e do transporte aéreo. Em segundo lugar, vem a queda de 1,1% dos serviços profissionais, administrativos e complementares. Em seguida, vem o setor de informação e comunicação, com uma queda de 0,9%. Depois, temos os outros serviços, com uma queda de 2%. E, por último, os serviços prestados às famílias, com uma queda de 1,5%.
3: Apesar desse resultado, o setor apresenta avanço em relação a igual período de 2025, com expansão de 3%, registrando assim seu 24º resultado positivo seguido.
0: 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Agora 5:55, dentro de 5 minutos, você é convidado a rezar a oração do Ângelus com o arcebispo cardeal Orani João Tempesta, arcebispo da cidade de São Sebastião do Rio de Janeiro. Vamos agora ao resumo das notícias desta tarde, confira.
5: Eu sou Norberto Notari, esse é o Giro de Notícias. A Agência Nacional de Vigilância Sanitária, a Anvisa, decidiu manter por unanimidade as medidas impostas aos produtos da IP, com exceção da determinação de recolhimento. A decisão foi tomada em reunião realizada na manhã de hoje. A Polícia Federal apreendeu o celular e o tablet do ex-governador do Rio de Janeiro durante a Operação Sem Refino, deflagrada nesta sexta. Cláudio Castro estava em casa com mulher e filhos na Barra da Tijuca. Ele é um dos investigados na apuração sobre um esquema de fraudes fiscais pela Refit, a antiga refinaria de Manguinhos. Ministro do Supremo Tribunal Federal, Flávio Dino, abriu um processo para investigar supostos direcionamentos de emendas parlamentares para projetos culturais, entre eles o filme sobre a trajetória de Jair Bolsonaro. Segundo o magistrado, a nova investigação vai tramitar sob sigilo. Os preços do petróleo iniciaram o dia em forte alta, mesmo após o encontro entre os presidentes dos Estados Unidos, Donald Trump, e da China, Xi Jinping, em Pequim. O dólar também aparecia com valorização expressiva ante o real. A Ucrânia revidou o mega ataque de drones lançado pela Rússia, que deixou mais de 20 mortos em Kiev. Foi considerado um dos bombardeios mais letais desde o início da guerra. As forças ucranianas atacaram com drones uma refinaria russa na cidade de Angels. Não foram divulgadas informações sobre vítimas. Flamengo perdeu para o Vitória por 2-0 e está fora da Copa do Brasil. O Botafogo também foi eliminado ao ser derrotado para a Chapecoense pelo mesmo resultado. O Corinthians avançou para as oitavas após vencer o Barra de Santa Catarina por 1-0. O Grêmio bateu Confiança por 3-0 e está na próxima fase. O Atlético Paranaense se classificou nos pênaltis após empatar com o Goianiense no tempo normal.
0: A previsão do tempo indica mudanças nas condições climáticas já a partir desta noite. Segundo o sistema Alerta Rio, o céu deve permanecer nublado e encoberto nesta sexta-feira à noite, com possibilidade de chuva fraca e isolada. Os ventos seguem fracos a moderados. Ao longo do dia, a atuação de uma área de baixa pressão no oceano começou a influenciar o clima na cidade. Para o fim de semana, a instabilidade continua. No sábado, a previsão é de céu nublado a parcialmente nublado, com chance de chuva fraca à tarde. Já no domingo, a nebulosidade varia com possibilidade de chuva fraca a moderada, também a partir da tarde. Na segunda-feira, a chegada de uma frente fria deve intensificar essas condições, com previsão de céu encoberto e chuva de fraca a moderada intensidade. O 15º Encontro de Comunicadores da Arquidiocese do Rio de Janeiro, o ECOM 2026, será realizado neste sábado, dia 16 de maio, reunindo agentes da Pastoral da Comunicação, profissionais e interessados para refletir sobre a dignidade humana na comunicação digital. O evento acontecerá das 7:30 da manhã às 4 horas da tarde no edifício São João Paulo II, na Glória, em sintonia com o 60º Dia Mundial das Comunicações Sociais, que será celebrado neste domingo da Ascensão do Senhor. Segundo o secretário arquidiocesano da Pascom Rio, Gustavo Kelly, com o tema inspirado na mensagem do Papa Leão XIV, perseverai, preservai rostos e vozes humanas, o encontro propõe uma reflexão sobre os impactos da inteligência artificial e dos algoritmos na produção de conteúdo, destacando a necessidade de manter o protagonismo humano na comunicação.
6: Nós usamos como base do encontro a mensagem que o Papa escreve todos os anos por ocasião do Dia Mundial das Comunicações. Então, cada ano tem um tema, e esse ano o Papa Leão, muito preocupado com a questão da inteligência artificial, ele, inclusive, segundo parte dessa mensagem, ele começa com a frase: rosto e voz são sagrados. Né? Então, a gente vai aqui destrinchando essa mensagem, a gente vai percebendo realmente a preocupação do Santo Padre com essa questão.
0: Gustavo Kelly ressalta que o ECOM chega à sua 15ª edição sem perder a sua essência original, tendo sido iniciado como um chamado para reunir comunicadores católicos da Arquidiocese. A programação mantém o formato tradicional, com palestras pela manhã e momentos interativos à tarde. Pela manhã, haverá uma reflexão conduzida por um bispo sobre a mensagem papal, seguida de uma palestra com um especialista da área de comunicação, abordando os desafios humanos na era das tecnologias inteligentes. No período da tarde, os participantes poderão escolher entre 3 rodas de conversa, os chamados papos de Pascom.
6: Esse ano teremos 3 papos de Pascom. Esses papos, eles acontecem simultaneamente. Então, o comum tem um tema: comunicar é assumir responsabilidade, verdade, credibilidade e compromisso humano na comunicação. O papo de Pascom 2, os desafios humanos da comunicação na era das tecnologias inteligentes, preservar o rosto e a voz humana em um tempo de algoritmos. E o número 3 tem um tema: entre o que se cria e que se gera, intenção, linguagem e o lugar humano na criação. Como sempre, a gente diz que esse encontro é muito importante, não só para os agentes da Pascom, mas para todo profissional da comunicação católica.
0: Para Gustavo Kelly, o encontro tem papel fundamental na formação dos comunicadores. Ele destaca que se trata de um momento importante não apenas para os agentes da Pascom, mas também para todos os profissionais da comunicação católica, pois possibilita uma reflexão conjunta e aprofundada sobre questões atuais. O evento será encerrado com a celebração da Santa Missa missa às 15h, seguida do encerramento geral às 16h. A organização reforça o convite para que os comunicadores participem e contribuam para uma comunicação mais ética, humana e responsável. Com produção de Rita Vasconcelos e locução de Márcio Santos, o Jornal 106 fica por aqui e volta na segunda-feira às 7h30. Colaboraram nesta edição as agências Rádio Web e Brasil, Rádio Catedral FM e a Sintonia da Felicidade.
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Em nome do Pai, do Filho e do Espírito Santo. Amém. Que a paz do Senhor esteja com todos vocês, caríssimos amigos e irmãos. Nesse próximo domingo, nós teremos comemorando o 60º Dia Mundial das Comunicações Sociais, e o Papa Leão XIV mandou uma mensagem com o tema Preservar Vozes e Rostos Humanos, a preocupação da Igreja com relação à inteligência artificial. E ele fala justamente dos pilares, né, para o futuro: responsabilidade, cooperação e educação. Com relação à educação, é aumentar as nossas capacidades pessoais de refletir criticamente, avaliar a credibilidade das fontes e os possíveis interesses por trás da seleção das informações que nos chegam, compreender os mecanismos psicológicos que elas ativam, permitir às nossas famílias, comunidades e associações a elaboração de critérios práticos para uma cultura de comunicação mais saudável e responsável. Precisamente por isso, cada vez mais, é urgente introduzir também em todos os níveis dos sistemas educativos a literacia para os meios de comunicação social. A informação que a IA e algumas instituições civis estão a promover. Como católicos, podemos e devemos dar o nosso contributo para que as pessoas, especialmente os jovens, adquiram a capacidade de pensamento crítico e cresçam na liberdade do espírito. Esta deveria ser ainda integrada em iniciativas mais amplas de educação permanente, alcançando igualmente os idosos e os membros marginalizados da sociedade, que muitas vezes se sentem excluídos e impotentes perante as rápidas mudanças tecnológicas. Vemos, meus irmãos e irmãs, que literacia para os meios de comunicação, a informação e a inteligência artificial ajudará todos a não se adaptarem à tendência de antropomorfização desses sistemas, mas tratá-los como ferramentas e a recorrer sempre a uma validação externa de fontes que podem ser imprecisas ou erradas, fornecidas pelos sistemas de inteligência artificial, a proteger a própria privacidade e os próprios dados, conhecendo os parâmetros da segurança e as opções de reclamação. É importante educar e educar-se para utilizar a inteligência artificial de forma intencional, conhecendo os parâmetros de segurança, né, e as opções de reclamação. Esse contexto proteger a própria imagem, fotos e áudio, o próprio rosto e a própria voz, para evitar que sejam utilizados na criação de conteúdos e comportamentos prejudiciais, como fraudes digitais e outras questões que violam a privacidade e a intimidade das pessoas com seu consentimento. Assim como a Revolução Industrial exigiu uma alfabetização mínima para permitir que as pessoas reagissem às novidades, também a Revolução Digital exige uma necessidade digital com uma formação humanística e cultural, para compreender como os algoritmos moldam a nossa percepção da realidade, como funcionam os procedimentos da inteligência artificial, quais são os mecanismos que determinam o aparecimento de determinados conteúdos mais nos nossos fluxos de informação, quais são e como podem mudar os pressupostos e modelos econômicos da economia da inteligência artificial. É necessário que o rosto e a voz voltem a dizer à pessoa. É necessário preservar o dom da comunicação como mais profunda verdade do ser humano, para o qual também se deve orientar toda inovação tecnológica. Ao propor essas reflexões, diz o Papa, agradeço a todos aqueles que estão a trabalhar para os objetivos aqui apresentados e de coração abençoo quantos trabalham para o bem comum através dos meios de comunicação. Palavras do Papa, né, Leão XIV, para o Dia Mundial das Comunicações, assinado no dia 24 de janeiro de 2026 no Vaticano, memória de São Francisco de Sales. Portanto, palavra do Papa para que nós possamos refletir e que vamos amanhã também em nosso ECOM, Encontro de Comunicação da nossa Arquidiocese, no edifício São João Paulo II, refletir sobre isso tudo. Agora rezemos.
Rainha do céu, alegrai-vos, aleluia, porque quem merecesse trazer em vosso seio, aleluia, ressuscitou como disse, aleluia, rogai a Deus por nós, aleluia. Exultai e alegrai-vos, ó Virgem Maria, aleluia, porque o Senhor ressuscitou verdadeiramente, aleluia. Oremos. Ó Deus, que vos dignaste alegrar o mundo com a ressurreição do vosso Filho Jesus Cristo, Senhor nosso, concedei-nos, vos suplicamos, que por sua mãe, a Virgem Maria, alcancemos as alegrias da vida eterna, por Cristo nosso Senhor. Amém. Glória ao Pai, ao Filho e ao Espírito Santo, como era no princípio, agora e sempre. Amém. Glória ao Pai, ao Filho e ao Espírito Santo, como era no princípio, agora e sempre. Amém. Glória ao Pai, ao Filho e ao Espírito Santo, como era no princípio, agora e sempre. Amém. E que Deus Todo-Poderoso nos abençoe, proteja e guarde a todos, em nome do Pai, e do Filho, e do Espírito Santo. Amém.

0: A sintonia da felicidade, agora no Rio, são 6h08 e dentro de instantes, vamos acompanhar juntos a Santa Missa pelos amigos da Rádio Catedral FM, diretamente da Capela Nossa Senhora da Conceição, no edifício São João Paulo II, na Glória. Hoje celebra a Santa Missa o cônego Carlos Augusto. Vamos rezar em ação de graças pelos amigos da rádio aniversariantes de hoje, 15 de maio de 2026. Nossos parabéns a Alzilete Pereira de Mendonça, Ana Maria Barbosa Rodrigues, Aparecida Maria Alves, Aparecida Michel Irani Costa, Carla de Souza Costa, Cordélia dos Santos Félix, Dora Miltes Galagner, Edna Ferreira Rodrigues, Edna Martins Consenza, Elisete Santos Silva, Fátima Maria de Oliveira, Ignês Maria de Faria Campos, Ineida Lúcia Dalcolmo, José Pinto, Josefa Cordeiro de Araújo e Silva, Ludovina de Fátima da Costa Sader, Luzinete Maria da Silva, Maria das Graças Constantino Fernandes Valado, Maria das Graças da Felicidade de Oliveira, Maria do Carmo Ferreira de Barros, Maria José Coutinho de Carvalho, Maria Lúcia da Costa Silva, Maria Valdeci Silva do Nascimento, Marina Lopes Campos, Marli Conceição da Cunha, Norma de Sarrita, Odete Borges da Luz, Rogério Santos de Barros, Rosane Ribeiro dos Santos, Rosilda de Oliveira e Tânia Marta Pereira Mateus. A todos, parabéns, muitos anos de vida, felicidade e paz. Vamos juntos à Santa Missa?
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0: Espírito Santo.
1: Amém.
0: O Deus da esperança que nos cumula de toda alegria e paz em nossa fé pela ação do Espírito Santo esteja convosco.
1: Bendito seja Deus que nos reuniu no amor de Cristo.
0: Amados irmãos e irmãs que nos ouvem pela nossa Rádio Catedral FM ou nos assistem pela Web TV Redentor, hoje, sexta-feira, dia 15 de maio, iniciamos esta nossa Santa Missa, celebrando pelos nossos amigos da rádio que fazem aniversário hoje, mas também por aquelas intenções que você traz no coração, aquela pessoa que te pediu oração, aquela intenção que você quer entregar diante do Senhor. Eu, de modo especial, celebro essa Santa Missa em ação de graças pelo aniversário do Dr. José Ribamar, que hoje completa 90 anos, ministro extraordinário da Comunhão Eucarística na paróquia São José da Lagoa, que nesse momento está celebrando seus 90 anos com a Santa Missa lá na Lagoa. E por todos aqueles que se confiaram às nossas orações, celebremos com alegria essa Santa Missa. Irmãos e irmãs, no início desta celebração eucarística, peçamos a conversão do coração, fonte de reconciliação e comunhão com Deus e com os irmãos e irmãs. Senhor nossa paz, tende piedade de nós.
2: Senhor, tende piedade de nós.
0: Cristo nossa Páscoa, tende piedade de nós.
2: Cristo, tende piedade de nós.
0: Senhor nossa vida, tende piedade de nós.
2: Senhor, tende piedade de nós.
0: Deus Todo-Poderoso, tenha compaixão de nós, perdoe os nossos pecados e nos conduza à vida eterna.
3: Amém.
0: Oremos. Escutai, Senhor, nossas preces, para que a promessa feita com a glorificação do vosso Verbo chegue à plenitude em toda parte pela pregação do Evangelho, e vossos filhos adotivos obtenham o que anunciou a testemunha da verdade. Por nosso Senhor Jesus Cristo, vosso Filho, que é Deus, e convosco vive e reina na unidade do Espírito Santo, por todos os séculos dos séculos.
3: Amém.
0: Ouçamos com atenção a palavra de Deus, que será proclamada.
4: Leitura dos Atos dos Apóstolos. Estando Paulo em Corinto, uma noite o Senhor disse-lhe em visão: não tenhas medo, continua a falar e não te cales, porque eu estou contigo. Ninguém te porá a mão para fazer mal. Nesta cidade há um povo numeroso que me pertence. Assim, Paulo ficou um ano e meio entre eles, ensinando-lhes a palavra de Deus. Na época em que Galeão era procônsul na Acaia, os judeus insurgiram-se em massa contra Paulo e levaram-no diante do tribunal, dizendo: este homem induz o povo a adorar a Deus de modo contrário à lei. Paulo ia tomar a palavra quando Galeão falou aos judeus, dizendo: judeus, se fosse por causa de um delito ou de uma ação criminosa, seria justo que eu atendesse a vossa queixa. Mas como é questão de palavras, de nomes e da vossa lei, tratai disso vós mesmos. Eu não quero ser juiz nessas coisas. E Galeão mandou-os sair do tribunal. Então todos agarraram Sóstenes, o chefe da sinagoga, e espancaram-no diante do tribunal. E Galeão nem se incomodou com isso. Paulo permaneceu ainda vários dias em Corinto. Despedindo-se dos irmãos, embarcou para a Síria, em companhia de Priscila e Áquila. Em Cencreia, Paulo raspou a cabeça, pois tinha feito uma promessa. Palavra do Senhor.
5: Graças a Deus.
4: Salmo responsorial. O Senhor é o grande rei de toda a terra. Povos todos do universo, batei palmas, gritai a Deus aclamações de alegria, porque sublime é o Senhor, o Deus Altíssimo, o soberano que domina toda a terra.
6: O Senhor é o grande rei de toda a terra.
4: Os povos sujeitou ao nosso jugo e colocou muitas nações aos nossos pés. Foi ele que escolheu a nossa herança, a glória de Jacó, seu bem-amado.
1: O Senhor é o grande rei de toda a terra.
4: Por entre aclamações, Deus se elevou. O Senhor subiu ao toque da trombeta. Salmodiai ao nosso Deus ao som da harpa. Salmodiai ao som da harpa ao nosso rei.
1: O Senhor é o grande rei de toda a terra.

0: O Senhor esteja convosco.
1: Ele está no meio de nós.
0: Proclamação do Evangelho de Jesus Cristo segundo João.
2: Glória a vós, Senhor.
0: Naquele tempo, disse Jesus aos seus discípulos: em verdade vos digo, vós chorareis e vos lamentareis, mas o mundo se alegrará. Vós ficareis tristes, mas a vossa tristeza se transformará em alegria. A mulher, quando deve dar à luz, fica angustiada porque chegou a sua hora. Mas depois que a criança nasceu, ela já não se lembra dos sofrimentos, por causa da alegria de um homem ter vindo ao mundo. Também vós, agora, sentis tristeza. Mas eu hei de ver-vos novamente e o vosso coração se alegrará. E ninguém vos poderá tirar a vossa alegria. Naquele dia, não me perguntareis mais nada. Palavra da salvação.
1: Glória a vós, Senhor.
0: Pelas palavras do Santo Evangelho, sejam perdoados os nossos pecados.
2: Amém. Amém.
0: Louvado seja nosso Senhor Jesus Cristo.
1: Para sempre seja louvado.
0: Amados irmãos e irmãs que nos ouvem pela Rádio Catedral, que nos assistem pela Web TV Redentor, nesta sexta-feira da sexta semana do tempo da Páscoa, já estamos caminhando para o final do tempo pascal. A liturgia da palavra de toda essa semana já foi nos preparando, nos apontando aquilo que celebraremos no próximo domingo, a solenidade da ascensão do Senhor. O Senhor que sobe aos céus, suba ao meu Pai, vosso Pai, meu Deus e vosso Deus. E hoje a palavra de Deus mostra no Evangelho de João, ali no capítulo 16, Jesus falando com seus discípulos, e falava da realidade da tristeza, do sofrimento no mundo presente, e dizia assim: vós sofreis e chorareis, mas o mundo se alegrará. E dá a consolação: mas a vossa tristeza se transformará em alegria. De fato, o cristão, ele é peregrino neste mundo. A realidade desse mundo é uma realidade transitória. E todas as vezes que nós caímos na ilusão de querer encontrar nosso sustento, nossa força, nosso porto seguro na realidade do mundo, nas ilusões do mundo, nós nos decepcionamos. O seguimento a Cristo vai trazer consigo tribulação. E até certa vez, eu me lembro, ouvia que diziam assim: Jesus não tinha não sabia fazer propaganda. Se eu não me engano, foi o Boni, que ele tinha o melhor produto, mas a pior propaganda. Na verdade, ele tinha a melhor propaganda, porque não existe propaganda melhor do que aquela que é verdadeira. E Jesus sempre foi verdadeiro. Jesus, ao chamar os seus discípulos, ele dizia assim: quem quiser me seguir, pegue a sua cruz e me siga. Ele não oferecia vida fácil, ele não oferecia fortuna, ele não oferecia riqueza, embora em nossos dias são tantos que oferecem aquilo que Jesus negou no deserto: vida fácil, riqueza, poder. Em nome de Jesus oferecem isso. Esse não é o discurso de Jesus do Evangelho. Quando nós buscamos a satisfação nesta vida presente, nós com muita facilidade nos iludimos e trocamos a realidade eterna por aquela passageira. Trocamos a felicidade eterna por uma alegria fugaz. E Jesus vai usar no evangelho de hoje a imagem da mulher que está prestes a dar à luz. Se encontrarmos uma mulher, uma mãe, que passou pela realidade do parto, com certeza ela vai dizer assim: a pior dor que eu senti na minha vida foi a dor do parto, mas que gerou também a melhor alegria de ver o meu filho, aquele que foi gerado no meu ventre. E ele vai usar essa imagem: a mulher, quando está para dar à luz, ela sofre, mas depois se esquece diante da alegria de ter colocado um homem no mundo. Assim também vós sofrereis, ficareis tristes, mas a vossa tristeza se transformará em alegria. Vivemos numa realidade transitória, passageira. Aqui neste mundo nós somos peregrinos, somos povo a caminho, e não andamos sem rumo, não andamos sem direção, não andamos perdidos. Nós temos um ponto de chegada, e o ponto de chegada de todo cristão é o céu. Tem uma música que diz: o meu lugar é o céu, é lá que eu quero chegar. Quando temos um ponto de chegada, focamos nesse ponto de chegada e para ele caminhamos. Assim, se sabemos onde queremos chegar, na nossa vida, os nossos passos, as nossas ações, o nosso modo de vida vai mostrar para onde caminhamos. Quando esquecemos o nosso ponto de chegada, nos iludimos com as coisas do caminho e nos perdemos, deixamos de caminhar. Certa vez Jesus disse a seus discípulos: o mundo vos odiará. Nós cristãos não temos que tentar agradar o mundo. Nós cristãos não temos que buscar mudar o modo como o mundo nos olha. Não. Nós devemos buscar mudar o modo como vivemos. A nossa vida, centrada em Cristo, seguindo seus passos, seguindo seus exemplos. O que Jesus dizia domingo no Evangelho? Quem me ama, guardará meus mandamentos. Viver o amor a Deus, o amor ao próximo, o amor próprio. Ser testemunha de amor no mundo que desaprendeu a amar. Um amor que não é teórico, um amor que é prático. Nosso seguimento a Jesus não é com palavras, mas é com a nossa vida. Eu não posso dizer que sigo Jesus e a minha vida diz que eu sigo o mundo. Eu não posso dizer que sigo Jesus e vivo na mentira. Eu não posso dizer que sigo Jesus e propago o ódio. Eu não posso dizer que sigo a Jesus e meu coração é egoísta. Eu não posso dizer que sigo a Jesus e não sofro com o irmão que sofre. O nome disso é contradição. Se eu sigo Jesus, eu assumo na minha vida os seus ensinamentos. Em outras palavras, eu assumo em minha vida a vida de Cristo. Não era o que São Paulo dizia? Para mim, viver é Cristo. Por isso somos cristãos. Somos outros Cristos. Peçamos a Deus, meus irmãos, que o Senhor nos conceda essa consciência de que devemos segui-lo, apesar da dor, do sofrimento, das incompreensões, tantas vezes das perseguições, mas que seja ele o nosso ponto de chegada. Seja Ele o nosso porto seguro. Seja Ele o Senhor da nossa vida. É a razão da nossa alegria, a razão da nossa esperança. Louvado seja nosso Senhor Jesus Cristo.
3: Para sempre seja louvado.
0: Irmãos e irmãs, elevemos ao Pai dos céus as preces que brotam do nosso coração.
4: E a cada prece apresentada a Deus responderemos: Senhor, renovai a nossa esperança.
1: Senhor, renovai a nossa esperança.
4: Pela Igreja, para que permaneça firme na esperança e testemunhe a alegria do ressuscitado, rezemos ao Senhor.
1: Senhor, renovai a nossa esperança.
4: Por nossas famílias e comunidades, para que sejam lugares de acolhida e suporte em que a esperança e a alegria possam florescer, rezemos ao Senhor.
1: Senhor, renovai a nossa esperança.
4: Por todos aqueles que enfrentam momentos de dor e sofrimento, para que encontrem no amor de Deus a força para superar a tristeza, rezemos ao Senhor.
1: Senhor, renovai a nossa esperança.
0: Tudo isso nós vos pedimos, ó Pai, por Cristo nosso Senhor.
1: Amém.

0: Orai, irmãos e irmãs, para que o meu e o vosso sacrifício seja aceito por Deus Pai Todo-Poderoso.
1: Receba, ó Senhor, por tuas mãos este sacrifício, para a glória do seu nome, para o nosso bem e de toda a sua santa igreja.
0: Senhor, aceitai compassivo as oferendas da vossa família e concedei que, sob o auxílio de vossa proteção, não percamos os dons que nos destes e alcancemos os bens eternos, por Cristo nosso Senhor.
1: Amém.
0: O Senhor esteja convosco.
1: Ele está no meio de nós.
0: Corações ao alto.
1: O nosso coração está em Deus.
0: Demos graças ao Senhor nosso Deus.
1: É nosso dever e nossa salvação.
0: Na verdade, é digno e justo. É nosso dever e salvação proclamar vossa glória, ó Pai, em todo tempo. Mas com maior júbilo louvar-vos neste tempo, porque Cristo, nossa Páscoa, foi imolado. Pela oblação do seu corpo na cruz, levou à plenitude os sacrifícios antigos e, entregando-se a vós para nossa salvação, revelou-se ao mesmo tempo sacerdote, altar e cordeiro. Por isso, transbordando de alegria pascal, exulta a criação por toda a terra. Também as virtudes celestes e as potestades angélicas proclamam um hino à vossa glória, dizendo: há uma só voz.
1: Santo, santo, santo, Senhor Deus do universo, o céu e a terra proclamam a vossa glória. Hosana nas alturas, bendito que vem em nome do Senhor. Hosana nas alturas.
0: Na verdade, ó Pai, vós sois santo, fonte de toda santidade. Santificai, pois, estes dons, derramando sobre eles o vosso Espírito, a fim de que se tornem para nós o corpo e o sangue de nosso Senhor Jesus Cristo.
1: Enviai o vosso Espírito Santo.
0: Estando para ser entregue e abraçando livremente a paixão, Jesus tomou o pão. Pronunciou a bênção de ação de graças, partiu-o e o deu a seus discípulos, dizendo: tomai todos e comei. Isto é o meu corpo que será entregue por vós.

Do mesmo modo, no fim da ceia, ele tomou o cálice em suas mãos e, dando graças novamente, o entregou a seus discípulos, dizendo: tomai todos e bebei. Este é o cálice do meu sangue, o sangue da nova e eterna aliança, que será derramado por vós e por todos para a remissão dos pecados. Fazei isto em memória de mim.

0: Mistério da fé.
1: Anunciamos, Senhor, a vossa morte e proclamamos a vossa ressurreição. Vinde, Senhor Jesus.
0: Celebrando, pois, o memorial da morte e ressurreição do vosso Filho, nós vos oferecemos, ó Pai, o pão da vida e o cálice da salvação. E vos agradecemos porque nos tornastes dignos de estar aqui, na vossa presença, e vos servir.
1: Aceitai, ó Senhor, a nossa oferta.
0: Suplicantes, vos pedimos que, participando do corpo e sangue de Cristo, sejamos reunidos pelo Espírito Santo num só corpo.
1: O Espírito nos una num só corpo.
0: Lembrai-vos, ó Pai, da vossa Igreja, que se faz presente pelo mundo inteiro. Que ela cresça na caridade, em comunhão com o Papa Leão, com o nosso bispo Orani João, seus bispos auxiliares e eméritos, os bispos do mundo inteiro, os presbíteros, os diáconos e todos os ministros do vosso povo.
1: Lembrai-vos, ó Pai, da vossa Igreja.
0: Lembrai-vos também, na vossa misericórdia, dos nossos irmãos e irmãs que adormeceram na esperança da ressurreição. E de todos os que partiram desta vida, acolhei-os junto a vós na luz da vossa face.
1: Concedei-lhes, ó Senhor, a luz eterna.
0: Enfim, nós vos pedimos, tende piedade de todos nós e dai-nos participar da vida eterna. Com a bem-aventurada sempre Virgem Maria, Mãe de Deus e da Igreja, São José, seu esposo, os apóstolos, São Sebastião, nosso padroeiro, e todos os santos que neste mundo viveram na vossa amizade, a fim de vos louvarmos e glorificarmos por Jesus Cristo, vosso Filho. Por Cristo, com Cristo e em Cristo. A vós, Deus Pai Todo-Poderoso, na unidade do Espírito Santo, toda honra e toda glória, por todos os séculos dos séculos.
1: Amém.
0: Rezemos com amor e confiança a oração que o Senhor Jesus nos ensinou. Pai nosso,
1: que estais nos céus, santificado seja o vosso nome, venha a nós o vosso reino, seja feita a vossa vontade, assim na terra como no céu. O pão nosso de cada dia nos dai hoje, perdoai as nossas ofensas, assim como nós perdoamos a quem nos tem ofendido, e não nos deixeis cair em tentação, mas livrai-nos do mal.
0: Livrai-nos de todos os males, ó Pai, e dai-nos hoje a vossa paz. Ajudados pela vossa misericórdia, sejamos sempre livres do pecado e protegidos de todos os perigos. Enquanto aguardamos a feliz esperança e a vinda do nosso Salvador, Jesus Cristo.
1: Vosso é o reino, o poder e a glória para sempre.
0: Senhor Jesus Cristo, dissestes aos vossos apóstolos: eu vos deixo a paz, eu vos dou a minha paz. Não olheis os nossos pecados, mas a fé que anima a vossa Igreja. Dai-lhe, segundo o vosso desejo, a paz e a unidade. Vós que sois Deus com o Pai e o Espírito Santo.
1: Amém.
0: A paz do Senhor esteja sempre convosco.
1: O amor de Cristo nos uniu.
0: Cordeiro de Deus,
1: que tirais o pecado do mundo, tende piedade de nós. Cordeiro de Deus, que tirais o pecado do mundo, tende piedade de nós. Cordeiro de Deus, que tirais o pecado do mundo, dai-nos a paz.
0: Felizes os convidados para o banquete nupcial do Cordeiro. Eis o Cordeiro de Deus que tira o pecado do mundo.
1: Senhor, eu não sou digno de que entreis em minha morada, mas dizei uma palavra e serei salvo.

Deus, eu creio que estáis presente no Santíssimo Sacramento. Amo-vos sobre todas as coisas e minha alma suspira por vós. Mas, como não posso receber-vos agora no Santíssimo Sacramento, vinde então espiritualmente ao meu coração. Abraço-me convosco como se já estivesses comigo. Uno-me a vós inteiramente. Ah, não permitais que me separe de vós. Ó sumo bem e doce amor meu, vulnerai e inflamai o meu coração, a fim de que esteja abrasado em vosso amor para sempre. Amém.

0: Nós vos pedimos, Senhor, guardai em vosso constante amor os que salvastes, para que, redimidos pela paixão do vosso Filho, se alegrem com a sua ressurreição. Por Cristo nosso Senhor.
1: Amém. Glorioso mártir São Sebastião, valoroso padroeiro e defensor da cidade do Rio de Janeiro, vós que derramaste o vosso sangue e deste a vossa vida em testemunho da fé em nosso Senhor Jesus Cristo, alcançai-nos do mesmo Senhor a graça de sermos vencedores do nosso verdadeiro inimigo, o pecado, que nos faz viver sem fé, sem esperança e sem caridade. Protegei com a vossa poderosa intercessão os filhos dessa terra de Santa Cruz. Livrai-nos de toda epidemia corporal, moral e espiritual. Fazei que se convertam aqueles que, por querer ou sem querer, são instrumentos de infelicidade para os outros. E que o justo persevere na sua fé e propague o amor de Deus até o triunfo final. São Sebastião, advogado contra as epidemias, a fome e as guerras, rogai por nós sem cessar. Ó glorioso batalhador da fé, socorrei em nossas fraquezas e necessidades urgentes. Rogai por nós junto a Deus. Amém.
0: Ó glorioso São Sebastião,
1: rogai por nós.
0: O Senhor esteja convosco.
1: Ele está no meio de nós.
0: Que desça sobre vós, sobre vossas famílias, sobre vossas necessidades materiais e espirituais, a bênção e a proteção do Deus Todo-Poderoso. Pai e Filho e Espírito Santo.
1: Amém.
0: Ave Maria, cheia de graça, o Senhor é convosco. Bendita sois vós entre as mulheres.
1: Bendito é o fruto do vosso ventre, Jesus.
0: Santa Maria, Mãe de Deus,
1: rogai por nós, pecadores, agora e na hora de nossa morte. Amém.
0: Ó Maria concebida sem pecado,
1: rogai por nós que recorremos a vós.
0: Que a alegria do Senhor seja sempre a vossa força. Ide em paz e o Senhor vos acompanhe.
1: Graças a Deus.
0: Você que nos acompanha pela Rádio Catedral, fique agora com o programa Eu Seguirei com o nosso querido Frei Gilson. Cantemos o canto final.

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0: Deus abençoe você e toda a sua família. Que alegria estar aqui com você, começando mais um programa Eu Seguirei. Eu tenho certeza de que Deus vai falar muito ao seu coração através deste programa. Olha, se você pode, eu já quero convidar você a pegar a sua Bíblia, porque hoje nós vamos meditar a palavra de Deus. A palavra de Deus é o nosso alimento, a palavra de Deus que é o nosso sustento. Eu tenho certeza que essa palavra vai mover seu coração. Olha, aqui você vai ouvir a palavra de Deus, aqui você vai poder cantar. São minutos que ficaremos juntos, onde você vai fazer uma experiência com Deus. Lembrando que tudo que você ouvir aqui, depois fica registrado no meu canal do YouTube, Frei Gilson / Som do Monte, no meu Instagram, no meu Facebook, todos com o mesmo nome, Frei Gilson / Som do Monte, para que você possa também compartilhar essa palavra com os seus amigos, tá bom? Então, vamos escutar a palavra de Deus.
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2: A nossa vida, ela é feita de tristezas e feita de alegrias. Há momentos na vida que você vai sentir tristeza e há momentos na vida que você vai sentir alegria. No evangelho de hoje que nós iremos meditar, em João capítulo 16, versículo 22, diz assim: também vós agora sentis tristeza, mas eu hei de ver-vos novamente e o vosso coração se alegrará. E ninguém vos poderá tirar a vossa alegria. Olha que bonito, que alegria é essa que Jesus está falando. Olha, vai chegar um dia que ninguém poderá tirar a sua alegria. A verdade é que neste mundo nós vivemos num mundo de aflição, como nós rezamos na Salve Rainha, vivemos um vale de lágrimas. É impossível viver neste mundo sem aflição. João capítulo 16, versículo 33, no mundo havereis de ter aflições. Jesus diz. Então é impossível viver neste mundo sem aflição, é impossível viver neste mundo sem cruz. Então agora vocês sentem tristeza, agora. É claro que essa palavra também se refere. Aliás, a gente vai ver isso durante a meditação, mas agora você sente tristeza e vai chegar um dia que você vai ter uma alegria que ninguém poderá tirar. Vamos meditar essa palavra tão poderosa, tão forte, e que ela se aplique hoje à nossa vida. Em nome do Pai, do Filho e do Espírito Santo. Amém. João 16, de 20 a 23. Naquele tempo disse Jesus aos seus discípulos: em verdade vos digo, vós chorareis e vos lamentareis, mas o mundo se alegrará. Vós ficareis tristes, mas a vossa tristeza se transformará em alegria. A mulher, quando deve dar à luz, fica angustiada porque chegou a sua hora, mas depois que a criança nasceu, ela já não se lembra dos sofrimentos por causa da alegria de um homem ter vindo ao mundo. Também vós agora sentis tristeza, mas eu hei de ver-vos novamente e o vosso coração se alegrará e ninguém vos poderá tirar a vossa alegria. Naquele dia, não me perguntareis mais nada. Palavra da salvação. Santo Agostinho, sobre essa passagem, diz assim: o trabalho de parto compara-se à tristeza. O parto, porém, a alegria que costuma ser maior quando o menino nasce. Ninguém vos tirará a vossa alegria. Significa que a alegria dos discípulos é o próprio Jesus ressuscitado. Ficareis tristes. Jesus estava anunciando a sua paixão, a sua morte, a sua paixão. Vocês vão ficar tristes, mas vocês vão se alegrar. É como se a paixão fosse o parto. E depois da cruz, um novo nascimento da humanidade. Então vocês vão se alegrar. Ninguém vos tirará a vossa alegria significa que a alegria dos discípulos é o próprio Jesus ressuscitado, pois Cristo, uma vez ressuscitado dentre os mortos, já não morre. A morte não tem mais domínio sobre ele. Esta visão plena refere-se à vida futura, não à presente. A palavra que nós estamos ouvindo se refere à vida futura, não à vida presente. A vida eterna é esta, que eles conheçam a ti, o único Deus verdadeiro, aquele que enviaste, Jesus Cristo, João 17, 3. A igreja geme agora em trabalho de parto. Então, meu irmão e minha irmã, agora é a hora de a gente gemer, agora é a hora de a gente chorar. Não tem jeito. A igreja geme agora em trabalho de parto, orando, e dará à luz depois, louvando. O fruto é a contemplação eterna. O fim que nos basta, pois será eterno. Vamos nos alegrar, porque porque receberemos algo eterno. E por que que ninguém poderá tirar a nossa alegria? Porque é algo eterno, é uma recompensa eterna. Porque tudo que há neste mundo é passageiro, está passando, passa. Mas um dia receberemos um prêmio eterno. Uma vez que não nos pode bastar um fim qualquer, a não ser o que carece de qualquer fim, essa alegria que nos basta será eterna. Qual alegria é esta, que ninguém poderá tirar a vossa alegria? É uma alegria eterna. Aquilo que ninguém pode tirar de nós é porque é eterno, não é passageiro. 1 Coríntios capítulo 13, versículo 12. Hoje vemos como por um espelho confusamente, mas então veremos face a face. Hoje conheço em parte, mas então conhecerei totalmente como eu sou conhecido. Abra sua Bíblia em Apocalipse capítulo 21, versículo 4. Enxugará toda lágrima de seus olhos. Está falando de céu, está falando de eternidade. Aqui, essa é a primeira condição. Nós vivemos a primeira condição, né? E a primeira condição tem lágrimas, a primeira condição tem morte, a primeira condição tem luto. Enxugará toda a lágrima de seus olhos e já não haverá morte, nem luto, nem grito, nem dor, porque passou a primeira condição. Vós chorareis e vos lamentareis. Agora sentis tristeza, mas o vosso coração se alegrará. Se alegrará com uma recompensa eterna. Se alegrará na presença de Deus, que jamais se afastará de você. Jesus é a minha alegria. Jesus é a minha alegria. Pai, Filho, Espírito Santo. Amém.
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2: Resposta a essa palavra, eu quero convidar você agora a cantar comigo.
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2: O programa de hoje está bom demais e eu quero lembrar você, se você quiser ouvir mais pregações, mais meditação da palavra, basta você me acompanhar no meu canal do YouTube, Frei Gilson / Som do Monte, no meu Instagram, no meu Facebook, no meu TikTok, e lá você vai encontrar muito mais palavra de Deus para você.
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2: Nós vamos terminar este programa rezando. Eu quero clamar agora por você, quero clamar pela sua família. Senhor Deus, libera agora o teu Espírito Santo sobre cada pessoa que acompanha este programa. Vem, Espírito Santo, enche todos os que estão acompanhando este programa agora. Libera, Senhor, para esta pessoa o que ela mais precisa, para o corpo e para a alma. Libera, Senhor, curas e libertações em nome de Jesus para esta pessoa que assiste, que acompanha, que escuta e para toda a sua família. Eu clamo a tua poderosa bênção. Visita agora com bênção de proteção. A bênção que só o Senhor pode dar. Abençoe-vos o Deus Todo-Poderoso, Pai e Filho e Espírito Santo. Amém.
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0: 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E agora, rezemos juntos com as palavras de São João Paulo II. Ó Mãe dos homens e dos povos, vós que conheceis todos os seus sofrimentos e as suas esperanças, acolhei o nosso clamor, que movidos pelo Espírito Santo, elevamos diretamente ao vosso coração e abraçai com o amor da Mãe este nosso mundo humano, que vos confiamos e consagramos, cheios de inquietação pela sorte terrena e eterna dos homens e dos povos. Amém.
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5: Muito bem, você ligado aqui em 106,7 Rádio Catedral FM, acompanhou aí Frei Gilson. Tivemos a Santa Missa. Daqui a pouquinho tem o Vox Populi Turismo, mas antes deixa eu lembrar você. A canção nova abraça Rio de Janeiro 2026, com o tema O Espírito Sopra Onde Quer. É um encontro de fé, cura e oração, focado em promover um avivamento no Rio de Janeiro. O evento terá pregações, shows, adoração ao Santíssimo e Santa Missa, sendo uma grande festa imperdível, uma grande festa de unidade para a comunidade católica. Então não fique de fora, tá certo? Dado o recado para você, vamos ter aí o Canção Nova Abraça Rio de Janeiro 2026. O Espírito sopra onde quer. Tudo isso para você que vai estar também ligado aqui na nossa Rádio Catedral, né? Que vai estar presente nesse grande evento, se fazendo presente e também transmitindo aí o show da banda Colo de Deus, Eliana Ribeiro. É o ápice da festa com a celebração da Santa Missa e você sempre por dentro de tudo que acontece. É a sua Rádio Catedral FM com você. Agora são 7h09.
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5: Bom, antes do Vox Populi Turismo, tem mais um recado para você. São 7h09 ainda, então deixa eu lembrar, estamos vivendo aí o Terço Mariano pela Paz, hoje, estivemos onde mesmo, Márcio Santos? Hoje nós estivemos no Santuário Nossa Senhora das Graças da Medalha Milagrosa, foi na Diocese de Volta Redonda, ali na rua 537. 10 Jardim Paraíba, Volta Redonda, o Padre Iago, um grande abraço. Diocese de Volta Redonda viveu esse momento do Terço Mariano pela Paz, que acontece todos os anos, dessa vez agora em novo horário, 12:50, você acompanhando tudo. E vamos para segunda-feira, sabe para onde? Nova Friburgo, vamos subir a serra, Catedral São João Batista, Rua Monsenhor José Antônio Teixeira, 23, lá no centro de Nova Friburgo, Padre Aurecir Júnior e Padre Ives. Estaremos juntos no Terço Mariano pela Paz nesta segunda-feira em Nova Friburgo. Agora vamos ao Vox Populi Turismo.
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8: Boa noite, sejam muito bem-vindos a mais um Vox Populi Turismo. Eu sou Sávio Neves, presidente do Conselho Empresarial de Turismo da Associação Comercial do Rio de Janeiro, e hoje a gente vai viajar pelo turismo rural, no estado do Rio de Janeiro. Existe um rio profundo, verde, de serra, de roça e de história, que cresce forte no interior do estado do Rio de Janeiro. E os dados mostram o tamanho disso. Até 80% do território fluminense tem potencial para o turismo rural. Isso muda o jogo. Estamos falando de regiões como o Vale do Café, a Serra Verde Imperial, a Costa Verde, a Costa do Sol e outras que mostram que o interior não é coadjuvante, ele é protagonista. E hoje quem conversa com a gente é Valéria Lima, diretora de Gestão e Desenvolvimento da Secretaria de Estado de Turismo do Rio de Janeiro, doutora em Geografia pela UERJ e autora do livro Turismo Rural no Estado do Rio de Janeiro, Contexto, Reflexões e Perspectivas. Muito bem-vinda, minha querida Valéria, minha professora, colega, né, com quem eu tive a honra de trabalhar juntos, e a pessoa que nos orienta e a referência especialmente nesse assunto do turismo rural.
9: Boa noite, meu querido amigo e secretário Sávio Neves, presidente também, né? Prazer é todo meu estar aqui. Boa noite a todos que nos escutam, né, aqui nesse programa.
8: Nos assistem também.
9: Nos assistem também, verdade.
8: Pelo YouTube, está todo mundo aí ligado.
9: Todo mundo nos assistindo também. Então, prazer estar aqui, né? Nesse bate-papo aqui sobre o nosso Rio de Janeiro, sobre o turismo rural no estado do Rio de Janeiro, né? Muito bom estar aqui, viu?
8: Sempre, né, Valéria? A gente falando aqui do Rio de Janeiro, das potencialidades, e hoje vamos falar desse segmento do turismo rural. E quem está aqui conosco também é Leonardo Dantas, especialista em políticas públicas e gestão governamental do governo do estado do Rio de Janeiro. Seja muito bem-vindo, Leonardo.
10: Obrigado, Sávio. Boa noite a todos, aos ouvintes, a Valéria também. Obrigado pelo espaço aqui no programa. Acho que vai ser muito legal.
8: Esse programa, Vox Populi Turismo, ele tem a frequência semanal, né? Toda sexta-feira. E a gente sempre traz um tema importante e também que traz curiosidade para os nossos ouvintes, para os nossos telespectadores aqui da Rádio Catedral, né, que nós estamos também no YouTube, e esse turismo rural, ele é muito interessante porque ele abre uma janela de expectativas e de interesse para os nossos ouvintes. Esse tema, ele é muito abrangente, né, ele pega... Sim. Quem está nos ouvindo sempre tem uma possibilidade de desenvolver o turismo rural próximo ali da sua casa, da sua residência. Sim. Então, eu vou começar aqui com a Valéria, que é a nossa professora, Leonardo, Sim. Se você me permite, porque essa parte conceitual é uma parte mais de definição. Valéria, o que é exatamente o turismo rural e como ele se aplica aqui no Rio de Janeiro?
9: Então, Sávio, antes até de responder a sua pergunta, eu queria falar um pouquinho do que nos levou a fazer essa pesquisa, né? O que gerou o livro, né, de turismo rural, como é que a gente foi para esse lugar de pesquisar o turismo rural no estado do Rio de Janeiro. Um estado eminentemente de sol e praia, né? Quando a gente fala em Rio de Janeiro, a gente pensa em quê? Sol, praia, cultura, né? Talvez um dos segmentos menos pensados quando a gente faz referência ao Rio de Janeiro seja o turismo rural. E aí a gente teve a oportunidade de trabalhar com o turismo rural na Turis Rio, ainda no início dos anos 2000, e descobrimos já que
8: 20 anos atrás
9: a gente já sabia que havia uma grande potencialidade para o turismo rural no estado, né? Quando o Ministério do Turismo é criado, eles trabalham com a segmentação e trazem a questão do turismo rural também para o país, de modo geral, como um segmento de grande relevância. E aí a gente tem um movimento nacional e tem um movimento aqui também no estado do Rio de Janeiro. Isso fica parado um tempo, né? Quando nós vamos para o doutorado, a gente escolhe como tema voltar a essa investigação e pensar se de
8: fato... Essa foi a tua tese de doutorado?
9: Essa foi minha tese de doutorado.
8: Ah, que interessante.
9: Né? E foi muito legal porque eu fiz uma aplicação para a FAPERJ, né? Então o livro é da FAPERJ, né? A editora é Folha Digital, com apoio da Turis Rio também na época, né? Então foi gerado por essa pesquisa o livro, né? A gente atualizou depois a pesquisa, né? Para entender se de fato a gente tinha potencialidade aqui no estado. E aí a gente foi surpreendido, né, pelo percentual de, que a gente encontrou aqui, com 80%, como você mencionou.
8: Impressionante.
9: Agora, quando a gente fala em turismo rural, tem, respondendo a sua pergunta, tem uma grande discussão teórica sobre isso. O que é rural? O que é urbano? Né? E a gente fica ali, sempre, né, os autores discutem muito isso, o que é o turismo rural de fato. E a gente vai entendendo que, conceitualmente, quando a gente fala em turismo rural, a gente está falando em um segmento, né, que privilegia a questão da produção, né, que olha para o produtor local. Então, turismo rural tem tudo a ver com a produção efetiva, né, no território. Mas a gente tem também o turismo no espaço rural. E o turismo no espaço rural, que a gente encontra muito aqui também no Rio, ele traz, somando esforços, outros segmentos: ecoturismo, turismo de aventura, né? E para o turista é interessante, né? Quando você está na cidade grande, aí você vai fazer uma viagem para o interior do estado, né? O que é rural para você? Como é que você percebe essa mudança, né? Você olha para a paisagem, né? O Glaucio Marafon, que é o orientador da nossa tese, ele tem um trabalho incrível sobre as paisagens rurais no estado do Rio de Janeiro. Então você começa a perceber uma mudança de paisagem e ver, né, campo verde, plantações, gado, cavalos, né, uma casinha às vezes longe, uma fazenda, e aí a sua percepção é de que você está no espaço rural, né? Uhum. E já começa a entender isso também. Então, para o turista, muitas vezes, tem o turista raiz, né? Aquele que quer efetivamente viver uma experiência rural, só rural, ele vai buscar, né, empreendimentos de produção. Mas outros turistas querem, além de experimentar o plantio de café, por exemplo, aqui no estado, ver como é que é produzida a cachaça, né? Além disso, ele também quer outras experiências, né? Hoje a gente fala muito em experiência, né? Então ele quer conhecer, né, todo o processo, por exemplo, de produção de cachaça ou de, do café, mas ele quer também, né, de repente, fazer uma trilha, e aí a gente está falando de ecoturismo, né? Ele quer fazer uma atividade de voo livre, né? Ou quer curtir a noite, né, num evento, enfim, cultural, né? Conhecer as manifestações culturais daquele território. Então, assim, é importante a gente entender isso, né? Quer dizer, conceitualmente, para o estudo acadêmico, a gente tem toda uma conceituação que vai fazer a distinção do que é turismo rural, efetivamente, né? Mas a gente também não pode desprezar, eu penso, né, o turismo no espaço rural, porque muitas vezes é o que o turista está procurando, né?
8: Hoje em dia, Valéria e Leonardo, existe uma mudança muito grande do perfil, do turista, do visitante.
9: Sim.
8: Há 10 anos, 20 anos atrás, esse visitante, ele escolhia o destino, organizava a sua viagem e fazia o turismo, a viagem. Hoje em dia, ele escolhe a experiência que ele quer viver. Então ele escolhe a experiência e depois ele escolhe o destino que vai proporcionar para ele aquela experiência.
9: Isso.
8: Então, por exemplo, quando você fala do turismo rural, é sempre associado a uma produção. Então, por exemplo, você falou do café, mas hoje o Rio de Janeiro tá crescendo muito, desenvolvendo muito, principalmente aqui na região da Serra Carioca, Teresópolis, Petrópolis, Arial, Paraíba do Sul, aquela região toda ali, no vinho, na uva.
9: Perfeito.
8: É isso. As vinícolas estão chegando. Então,
9: a gente nunca pensou nisso antes.
8: Imagina,
9: né?
8: Isso estou falando, isso é muito recente.
9: Muito.
8: Então, há 10, 20 anos atrás, era impensável
9: era,
8: isso.
9: Verdade.
8: E o próprio Vale do Café não tinha um pé de café.
9: Deixa eu te contar.
8: Só tinha o nome do café.
9: Então, eu me lembro, Sávio, da gente no Salão Nacional do Turismo em São Paulo. Né? A gente sempre faz os eventos, né? Realizamos agora as nossas Expo,
8: sim,
9: né?
8: Expo Rio.
9: Expo Rio, tanto estadual quanto as regionais também. E aí, naquela época, também anos 2000, a gente, no Salão Nacional em São Paulo, eu me lembro perfeitamente disso, a gente, né, no estande com o Vale do Café e os turistas ali, né, os visitantes da feira querendo saber, né? Ah, mas como é a experiência do café no Vale do Café? E não tinha café no Vale. Hoje tem?
8: Tem.
9: Né? Hoje tem. Não é?
8: Tem belas experiências.
9: Exatamente.
8: As pessoas
9: cafés
8: dormem
9: especiais
8: em fazendas, né?
9: Isso.
8: Dormem nas fazendas, faz caminhada, faz colheita do grão do café.
9: É.
8: E faz todo o ciclo, todo o processo do café, né?
9: Isso. A Florença foi a pioneira, né? Nessa retomada.
8: Florença é Valença, né?
9: Florença é Valença.
8: É. Linda aquela fazenda.
9: É linda. Muitas fazendas ali hoje tem. Né? Não só
8: o Sebrae ajudou muito, né?
9: Muito, muito. O Sebrae que, na verdade...
8: Resgatou
9: isso no Vale do Café.
10: É. Acho que tem uns 10 anos que começou, né? Acho que foi em 2006.
8: É.
10: Agora que eles estão ganhando prêmios até já.
9: Exatamente.
10: Tá sendo um café especial. O Vale do Café, ele era um lugar onde tinha café em grande quantidade, né? Para o mundo todo, era o lugar que tinha mais café no mundo. Aí, agora, ele não tem tanto, mas está focando na qualidade agora.
8: Né? O Vale do Café... Lá no século XIX, foi responsável por 70% do café no mundo.
9: É,
8: 70%
9: verdade.
8: Do café ali no Vale do Paraíba.
9: Isso.
8: Né? E isso foi dizimado, acabou.
10: Sim.
8: Simplesmente acabaram todas as plantações, enfim. E agora estão voltando, mas dentro desse estilo que o Leonardo está aqui alertando. Um café especial, onde você recebe...
9: Com a experiência, né?
8: A própria fazenda Florença, ela, que é um hotel... Ela recebe isso. Visitantes para entender como é o que é o que as pessoas
9: processo.
8: Querem viver essa experiência. Isso. Querem tomar o café.
9: Exato, e terminam, né, todo o roteiro ali exatamente com a degustação. Né? É incrível isso.
8: E agora o vinho, eu tô
9: está acontecendo com o vinho agora.
8: Que agora na Expo Rio teve essa palestra, sim. Eu fui até o mediador, trazer a turma que está desenvolvendo
9: Arial,
8: a vitinicultura. Arial está muito forte.
9: Muito
8: forte. Eles criaram uma associação ali de produtores, já são 34.
9: É
8: muita coisa. Tem fazenda com 35 mil pés de uva. E já tem gente engarrafando. Teresópolis tem uma espetacular, Maturano.
9: Sim, Maturano esteve conosco também. Né?
8: Marcelo Maturano.
9: Tivemos lá com o Gutinho, né, que resgatou esse
8: que é o prefeito
9: Arial,
8: de Arial. Né?
9: E também com a Maturano, né? Maturano.
8: Maturano em Teresópolis fez um investimento espetacular,
9: gigante, né?
8: Que não fica devendo nada a nenhuma daquelas vinícolas de Mendoza da Argentina.
9: Sim.
8: Que é famosa, mas eles fizeram aqui um negócio espetacular. E essas outras menores que lá de Arial que estão começando, vão chegar lá também, mas é porque estão começando com um degrau abaixo, mas é que a Maturano já chegou com tudo, né?
10: E está para ser criada uma universidade em Maricá, de enologia, vai ser a primeira, acho que do Brasil.
8: Exatamente.
10: Está surgindo esse interesse, né?
9: O professor esteve conosco também.
10: Sim.
9: Na Expo, né? E eu achei interessante essa experiência do vinho, ela está tão, tão hoje, né, emergente, que a gente, na nossa Expo ali de Ipiabas, né, no Vale do Café, a gente teve também uma...
8: Ipiabas é Barra do Piraí, né?
9: Barra do Piraí. A gente teve também uma agenda ali na plenária falando também, a gente tem levado isso para os nossos eventos, porque de fato tem sido muito interessante, né, o crescimento do interesse pelo segmento. Mas a gente teve, eu encontrei ali, né, tive a oportunidade de encontrar com um ex-aluno meu da SPM, né, que esteve em Portugal, morou em Portugal um tempo e volta exatamente com essa, esse pensamento, essa ideia de trabalhar com vinho. Ele não tem ainda produção de vinho, mas ele transformou, né, a fazenda lá dos avós dele em um espaço que faz a experiência também com a degustação de vinho. E a ideia é que ele também venha a produzir. Né? Tem muita gente
8: hoje
9: trabalhando com isso. Esse é lá do Vale do Café. Vale do Café, que a gente também não pensava, né?
8: Ah, esse é o João?
9: É, o João.
8: Que foi teu aluno.
9: Exatamente.
8: Então, o João foi do meu painel, junto com o Marcelo Maturana.
9: Então, foi isso.
8: Com todos nós.
9: Exatamente.
8: Espetacular.
9: Foi o João. Incrível, né?
8: Ele ainda não está plantando, mas ele já está, né, com essa temática.
9: Essa temática, né? Que é uma temática hoje muito procurada, né?
8: Lobo, né? Como chama?
9: Lobo. É isso mesmo.
8: É, Toca do Lobo, um negócio assim.
9: É, Toca do Lobo.
8: É, muito bacana. Muito bacana. E é legal que a gente vai falando aqui no programa, mas as pessoas antenadas já começam a fazer as pesquisas. Onde fica isso? Como é que eu posso conhecer? Esse é um tema muito interessante, porque a gente fala de turismo rural, mas aí vão entrando nessas atividades. Ah, Vale do Café, a região serrana. E a gente vai entrar aqui nas regiões. São quantas? São 12 regiões?
9: 12 regiões turísticas.
8: O estado é dividido... Você vê que eu ainda guardei 12, isso, né?
9: Mas...
8: O estado
9: é
8: dividido em 12 regiões. Cada um tem sua vocação, sim, mas todas elas têm em comum a possibilidade do turismo rural, né?
9: Isso. É, o que mostra, perdão, Leonardo, o que mostra a pesquisa é que 80% do território do estado tem vocação para o turismo rural. É bastante expressivo isso, né?
8: Leonardo, nós vamos guardar a sua participação. Você vai abrir o nosso próximo bloco, que nós vamos para um rápido intervalo e na volta a gente segue com mais sobre o turismo rural no Rio de Janeiro. É já já, não saia daí.
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1: Estamos de volta com o nosso Vox Populi Turismo. E se você chegou agora, hoje o nosso papo é sobre a força do turismo rural no estado do Rio de Janeiro. Me diga aí, você já ouviu falar da Costa Doce, Costa do Sol, Águas do Nordeste, Caminhos da Serra, Serra Verde Imperial? São 12 regiões que o estado do Rio de Janeiro, 12 regiões turísticas que o estado do Rio de Janeiro é dividido, cada uma com seus encantos, né, com suas vocações. E quem conta tudo pra gente e o que essas regiões nos reservam é Valéria Lima, diretora de Gestão e Desenvolvimento da Secretaria de Estado de Turismo do Rio de Janeiro, e Leonardo Dantas, especialista em políticas públicas e gestão governamental do governo do estado do Rio de Janeiro. Então, a gente fechou o primeiro bloco, e eu queria que o nosso Leonardo falasse aqui o que que significa, Leonardo, dentro da do planejamento, né, da gestão política, política pública, aqui no governo do estado do Rio de Janeiro, o que significa uma extensão 80% do território fluminense com potencial rural. O que na prática a gente pode colocar como potencial econômico do Rio de Janeiro?
2: A gente tem muita coisa para explorar aí, né? A gente fica muito concentrado na cidade do Rio. A cidade do Rio de Janeiro, ela recebe em peso os investimentos do governo do estado há muito tempo. E o estado como um todo, ele acaba ficando com políticas muito só na margem. Eu já trabalhei em várias secretarias e eu sempre reparei isso, como que é concentrado. E essa é uma política que leva para fora, né?
1: Interioriza, né?
2: Interioriza. As pessoas começam a se sentir vistas, né? Que é uma coisa que historicamente não acontecia tanto, né?
1: Tem a capilaridade, né?
2: É.
1: Porque o turismo rural, ele exatamente o contrário, sai das grandes cidades, né? Sai da capital. Ou da região metropolitana, que é muito urbana, né?
3: Que é uma das nossas missões, na verdade, na Ceturina Turis Rio, buscar a interiorização, né, Léo?
2: Essa é uma política que acaba que é o inverso, né? A gente vai ter mais investimentos no fora da cidade do Rio do que na cidade do Rio. Na cidade do Rio, a gente tem poucas experiências rurais, né?
3: Na verdade, na minha pesquisa, eu não olho para a capital.
1: Não olho para
3: o interior.
1: Apesar de ter, né, Valéria?
3: Tem, com certeza.
1: Zona Oeste?
3: Com certeza.
1: Aquela região de Vargem Grande, Vargem Pequena,
3: sim.
1: Camurim.
2: Ainda temos plantações lá.
1: Jacarepaguá, né? Baixada de Jacarepaguá.
2: Sim.
1: Eu vou conversar com vocês dois o seguinte. Eu vou falando aqui o nome de uma das regiões. Das 12, vocês listaram 10 aqui que tem potencial com turismo rural. E aí vocês vão colocando aqui as observações que você... Falamos aqui um pouco. Vale do Café, ele já... O próprio batizado, ele já nasceu com potencial de turismo rural, né? Para resgatar essa história toda, né?
3: Com certeza. E o Vale faz uma associação muito feliz também do turismo rural com a cultura, né? Então, com essa herança das fazendas, dos casarões,
1: né? Arquitetura,
3: então,
1: né?
3: Isso.
1: E Serra Verde Imperial?
3: Serra Verde Imperial, né? Não sei se o Léo lembra disso, mas dentro da nossa pesquisa é a região que mais se destaca. Então a gente tem ali 5 municípios, os 5 municípios com muita riqueza em turismo.
1: É Petrópolis, Teresópolis, Arial?
3: Nova Friburgo, Guapi e...
2: Petrópolis,
3: Teresópolis, Nova Friburgo, Guapimirim e...
2: Mais um.
1: Gente, São José do Vale do Rio Preto, não?
3: Não, deixa eu ver aqui, na minha colinha aqui, peraí.
1: Enquanto que a gente levanta aqui, eu vou passar para Costa Verde.
3: Cachoeiras de Macacu.
1: Cachoeiras de Macacu.
3: Que inclusive está agora, na próxima semana, com um evento de turismo rural. Como eu pude esquecer, de Cachoeiras de Macacu. Então
1: que
3: agora
1: estão
3: lançando,
1: né,
3: um roteiro. Fizeram aqui a apresentação desse roteiro no Sebrae, no CRAB, recentemente. Um roteiro que já está sendo comercializado, já está produto já. Cachoeiras de Macacu.
1: Cachoeiras de Macacu, eles estão com uma pegada muito forte com o turismo, né?
3: Sim.
1: Porque eles identificaram o turismo como uma locomotiva do desenvolvimento econômico deles, né? Da cidade, né? Eles viram ali que tem um potencial enorme, que as outras cidades no entorno estão utilizando esse potencial e eles ainda estavam num degrau abaixo. Agora eles estão
3: acelerando. Muita potencialidade também para o ecoturismo, né? Tinha um foco muito no ecoturismo, agora estão vindo com toda a força, né, Léo? Uhum. Com o turismo rural, participando dos eventos, agora com a criação desses roteiros já comercializados, né? Sebrae também apoiando.
1: Então a Serra Verde Imperial, na pesquisa e no estudo, é das 12 regiões a que mais se destaca.
3: É a que mais se destaca.
1: Interessante.
2: E é que fornece muito da comida da cidade do Rio de Janeiro, né? Muito da nossa comida é plantada lá, tem muita plantação lá.
1: Né? Orgânico, né?
2: É. Favorece lá, o clima favorece o orgânico, né?
1: Principalmente naquela baixada de Teresópolis também, né?
2: É um clima muito bom.
3: Tem plantio de flores, né? Também
2: que
3: é
2: flores.
3: Lindíssimo. Os morangos, né? Toda aquela área ali da Terefri, né?
1: É.
3: Também muita produção, muita... Né? Roteiros
1: que
3: também,
1: que é onde fica
3: antigos.
1: A Maturano.
3: É isso.
1: Terefri. Aquele eixo ali entre Teresópolis e Friburgo, né?
3: Tem roteiros antigos ali, né? O Brejal,
1: Brejal.
3: Altos da Serra Mar. Então, Altos da Serra.
1: Altos da Serra.
3: Roteiros bem antigos, aquela área de...
1: E Costa Verde, Valéria?
3: Então, Costa Verde, a gente tem ali... Né,
1: vamos identificar para os nossos ouvintes. É Mangaratiba,
3: Angra dos Reis,
1: Itaguaí e Paraty.
3: Né? Então, o Sebrae já teve roteiro, imagine, em Angra, de turismo rural. A gente pensa que, né, não, ali é só... Né? Só Paraty, cultural, Angra também ali com a Ilha Grande. Não, temos turismo rural ali na região, né?
1: Porque tem a parte da serra, né?
3: Exatamente.
1: Como é aquela ali, tem uma cidade ali que sobe depois de Paraty, que já é quase São Paulo.
3: Rio Claro?
1: Não. Passando de Paraty.
2: Cunha.
3: A Cunha. Já em São Paulo.
1: Mas saindo de Paraty, você tem uma área verde ali enorme.
3: Ali tem, inclusive, a estrada antiga da...
1: Cunha.
2: Estrada Real.
3: A Estrada Real, né?
1: Ah, sim, do Y, né?
3: É.
2: O Caminho Velho.
3: Passa por ali.
1: Caminho Velho. Costa do Sol. O que vocês têm para falar?
3: Então, Costa do Sol, o Léo falou agora de Maricá, né? Que está vindo aí com essa pegada também.
1: Maricá já começa
3: do
1: ali.
3: Do vinho, né? Maricá tem também, né, roteiros de turismo rural. A gente está, inclusive, para fazer uma visita técnica lá, né? Porque eles têm trabalhado já há alguns anos, né, Léo?
2: Quando a gente pensa em Maricá, a gente pensa só em praia, né? Mas tem o Sana lá em Maricá, não é?
1: Não,
3: Sana é Macaé.
2: É Macaé. Era com ele, tá? Confundi.
1: Maricá tem um negócio de uma cachoeira lá, só que é do lado da estrada, da RJ.
3: Você conhece bem aquela área?
1: Conheço, porque eu tenho casa em Maricá.
3: Isso.
1: E Maricá é espetacular, não é só sol e mar.
3: Não,
1: lá tem um lado da serra, que são as cachoeiras ali. Vou lembrar o nome, como é que é. E tá se desenvolvendo muito
3: eles
1: ali.
3: Eles têm trabalhado também com roteiros de turismo rural ali. Né? A gente tem também, né, em outros destinos ali da Costa do Sol, Casimiro tem interesse também pelo turismo rural. Né?
1: São João da Barra, né?
3: São João da Barra.
1: Que
3: exatamente,
1: é Casimiro, né?
3: É isso. Então tem, a gente, né, não imagina turismo rural na Costa do Sol, mas tem. Né? Alguns destinos nem tanto, né? Rio das Ostras também. Quando a gente pensa, alguns destinos, eu acho que nem tanto, como Arraial do Cabo, talvez não, menos, né? O interesse não seja, porque tem outro foco, né? Mas a gente tem muitas possibilidades ali também.
1: Maricá, o que eu queria lembrar, região rural, chama Espraiado.
3: Espraiado. Lá tem roteiro de turismo rural.
1: Sim, isso. Está bem desenvolvido lá.
3: E tem ali, a gente pode falar de Quissamã, né?
1: Sim.
3: Então tem ali algumas possibilidades interessantes também na Costa.
1: Porque nessas cidades a questão do royalty, do petróleo, é tão forte que acaba colocando essa questão da atividade econômica em segundo plano.
3: Sim.
1: Né? É coadjuvante. Mas esse petróleo vai acabar, o royalty vai acabar. E tem que deixar esse legado para o turismo no futuro. ser essa força, né?
3: E ali pertinho de Macaé, do lado, numa outra região, também que é uma região importante do ponto de vista do turismo rural, que é Caminhos da Serra, a gente tem Madalena, por exemplo, né? Que tem turismo rural também, tem roteiros de turismo rural, né? Bom Jardim.
1: Caminhos da Serra.
3: Caminhos da Serra. A gente teve um evento, uma expo em Bom Jardim, né, Léo? Acho que participou, ainda não. Que a gente fez, inclusive, com associado, né, casado, um evento casado, com a festa do Café e das Flores, de Bom Jardim. Está, né, ali do lado de Friburgo também, com essa pegada.
1: Sim,
3: das flores.
1: Sim, Bom Jardim.
3: Eles receberam, na época, a secretária de turismo de Olambra. Né? Então, assim, tem coisas novas surgindo aí também, né, com força, né, em outras regiões.
1: Que bom. Você já adiantou aí Caminhos da Serra e Costa Doce.
3: Costa Doce é também uma das regiões mais
1: quais são os municípios
3: potencializadas para o turismo rural. Costa Doce, para eu não esquecer de ninguém, deixa eu ver aqui.
1: É Macaé, é Campos?
3: Costa Doce, a gente tem Campos, São Francisco do Itabapuana, São João da Barra, São Fidélis e Cardoso Moreira. Cardoso Moreira tem uma associação que, inclusive, está, né, mencionada aqui no livro, né, que é a Astur, que é uma associação de turismo rural de Cardoso Moreira e de municípios ali também próximos, né? É uma associação muito forte ali na região. E Campos, né? Campos é...
1: Ali em Itaperuna tem um distrito que chama Raposo.
3: Tem. Itaperuna é outra
1: Até
3: região.
1: Até o Padre Omar esteve lá também comigo na época.
3: Foi, fizemos um fórum
1: que
3: de
1: tem
3: turismo
1: água, né?
3: Lá.
1: Uma rica em água.
3: Estação, exatamente.
1: E tem um Cristo Redentor lá.
3: Tem o Cristo Redentor, que tem uma conexão com o nosso Cristo.
1: Exato.
3: Né? Itaperuna é outra região. É Águas do Noroeste.
1: Ah, tá aqui.
3: Águas do Noroeste. Mas tem essa...
1: Por isso, Águas, por conta desse negócio de Raposo.
3: Isso mesmo. E o nosso fórum foi em Raposo,
1: foi.
3: Né?
1: Foi.
3: Padre Omar esteve conosco.
1: Tivemos um fórum mesmo. Lá, um fórum prestigiadíssimo.
3: Sávio Neves, nosso secretário.
1: Eu estava lá. Foi,
3: né,
1: muito bom.
3: Foi excelente.
1: Foi muito bom. Caminhos Coloniais, Valéria.
3: Caminhos Coloniais também é outra região. Aí a gente está falando, outra região importante para o turismo rural, aí a gente está falando de Areal, né? Aí nós temos Três Rios, Areal, deixa eu ver.
1: Deve ser Paraíba do Sul.
3: Paraíba do Sul.
1: Levi Gasparian.
3: Levi Gasparian, exatamente. É isso.
1: Aquela região ali. Essa região que está com...
3: Sapucaia.
1: Sapucaia
3: São
1: também?
3: São José do Vale do Rio Preto.
1: E Valéria, seguindo aqui chegando no final aqui das nossas regiões com potencial do turismo rural, Caminhos da Mata.
3: Caminhos da Mata. Bem, estamos falando de Tanguá, Rio Bonito, Itaboraí, São Gonçalo e... que mais? Silva Jardim.
1: Silva Jardim.
3: Silva Jardim, que fez recentemente também um evento, eu participei desse evento, para falar e capacitar sobre turismo rural. Fazendo uma associação também com ecoturismo, porque em Silva Jardim nós temos o Mico Leão Dourado,
1: Mico,
3: né?
1: Mico Leão Dourado.
3: Único
1: que pega ali também
3: país, né?
1: Pega também Casimiro, né?
3: É.
1: Na verdade, é aquela reserva Poço das Antas.
3: Exatamente.
1: Pega os dois ou três municípios ali.
3: E a gente tem a capa do livro, é Silva Jardim, é a Fazenda dos Cordeiros, né? Com o gestor Ayrton Violento.
1: Ayrton Violento,
3: que
1: querido amigo.
3: Né, tem depoimento aqui no livro, grande incentivador do desenvolvimento do turismo
1: que
3: rural
1: bacana,
3: aqui no estado.
1: Que
3: né?
1: Bom, que coisa
3: e
1: boa.
3: E a gente tem, só para fechar, a Laranja de Tanguá, né? Que tem identidade geográfica, né? Circuito da Laranja em Tanguá.
1: E Rio Bonito
3: também.
1: E aquela bananada?
3: Rio Bonito.
1: Rio Bonito,
3: Rio,
1: né?
3: Rio Bonito.
1: Famosa bananada.
2: É. Rio Bonito tem o cacau também agora, né?
3: Também.
2: Tem uma plantação grandinha lá.
1: Olha só, e fazendo chocolate já lá?
2: Ainda não sei. Sabe se estão fazendo?
3: Acho não, que estão. Não sei.
1: Mas está plantando cacau.
2: É.
1: Muito bom. E para fechar, Agulhas Negras e Baixada Verde.
3: Agulhas Negras e Baixada Verde. Agulhas Negras a gente pode destacar Resende, né? e Coatis. Eu acho que são dois destinos, assim. Coatis tem investido muito também no desenvolvimento do turismo rural, e Resende tem grande potencialidade também. E a Baixada Verde, a gente tem também ali algumas iniciativas em Magé, né, e alguns outros destinos ali da Baixada, também com atuação na área do turismo rural. Não sei se vocês já fizeram cadastramento no nosso programa, nosso novo programa ali dessa região.
2: Magé, acho que não tem muita gente ainda não, mas...
1: Eu queria falar sobre isso, Leonardo, sobre o programa do turismo rural que você está desenvolvendo lá na Turismo.
2: O programa, ele foi lançado agora, foi instituído pelo decreto 50.237 de 19 de março de 2026. A gente já vinha fazendo esse trabalho com o turismo rural já tem um ano e pouco, mas não estava instituído ainda, não era uma coisa fechada ainda. Agora, com o decreto, a gente ganhou um peso maior para que a coisa até continue, depois até trocando governo, a gente espera que isso siga. Então, a gente tá criando algumas formas para criar capacitações, né? A gente fez um termo de cooperação técnica com o Senar. O Senar, muita gente não conhece, porque a gente, como está na área urbana, às vezes a gente não ouve falar, mas o Senar, ele é do Sistema S, assim como tem o Senai na indústria, tem o Senac no comércio, a gente tem o da agricultura, o Senar como é que chama?
1: O Serviço?
2: Serviço de Aprendizagem Nacional de Agricultura. E a gente está desenvolvendo 4 cursos com eles. Eles já têm vários cursos, né, que são feitos à distância, e a gente está desenvolvendo mais 4. Já tem até de turismo rural, mas a gente está agregando agora a nossa experiência da Turismo, criando novos cursos também para serem dados com a ajuda do Senar. E é um programa que preza por ser simples. A gente vai ter capacitação, a gente vai da visibilidade para os empreendedores, e vai criar uma rede, né? Uma grande família aí do turismo rural, que a gente agindo em rede, a gente ganha força, né? A gente fortalece.

0: essa. Então a gente tá vendo ainda como é que vai ser isso.
1: É, eu acho que o que a gente, enfim, que a gente trouxe aqui hoje é com muita clareza é a possibilidade, as oportunidades de negócios que são criadas a partir do turismo rural, né? Porque o potencial é muito grande, né, Valéria?
2: Então, eu ia falar exatamente sobre isso, né? Quer dizer, esse mapeamento, esse cadastramento que está sendo feito, né? Esse olhar para o interior, para entender quem são os produtores que têm as suas atividades associadas ao turismo, né? É o produtor rural que oferece a experiência com o turismo. A gente tem levado também, sabe, desde sempre, mas isso cada vez mais, para os nossos eventos, né? Então, na Expo, a gente tem ali o espaço tanto do artesanato como também dos produtores rurais. Isso tem sido bastante fortalecido e eu acho que é uma das oportunidades que a gente oferece também, né, para que esses produtores possam, né, agregar mais valor à sua atividade, que é essencial, também trazendo o turismo, né, que é maravilhoso para o desenvolvimento econômico, né, Léo?
0: É, a gente está cadastrando os empreendedores e a gente vai trabalhar em duas linhas. Primeiro, capacitando e ajudando, divulgando o trabalho desses empreendedores, e na outra ponta, trazendo o turista, né? Divulgando onde que estão essas pessoas. A gente vai fazer dois tipos de materiais, um para chamar as pessoas para se cadastrarem, né, os empreendedores rurais, e outro material mostrando onde eles estão para os turistas, para que os turistas possam encontrar a experiência que eles buscam, né? Como você até falou no início, as pessoas vão buscando experiências e vão vendo onde que essas experiências existem.
1: Gente, queria muito agradecer aqui a presença de vocês, Valéria, Leonardo, minha querida Valéria, minha professora, minha referência, e vocês que são da Turis Rio. Aproveitar aqui e mandar um abraço, um beijo para o nosso presidente, eterno presidente, Sérgio Ricardo, que trabalhou também comigo quando eu estive lá. Ele também estava de presidente da Turis Rio, uma pessoa que é funcionário de carreira da Turis Rio, que conhece bem a estrutura da empresa que promove o turismo aqui no estado do Rio de Janeiro, e tem em vocês dois essas feras, referências da gestão de turismo aqui no estado do Rio de Janeiro. E claro, obrigado a todos os nossos ouvintes pela companhia. Você curtiu o bate-papo? Então siga o Vox Populi Turismo no YouTube da Rádio Catedral e Web TV Redentor, e em todas as plataformas de áudio. Lá você também pode conferir os programas anteriores, inclusive o que a gente fez junto com Erli na nossa Expo Rio, tá tudo lá.
2: Maravilhoso.
1: E nos vemos no próximo programa. Até lá.
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4: 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E agora, rezemos juntos com as palavras de São João Paulo II. Ó Mãe dos homens e dos povos, vós que conheceis todos os seus sofrimentos e as suas esperanças, acolhei o nosso clamor, que movidos pelo Espírito Santo, elevamos diretamente ao vosso coração e abraçai com o amor da Mãe este nosso mundo humano, que vos confiamos e consagramos, cheios de inquietação pela sorte terrena e eterna dos homens e dos povos. Amém.
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0: Olá, muito boa noite, ouvintes da Rádio Catedral 106,7, a sintonia da felicidade. Muito boa noite a todos aqueles que nos veem, nos ouvem pelo YouTube, pelo Facebook da Rádio Catedral. Eu sou o Fábio, da Camila, da Maria Lúcia, da Pastoral Familiar da nossa Arquidiocese do Rio. É com enorme alegria no coração que estamos hoje aqui ao vivo, servindo a Deus e venerando Maria Santíssima e mais um lindo terço mariano, entregando a Nossa Senhora mais flores perfumadas a cada Ave Maria, nesse dia tão especial, Dia Internacional da Família.
1: Olá, boa noite. Eu sou a Camila do Fábio, da Maria Lúcia do Pedro, e pertencemos à paróquia Nossa Senhora da Apresentação em Irajá. Escreva sua intenção no zap da nossa amada Rádio Catedral, 3231-3567. Na medida do possível, ao longo das 5 dezenas, vamos ler as intenções.
0: Um breve esclarecimento para todos, né? Desde julho de 2025, nós recebemos o convite de Dom Antônio Augusto, nosso bispo referencial da Pastoral Familiar, a quem já enviamos um cordial abraço, para auxiliar nessa comissão arquidiocesana da Pastoral Familiar, através desse núcleo de formação e espiritualidade da Pastoral Familiar. Nossa missão é dar apoio nas atividades e eventos arquidiocesanos, apresentando propostas e principalmente rezando juntos, de mãos dadas, por tantas intenções apresentadas pelas famílias. Sempre que somos convidados, peregrinamos nas muitas igrejas para prestar apoio, para prestar suporte aos párocos, diáconos ou coordenadores de pastoral familiar. Também somos algumas vezes chamados para conversar com o povo de Deus sobre o método de implantação da pastoral familiar, principalmente quando a paróquia ainda não está com a pastoral familiar ativa, mas sente o arder do desejo de ter agentes que possam abraçar as famílias com alegria e amor no coração, e também exercitar diariamente os verbos apresentados no nosso diretório da Pastoral Familiar, que são acolher, acompanhar, discernir e integrar, perceber a beleza de sermos uma família de famílias, para que a gente de fato possa cada vez mais estar integrado na Santa Igreja.
1: Aproveitando a oportunidade e enviar também agora um abraço ao querido casal César e Solange, um beijo nosso para vocês, que são os nossos coordenadores da Pastoral Familiar da Arquidiocese. Levamos o nosso amor aos demais coordenadores também dos três setores, o pré, o pós e os casos especiais, bem como os demais coordenadores e colaboradores da Pastoral Familiar dos Vicariatos, Foranias e Paróquias da nossa Arquidiocese. Lembremos sempre do símbolo da Pastoral Familiar, pessoas do povo de Deus, de mãos dadas e caminhando com olhar fixo em Jesus, sempre com a poderosa intercessão de Nossa Senhora e do glorioso São José. Importante que hoje, cada pessoa, cada família, ainda abraçadas e sentindo o amor de Maria, Nossa Senhora de Fátima, possa conversar neste colo de mãe e rogar a ela que interceda pelos nossos pedidos, pelas nossas necessidades pessoais e familiares, bem como entregar também suas alegrias e vitórias quando da superação de uma doença ou de uma conquista no trabalho ou a bênção de ter sido chamado para um novo emprego.
0: E por falar de formação e espiritualidade, para rezar nesta noite as 5 dezenas dos Mistérios Dolorosos, convidaremos os candidatos da Escola Diaconal Santo Efrem, que fica no Seminário São José e que em 1984, quando sob o pastoreio do saudoso Dom Eugênio Salles, ele recebeu e restabeleceu o diaconato como ministério permanente na Arquidiocese do Rio de Janeiro. Homens que após a vivência e maturidade do sacramento do matrimônio, ou quando solteiros, sendo celibatários, sentem um chamado de Deus e dizem um sim para caminhar por 5 anos nas muitas disciplinas formativas obrigatórias e nos intensos momentos de espiritualidade, entregando a Jesus todos os nossos sábados de 7 às 17 horas. Além do sim de cada esposa e filhos, do sim do pároco e do vigário episcopal de seu vicariato, cada um de nós candidatos, e eu também falo por mim porque sou candidato, no segundo ano da Escola Diaconal, diariamente damos um sim neste desejo ardente de discernir a vontade de Deus na nossa vida, antes e após o sacramento da ordem, seu primeiro grau, diaconato. Obedientes ao nosso cardeal Dom Aroni, aos bispos, em particular Dom Joselito, que cuida mais proximamente de nós, aos nossos diretores, Monsenhor Jorge, Padre Guilherme, a todo o dedicado corpo docente e colaboradores da Escola Diaconal Santo Efrem, enviamos o nosso abraço fraterno. Rogamos hoje nesse terço a proteção da Sagrada Família, a cada diácono de nossa arquidiocese, ao ministério que lhe foi confiado, sabendo que muitos já auxiliam a pastoral familiar existente em sua paróquia, a cada irmão que caminha hoje no propedêutico e nos 4 anos como candidato na escola diaconal, para aquecerem no seu coração o desejo de participar ativamente da pastoral familiar em sua paróquia, ou se ainda não implantada, para que converse com o pároco sobre essa possibilidade. Rogamos também a proteção da Sagrada Família a cada família que vem sendo suporte nessa missão de cuidar das famílias.
1: Rezemos agora, meus irmãos e irmãs, por cada intenção que você carrega no seu coração, pelas famílias e pelas vocações, em particular aos vocacionados ao diaconato permanente.
0: Iniciamos o nosso terço em nome do Pai, e do Filho, e do Espírito Santo. Amém.
1: Divino Jesus, nós vos oferecemos este terço que vamos rezar meditando nos mistérios dolorosos de vossa redenção. Concedei-nos, por intercessão da Virgem Maria, Mãe de Deus e Nossa Mãe, as virtudes que nos são necessárias para bem rezá-lo e a graça de ganharmos as indulgências desta santa devoção. Mãe Santíssima, pedimos vossa intercessão junto a teu Filho Jesus pelas nossas famílias. Olha por nossas necessidades, mas olha também por nossas realizações. Que as bênçãos do Senhor sob vossa intercessão estejam sobre cada uma de nossas famílias.
0: Creio em Deus Pai Todo-Poderoso, Criador do céu e da terra, e em Jesus Cristo, seu único Filho, nosso Senhor, que foi concebido pelo poder do Espírito Santo, nasceu da Virgem Maria, padeceu sob Pôncio Pilatos, foi crucificado, morto e sepultado, desceu à mansão dos mortos, ressuscitou ao terceiro dia, subiu aos céus, está sentado à direita de Deus Pai Todo-Poderoso, donde há de vir a julgar os vivos e os mortos. Creio no Espírito Santo, na Santa Igreja Católica, na comunhão dos santos, na remissão dos pecados, na ressurreição da carne e na vida eterna. Amém. Senhor, aumente nós as virtudes teologais, a fé, a esperança e a caridade. Pai nosso que estás nos céus, santificado seja o vosso nome, venha a nós o vosso reino, seja feita a vossa vontade, assim na terra como no céu.
1: O pão nosso de cada dia nos dai hoje, perdoai as nossas ofensas, assim como nós perdoamos a quem nos tem ofendido. E não nos deixeis cair em tentação, mas livrai-nos do mal. Amém.
0: Em honra a Deus Pai, o Criador. Ave Maria, cheia de graça, o Senhor é convosco. Bendita sois vós entre as mulheres e bendito é o fruto do vosso ventre, Jesus.
1: Santa Maria, Mãe de Deus, rogai por nós, pecadores, agora e na hora de nossa morte. Amém.
0: Em honra a Deus Filho, o Salvador. Ave Maria, cheia de graça, o Senhor é convosco. Bendita sois vós entre as mulheres e bendito é o fruto do vosso ventre, Jesus.
1: Santa Maria, Mãe de Deus, rogai por nós, pecadores, agora e na hora de nossa morte. Amém.
0: Em honra a Deus, Espírito Santo, Santificador. Ave Maria, cheia de graça, o Senhor é convosco. Bendita sois vós entre as mulheres e bendito é o fruto do vosso ventre, Jesus.
1: Santa Maria, Mãe de Deus, rogai por nós, pecadores, agora e na hora de nossa morte. Amém.
0: Glória ao Pai, ao Filho e ao Espírito Santo.
1: Como era no princípio, agora e sempre. Amém.
0: Ó meu Jesus, perdoai-nos, livrai-nos do fogo do inferno. E levai as almas todas para o céu e socorrei principalmente as que mais precisarem. Abençoai o Santo Padre, o Papa Leão, o nosso arcebispo Dorani e todo o clero. Rezemos agora então o nosso primeiro mistério doloroso, a agonia de Jesus no horto. Retirou-se Jesus com eles para um lugar chamado Getsêmani e disse-lhes: assentai-vos aqui enquanto eu vou ali orar. E tomando consigo Pedro e os dois filhos de Zebedeu, começou a entristecer-se e angustiar-se. Disse-lhes então: minha alma está triste até a morte, ficai aqui e vigiai comigo. Adiantou-se um pouco e, prostrando-se com a face por terra, assim rezou: meu Pai, se é possível, afasta de mim este cálice. Todavia não se faça o que eu quero, mas sim o que tu queres.
1: Escreva sua intenção pelo WhatsApp 3231-3567 e neste primeiro mistério rezemos as leituras que a gente já está recebendo aqui pelo nosso WhatsApp. Ivonete Rosa. Ela escreveu: boa noite, eu sou de Vilar dos Teles, peço oração por mim, pelos meus netos, familiares e amigos, todos da rádio Catedral, da minha comunidade também, da Sagrada Família de Jardim Íris, pelos enfermos, desempregados e os endividados. Um ótimo final de semana. Temos também a dona Dilza, que coloca, que pede oração pelo Diego Jesus Caldas e pede a proteção também pelo serviço dele. Amém.
0: Rezamos aqui também, chegou para nós a intenção do César e da Solange pela novena de Pentecostes, começa hoje na paróquia Divino Espírito Santo e São João Batista, com o cônego Rogério Félix, em preparação para a festa de Pentecostes. Nós já estamos na linha com Roberto. Roberto, muito boa noite, amigo.
2: Boa noite.
0: Boa noite, meu irmão.
1: Roberto, seja bem-vindo.
0: Tudo bem, meu amigo? Nosso amigo de caminhada na Escola Diaconal, no nosso segundo ano. Quais são as suas intenções, meu amigo, para esta noite no Terço Mariano?
2: As minhas intenções são principalmente voltadas para as famílias, em particular os nossos filhos, que estão distantes, que estão lutando pelas suas vidas, principalmente aqueles também que já nos deixaram, já estão no reino do céu. Então, as nossas famílias, os nossos filhos, eu gostaria de deixar essa intenção em particular nesse segundo mistério.
0: Esse primeiro mistério. Muito bem, então, Roberto, vamos iniciar então esse nosso primeiro mistério com muito amor no coração. Pode iniciar, por gentileza, amigo.
2: Ave Maria, cheia de graça,
0: Pai nosso, que estás nos céus, santificado seja o vosso nome. Venha a nós o vosso reino, seja feita a vossa vontade.
2: Assim na terra como no céu. O pão nosso de cada dia nos dai hoje.
1: Perdoai-nos
2: as nossas ofensas, assim como nós perdoamos a quem nos tem ofendido. E não nos deixeis cair em tentação, mas livrai-nos de mal.
0: Ave Maria,
2: cheia de graça, o Senhor é convosco. Bendita sois vós entre as mulheres, e bendito é o fruto do vosso ventre, Jesus.
1: Santa Maria, Mãe de Deus,
0: rogai por nós, pecadores, agora e na hora de nossa morte. Amém.
2: Ave Maria, cheia de graça, o Senhor é convosco. Bendita sois vós entre as mulheres, e bendito é o fruto do vosso ventre, Jesus.
0: Santa Maria, Mãe de Deus, rogai por nós, pecadores, agora e na hora de nossa morte. Amém.
2: Ave Maria, cheia de graça, o Senhor é convosco. Bendita sois vós entre as mulheres, e bendito é o fruto do vosso ventre, Jesus.
0: Santa Maria, Mãe de Deus, rogai por nós, pecadores, agora e na hora de nossa morte. Amém.
2: Ave Maria, cheia de graça, o Senhor é convosco. Bendita sois vós entre as mulheres, e bendito é o fruto do vosso ventre, Jesus.
0: Santa Maria, Mãe de Deus, rogai por nós, pecadores, agora e na hora de nossa morte. Amém.
2: Ave Maria, cheia de graça, o Senhor é convosco. Bendita sois vós entre as mulheres, e bendito é o fruto do vosso ventre, Jesus.
0: Santa Maria, Mãe de Deus, rogai por nós, pecadores, agora e na hora de nossa morte. Amém.
2: Ave Maria, cheia de graça, o Senhor é convosco. Bendita sois vós entre as mulheres, e bendito é o fruto do vosso ventre, Jesus.
0: Santa Maria, Mãe de Deus, rogai por nós, pecadores, agora e na hora de nossa morte. Amém.
2: Ave Maria, cheia de graça, o Senhor é convosco. Bendita sois vós entre as mulheres, e bendito é o fruto do vosso ventre, Jesus.
0: Santa Maria, Mãe de Deus, rogai por nós, pecadores, agora e na hora de nossa morte. Amém.
2: Ave Maria, cheia de graça, o Senhor é convosco. Bendita sois vós entre as mulheres, e bendito é o fruto do vosso ventre, Jesus.
0: Santa Maria, Mãe de Deus, rogai por nós, pecadores, agora e na hora de nossa morte. Amém.
2: Ave Maria, cheia de graça, o Senhor é convosco. Bendita sois vós entre as mulheres, e bendito é o fruto do vosso ventre, Jesus.
0: Santa Maria, Mãe de Deus, rogai por nós, pecadores, agora e na hora de nossa morte. Amém.
2: Ave Maria, cheia de graça, o Senhor é convosco. Bendita sois vós entre as mulheres, e bendito é o fruto do vosso ventre, Jesus.
3: Santa Maria, Mãe de Deus, rogai por nós, pecadores, agora e na hora de nossa morte. Amém.
2: Glória ao Pai, ao Filho, ao Espírito Santo,
3: como era no princípio, agora e sempre. Amém.
0: Ó meu Jesus.
2: Ó meu Jesus.
1: Perdoai-nos.
2: Livrai-nos do fogo do inferno. Levai as almas todas para o céu. E socorrei principalmente aquelas que mais precisarem.
0: Abençoai o Santo Padre, o Papa Leão, o nosso arcebispo Dom Arani e todo o clero. Nossa Senhora de Fátima,
1: rogai por nós.
2: Rogai por nós.
0: Valeu, Roberto, muito obrigado aí pela participação. Vamos juntos nessa caminhada de fé e perseverança lá na Escola Diaconal, meu amigo.
1: Obrigada,
2: Deus abençoe,
1: Roberto.
2: A todos, a
0: abraço
2: paz.
0: Na família.
1: Fica com Deus.

0: Segundo mistério doloroso, flagelação de Jesus. Então lhe soltou Barrabás, mas a Jesus mandou açoitar e o entregou para ser crucificado.
1: Escreva sua intenção no zap 3231-3567. Neste segundo mistério, rezamos pela nossa irmã Flávia Araújo, que ela pede pela cirurgia de Eduardo, que tudo corra bem, que ele não perca a perna e que encontre um lugar mais limpo para cuidar dele. Também temos aqui a intenção da dona Elizabeth. Peço oração por mim, Elizabeth, pela saúde, pela minha aposentadoria e pelo meu marido José Carlos, pelos seus filhos Marcos e Márcio, e pelas netas e pelo bisneto Davi Lucas, e por Lucas Gabriel e por todos da família. Também temos aqui a Márcia Cristina, da paróquia São Vicente de Paulo, em Vicente de Carvalho. Peço pelas famílias, por minha saúde, por nossa comunidade em Vicente de Carvalho. Também temos aqui a Ivonete Rosa, que ela pede pelos filhos e pelos netos, e por toda a família e por todos os enfermos da sua paróquia.
0: Rezamos também pela intenção do Alex, pela recuperação num pós-cirúrgico e por tudo que ainda está por vir nessa recuperação plena. Sua saúde, a de todos que aqui ouvem esse terço, está no colo de Maria, nas mãos daquela que intercede ao misericordioso Filho Jesus Cristo. Boa noite, Paulo. Tá na linha, amigo?
2: Boa noite, tô na linha.
1: Boa noite, Paulo. Seja bem-vindo, meu irmão.
2: Boa noite.
0: O Paulo era da paróquia São Luís Gonzaga, em Madureira. Meu amigo, como é que você tá? Sua família, tá tudo bem?
2: Estamos bem, caminhando, graças a Deus. Eu e a Edson estamos caminhando.
0: Você tá com o Alexandre aí também?
2: Estamos aqui, juntos.
0: Ah, que bom.
1: Um beijo, Alexandre.
3: Boa noite, irmãos.
0: Boa noite, minha querida. Quais são as intenções que vocês entregam hoje ao colo de Maria?
2: Pedir pela nossa paróquia, pelas paróquias de nossos colegas de escola diaconal, pela família de cada um, para que fortaleça também as relações entre os casais e o relacionamento com os filhos. Em particular, pela minha irmã mais velha, Maria da Graça, que está internada. Que a gente intensifique nossas orações pela sua recuperação, pela família dela.
1: Amém.
0: Amém. Irmão, então pode iniciar, por gentileza, o nosso segundo mistério.
2: Pai nosso que estás nos céus, santificado seja o vosso nome. Venha a nós o vosso reino. Seja feita a vossa vontade, assim na terra como no céu. O pão nosso de cada dia nos dai hoje. Perdoai-nos as nossas ofensas, assim como nós perdoamos a quem nos tem ofendido. Não nos deixeis cair em tentação, mas livrai-nos do mal. Ave Maria, cheia de graça, o Senhor é convosco. Bendita sois vós entre as mulheres, e bendito é o fruto do vosso ventre, Jesus. Santa Maria, Mãe de Deus, rogai por nós, pecadores, agora e na hora de nossa morte. Amém. Ave Maria, cheia de graça, o Senhor é convosco. Bendita sois vós entre as mulheres, e bendito é o fruto do vosso ventre, Jesus.
4: Santa Maria, Mãe de Deus, rogai por nós, pecadores, agora e na hora de nossa morte. Amém.
2: Ave Maria, cheia de graça, o Senhor é convosco. Bendita sois vós entre as mulheres, e bendito é o fruto do vosso ventre, Jesus. Santa Maria, Mãe de Deus, rogai por nós, pecadores, agora e na hora de nossa morte. Amém. Ave Maria, cheia de graça, o Senhor é convosco. Bendita sois vós entre as mulheres, e bendito é o fruto do vosso ventre, Jesus. Santa Maria, Mãe de Deus, rogai por nós, pecadores, agora e na hora de nossa morte. Amém. Ave Maria, cheia de graça, o Senhor é convosco. Bendita sois vós entre as mulheres, e bendito é o fruto do vosso ventre, Jesus. Santa Maria, Mãe de Deus, rogai por nós, pecadores, agora e na hora de nossa morte. Amém. Ave Maria, cheia de graça, o Senhor é convosco. Bendita sois vós entre as mulheres, e bendito é o fruto do vosso ventre, Jesus.
4: Santa Maria, Mãe de Deus, rogai por nós, pecadores, agora e na hora de nossa morte. Amém. Ave Maria, cheia de graça, o Senhor é convosco. Bendita sois vós entre as mulheres e bendito é o fruto do vosso ventre, Jesus. Santa Maria, Mãe de Deus, rogai por nós, pecadores, agora e na hora de nossa morte. Amém. Ave Maria, cheia de graça, o Senhor é convosco. Bendita sois vós entre as mulheres e bendito é o fruto do vosso ventre, Jesus. Santa Maria, Mãe de Deus, rogai por nós, pecadores, agora e na hora de nossa morte. Amém. Ave Maria, cheia de graça, o Senhor é convosco. Bendita sois vós entre as mulheres e bendito é o fruto do vosso ventre, Jesus. Santa Maria, Mãe de Deus, rogai por nós, pecadores, agora e na hora de nossa morte. Amém. Ave Maria, cheia de graça, o Senhor é convosco. Bendita sois vós entre as mulheres e bendito é o fruto do vosso ventre, Jesus. Santa Maria, Mãe de Deus, rogai por nós, pecadores, agora e na hora de nossa morte. Amém.
0: Glória ao Pai,
4: glória ao Pai, ao Filho e ao Espírito Santo,
0: como era no princípio, agora e sempre.
4: Amém. Ó meu Jesus, perdoai-nos, livrai-nos do fogo do inferno, levai as almas todas para o céu e socorrei principalmente as que mais precisarem.
0: Abençoai o Santo Padre, o Papa Leão, o nosso arcebispo Dom Arani e todo o clero. Nossa Senhora de Fátima,
1: rogai por nós.
0: Muito obrigado, meu irmão. Paulo Afonso, um abraço. Até amanhã.
1: Um beijo.
4: Paz e bem.
1: Obrigada.

0: Rezamos agora o terceiro mistério doloroso, coroação de espinhos. Os soldados do governador conduziram Jesus para o pretório e rodearam-no com todo o pelotão. Arrancaram-lhe as vestes e colocaram-lhe um manto escarlate. Depois, trançaram uma coroa de espinhos, meteram-na na cabeça e puseram-lhe na mão uma vara. Dobrando os joelhos diante dele, diziam com escárnio: Salve, Rei dos Judeus!
1: Escreva sua intenção pelo nosso zap da Rádio Catedral 3231-3567. Tivemos aqui o senhor Tião. Ele disse o seguinte: Boa noite, família Catedral. Sou Tião, moro em Magé. Peço oração para mim, todos da minha família e todos que estão rezando o terço mariano. Amém. Também temos aqui a Bruna, que pede oração pela saúde de Rogério e que Deus restaure a saúde dele, pela saúde do Pedro e Davi, por minha vida financeira e um emprego para João.
0: O Alex também pede aqui pelo seu irmão José Gonçalves, que se encontra em um centro de recuperação para dependentes químicos. Reza também aqui com o Rodrigo da Bianca, quem coloca também a sua família.
1: Temos aqui também o pedido de oração para falar do Frei, lembrar de falar no Frei Anselmo Fragasso. Ele fica ouvindo a rádio e fica muito feliz quando falamos o nome dele. Então, olha, Frei, um abraço para o senhor, que o senhor esteja sempre com esse olhar atento à nossa Rádio Catedral e participando do nosso terço com todos que estão aqui fazendo.
0: Para nós bem rezarmos esse terceiro mistério, é necessário que chamemos agora então o Leandro e a Silvana. Estão já na linha, Leandro e Silvana?
2: Boa noite, Camila. Boa noite, Fábio.
1: Olá, boa noite, meus irmãos.
0: Boa noite, meus amigos. Nós tivemos a oportunidade de sair em missão no ano passado, né? O amigo estava naquela oportunidade no dia de finados, no terceiro ano da Escola Diaconal, e lá também caminhava pelo primeiro ano, e a gente teve a oportunidade de estar juntos lá na nossa casa, né, na mãe de Nossa Senhora da Apresentação. E aí, tendo essa oportunidade de rezarmos pelas vocações e por todos os candidatos na Escola Diaconal, para esse olhar sensível à pastoral familiar, lembramos de ti, meu irmão, lembramos também da Silvana, para estarmos juntos aqui nessa caminhada. E esse ano é o teu último ano na Escola Diaconal, não é isso? É o quarto ano.
2: Isso, Fábio, a gente agradece, fica muito feliz pela lembrança, pelo carinho, né? E isso faz parte da missão, anima e aquece o coração.
0: Muito bem. Quais são as intenções, meu irmão, que você coloca, que a tua esposa coloca nesse santo terço dessa noite?
2: Nós gostaríamos de rezar, né, por todas as famílias que enfrentam dificuldade, pelas famílias da Escola Diaconal, em particular pelo nosso vigário paroquial, Frei Walter, que tem uma cirurgia agora para fazer, né? E por todos os enfermos.
0: Amém. Então, Leandro e Silvana, podem rezar conosco esse terceiro mistério, por gentileza.
2: Pai nosso que estás no céu, santificado seja o vosso nome. Venha a nós o vosso reino, seja feita a vossa vontade, assim na terra como no céu.
3: O pão nosso de cada dia nos dai hoje, perdoai-nos as nossas ofensas, assim como nós perdoamos a quem nos tem ofendido. E não nos deixeis cair em tentação, mas livrai-nos do mal. Amém.
2: Ave Maria, cheia de graça, o Senhor é convosco. Bendita sois vós entre as mulheres, bendito é o fruto do vosso ventre, Jesus.
3: Santa Maria, Mãe de Deus, rogai por nós, pecadores, agora e na hora de nossa morte. Amém.
2: Ave Maria, cheia de graça, o Senhor é convosco. Bendita sois vós entre as mulheres, bendito é o fruto do vosso ventre, Jesus.
3: Santa Maria, Mãe de Deus, rogai por nós, pecadores, agora e na hora de nossa morte. Amém.
2: Ave Maria, cheia de graça, o Senhor é convosco. Bendita sois vós entre as mulheres, bendito é o fruto do vosso ventre, Jesus.
3: Santa Maria, Mãe de Deus, rogai por nós, pecadores, agora e na hora de nossa morte. Amém.
2: Ave Maria, cheia de graça, o Senhor é convosco. Bendita sois vós entre as mulheres, bendito é o fruto do vosso ventre, Jesus.
3: Santa Maria, Mãe de Deus, rogai por nós, pecadores, agora e na hora de nossa morte. Amém.
2: Ave Maria, cheia de graça, o Senhor é convosco. Bendita sois vós entre as mulheres, bendito é o fruto do vosso ventre, Jesus.
3: Santa Maria, Mãe de Deus, rogai por nós, pecadores, agora e na hora de nossa morte. Amém.
2: Ave Maria, cheia de graça, o Senhor é convosco. Bendita sois vós entre as mulheres, bendito é o fruto do vosso ventre, Jesus.
3: Santa Maria, Mãe de Deus, rogai por nós, pecadores, agora e na hora de nossa morte. Amém.
2: Ave Maria, cheia de graças, o Senhor é convosco. Bendita sois vós entre as mulheres, bendito é o fruto do vosso ventre, Jesus.
3: Santa Maria, Mãe de Deus, rogai por nós, pecadores, agora e na hora de nossa morte. Amém.
2: Ave Maria, cheia de graças, o Senhor é convosco. Bendita sois vós entre as mulheres, bendito é o fruto do vosso ventre, Jesus.
3: Santa Maria, Mãe de Deus, rogai por nós, pecadores, agora e na hora de nossa morte. Amém.
2: Ave Maria, cheia de graças, o Senhor é convosco. Bendita sois vós entre as mulheres, bendito é o fruto do vosso ventre, Jesus.
3: Santa Maria, Mãe de Deus, rogai por nós, pecadores, agora e na hora de nossa morte. Amém.
2: Ave Maria, cheia de graças, o Senhor é convosco. Bendita sois vós entre as mulheres, bendito é o fruto do vosso ventre, Jesus.
3: Santa Maria, Mãe de Deus, rogai por nós, pecadores, agora e na hora de nossa morte. Amém.
2: Glória ao Pai, ao Filho, ao Espírito Santo.
0: Como era no princípio, agora e
2: sempre. Amém. Ó meu Jesus, perdoai-nos, livrai-nos do fogo do inferno, levai as almas todas para o céu e socorrei principalmente as que mais precisarem da vossa infinita misericórdia.
0: Abençoai o Santo Padre, o Papa Leão, o nosso arcebispo Dom Orani e todo o clero. Nossa Senhora de Fátima,
2: Senhora do Rosário de Fátima,
4: rogai por nós.
0: Muito obrigado, Leandro. Obrigada, muito obrigado, Silvana.
2: Nada, fique na paz.
0: Receba esse abraço de Maria.
2: Amanhã, com a graça de Deus.
4: Amém. Amém.

0: Rezamos agora então o quarto mistério doloroso, Jesus carregando a cruz no caminho do Calvário. Passava por ali certo homem de Cirene chamado Simão, que vinha do campo, pai de Alexandre de Rufo, e obrigaram-no a que lhe levasse a cruz. Conduziram Jesus ao lugar chamado Gólgota, que quer dizer lugar do crânio.
1: Escreva sua intenção pela nossa Rádio Catedral 3231-3567. Nós temos aqui uma intenção da família Grilo, Rodrigo e Bianca, que eles pedem, né, oração pelas nossas famílias, agradecendo a saúde e a cura do pai do Rodrigo e louvando a Deus, né, por nossas famílias, por estarmos juntos, nossos amigos do coração. Amém. Obrigada pela intenção de vocês. Também temos aqui o Antônio César, da paróquia São Francisco de Assis, Itaboraí. Ele pede pela oração e pela saúde da família dele. Também temos aqui a Neuza, da paróquia de Santo Antônio, em Brás de Pina. Ela pede oração pela prima Maria Jardelina, que perdeu sua filha domingo no Dia das Mães. Meus sentimentos, irmã. Reza também pela recuperação de Pedro Vinícius Brabo Rodrigues, de 9 meses, que está entubado à espera de um milagre. E também pelo pároco, Padre Cláudio Antônio, e por todas as pastorais em movimento. Também temos aqui a Ana Cristina e o Alexander do Santuário de Fátima, do Recreio dos Bandeirantes. Eles pedem pela caminhada de fé que acontecerá amanhã em Macarré, coordenada pelo padre Gleison Lima, por nossas famílias, pela saúde do padre Marlon Múcio, pela paz no mundo, pela meta da rádio e salve Maria. Um beijo, minha irmã.
0: Rezamos também aqui com a Patrícia, o Erison, Alice, quem receberá a primeira Eucaristia nesse domingo. Então, essa família, muita alegria, está nessa esperança, nessa expectativa boa de ver então Alice receber essa primeira Eucaristia, nossa, bem como todos os demais que na nossa paróquia terão a graça desse sacramento.
1: Nossos amigos amados também. Também temos aqui a Dona Maria da Penha, que pede pela recuperação de Melissa, Maria Clara, Maria da Penha, Rodinei, Neuza, Maria Auxiliadora, Gabriela Tavares e por todos os enfermos e desempregados, pela união e paz nas famílias e pela paz no Brasil e no mundo inteiro, pelas almas do purgatório, pelo Papa e todo o clero.
0: Vamos agora conversar com o nosso amigo Ionaldo e a sua esposa Neuza. Boa noite, Ionaldo. Boa noite, Neuza.
2: Boa noite, Camila. Boa noite, Fábio.
1: Boa noite, meus irmãos.
2: A paz de nosso Senhor Jesus Cristo esteja com vocês.
1: Amém.
0: Vocês devem estar nesses preparativos aí para 13 de junho na paróquia Santo Antônio, aí em Brás de Pina, né? Deve estar uma correria.
2: Exato. Muito trabalho, meu irmão. Mas é tudo para a honra e glória de Deus.
0: Amém. Quais são as intenções que o casal apresenta hoje no colo de Maria?
2: Bom, nós, em primeiro lugar, gostaríamos de rezar pela nossa escola diaconal, Santo Efrem, para que todos nós sejamos perseverantes nessa caminhada até a ordenação, se Deus assim o permitir, pelo Papa Leão, nosso arcebispo Orani João e todo o clero, e em especial pelo nosso pároco daqui da igreja Santo Antônio, padre Cláudio, e também pela nossa família, que é o nosso alicerce em todos os momentos.
0: Amém. Nós tivemos o Leandro, que está no quarto ano, e o Ionaldo está no primeiro ano. Ano passado esteve no propedêutico e agora, nesse início de ano, começa então como candidato na escola diaconal no primeiro ano. Vamos juntos, amigo, nessa caminhada com a tua família, que é preciosa, tá bom?
2: Amém.
0: Vamos então rezar esse mistério. Pode começar, por gentileza.
2: Sim. Pai nosso que estás nos céus, santificado seja o vosso nome. Venha a nós o vosso reino, seja feita a vossa vontade, assim na terra como no céu.
1: O pão nosso de cada dia
2: nos dai hoje, perdoai-nos as nossas ofensas, assim como nós perdoamos a quem nos tem ofendido. e não nos deixeis cair em tentação, mas livrai-nos do mal. Amém. Ave Maria, cheia de graça, o Senhor é convosco. Bendita sois vós entre as mulheres, e bendito é o fruto do vosso ventre, Jesus. Santa Maria, Mãe de Deus, rogai por nós, pecadores, agora e na hora de nossa morte. Amém. Ave Maria, cheia de graça, o Senhor é convosco. Bendita sois vós entre as mulheres, e bendito é o fruto do vosso ventre, Jesus. Santa Maria, Mãe de Deus, rogai por nós, pecadores, agora e na hora de nossa morte. Amém. Ave Maria, cheia de graça, o Senhor é convosco. Bendita sois vós entre as mulheres, e bendito é o fruto do vosso ventre, Jesus. Santa Maria, Mãe de Deus, rogai por nós, pecadores, agora e na hora da nossa morte. Amém. Ave Maria, cheia de graça, o Senhor é convosco. Bendita sois vós entre as mulheres, e bendito é o fruto do vosso ventre, Jesus. Santa Maria, Mãe de Deus, rogai por nós, pecadores, agora e na hora de nossa morte. Amém. Ave Maria, cheia de graça, o Senhor é convosco. Bendita sois vós entre as mulheres, e bendito é o fruto do vosso ventre, Jesus. Santa Maria, Mãe de Deus, rogai por nós, pecadores, agora e na hora de nossa morte. Amém.
3: Ave Maria, cheia de graça, o Senhor é convosco. Bendita sois vós entre as mulheres, bendito é o fruto do vosso ventre, Jesus. Santa Maria, Mãe de Deus, rogai por nós, pecadores, agora e na hora de nossa morte. Amém. Ave Maria, cheia de graça, o Senhor é convosco. Bendita sois vós entre as mulheres, bendito é o fruto do vosso ventre, Jesus. Santa Maria, Mãe de Deus, rogai por nós, pecadores, agora e na hora de nossa morte. Amém. Ave Maria, cheia de graça, o Senhor é convosco. Bendita sois vós entre as mulheres, bendito é o fruto do vosso ventre, Jesus. Santa Maria, Mãe de Deus, rogai por nós, pecadores, agora e na hora de nossa morte. Amém. Ave Maria, cheia de graça, o Senhor é convosco. Bendita sois vós entre as mulheres, bendito é o fruto do vosso ventre, Jesus. Santa Maria, Mãe de Deus, rogai por nós, pecadores, agora e na hora de nossa morte. Amém. Ave Maria, cheia de graça, o Senhor é convosco. Bendita sois vós entre as mulheres, bendito é o fruto do vosso ventre, Jesus. Santa Maria, Mãe de Deus, rogai por nós, pecadores, agora e na hora de nossa morte. Amém. Glória ao Pai, ao Filho e ao Espírito Santo, como era no princípio, agora e sempre. Amém. Ó meu Jesus, perdoai-nos, livrai-nos do fogo do inferno, levai as almas todas para o céu e socorrei principalmente as que mais precisarem da vossa misericórdia. Abençoai o Santo Padre o Papa, nosso Bispo Diocesano e todo o clero. Abençoai e santificai as nossas famílias e dai-nos a paz. Ó Maria concebida sem pecado original, rogai por nós que recorremos a vós. Nossa Senhora das Dores, rogai por nós.
0: Obrigado, Ionaldo, muito obrigado, Neuza, por esse carinho feito aqui com todos os ouvintes da Rádio Catedral, rezando conosco mais um Mistério Doloroso. Fiquem com Deus, meus irmãos.
2: Nós é que agradecemos, meus amigos, e fiquem na paz de Nosso Senhor e sob o manto sagrado de Nossa Senhora.
1: Amém.
0: Um beijo em todos.
1: Fica com Deus.
3: Boa noite, a paz.

0: Rezamos agora então o quinto mistério doloroso, crucifixão e morte de Jesus. Chegados que foram ao lugar chamado Calvário, ali o crucificaram, como também os ladrões, um à direita e o outro à esquerda. E Jesus dizia: Pai, perdoa-lhes, porque não sabem o que fazem. Era quase a hora sexta, e em toda a terra houve trevas até a hora nona. Escureceu-se o sol e o véu do templo rasgou-se pelo meio. Jesus deu então um grande brado e disse: Pai, nas tuas mãos entrego o meu espírito. E dizendo isso, expirou.
1: Estamos aqui com algumas intenções. Temos a Michele de
0: Alcântara. E dizendo isso, expirou.
1: Estamos aqui com algumas intenções.

0: Helena, que diz: Salve Maria, boa noite. Peço oração por meus familiares, em especial pelo meu irmão Jorge, que mora na Espanha. Fez aniversário no dia 13 de maio e é muito devoto de Nossa Senhora de Fátima. Reza por todas as famílias do mundo. Ela diz que ela é da paróquia do Coração Eucarístico de Jesus. Reza pelo Padre Douglas e Padre Marcos e todos os paroquianos. E ainda por nossa Rádio Catedral, Catedral, para que alcancemos a meta deste mês. Muito obrigada, minha irmã.
1: Vamos também rezar aqui em especial, em particular, pelo retiro da Pastoral Familiar da Arquidiocese. Ele vai ocorrer nesse próximo mês de junho, entre os dias 19 e 21 de junho. E é sempre um momento muito especial para todos os agentes e coordenadores da Pastoral Familiar. Todo ano ocorre lá no Sumaré, 19 a 21 de junho. Se por um acaso mantiveram interesse de participar, quer conhecer melhor a missão de acolher as famílias nas paróquias pela Pastoral Familiar, tente conversar com alguém que esteja no vicariato, na forania ou até mesmo na própria paróquia para buscar esse contato. E a gente ainda tem vaga para esse retiro lá no Sumaré, 19 a 21 de junho. Então entregamos aqui no colo de Maria todas as pessoas que já deram seu sim e por tantas outras que porventura a partir desse momento podem também dizer sim e participarem desse momento de fé, de oração. Um retiro é sempre muito bom nessa caminhada.
0: E dizer que todos que estão mandando, tá? A gente vai estar colocando os pedidos de vocês em oração. Perdoe não conseguir ler todos, mas esse último eu vou pedir pelo Marcos Pinheiro. Ele é da paróquia São Vicente de Paulo, no Engenho da Rainha. Ele pede pelo Terço dos Homens, que acontece sempre na paróquia dele. E ele pede a intercessão pelo filho Mateus.
1: Esse quinto e último mistério seria rezado pelo meu amigo Bruno, com a sua esposa Sandra. Eles são da paróquia Nossa Senhora da Conceição e Santíssimo também. Ele também está comigo lá na escola diaconal, no nosso segundo ano. Na nossa dinâmica, enquanto escola diaconal, na nossa turma, nós rezamos um pelo outro. E nesse mês o Bruno saiu para que eu de fato pudesse estar em oração constante, ele e toda a família. Então por isso que seria o chamado aqui para rezar. Mas em função aí da falta de comunicação, tenho certeza que ele pode estar agora nos ouvindo e também vai rezar conosco esse quinto mistério. Pai nosso que estás nos céus, santificado seja o vosso nome. Venha a nós o vosso reino, seja feita a vossa vontade, assim na terra como no céu.
0: O pão nosso de cada dia nos dai hoje, perdoai as nossas ofensas, assim como nós perdoamos a quem nos tem ofendido. E não nos deixeis cair em tentação, mas livrai-nos do mal. Amém.
1: Ave Maria, cheia de graça, o Senhor é convosco. Bendita sois vós entre as mulheres, e bendito é o fruto do vosso ventre, Jesus.
0: Santa Maria, Mãe de Deus, rogai por nós, pecadores, agora e na hora de nossa morte. Amém.
1: Ave Maria, cheia de graça, o Senhor é convosco. Bendita sois vós entre as mulheres, e bendito é o fruto do vosso ventre, Jesus.
0: Santa Maria, Mãe de Deus, rogai por nós, pecadores, agora e na hora de nossa morte. Amém.
1: Ave Maria, cheia de graça, o Senhor é convosco. Bendita sois vós entre as mulheres e bendito é o fruto do vosso ventre, Jesus.
0: Santa Maria, Mãe de Deus, rogai por nós, pecadores, agora e na hora de nossa morte. Amém.
1: Ave Maria, cheia de graça, o Senhor é convosco. Bendita sois vós entre as mulheres e bendito é o fruto do vosso ventre, Jesus.
0: Santa Maria, Mãe de Deus, rogai por nós, pecadores, agora e na hora de nossa morte. Amém.
1: Ave Maria, cheia de graça, o Senhor é convosco. Bendita sois vós entre as mulheres e bendito é o fruto do vosso ventre, Jesus.
0: Santa Maria, Mãe de Deus, rogai por nós, pecadores, agora e na hora de nossa morte. Amém.
1: Ave Maria, cheia de graça, o Senhor é convosco. Bendita sois vós entre as mulheres e bendito é o fruto do vosso ventre, Jesus.
0: Santa Maria, Mãe de Deus, rogai por nós, pecadores, agora e na hora de nossa morte. Amém.
1: Ave Maria, cheia de graça, o Senhor é convosco. Bendita sois vós entre as mulheres, e bendito é o fruto do vosso ventre, Jesus.
0: Santa Maria, Mãe de Deus, rogai por nós, pecadores, agora e na hora de nossa morte. Amém.
1: Ave Maria, cheia de graça, o Senhor é convosco. Bendita sois vós entre as mulheres.

0: mulheres e bendito é o fruto do vosso ventre, Jesus.
1: Santa Maria, Mãe de Deus, rogai por nós, pecadores, agora e na hora de nossa morte. Amém.
0: Ave Maria, cheia de graça, o Senhor é convosco. Bendita sois vós entre as mulheres e bendito é o fruto do vosso ventre, Jesus.
1: Santa Maria, Mãe de Deus, rogai por nós, pecadores, agora e na hora de nossa morte. Amém.
0: Nesta última Ave Maria, eu coloco a nossa filha Maria Lúcia e coloco também o nosso filho Pedro e toda a nossa família. Ave Maria, cheia de graça, o Senhor é convosco. Bendita sois vós entre as mulheres e bendito é o fruto do vosso ventre, Jesus.
1: Santa Maria, Mãe de Deus, rogai por nós, pecadores, agora e na hora de nossa morte. Amém.
0: Glória ao Pai, ao Filho e ao Espírito Santo.
1: Como era no princípio, agora e sempre. Amém.
0: Ó meu Jesus, perdoai-nos, livrai-nos do fogo do inferno, levai as almas todas para o céu e socorrei principalmente as que mais precisarem. Abençoai o Santo Padre, o Papa Leão, o nosso Arcebispo Dorani e todo o clero. Vamos então caminhando para o final do nosso Santo Terço, agradecendo a Deus por essa oportunidade. E para concluirmos esse Santo Terço com muita alegria e amor no coração, infinitas graças vos damos, soberana Rainha, pelos benefícios que todos os dias recebemos de vossas mãos liberais. Dignai-vos agora e para sempre tornar-nos debaixo do vosso poderoso amparo, e para mais vos obrigar, vos saudamos com uma salve, Rainha.
2: Salve, Rainha, Mãe de Misericórdia, vida, doçura, esperança nossa, salve. A vós bradamos os degredados filhos de Eva, a vós suspiramos, gemendo e chorando neste vale de lágrimas. Eia, pois, advogada nossa, esses vossos olhos misericordiosos a nós volvei, e depois deste desterro, mostrai-nos Jesus, bendito é o fruto de vosso ventre. Ó clemente, ó piedosa, ó doce sempre Virgem Maria, rogai por nós, Santa Mãe de Deus, para que sejamos dignos das promessas de Cristo. Amém.
0: Assim a gente termina esse nosso Santo Terço com essa alegria no coração. É uma iniciativa diferente da nossa parte, rezar especificamente pelas vocações, em particular para as da Escola Diaconal, tendo a certeza de que cada irmão que lá está, a partir de hoje, terá um olhar mais diferenciado para a pastoral familiar, dando esse suporte ao pároco. E um dia, cada um de nós, pela vontade de Deus, sendo diácono permanente na Santa Igreja, que nós estejamos sempre muito atentos às necessidades das famílias. São muitas necessidades da família. Então, que Deus nos abençoe, nos guarde todo o mal e nos conduza à vida eterna.
1: Amém.
0: Em nome do Pai, e do Filho, e do Espírito Santo.
1: Amém.
0: Um abraço.

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2: 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E agora, rezemos juntos com as palavras de São João Paulo II. Ó Mãe dos homens e dos povos, vós que conheceis todos os seus sofrimentos e as suas esperanças, acolhei o nosso clamor, que movidos pelo Espírito Santo, elevamos diretamente ao vosso coração e abraçai com o amor da Mãe este nosso mundo humano, que vos confiamos e consagramos, cheios de inquietação pela sorte terrena e eterna dos homens e dos povos. Amém.
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1: Boa noite.
2: Boa noite para você que nos acompanha em todo o país.
1: Sexta-feira, 15 de maio de 2026.
2: E vamos ao destaque do dia. Atendimento contra o câncer ganha reforço.
1: 2 bilhões e 200 milhões de reais serão investidos para aumentar o acesso a tratamentos de ponta e medicamentos pelo SUS.
2: Serão financiadas também cirurgias robóticas e ampliação de reconstrução mamária.
1: O presidente Lula destaca que o governo tem a função de fazer justiça e garantir igualdade a todas as pessoas.
3: É garantir que todo mundo, sem distinção, tem que ser tratado com dignidade, com respeito em qualquer lugar desse país.
2: E ainda desenrola a Fies.
1: Em um dia, estudantes já renegociaram mais de 1,3 bilhão de reais. Graziela Mendonça.
4: Mais de 22 mil beneficiários do Fundo de Financiamento Estudantil já negociaram as dívidas nesta nova etapa do Desenrola Fies.
2: Você vai ouvir também sobre o acolhimento às mães que estudam e não têm com quem deixar os filhos pequenos.
1: Crianças podem ficar nas cuidotecas instaladas em instituições de ensino.
2: O governo do Brasil investe para aumentar o número de espaços em todo o país. Érica Brás.
5: E até 2028, 295 cuidotecas vão ser implementadas em todo o território nacional.
1: Hoje na apresentação da Voz do Brasil, eu, Mariana Jung, Mainazi Brum.
2: 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Acesse radiogov.ebc.com.br ou o canal Gov na sua TV aberta.
1: Investimentos para o tratamento contra o câncer pelo Sistema Único de Saúde.
2: São mais de 2 bilhões de reais que serão destinados a 23 novos medicamentos de alto custo, além de tratamentos de ponta.
1: O SUS vai contar com cirurgias robóticas e ampliar a cobertura de implantes mamários.
2: As novidades foram anunciadas em evento no Hospital de Amor, em Barreto, São Paulo, com a presença do presidente Lula.
4: O Hospital de Amor em Barretos, no interior de São Paulo, é o maior centro de tratamento oncológico gratuito da América Latina. O hospital atende mais de 2 milhões de pacientes dos